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0: Obrigado por nos levantar do chão. Você que se encontra caído, o Senhor hoje te encontra neste caminho tão difícil que você tem trilhado. E Ele tem uma promessa para você, uma promessa de vitória. Ele diz a você: meu filho, minha filha, persista comigo, eu estou com você. Vamos juntos vencer este caminho tão difícil, cheio de pedras e de espinhos. Vamos passar pela cruz, porque logo após ela está a tua vitória, está a tua Páscoa. Por isso, meu irmão, minha irmã, se levante e caminhe com o Senhor Jesus. Que Deus abençoe a sua vida.
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2: Divino Jesus, nós vos oferecemos este terço que vamos rezar, meditando nos mistérios da vossa redenção. Concedei-nos, por intercessão da Virgem Maria, Mãe de Deus e Nossa Mãe, as virtudes que nos são necessárias para bem rezá-lo e a graça de ganharmos as indulgências desta santa devoção. Creio em um só Deus, Pai Todo-Poderoso, Criador do céu e da terra, e em Jesus Cristo, seu único Filho, nosso Senhor, que foi concebido pelo poder do Espírito Santo, nasceu da Virgem Maria, padeceu sob Pôncio Pilatos, foi crucificado, morto e sepultado, desceu à mansão dos mortos, ressuscitou ao terceiro dia, subiu aos céus e está sentado à direita de Deus Pai Todo-Poderoso, donde há de vir a julgar os vivos e os mortos. Creio no Espírito Santo, na Santa Igreja Católica, na comunhão dos santos, na remissão dos pecados, na ressurreição da carne e na vida eterna. Amém. Pai nosso que estais no céu, santificado seja o vosso nome. Venha a nós o vosso reino, seja feita a vossa vontade, assim na terra como no céu. O pão nosso de cada dia nos dai hoje. Perdoai-nos as nossas ofensas, assim como nós perdoamos a quem nos tem ofendido. E não nos deixeis cair em tentação, mas livrai-nos do mal. Amém. Ave Maria, cheia de graça, o Senhor é convosco. Bendita sois vós entre as mulheres, e bendito é o fruto do vosso ventre, Jesus.
3: Santa Maria, Mãe de Deus, rogai por nós, pecadores, agora e na hora de nossa morte. Amém.
2: Ave Maria, cheia de graça, o Senhor é convosco. Bendita sois vós entre as mulheres, e bendito é o fruto do vosso ventre, Jesus.
4: Santa Maria, Mãe de Deus, rogai por nós, pecadores, agora e na hora da nossa morte. Amém.
2: Ave Maria, cheia de graça, o Senhor é convosco. Bendita sois vós entre as mulheres, e bendito é o fruto do vosso ventre, Jesus.
3: Santa Maria, Mãe de Deus, rogai por nós, pecadores, agora e na hora de nossa morte. Amém.
2: Glória ao Pai, ao Filho e ao Espírito Santo.
3: Como era no princípio, agora e sempre. Amém.
2: Primeiro mistério gozoso, Anunciação. O anjo Gabriel anuncia a Maria que ela será a mãe de Jesus. Pai nosso que estais no céu, santificado seja o vosso nome. Venha a nós o vosso reino, seja feita a vossa vontade, assim na terra como no céu. O pão nosso de cada dia nos dai hoje. Perdoai-nos as nossas ofensas, assim como nós perdoamos a quem nos tem ofendido. E não nos deixeis cair em tentação, mas livrai-nos do mal. Amém. Ave Maria, cheia de graça, o Senhor é convosco. Bendita sois vós entre as mulheres, e bendito é o fruto do vosso ventre, Jesus.
4: Santa Maria, Mãe de Deus, rogai por nós, pecadores, agora e na hora da nossa morte. Amém.
2: Ave Maria, cheia de graça, o Senhor é convosco. Bendita sois vós entre as mulheres, e bendito é o fruto do vosso ventre, Jesus.
3: Santa Maria, Mãe de Deus, rogai por nós, pecadores, agora e na hora de nossa morte. Amém.
5: Ave Maria, cheia de graça, o Senhor é convosco. Bendita sois vós entre as mulheres, e bendito é o fruto do vosso ventre, Jesus.
4: Santa Maria, Mãe de Deus, rogai por nós, pecadores, agora e na hora da nossa morte. Amém.
5: Ave Maria, cheia de graça, o Senhor é convosco. Bendita sois vós entre as mulheres, e bendito é o fruto do vosso ventre, Jesus.
3: Santa Maria, Mãe de Deus, rogai por nós, pecadores, agora e na hora de nossa morte. Amém.
5: Ave Maria, cheia de graça, o Senhor é convosco. Bendita sois vós entre as mulheres, e bendito é o fruto do vosso ventre, Jesus.
4: Santa Maria, Mãe de Deus, rogai por nós, pecadores, agora e na hora da nossa morte. Amém.
5: Ave Maria, cheia de graça, o Senhor é convosco. Bendita sois vós entre as mulheres, e bendito é o fruto do vosso ventre, Jesus.
3: Santa Maria, Mãe de Deus, rogai por nós, pecadores, agora e na hora de nossa morte. Amém.
5: Ave Maria, cheia de graça, o Senhor é convosco. Bendita sois vós entre as mulheres, e bendito é o fruto do vosso ventre, Jesus.
4: Santa Maria, Mãe de Deus, rogai por nós, pecadores, agora e na hora da nossa morte. Amém.
5: Ave Maria, cheia de graça, o Senhor é convosco. Bendita sois vós entre as mulheres, e bendito é o fruto do vosso ventre, Jesus.
3: Santa Maria, Mãe de Deus, rogai por nós, pecadores, agora e na hora de nossa morte. Amém.
5: Ave Maria, cheia de graça, o Senhor é convosco. Bendita sois vós entre as mulheres, e bendito é o fruto do vosso ventre, Jesus.
4: Santa Maria, Mãe de Deus, rogai por nós, pecadores, agora e na hora da nossa morte. Amém.
5: Ave Maria, cheia de graça, o Senhor é convosco. Bendita sois vós entre as mulheres, e bendito é o fruto do vosso ventre, Jesus.
3: Santa Maria, Mãe de Deus, rogai por nós, pecadores, agora e na hora de nossa morte. Amém.
5: Glória ao Pai, ao Filho e ao Espírito Santo.
3: Como era no princípio, agora e sempre. Amém.
5: Segundo mistério gozoso. Maria visita Isabel, sua prima, e Jesus salta no ventre de Isabel quando Maria a cumprimenta. Pai nosso que estais no céu, santificado seja o vosso nome. Venha a nós o vosso reino, seja feita a vossa vontade, assim na terra como no céu. O pão nosso de cada dia nos dai hoje. Perdoai-nos as nossas ofensas, assim como nós perdoamos a quem nos tem ofendido. E não nos deixeis cair em tentação, mas livrai-nos do mal. Amém. Ave Maria, cheia de graça, o Senhor é convosco. Bendita sois vós entre as mulheres, e bendito é o fruto do vosso ventre, Jesus.
4: Santa Maria, Mãe de Deus, rogai por nós, pecadores, agora e na hora da nossa morte. Amém.
5: Ave Maria, cheia de graça, o Senhor é convosco. Bendita sois vós entre as mulheres, e bendito é o fruto do vosso ventre, Jesus.
3: Santa Maria, Mãe de Deus, rogai por nós, pecadores, agora e na hora de nossa morte. Amém.
5: Ave Maria, cheia de graça, o Senhor é convosco. Bendita sois vós entre as mulheres, e bendito é o fruto do vosso ventre, Jesus.
4: Santa Maria, Mãe de Deus, rogai por nós, pecadores, agora e na hora da nossa morte. Amém.
5: Ave Maria, cheia de graça, o Senhor é convosco. Bendita sois vós entre as mulheres, e bendito é o fruto do vosso ventre, Jesus.
3: Santa Maria, Mãe de Deus, rogai por nós, pecadores, agora e na hora de nossa morte. Amém.
5: Ave Maria, cheia de graça, o Senhor é convosco. Bendita sois vós entre as mulheres, e bendito é o fruto do vosso ventre, Jesus.
4: Santa Maria, Mãe de Deus, rogai por nós, pecadores, agora e na hora da nossa morte. Amém.
5: Ave Maria, cheia de graça, o Senhor é convosco. Bendita sois vós entre as mulheres, e bendito é o fruto do vosso ventre, Jesus.
3: Santa Maria, Mãe de Deus, rogai por nós, pecadores, agora e na hora de nossa morte. Amém.
5: Ave Maria, cheia de graça, o Senhor é convosco. Bendita sois vós entre as mulheres e bendito é o fruto do vosso ventre, Jesus.
4: Santa Maria, Mãe de Deus, rogai por nós, pecadores, agora e na hora da nossa morte. Amém.
5: Ave Maria, cheia de graça, o Senhor é convosco. Bendita sois vós entre as mulheres e bendito é o fruto do vosso ventre, Jesus.
3: Santa Maria, Mãe de Deus, rogai por nós, pecadores, agora e na hora de nossa morte. Amém.
5: Ave Maria, cheia de graça, o Senhor é convosco. Bendita sois vós entre as mulheres e bendito é o fruto do vosso ventre, Jesus.
4: Santa Maria, Mãe de Deus, rogai por nós, pecadores, agora e na hora da nossa morte. Amém.
5: Ave Maria, cheia de graça, o Senhor é convosco. Bendita sois vós entre as mulheres e bendito é o fruto do vosso ventre, Jesus.
3: Santa Maria, Mãe de Deus, rogai por nós, pecadores, agora e na hora de nossa morte. Amém.
5: Glória ao Pai, ao Filho e ao Espírito Santo.
3: Como era no princípio, agora e sempre. Amém.
5: Terceiro mistério gozoso. Jesus nasce em Belém, em uma manjedoura, e é visitado pelos pastores e pelos reis magos. Pai nosso que estais no céu, santificado seja o vosso nome. Venha a nós o vosso reino, seja feita a vossa vontade, assim na terra como no céu. O pão nosso de cada dia nos dai hoje. Perdoai-nos as nossas ofensas, assim como nós perdoamos a quem nos tem ofendido. E não nos deixeis cair em tentação, mas livrai-nos do mal. Amém. Ave Maria, cheia de graça, o Senhor é convosco. Bendita sois vós entre as mulheres e bendito é o fruto do vosso ventre, Jesus.
4: Santa Maria, Mãe de Deus, rogai por nós, pecadores, agora e na hora da nossa morte. Amém.
5: Ave Maria, cheia de graça, o Senhor é convosco. Bendita sois vós entre as mulheres e bendito é o fruto do vosso ventre, Jesus.
3: Santa Maria, Mãe de Deus, rogai por nós, pecadores, agora e na hora de nossa morte. Amém.
5: Ave Maria, cheia de graça, o Senhor é convosco. Bendita sois vós entre as mulheres e bendito é o fruto do vosso ventre, Jesus.
4: Santa Maria, Mãe de Deus, rogai por nós, pecadores, agora e na hora da nossa morte. Amém.
5: Ave Maria, cheia de graça, o Senhor é convosco. Bendita sois vós entre as mulheres e bendito é o fruto do vosso ventre, Jesus.
3: Santa Maria, Mãe de Deus, rogai por nós, pecadores, agora e na hora de nossa morte. Amém.
5: Ave Maria, cheia de graça, o Senhor é convosco. Bendita sois vós entre as mulheres e bendito é o fruto do vosso ventre, Jesus.
4: Santa Maria, Mãe de Deus, rogai por nós, pecadores, agora e na hora da nossa morte. Amém.
5: Ave Maria, cheia de graça, o Senhor é convosco. Bendita sois vós entre as mulheres e bendito é o fruto do vosso ventre, Jesus.
3: Santa Maria, Mãe de Deus, rogai por nós, pecadores, agora e na hora de nossa morte. Amém.
5: Ave Maria, cheia de graça, o Senhor é convosco. Bendita sois vós entre as mulheres e bendito é o fruto do vosso ventre, Jesus.
4: Santa Maria, Mãe de Deus, rogai por nós, pecadores, agora e na hora da nossa morte. Amém.
5: Ave Maria, cheia de graça, o Senhor é convosco. Bendita sois vós entre as mulheres e bendito é o fruto do vosso ventre, Jesus.
3: Santa Maria, Mãe de Deus, rogai por nós, pecadores, agora e na hora de nossa morte. Amém.
5: Ave Maria, cheia de graça, o Senhor é convosco. Bendita sois vós entre as mulheres e bendito é o fruto do vosso ventre, Jesus.
4: Santa Maria, Mãe de Deus, rogai por nós, pecadores, agora e na hora da nossa morte. Amém.
5: Ave Maria, cheia de graça, o Senhor é convosco. Bendita sois vós entre as mulheres, e bendito é o fruto do vosso ventre, Jesus.
3: Santa Maria, Mãe de Deus, rogai por nós, pecadores, agora e na hora de nossa morte. Amém.
5: Glória ao Pai, ao Filho e ao Espírito Santo.
3: Como era no princípio, agora e sempre. Amém.
5: Quarto mistério gozoso. Jesus é apresentado no templo em Jerusalém. E Simeão profetiza sobre a sua vida e a sua morte. Pai nosso que estais no céu, santificado seja o vosso nome. Venha a nós o vosso reino, seja feita a vossa vontade, assim na terra como no céu. O pão nosso de cada dia nos dai hoje. Perdoai-nos as nossas ofensas, assim como nós perdoamos a quem nos tem ofendido. E não nos deixeis cair em tentação, mas livrai-nos do mal. Amém. Ave Maria, cheia de graça, o Senhor é convosco. Bendita sois vós entre as mulheres, e bendito é o fruto do vosso ventre, Jesus.
4: Santa Maria, Mãe de Deus, rogai por nós, pecadores, agora e na hora da nossa morte. Amém.
5: Ave Maria, cheia de graça, o Senhor é convosco. Bendita sois vós entre as mulheres, e bendito é o fruto do vosso ventre, Jesus.
3: Santa Maria, Mãe de Deus, rogai por nós, pecadores, agora e na hora de nossa morte. Amém.
5: Ave Maria, cheia de graça, o Senhor é convosco. Bendita sois vós entre as mulheres, e bendito é o fruto do vosso ventre, Jesus.
4: Santa Maria, Mãe de Deus, rogai por nós, pecadores, agora e na hora da nossa morte. Amém.
5: Ave Maria, cheia de graça, o Senhor é convosco. Bendita sois vós entre as mulheres, e bendito é o fruto do vosso ventre, Jesus.
3: Santa Maria, Mãe de Deus, rogai por nós, pecadores, agora e na hora de nossa morte. Amém.
5: Ave Maria, cheia de graça, o Senhor é convosco. Bendita sois vós entre as mulheres, e bendito é o fruto do vosso ventre, Jesus.
4: Santa Maria, Mãe de Deus, rogai por nós, pecadores, agora e na hora da nossa morte. Amém.
5: Ave Maria, cheia de graça, o Senhor é convosco. Bendita sois vós entre as mulheres, e bendito é o fruto do vosso ventre, Jesus.
3: Santa Maria, Mãe de Deus, rogai por nós, pecadores, agora e na hora de nossa morte. Amém.
5: Ave Maria, cheia de graça, o Senhor é convosco. Bendita sois vós entre as mulheres, e bendito é o fruto do vosso ventre, Jesus.
4: Santa Maria, Mãe de Deus, rogai por nós, pecadores, agora e na hora da nossa morte. Amém.
5: Ave Maria, cheia de graça, o Senhor é convosco. Bendita sois vós entre as mulheres, e bendito é o fruto do vosso ventre, Jesus.
3: Santa Maria, Mãe de Deus, rogai por nós, pecadores, agora e na hora de nossa

0: agora e na hora de nossa morte. Amém.
1: Glória ao Pai, ao Filho e ao Espírito Santo.
0: Como era no princípio, agora e sempre. Amém.
1: No quinto mistério, contemplamos a perda e o reencontro do menino Jesus, que estava junto aos doutores da lei. Pai nosso que estais no céu, santificado seja o vosso nome. Venha a nós o vosso reino, seja feita a vossa vontade, assim na terra como no céu. O pão nosso de cada dia nos dai hoje. Perdoai-nos as nossas ofensas, assim como nós perdoamos a quem nos tem ofendido. E não nos deixeis cair em tentação, mas livrai-nos do mal. Amém. Ave Maria, cheia de graça, o Senhor é convosco. Bendita sois vós entre as mulheres, e bendito é o fruto do vosso ventre, Jesus.
2: Santa Maria, Mãe de Deus, rogai por nós, pecadores, agora e na hora da nossa morte. Amém.
1: Ave Maria, cheia de graça, o Senhor é convosco. Bendita sois vós entre as mulheres, e bendito é o fruto do vosso ventre, Jesus.
0: Santa Maria, Mãe de Deus, rogai por nós, pecadores, agora e na hora de nossa morte. Amém.
1: Ave Maria, cheia de graça, o Senhor é convosco. Bendita sois vós entre as mulheres, e bendito é o fruto do vosso ventre, Jesus.
2: Santa Maria, Mãe de Deus, rogai por nós, pecadores, agora e na hora da nossa morte. Amém.
1: Ave Maria, cheia de graça, o Senhor é convosco. Bendita sois vós entre as mulheres, e bendito é o fruto do vosso ventre, Jesus.
0: Santa Maria, Mãe de Deus, rogai por nós, pecadores, agora e na hora de nossa morte. Amém.
1: Ave Maria, cheia de graça, o Senhor é convosco. Bendita sois vós entre as mulheres, e bendito é o fruto do vosso ventre, Jesus.
2: Santa Maria, Mãe de Deus, rogai por nós, pecadores, agora e na hora da nossa morte. Amém.
1: Ave Maria, cheia de graça, o Senhor é convosco. Bendita sois vós entre as mulheres, e bendito é o fruto do vosso ventre, Jesus.
0: Santa Maria, Mãe de Deus, rogai por nós, pecadores, agora e na hora de nossa morte. Amém.
1: Ave Maria, cheia de graça, o Senhor é convosco. Bendita sois vós entre as mulheres, e bendito é o fruto do vosso ventre, Jesus.
2: Santa Maria, Mãe de Deus, rogai por nós, pecadores, agora e na hora da nossa morte. Amém.
1: Ave Maria, cheia de graça, o Senhor é convosco. Bendita sois vós entre as mulheres, e bendito é o fruto do vosso ventre, Jesus.
0: Santa Maria, Mãe de Deus, rogai por nós, pecadores, agora e na hora de nossa morte. Amém.
1: Ave Maria, cheia de graça, o Senhor é convosco. Bendita sois vós entre as mulheres, e bendito é o fruto do vosso ventre, Jesus.
2: Santa Maria, Mãe de Deus, rogai por nós, pecadores, agora e na hora da nossa morte. Amém.
1: Ave Maria, cheia de graça, o Senhor é convosco. Bendita sois vós entre as mulheres, e bendito é o fruto do vosso ventre, Jesus.
0: Santa Maria, Mãe de Deus, rogai por nós, pecadores, agora e na hora de nossa morte. Amém.
1: Glória ao Pai, ao Filho e ao Espírito Santo.
0: Como era no princípio, agora e sempre. Amém.
1: Infinitas graças vos damos, soberana Rainha, pelos benefícios que todos os dias recebemos de vossas mãos liberais. Dignai-vos agora e para sempre tomar-nos debaixo de vosso poderoso amparo. E para mais vos agradecer, nós vos saudamos orando a Salve Rainha.
3: Salve Rainha, Mãe de Misericórdia, vida, doçura e esperança nossa salve. A vós bradamos os degredados filhos de Eva, a vós suspiramos gemendo e chorando neste vale de lágrimas. Eia, pois, advogada nossa, que esses vossos olhos misericordiosos a nós volvei, e depois desse desterro mostrai-nos Jesus. Bendito é o fruto do vosso ventre, ó clemente, ó piedosa, ó doce sempre Virgem Maria.
1: Rogai por nós, Santa Mãe de Deus,
3: para

0: graças de Cristo.
1: Ó Maria concebida sem pecado,
0: rogai por nós que recorremos a vós.
1: Nossa Senhora da Piedade,
0: rogai por nós.
1: Oração de gratidão pela recitação do Santo Terço. Amado Deus, com coração cheio de gratidão, eu agradeço por ter me presenteado com a graça de rezar o terço. Em cada Ave Maria, em cada mistério, em cada Pai Nosso, senti a sua presença e a força da sua intercessão e a força da bênção que vem de Deus. Que o amor que recebi durante a oração me inspire a viver com mais fé e amor em meu dia a dia. Que eu possa sempre retribuir a sua graça com a minha devoção. Amém. O Senhor esteja convosco.
0: Ele está no meio de nós.
1: Desça e nos acompanhe na intercessão da bem-aventurada Mãe Maria. As bênçãos, a proteção, a luz e a paz de um Deus que é Pai, Filho e Espírito Santo. Amém.
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3: Senhor, no silêncio deste dia que amanhece, venho pedir-te saúde, força, paz e sabedoria. Quero olhar hoje o mundo com os olhos cheios de amor, ser paciente, compreensivo, manso e prudente. Quero ver teus filhos além das aparências como tu mesmo os vês, e assim não ver senão o bem em cada um. Deixa meus ouvidos a toda calúnia. Guarda minha língua de toda maldade. Que só de bênçãos se enche o meu espírito. Que eu seja tão bondoso e alegre que todos quantos se achegarem a mim sintam tua presença. Reveste-me, Senhor, com tua beleza. E que no decurso desse dia eu te revele a todos.
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5: Muito bom dia, meu amigo, muito bom dia, minha amiga, que bom, estamos começando dia 29, é sábado, hoje martírio de São João Batista. Isso, é, São João Batista, com coragem profética, denunciou injustiças e a vida imoral do rei Herodes, por isso ele foi morto. As vozes dos profetas no passado e no presente incomodam.

grande abraço. Fico feliz em começar a nossa manhã. Deus te abençoe. Saúde, força, coragem, vida e muita alegria para você, para sua família, para toda a comunidade. Pois bem, meu amigo, minha amiga, avançados já na nossa caminhada deste nosso mês de agosto, quase terminando o mês de agosto, meu Deus do céu, onde Jesus ao longo deste mês foi falando aos seus discípulos e falando a cada um de nós, e Jesus sempre vai esperando que nós procuremos dar também as nossas respostas, porque na verdade Jesus chegou e perguntou: quem dizem os homens ser o filho do homem? E depois Jesus não ficou contente: e vós, quem dizeis que eu sou? Todos nós somos chamados, meu amigo, minha amiga, a examinar o estado interno da nossa vida, da nossa comunidade, da nossa família. Muitas vezes na vida comunitária e nas nossas pastorais, nós corremos o risco de nós ficarmos apenas em dar alguma opinião ou um pequeno discurso, mas é sempre importante que percebamos que a nossa missão ela deve ser vivida a cada dia, né? com muita intensidade, com muita alegria, com muito ardor, com muita dedicação, né? Porque o evangelho ele não pode ficar parado, né? Como diz uma música, mas o evangelho ele precisa, né, ser levado adiante. E para que a igreja seja a luz da evangelização, seus ambientes também precisam refletir essa luz, a começar pela superação, às vezes, dos nossos ciúmes ou da nossa rigidez, quando até às vezes tentamos sufocar o próprio Espírito Santo. Logo, é necessário buscar o quê? É cultivar o diálogo, cultivar a fraternidade, também abrir espaços, oportunizar que outras pessoas participem, buscar acolher pessoas, ouvi-las, amá-las, e a fim de que a nossa vida possa de fato ter um verdadeiro sentido.

Um grande abraço. Deus o abençoe, Deus o abençoe. É, vamos lá, vamos lá. Não podemos ficar olhando para nós mesmos, mas temos que, né, olhar para além de nós. Isso mesmo. Quando a gente sai de dentro de casa, né, quantas pessoas já me disseram: olha, se eu fico em casa, né, muito tempo fico, né, eu fico meio desanimado. Claro que a pessoa, ao sair, ela vai também ouvindo um pouco a história da vida da outra pessoa, vai podendo desabafar, vai podendo também se sentir útil. E uma das coisas importantes é o seguinte: procure algo na comunidade, comunidade de fé, comunidade católica, procure fazer algo, algum trabalho, participe de alguma pastoral, de algum movimento, de alguma associação, converse com o padre, converse ali no expediente paroquial, ou em que eu possa ajudar, em que eu possa ajudar. E olha que a gente encontra tantas pessoas, até porque nós estamos tendo, realmente, Santa Catarina é um dos estados do Brasil que mais tem recebido pessoas, seja de outros estados e pessoas vindas também de outros países. E todas essas pessoas que chegam são pessoas que trazem no seu coração também a fé, trazem o desejo de ajudar, de colaborar. E claro que muitas vezes as pessoas, elas ficam ali esperando um pouquinho, ou seja, esperando um convite. Então, quem sabe você vai convidar essa pessoa. E procure orar ali do lado da tua casa, ali no teu prédio. Ai, padre, aqui ninguém olha para ninguém. Não, mas para aí. Eu acho que podemos, sim, cada um deve ter a sua vida íntima, sua vida privada, respeitada, né, com todos os direitos. Mas sempre um convite. Por exemplo, você já convidou alguém para ir à missa? Você já convidou alguém para participar do movimento de cursilhos, do movimento de irmãos, de um grupo de família, de um grupo de canto, de uma equipe de pastoral litúrgica, da catequese, de um trabalho voluntário? Se você já fez isso, ótimo. Se você não fez, faça-o.

Um grande abraço, fico feliz de começar esta manhã, Deus te abençoe, saúde, força, coragem, vida e muita alegria. Pois bem, meu amigo, minha amiga, nesta manhã, eu convido você, vamos rezar juntos? Então vamos. Pai nosso que estais no céu, santificado seja o vosso nome. Venha nosso, o vosso reino, seja feita a vossa vontade, assim na terra como no céu. O pão nosso e cada dia nos dai hoje, perdoai as nossas ofensas, assim como nós perdoamos a quem nos tem ofendido, e não nos deixeis cair em tentação, mas livrai-nos do mal. Amém. Ave Maria, cheia de graça, o Senhor é convosco, bendita sois vós entre as mulheres, e bendito é o fruto do vosso ventre, Jesus. Santa Maria, Mãe de Deus, rogai por nós, pecadores, agora e na hora de nossa morte. Amém. E que a bênção de Deus Todo-Poderoso desça e permaneça, Pai e Filho e Espírito Santo. Amém. Na sequência, muitas músicas e algumas informações.

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1: Boa tarde, Jaguarada. Estamos chegando com mais uma edição do Informalizando Informação com humor no seu início de tarde, uma tarde de sexta-feira.
2: Sextou!
1: Sextou com S de sem esforço.
2: Yes.
1: Sem trabalho.
2: Yes.
1: Sabe, não tô afim.
2: Gostei desse último.
1: Dia 28 de agosto de 2026. Hoje é o dia dos bancários, é o dia da avicultura. Hoje também é o dia da corrida do mouse.
2: Yes. Assim, ó.
1: Pois é, cada um pega o seu mouse sem fio
2: e joga.
1: Joga pra ver quem vai mais longe, será?
2: Você confia.
1: Ou pega
2: também,
1: um rato também, porque rato mouse, né?
2: Caramba.
1: Faz uma pistinha, solta o seu rato de estimação e faz uma corrida alucinante.
2: Corrida alucinante.
1: Hoje é o Dia Nacional do Voluntariado, né? A galera que faz esses trabalhos voluntários merecem não só palmas, como Tocantins inteiro. Sensacionais.
2: Tocantins.
1: Hoje também é o Dia Nacional de Combate e Prevenção ao Escalpelamento. Eu sei o que é, mas diga você, explique ao ouvinte o que é o escalpelamento.
2: É tirar o couro cabeludo.
1: Pois então, rapaz do céu.
2: É tipo assim, é o que acontece com os calvos.
1: Ah, é, tu foste afetado então pelo escalpelamento. Sim. Natural. É um escalpelamento natural, né?
2: É, na verdade cai
1: não,
2: o cabelo, tu,
1: é,
2: né?
1: Não cai o couro cabeludo e sim só o cabelo, né?
2: É, mas então, o escalpelamento é o couro mesmo.
1: O couro, né? O couro... Enfim, acidentes que acontecem.
2: Dá no couro ali, né?
1: Ralo, por exemplo, acontece em ralo de piscina.
2: Sim.
1: Acontece muito. Tem aquela sucção onde a pessoa é sugada pelos cabelos e tchum, vai. Né? Acontece... Aonde mais que pode acontecer um escalpelamento? Qualquer coisa que gire hélices.
2: A galera... Hélices também, atualmente sim.
1: Ventilador.
2: A galera falava que é uma fake news histórica, mas dizia que os índios, os nativos americanos, eles faziam escalpelamento. Mas na verdade isso era uma tortura que os próprios americanos faziam pra dizer que eram os índios.
1: Credo.
2: É.
1: Que coisa, né?
2: Mas
1: então, hoje é o Dia Nacional de Combate e prevenção a isso.
2: Mas dá no couro de tirar, né?
1: Isso aí. Vamos que vamos então, né? Até as 2h30 quase, nesse programa maravilhoso. Sou Bruno Vandresa, estou com o Lucas Marcos de Carvalho, sexta-feira como sempre, a ausência de Everton Luiz.
2: Yes.
1: Trabalhos técnicos do Davi Henrique, as gravações de Lucas Marcos de Carvalho e a direção geral do padre Rafael Uliano.
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1: E aí, galerinha, estamos no inverno, tempo nublado em Tubarão, 24 graus é a temperatura, umidade relativa do ar em 65%. Você interage conosco através do WhatsApp 3626-5177. E aí, Lucas Marcos, boa tarde, rapaz.
2: Boa tarde, Bruno Vandrez.
1: Vem trabalhar hoje.
2: Pois é, ó, ó, como diz um vô do meu amigo, tamo aí. Pois é, tamo aqui, um abraço a todos os ouvintes de Informalizando. Tudo certo.
1: Então tá, e aí, qual é a boa?
2: Cara, trouxe o quadro Você é Babaca pra você aí.
1: Tá certo, tá então, três?
2: É, três quadros, três.
1: Três historinhas, casos, três, né? Causos,
2: três casos. Três
1: pra
2: causos.
1: Gente efetivar o nosso julgamento, que é um julgamento sempre muito bem feito, né, cara?
2: É.
1: Ninguém julga tão bem quanto a gente, cara.
2: Não, nada, nem juiz.
1: Duvido. Não.
2: Não, não.
1: Juiz é nada perto da gente aqui.
2: Nada.
1: Em termos de julgamento. Bom, e eu tenho aqui uma baita oportunidade para quem está pensando em trocar de celular. Então preste atenção no programa de hoje, tá? E a outra parada aqui que eu vou trazer é uma cadela de pastoreio. Ela agiu por conta própria, cara. O que aconteceu? Aconteceu um incêndio. E ela, por conta própria, decidiu pastorear as ovelhas e acabou salvando 900 desse incêndio, cara. Massa, né? Olha o instinto de proteção deste
2: cara,
1: animal, né?
2: Cara, que cadela.
1: Além disso, vamos ter o pensamento do dia, a charada, hoje na história e aniversariante famoso do dia e também do final de semana. Tudo isso.
2: E nada mais.
1: Até as 2h27 da tarde.
2: Não conte o it.
1: Com a nossa companhia.
2: Dia.
1: Pensamentos do dia.
2: Pensamentos of the days. Eu não sou chato. É que a sua paciência vem em embalagem econômica. Nada ilumina mais a minha vida do que a sua ausência nela.
1: Nossa, que maravilha. Coisa bonita de dizer, né, pra um amigo, né, cara?
2: É, cara. No dia do amigo, repita essa frase.
1: Exatamente. Ele vai ficar muito feliz.
2: Muito contente, cara. Muito contente.
1: É. Depois desse combo de dois pensamentos, vamos agora charada. Não vem com esse negócio de pontinho e de cúmulo que eu não sei.
2: Tá.
1: Qual o cúmulo?
2: 3.000, 2.000.
1: Dos pontinhos amarelos. Aí o cara junta tudo ali, ó.
2: O que nasce uma vez, nasce duas vezes, mas não nasce a terceira vez?
1: É o dente. Dente.
2: É.
1: De leite.
2: Pior que eu, agora que faz sentido, eu não tinha lido a resposta.
1: É o dente de leite, o dente... Como é que é o nome do dente que nós temos hoje?
2: É café.
1: É o dente de leite, o dente normal.
2: É.
1: E o dente... Eterno.
2: Não é.
1: O dente eterno. O dente... Não é, né? Porque a galera depois vai pra dentadura, é, né? É uma... É o dente que fica mais tempo contigo.
2: Isso, dente provisório.
1: Não, é assim, ó, é o dente de leite, é o dente que... O termo correto é dente que fica mais tempo contigo. Tá certo? Eu acho que é o dente, cara.
2: Tá, 3.000, 2.000, 5.000, 7.000.
1: É, responda aí se for capaz. Ô, oh, antes do intervalo, cara, o que mais tem se discutido ultimamente... É, a nível nacional, pela classe política, é a questão da escala 6x1.
2: Sim.
1: Né? Escala 6x1, excluir ela, escala 5x2 é a ideal, porque daí o cara vai produzir mais, o cara vai ter tempo de descansar. Mas eu tenho um amigo que já tá na escala 4x3.
2: Ah, tem
1: também. E tem semana também que a escala é 0x7. Viu? Tem gente muito evoluída nesse
2: tem,
1: mundo.
2: Tem, cara, tem. Isso acontece.
1: Bora faturar? A gente vai?
2: Mas...
1: A gente volta.
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0: Pode crer, moçada, tamo de volta. Segundo e último bloco do Informalizando, esse programa magnífico que você ouve nas tardes aqui da Tubá. Vai lá, cara, repete a charadinha, eu te acertei, mas repete aí.
1: É, vamos lá, a resposta. A charada é a seguinte: o que nasce uma vez, nasce duas vezes, mas na terceira não nasce mais.
0: E se o cara tiver uma terceira dentição, ele tiver uma anomalia... E acontecer
1: aí você está supondo que seja dente e que pode nascer uma terceira vez. Ninguém disse que a resposta
0: é dente. Não, eu sei, mas é que faz muito sentido ser o dente, né? Mas será que não existe uma anomalia que faça o teu dente cair de novo e vir uma terceira dentição?
1: Faz, cara. Tem gente que tem seis dedos, tem gente que nasce com um dedo em cima do outro. Tem muitas pessoas que nascem com várias coisas que...
0: Tem muitas anomalias, né?
1: Tem várias anomalias.
0: Por exemplo, hoje eu tava vendo, cara, uma história de um cara de 36 anos, um indiano. Ele tava com uma barriga gigantona, sabe? E ele foi para uma cirurgia pensando estar com um tumor. Então era para retirar esse tumor da barriga dele.
1: Ele achou que tava.
0: Ele achou que tava. Mas no fim, os médicos descobriram que dentro da barriga dele estava seu irmão gêmeo. Porque durante a gestação, o irmão gêmeo dele acabou se desenvolvendo dentro dele. E isso foi descoberto com 36 anos, cara. Bom que não era um tumor, né? Mas ele perdeu um irmão.
1: Você vai ver. Ficou de luto sem saber. Você vai ver. Agora, você já sabe, se você encontrar alguém do tamanho de três, é porque provavelmente tem um dentro.
0: Pode ser.
1: Ai, maluco. Ai,
0: caramba.
1: Eu vi aquele... como é que é? O gordão da XJ? É isso
0: da
1: aí?
0: Da XJ.
1: É. Ele tava vestido de Homem-Aranha. Que eu achei muito bom. Que eram é uma roupa com dois Homens-Aranha. Eram duas roupas, entendeu? Como se fosse dois Homem-Aranha no sol. Porque ele era gordão.
0: Emendou a fantasia.
1: Muito bom. Ai, cara, ó, vou mandando um abraço, cara.
0: Pra quem, cara?
1: Pra a dona Arina, ela disse pra mim que ela adora ouvir a minha risada e que ela adora o Informalizando.
0: Que bom.
1: E que agora não vai parar de ouvir o De Manda com a Tubá. Então, um abraço pra dona Arina.
0: Lá em Pedrinhas.
1: É isso mesmo. Pra dona Malvina. Aí.
0: Malwina.
1: Pra quem mais? Pro quem Fabiano Selgaders.
0: Doces.
1: O Doces, o Agri Doces. Fabianos ao molho madeiras. Fabianos ao molho sonhos. O Fabiano a qualquer molho, ao molho brancos ou molho negros. A todos os informais.
0: Ao molho especial, né?
1: Ao molho especial.
0: Pois o quê? Pode crer. Quem mais? O Mário Latrônico, o filhinho dele, o Marinhozinho, o Latroniquinho, um abracinho. Também é o Sidney Eusébio, o Ederleizinho, o Jailson, o Dera Casão, o Jaquinho.
1: O primeiro episódio de Justiceiro.
0: Eu vi.
1: E não tem um cara que tá na polícia que parece o Mário Latrônico? Aquele parceiro daquela agente especial lá que tá investigando, mano.
0: Tá, eu não parei pra analisar se tem semelhança ou não.
1: Pra mim sempre pareceu com o Mário. Mário, um abraço.
0: Tá bom, então. Vou rever essa parte só pra...
1: Não, vai passar.
0: Vai passar mais vezes.
1: Momentos, né? Então tá
0: tudo bom,
1: certo.
0: Agora eu vou prestar mais atenção nele e vou te confirmar se parece ou não.
1: Lembra, tá? Não é parecido, mas lembra, sim.
0: É, lembra. Tá bom. Beleza, então, né? Vamos com a primeira... Bom, uma oportunidade.
1: Tá.
0: É uma notícia... E dessa notícia é uma oportunidade de negócio para muita gente. Por quê? Porque tem um celular aqui, o iPhone 18 Pro Max. Ele vai estar chegando no próximo mês aqui ao Brasil, cara. E assim, a gente quando fala do iPhone 17 Pro Max, 16 Pro Max, ele sempre tem um valor bem elevado, né? Mas, cara, o valor aqui me surpreendeu. Esse aparelho, ele vai estar sendo vendido aqui no Brasil por apenas 22 mil. Então achei muito barato.
1: Pra você, é uma oferta incrível.
0: Incrível. Troque já o seu celularzinho,
1: cara,
0: usado.
1: Aproveita, aproveita, ó. Vende o seu carro.
0: Tá barato demais. Mas vamos aqui.
1: O lado bom é que se tu vender teu rim, tu consegue comprar dois. Então tá suave.
0: Mas pra que tu quer dois?
1: Ah, porque daí você dá de presente um, né?
0: Tá certo. Olha só, o próximo topo de linha da Apple, ou Apple.
1: Os dois são certos.
0: O Apple?
1: A Apple é o mais correto.
0: Pode chegar no Brasil já no próximo mês com um preço que promete surpreender.
1: Realmente.
0: Surpreender até quem está acostumado com smartphones Premium, o Premium. A configuração de 512 GB pode custar entre 18 mil e 20 mil. Já as versões de 1 terabyte ou mais podem superar a marca de 22 mil nas lojas oficiais da Apple ou Apple, como queiram. Entre os motivos para a possível alta estão o aumento global no preço das memórias e a expectativa de que o aparelho utilize um novo chip, chip fabricado em processo de 2 nanômetros. Caso as projeções confirmem, o iPhone 18 Pro Max poderá se tornar o modelo mais caro já vendido oficialmente pela Apple no Brasil, levantando novamente o debate sobre preços dos celulares premium no país.
1: É, levantando preços e, cara, a gente levanta uma questão também extremamente importante, tá? Primeiro que eu penso assim, ó, esse é meu pensamento. Se você é rico e compra um iPhone Pro Max 22, não, normal, mas também tem uma parada, você também é trouxa, sabe? Porque assim, ó, você pode poupar esse dinheiro que tá aparecendo aí, o valor que tá aparecendo, cara, você tá comprando um celular, você pode poupar um pouco mais, comprar um pouquinho menos, sabe? E vai pagar, acho que 10 mil de diferença, menos ainda. Então, na minha opinião, ainda, claro, só que pra eles não fazem diferença, né?
0: Ah, cara, mas pra eles, assim, tu vai falar pra eles que pra eles não comprar, eles não tão nem aí, porque assim, ó, o rico mesmo, tá? Aquele que tem milhãozada, bilhão.
1: Tá perto do bilhão.
0: É, tá perto do bilhão lá, sei lá quantos milhões. Ele paga milhões por um quadro que qualquer louco pinta. Sabe que não tem nenhum sentido. Tu olha para aquilo, é um monte de risco sem sentido algum. Aí vem toda uma explicação técnica por trás que aquela parte, né, relembra isso, foi usado tal técnica específica aqui.
1: Nem sabe como aquela figura foi pintada.
0: Aí bota um nome lá bonitão e um monte de termo técnico para fazer nada valorizar aquela obra, mas é um monte de tinta espalhada sem sentido algum. O cara vai lá e paga uma milhão usada, por que que não vai pagar 22 mil no celular?
1: É verdade, às vezes o cara olha assim, tipo, não sabe nem como a figura foi pintada e tá lá, às vezes é o Josézinho, lá da toca, que fez aquilo ali, vende por sei lá quanto.
0: É, tu vê, Mona Lisa.
1: É nada a ver, né?
0: Mona Lisa.
1: Nada a ver.
0: Que obra é aquela?
1: Não, nada a ver.
0: Não faz sentido nenhum, não, mas, cara, aquilo ali ser uma arte.
1: É que tem uns, mano, que são uns borrão, mano, que são os desenhos mal feitos. Cara, é ridículo demais, maluco. É,
0: claro que eu tô brincando aqui sobre a Mona Lisa, mas em relação a... Porque assim, tu vê museus assim de arte fazendo exposições, é cada loucura, cara. Não só pinturas, mas esculturas, coisas que não fazem sentido. Tipo aquele lá que o cara expôs na parede uma banana com uma fita crepe. Aquilo era uma arte, o cara vai lá e compra.
1: Cara,
0: aquilo é
1: isso.
0: E assim, ideias bem mais diferentonas e estranhas do que essa, os caras faturam milhões. E os caras pagam por isso. Então, celular pra ele, isso aí, cara, todo rico vai ter com certeza, o 18 Pro Max. E assim, o problema que o rico, tranquilo, né, quem tem condição, ou que não é tão rico assim também, mas que tem um dinheiro sobrando e queira comprar, beleza. Mas o problema é que muito ferrado acaba comprando por uma questão de status. Tem muita gente que não tem um carro bom.
1: Não tem
0: nada. Não tem nem onde morar, mora de aluguel. Ferrado, tá devendo pensão alimentícia pro filho.
1: A ponto de ser preso.
0: Tá devendo pra Jota. Ou vai no Jota pra pegar dinheiro pra comprar
1: pra
0: o iPhone.
1: Comprar um iPhone.
0: Tá ligado? Então as pessoas, por uma questão de status, fazem um malabarismo financeiro só pra ter um iPhone, tá ligado?
1: Cara, é ridículo.
0: Isso eu não entendo,
1: demais,
0: né?
1: É ridículo.
0: Assim, cada um faz o que quer da vida.
1: Não, mas é porque, cara, sério, tu tá trocando tantas outras coisas por um iPhone que não é necessário, é só por status, qualquer celular faz aquilo. Ah, não tem excelência. Tá, mas dane-se também. Tu vai querer um iPhone pra Max pra sei lá o quê? Vou fazer um filme. Tu vai fazer um filme, tu não é nem diretor, mano. Vai fazer o quê?
0: É, exatamente. E a parada é, né, cara, se tu for ver nas... Não sei se é configurações do termo correto, enfim, nas especificações do aparelho e do que ele é capaz de fazer, ele faz muita coisa. Então, sim, se tu necessitar de tudo isso, vai valer o investimento.
1: Aí,
0: porque tu vai se beneficiar, beleza? Mas agora a maioria das pessoas...
1: Não.
0: Faz o que eu faço aqui no meu Samsung, sei lá que modelo é, de mil e poucos reais, ou não sei se chega a 2 mil quando eu comprei, Mas enfim, ele vai usar do jeito que eu uso isso aqui, um iPhone 18 Pro Max. Aí não faz sentido nenhum. Porque daí ele vai ter, ele faz isso que o Samsung e o Motorola, modelos piores não fazem. Então, sim, claro, vai ter muita opção pra te fazer ali. Mas tu não sabe a metade, tu não vai utilizar metade
1: pra
0: da
1: que,
0: metade.
1: Velho? Pra quê?
0: Então, pra que tu vai investir um dinheiro desse?
1: Não, não vale a pena. Né? Pra quem tá realmente investindo, faz todo sentido, porque, cara, aquilo ali vai ser usado pra ganhar mais dinheiro. Dito. Uhum. Tem mais o que dizer. Sim. Agora, pra quem, cara? O cara tá lá. Tu acha que o quê? Porque tu tens o iPhone Pro Max e a internet vai chegar antes no teu celular do que no outro?
0: Não.
1: Não vai.
0: Não vai.
1: Não vai. A não ser que a conexão esteja ruim do celular, não vai. É a mesma coisa. Então, tipo, vai digitar mensagem no WhatsApp? Vai ser a mesma coisa. Vai tirar foto? A tua é um pouco melhor. Dane-se, irmão. Ah, porque o cara vai ficar olhando, nossa.
0: A foto é bem melhor.
1: Tá, mas foto... não, mas tipo assim, sabe o que eu quero dizer? Que não faz, também não faz muito sentido, porque tem vários outros que a foto já é boa e a qualidade já é o suficiente.
0: Eu tiro
1: tu não
0: pelo
1: precisa
0: meu.
1: De muito, cara.
0: Eu já tirei foto com o meu aqui, ó, da mesma parada assim pra testar. Então eu tirei uma foto e depois eu peguei o iPhone da patroa, que é um bem antigo, tá? Bem antigo. Já paguei até caro por aquilo lá e já me arrependi, mas tudo certo. Era um modelo bem antigo. Eu não sei se é o 13, 14, sei lá. Mas a diferença já é absurda, tá ligado? Do Samsung pro iPhone, né? Então não precisa, tu quer ter uma foto boa, né? Tu vai gastar um pouquinho mais no iPhone, mas pega um modelo mais antigo.
1: Sim, sim, sim.
0: Sabe? Mas também não
1: acho,
0: 18.
1: Eu não acho que há tanta necessidade, assim. Acho que a galera ficou muito na estética, porque assim, tá, beleza que tem fotos bonitas. Mas, assim, por mais que sejam tão boas, é suficiente? Porque às vezes uma foto de um Samsung é suficiente pra ti.
0: Sim, claro
1: que
0: pra mim é.
1: Aquele Samsung que fica tudo borrado. Tá, eu entendo. Aí, beleza. Aí tu pode ir lá e comprar um outro celular que, ok.
0: Um Samsung mais moderninho,
1: assim,
0: que tem a foto mais nítida,
1: é.
0: Tranquilo. E assim, tu vai tirar uma foto ali, tu vai conseguir ajustar a foto também.
1: Sim, também
0: então
1: vai.
0: Então tu vai, que é a questão de luminosidade, a questão de brilho, a questão de dos filtros que tem, tu vai conseguir melhorar a tua foto num Samsung, no Motorola, em qualquer outro aparelho.
1: E se tu tiver um entendimento aí de Photoshop, meu irmão?
0: É, tu vai fazer mágica. É isso aí. Então tá, né? Mas pra quem quiser, vai chegar mês que vem, apenas 22 mil. Você tá pensando em comprar um carro? Pra quê? Compra um iPhone. Tá pensando em dar entrada na tua casa própria? Pra quê? Compra um iPhone.
1: Ah,
0: é muito,
1: cara,
0: mais vantajoso.
1: É verdade.
0: Vamos julgar?
1: Vamos julgar. Já julgamos, né? Quem compra iPhone e não tem dinheiro é idiota.
0: É babaca.
1: É babaca. Sou babaca por querer voltar para o aluguel? Moro com meu namorado há 4 anos, na casa própria dele. Tenho uma filha, pago 250 de luz, 100 de água, 1.000 de mercado, 400 de combustível, IPVA e manutenções do veículo, que deu 2.000 ao ano até agora. O veículo é 2013 e é meu. Lanche,
0: a
1: só
0: filha,
1: eu peço.
0: A filha é só dela.
1: A filha, aparentemente, só dela.
0: E
1: não
0: ela
1: falou
0: tá
1: que
0: namorando.
1: É.
0: Tá.
1: Lanche só eu peço, então só eu pago, pra nós três. Casa limpa, roupa limpa e cozinhar só eu. Minha filha tá ficando adolescente. 2 viagens que fizemos até agora, paguei a maior parte por minha filha estar junto. Ele, R$90 de internet, 250 seguro veículo. Só.
0: Só?
1: O caso é que se nos separarmos, saio sem nada por ter sustentado a vida a dois. Ele sai com a casa que já era dele. Sou babaca por me sentir sobrecarregada e querer ir pra outra casa?
0: Ah, não.
1: Não.
0: Eu acho que não.
1: De jeito nenhum. De jeito nenhum. Até porque assim, tu não tá se sentindo babaca por algum outro motivo fútil. Já que tu tá morando. Tu não tá. Basicamente, tu não tá morando de favor. Porque tu tá pagando absolutamente todas as contas da casa, cara.
0: O cara tá felizão contigo.
1: É.
0: Porque tu tá fazendo tudo que ele precisa. Tu tá pagando as contas todas da casa, basicamente.
1: Cara.
0: E ele ainda tem uma companheira do lado pra passear, pra aproveitar, pra namorar.
1: O cara gasta 340 por mês.
0: É. Tu vê, ela é responsável pela compra dos alimentos todos, então?
1: Por tudo.
0: Por tudo. Ela compra o alimento, ela faz o mercado, apesar da farmácia, ela vai lá e compra, ela vai cozinhar, ela vai limpar a casa, todos os afazeres domésticos é com ela, e o cara só paga 300 pila por mês de custo.
1: Uh-uh.
0: Oh, louco.
1: Não. Cara,
0: se bem que ela, de repente, ela fez tudo isso pensando, porque, cara, o cara me acolheu aqui com a minha filha, então a gente tá só namorando, então ele foi gentil. Querendo ou não, ele foi, né?
1: Tá, sim. Então, ela
0: tá namorando.
1: Tem um teto.
0: Tá, vem morar aqui. Tem um teto, tem a casa, vamos...
1: Mas tipo...
0: Eu vou te acolher, tua filha também. Isso foi legal, né? Mas ela tá sobrecarregada, tadinha, né?
1: Cara, é que assim, vamos parar pra pensar. É como se tu... A única diferença é que tu tens um teto. Porque de resto, tu tá esbancando a tua vida com a tua filha. Não tem mais, tá ligado? Tipo, por exemplo, a conta do carro, do veículo. Aparentemente o veículo não é dela.
0: É dela?
1: É dela? O veículo é meu, tá certo, 2013 é meu. Tá. A única coisa que ele paga pra ela, tipo, além da internet que ele paga pra todos, o veículo que ele paga pra ela.
0: Uhum.
1: Ela conseguiria pagar o aluguel vendendo o veículo, no caso. Sabe? Porque basicamente ela já paga tudo. Absolutamente tudo. Então só o teto que tá ali pra ela.
0: Mas ela chegou a dizer quanto que sobra depois dessa...
1: Não, ela não falou
0: quanto é o salário que ela... dela e tal.
1: Não falou.
0: É, rapaziada.
1: Não, mas babaca ela não é não, cara.
0: É, a filha adolescente também não pode trabalhar ainda, né? Então vai ter que ser só ela. Cara, tem que botar na balança, ver se tu vai conseguir sair daí, né? Primeiro, tu consegue bancar o aluguel e ainda tem uma sobra, porque sempre tem emergências pra resolver, né? Então tu não pode impor todo o teu ganho nos custos, nos gastos mensais. Tem que ter uma sobra, né? Pra questão de saúde, enfim.
1: Cara, ela pode pensar em fazer isso mais tarde, né? Vai se assegurando, procura um emprego melhor, vai vendo alguma casa, alguma coisa, pra tu não se desfazer de tudo que é necessário e pensar a longo prazo, né? Vou morar sozinha com a minha filha, beleza. Aí eu vou ter as contas, além das contas que eu já tenho, tenho que guardar alguma coisa pra qualquer imprevisto e vou bancar o aluguel agora. Então, pensa a longo prazo, vê o que é que tu pode fazer, aproveita esse tempo que tu já tá pensando nisso, morando com ele, tira o proveito dessa situação e depois manda.
0: Será que ela já falou com ele também?
1: Não sei. Às vezes ela também pode estar sendo idiota, né? Não tá conversando.
0: De repente ele só tá acostumado e tá deixando a vida rolar. E sabe, se ela chegar nele e falar das insatisfações dela, de repente ele abraça mais, pagar mais coisas, né?
1: Eu acredito, cara, que tipo assim, por mais que ela não tenha falado, que pra mim é um erro não ter tido essa conversa, supondo, né?
0: Ele tem que observar isso, né?
1: E cara, já é uma sacanagem absurda, porque assim, ó, vamos supor, tá? Tu tá morando, tu tá vendo que tem comida, tem um monte de coisa, tem coisa do teu dia a dia ali.
0: Ela vai pedir uma pizza, ela que paga.
1: Mano, tu pega o teu salário, recebe o teu, porque não sei se ele é empregado, mas acredito que sim, recebe o teu salário e tu pensa, cara, me sobra, sei lá, 1.700 conto. Tu sente isso, maluco. Não tem como. Tu não, é muito mau caráter, mano.
0: É.
1: Tu nem se oferecer pra nada.
0: Não, eu também acho.
1: Maluco. Tá maluco.
0: É, eu também acho. Então, tu não é babaca, não. Tomara que dê certo. Tomara que tu consiga sair, quitar todas essas contas mais um aluguel e tu viva bem e já acaba o namoro também.
1: Yes, é isso aí. É. Isso aí.
0: Não adianta sair dali e continuar o namoro, né?
1: Não. Aí para, né? Aí tu tá sendo idiota em dobro, né?
0: É.
1: Que daí tu nem precisava nem pagar o aluguel.
0: Pois então.
1: vamos lá. Sou babaca, ó, aluguel de novo. Sou babaca por não querer pagar o aluguel da minha namorada. Olá, tenho 18 anos e minha namorada tem 19. Estamos em relacionamento há 3 meses no momento desse post. Um detalhe importante é que ela mora sozinha, mas a mãe dela paga o aluguel. A mãe dela sempre teve um relacionamento conturbado com a filha por causa de algumas atitudes. Estávamos há 2 semanas sem nos vermos, então decidimos passar um tempo juntos. Ela trabalha 6x1 e eu 5x2, e nossas folgas coincidem na sexta-feira. Como somos ansiosos e estávamos com saudade, fui para casa dela e fiquei 4 dias, quarta, quinta, sexta e sábado. No sábado, acordamos assustados porque a mãe dela simplesmente invadiu a casa. Ela tem a chave, mas minha namorada já deixou claro que ela não gosta que ela entre sem permissão. Nós estávamos deitados quando ela começou a chamar minha namorada. As duas tiveram uma discussão meio acalorada. Durante a discussão, ela disse que eu precisava ajudar a pagar o aluguel, já que agora eu morava lá, e que não poderia ficar me aproveitando de algo que ela possui. Disse também que eu não ajudava em nada, me chamou de vagabundo e falou que minha namorada merecia alguém melhor, que ajudasse ela de verdade e que não ficasse ganhando R$800 por mês. Só pra deixar claro, eu ganho R$1.800. Ela também citou o marido como exemplo, dizendo que ajudava a pagar o aluguel, mesmo eles não se vendo frequentemente, e que, quando se encontravam, não era exatamente como fazia no apartamento da minha filha. Meio estranho isso aqui, mas enfim. A partir daí, ela basicamente começou a chamar minha namorada de... Como é que a gente chama aquela... É porque ele usou uma palavra meio ruim aqui. Mas como é que se chama aquela pessoa que sustenta outra?
0: Olha, que termo que eu posso utilizar pra isso.
1: Uma sustentadora.
0: É, sei lá, eu também
1: Desculpem
0: não sei.
1: A palavra, mas pelo jeito como ela falou, era isso que parecia estar querendo dizer. Ela dizia que a minha namorada só pensava naquilo e que a casa era um lugar sagrado para ficar fazendo coisas do tipo, que deveríamos ir para outro lugar, assim como ela fazia com o marido antigamente. Minha namorada tentou rebater os argumentos dela, mas minha sogra agia como se ela não estivesse falando nada. Ignorava o que ela dizia e simplesmente falava por cima dela. Isso é algo que acontece frequentemente, tanto em discussões quanto em conversas simples, inclusive quando eu estou conversando com ela. No momento da discussão, eu ainda estava deitado. Como tinha dormido mal, comecei a ter leves espasmos por causa de um problema de epilepsia mioclônica juvenil, que é afetada pela falta de sono e pelo estresse, principalmente quando acordo em situações assim. Uhum. Por isso, naquele momento, não consegui ajudar minha namorada na discussão. Ela continuou discutindo, dizendo que não me queria mais ali e que, a partir daquele momento, era para nós nos encontrarmos para qualquer outra coisa fora de casa. Minha namorada tentou impor regras sobre ela, como a casa é dela, mas como a minha sogra paga o aluguel, não teve muito o que fazer. Eu tenho minhas próprias despesas em casa, tenho que contribuir com a renda da minha mãe e do meu pai, que vivem separados. Tenho uma ótima relação com os dois, e para mim isso não é incômodo, além de ter que pagar pelo meu estudo e outras coisas. Minha namorada e eu já falamos sobre isso e pontualmente queremos vidas financeiras separadas por enquanto, mas quando necessário, ajudarmos um ao outro, para nós, que no momento difícil e talvez mais importante, seja a presença emocional. Sou babaca?
0: Tá meio confuso isso aí.
1: É, ele escreve de um... Ele coloca vírgula no lugar errado também, isso me prejudicou.
0: Tá, mas enfim, o cara que tá narrando, ele tá vivendo num apartamento que é bancado pela mãe dele.
1: Ele ficou 4 dias lá, aparentemente.
0: Não, ela foi pra lá e ficou... Não.
1: Foi, ele foi pra lá e ficou 4 dias.
0: Tá, mas o apartamento então não é...
1: Não, o apartamento é da mãe da namorada dele, a sogra no caso.
0: Ah, perfeito, perfeito.
1: Então ele ficou 4 dias lá e como ele já tava vindo e tinha ficado um tempo suficiente, a mãe ficou doida da vida e disse que ele era um vagabundo.
0: Ah, tá. Aí foi lá discutir, dizendo que eles não podiam mais se encontrar ali. Brigou um monte com a filha dela que tava lá.
1: E tá. Com ele também.
0: E com ele também. Tá. E ele quer saber se é babaca por?
1: Sou babaca por não querer pagar o aluguel da minha namorada. Ele não quer pagar o aluguel porque ele acha um desaforo que a sogra fez. Entendeu? Ele não quer pagar o aluguel. E ela muito provavelmente quer que ele se vire ou pague
0: o aluguel. Tá, mas a namorada então, só pra me entender, ela vive nesse apartamento, que é bancado pela mãe dela.
1: Isso.
0: E por que que ele teria que pagar a sogra? Não tem justificativa.
1: Ele não, não falou nada, ele só disse isso aqui.
0: Eu acho que não tem, tu não tens essa obrigação, né?
1: Eu acho que ele quer dizer de tipo assim, não querer bancar pra dizer, vou pagar o aluguel, eu pago o aluguel e tu para de reclamar. Acho esse tipo de coisa. Acho que era isso que ele queria dizer.
0: É, pode ser. Ou de repente se a filha estivesse pagando o aluguel pra mãe, acho que não ia ter essa discussão, né?
1: Não, acho que não. Também não vou te falar,
0: tá? Ela fica bancando
1: ali. É bem desaforo também.
0: É, sei lá, eu acho que essa mãe aí é meio retardada.
1: É, sim, não precisa disso tudo, não.
0: É, meio maluca, né? A filha não tá fazendo nada de errado, né? Namora. Né? E qual é o problema de ela acolher o namorado no apartamento em que ela mora, mesmo que bancado pela mãe, tá dentro da casa dela.
1: É, eu acho
0: que a mãe
1: assim...
0: deveria até ficar feliz que ela tá namorando, tem alguém que gosta dela, parece que tem uma relação boa ali dentro de casa, do que...
1: E
0: ela...
1: assim, ó, eu acho também que isso é uma idiotice, que é só um argumento pra mãe querer mandar na vida da filha, pelo seguinte, tá, tu tá se pagando o aluguel, mas a comida, a água, a luz, todo o resto da casa, toda a manutenção da casa, quem paga é a filha? Então cala a boca, não tem conversa, acabou. Ah, porque eu pago o aluguel, beleza, mas toda a conta pra mim manter aqui também sou eu que tô pagando.
0: É, ela tá bancando, querendo ou não, ali, né?
1: E aí?
0: E tá cuidando do imóvel, não tá fechado, tá?
1: Pronto.
0: Né?
1: Ah, aparentemente o aluguel, aparentemente essa casa não é da mãe. Acho que foi o que deu a entender. É que a casa não é da mãe, a mãe só está pagando o aluguel pra ela.
0: Tá.
1: Porque se fosse assim, aí ela cobraria da filha, né?
0: Uhum.
1: E se cobrasse da filha, não teria nem argumento.
0: Eu tava imaginando que o apartamento era da mãe e tava lá disponível e a filha foi morar lá. E ela deixou de ganhar esse dinheiro com o aluguel, de repente.
1: Não.
0: Mas não, então ela alugou ela um apartamento, pagou o aluguel pra filha ter onde morar.
1: Isso.
0: Ah, mas enfim, tu não tens obrigação de pagar, enfim. Mas que relação, né? Que coisa chata,
1: não,
0: né?
1: Não, totalmente conturbado. Totalmente conturbado.
0: É conturbado a relação da mãe com a filha, com ele, dele com a sogra. Ah, que loucura, cara. Imagina a situação, né? Que estresse que não é, né?
1: Maluco, não compensa se fosse tu fazer o seguinte. Tentava dar o fora disso daí o mais rápido possível. Tentava bancar alguma coisa pra vocês. Sai dessa que, cara, não compensa. É estresse demais.
0: Não do relacionamento com a tua namorada, não. Né?
1: Sai da casa dela, tenta ajudar a tua namorada.
0: Sei lá, faz um esforcinho aí, faz o que... Sei lá, faz o impossível pra... sair desse... Cara, é estressante, né? Tu viver num cenário onde tu só se estressa e tal, isso aí vai tirando a tua vida aos poucos, né?
1: Nossa, cara, ó, só tenho a agradecer. Todas as sogras que eu tive até o momento foram sensacionais, não tenho o que reclamar. Porque, cara, é chato demais. Meu amigo.
0: É. Dá tempo de mais uma, não?
1: Não.
0: Então vamos ao Hoje na História.
1: Yes.
0: Cara, o que aconteceu no dia 28 de agosto em anos anteriores?
1: Muita coisa massa acontecia.
2: Em 28 de agosto de 1941, foi ao ar o Repórter S, considerado o primeiro noticiário de radiojornalismo no Brasil, transmitido para todo o país pela frequência da Rádio Nacional do Rio de Janeiro. Este programa jornalístico era patrocinado por uma multinacional de exploração de petróleo e distribuidora de combustíveis, conhecida como Esso Brasileira de Petróleo. Daí o nome do programa jornalístico. Inicialmente, reproduzia notícias de agências dos Estados Unidos e ocupava a maior parte do tempo com informações sobre a Segunda Guerra Mundial, com ênfase na atuação dos Estados Unidos e seus aliados nas frentes de combate. Com o tempo, além da cobertura da guerra, o programa noticiou eventos políticos, científicos, a vida de estrelas de cinema e o estilo de vida americano, conhecido como American Way of Life. Seus slogans, o primeiro a dar as últimas e testemunha ocular da história, são lembrados até hoje. O Repórter Esso mudou as características do radiojornalismo no Brasil, criando novas técnicas de locução, além de apurar e adaptar o texto com uma linguagem cuidadosamente elaborada para que fosse veiculada via rádio. De acordo com a produção do programa, as notícias deveriam ser convincentes para conquistar o ouvinte. Assim, era importante que o texto fosse sucinto, direto e vibrante. Com o tempo, o programa foi sendo abrasileirado, apresentando as notícias de acordo com a relevância, sempre em ordem crescente e decrescente de importância. Inclusive, eram inseridas falas de entrevistados em algumas notícias para dar autenticidade à matéria. O programa se tornou tão popular que todos esperavam as notícias que seriam destaques em cada edição. Caso alguma informação não fosse apresentada, era motivo suficiente para ter sua verdade questionada. Diante de tanto sucesso, surgiu o famoso jargão: se não deu no Esso, não aconteceu. O noticiário ganhou vida além do rádio, quando estreou na TV Tupi em abril de 1952. A versão televisiva ficou no ar até dezembro de 1970. A última edição do Repórter Esso via rádio aconteceu em dezembro de 1968.
0: Bom, vamos então aos aniversariantes famosos do dia e também do final de semana. Bom, hoje a Paula Fernandes, cantora e compositora brasileira, 42 anos. Como é que é o nome daquela música que ela fez, aquela versão que era em inglês, Sozinho e Shallow Now?
1: Juntos e Shallow Now.
0: Sozinho, não, juntos. Juntos e Shallow Now. Parabéns, Paulinha. Saúde, paz e felicidades pra ti, minha querida. Bom, amanhã, uma grande atriz está de aniversário. Me refiro a Alessandra Negrini.
1: Ah, é. Parabéns pra ela. Atua muito bem.
0: 50 e tantos anos já, né?
1: É.
0: 50 e tantos.
1: Continua feia.
0: Pois é. Parabéns pra ela. Tem cara de 30.
1: Envelheceu bem, bicho.
0: Nossa, cara, que loucura, né? Bom, o músico Edu Lobo estará de aniversário. Lobinho! Amanhã. E amanhã, cara, uma atriz muito premiada, muito boa.
1: Glória Pires.
0: Um talento incrível.
1: Cristina Cazé.
0: Uma pessoa muito querida por muita gente. Falo aqui de Luana Piovani.
1: Eu já imaginei que tu ia soltar isso.
0: Ah, ela... Que mulher chata, cara.
1: Meu amigo.
0: Insuportável.
1: Ela podia fazer o papel dela na realidade, né? Ser invisível. Pô, porque pelo amor de Deus. Ah, tá não, maluco.
0: É, olha.
1: Encrespa por qualquer coisa, cara.
0: Chata demais,
1: meu
0: cara.
1: Meu amigo.
0: Mas parabéns pra ela. Bom, no domingo, o jornalista William Vac estará de aniversário também. Então, parabéns pra toda essa galera. Bom, vamos embora, né?
1: Yes.
0: Ô, Lucas, antes aí, responde a charadinha.
1: Resposta das charadas de hoje. O que nasce uma vez, nasce duas vezes, mas na terceira não nasce mais? Yes. O dente.
0: Aê, acertei, boa. Valeu, Lucas, um abraço, cara, e um bom fim de semana.
1: Um abraço, bom final de semana a todos, até Monday.
0: Valeu, um abraço a todos, na sequência tem Tubar Notícias, depois Balcão de Negócios, estaremos de volta aqui na segunda-feira, tchau.
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1: Nossa saudação cordial e fraterna, você que acompanha a Palavra Viva pela Rádio Divino Oleiro 105.5 FM de Florianópolis, Rádio Divino Oleiro 90.9 FM de Balneário Camboriú, Rádio Conceição 105.9 FM de Itajaí, Rádio Tubá de Tubarão e pelos serviços de streaming de áudio. Que a paz de Jesus reine em nossos corações e a Mãe Santíssima nos leve nas dobras do seu manto em mais este dia que a bondade do Pai nos concede. Gonçalves Dias, escritor maranhense do século XIX, dizia que a vida combate, que aos fracos abate, aos fortes e bravos só pode exaltar. A vida, de fato, é combate. É luta que diariamente nos empenha e que não pode ser vencida sozinho. Deus me conhece, sabe quem eu sou. E muitas vezes pede que não tenhamos medo, que sejamos corajosos, pois que está conosco, caminha ao nosso lado, nos conhece por inteiro, como lemos no Salmo 139, versículo 14. Ele nos escolheu e não nos deixará. Como pai bondoso que orienta um filho amado, ele pede e logo garante: não tenhas medo, que eu estou contigo. Não te assustes, que eu sou teu Deus. Eu te dou coragem. Sim, eu te ajudo. Promessa bonita, preciosa, está em Isaías 41, 10. O Senhor só quer o nosso bem para que possamos fazer o bem a que Ele põe em nosso caminho. Ele quer fazer de ti e de mim uma luz. Isaías 49, 6. Por que quer fazer de mim e de ti uma luz? Para ajudar os que têm medo, os que não andam na claridade, os que estão pensando em desistir de ser feliz. Ele nunca desiste de nós. Mas entre nós, existem os que querem desistir dele. E então se queixa: abandonou-me a mim, fonte de água viva, e para si preferiu cavar cisternas, cisternas defeituosas que não retêm a água. Fala isso pela boca do profeta Jeremias, no capítulo 2, versículo 13. Quantos poços que não retêm a água? Autossuficiência, vaidade, orgulho, inveja, fama, poder, prazer desregrado, preguiça, comodismo, prepotência, instinto de dominação, a síndrome da pequena autoridade, a vanglória. A lista continua e é extensa. Chega um dia quem foi poderoso, o poder acaba e a gente é esquecido. Aproxima-se o entardecer sem sol e a noite traz a escuridão em que a lua não ilumina nem as estrelas enfeitam. Tudo passa, só Deus não passa. Tudo passa. Mas ainda aí, e talvez especialmente aí, Deus se aproxima com amor generoso, misericordioso e nos põe no colo, nos carrega nos ombros, porque não desiste de nós. E nos ensina a não desistir de nossos irmãos e também a não desistirmos de nós mesmos. Pai e mãe não podem desistir de seus filhos e filhas. Estes, por sua vez, pecariam se desistissem de seus pais. No casamento. Por que em alguns casamentos, tantas vezes, logo se pode apresentar a vontade de desistir? Faz poucos dias, numa reunião de casais, aquela esposa falou-nos das boas maneiras do marido, do amor com que a tratava, apesar da rispidez com que ela retribuía. E, então, ternamente, lhe disse: eu te peço que tu nunca desistas de mim. Meus irmãos, desistir é verbo que não devemos conjugar. Não podemos conjugar. Se há situações difíceis, e há, esforcemos-nos para superá-las, pois essas situações difíceis podem ser necessárias para que nos tornemos melhores. Se existem tarefas que se apresentam como inúteis, porque não se veem resultados, é preciso mesmo assim persistir, pois pode ser que no fim nos trará um benefício ou trará um benefício para outra ou outras pessoas. Como esta lenda persa que agora lhes apresento. Essa lenda se refere a um rei que precisava muito de um servidor. Dois homens se apresentaram e o rei os contratou por um salário fixo. Depois de alimentados, voltaram à presença do soberano para ouvir a respeito de suas tarefas. A primeira ordem foi que cada um pegasse uma cesta, colocando-a ao lado do poço. Iriam alternadamente, uma vez um, outra vez o outro, tirando a água do poço e despejando-a dentro da cesta. No final do dia, o rei pessoalmente iria apreciar o trabalho deles. Depois de 5 ou 6 baldes de água tirados e jogados na cesta, um dos contratados disse: afinal, qual é o valor desse serviço? Quando lançamos a água dentro da cesta, ela se escoa imediatamente e vai embora. Seu companheiro de trabalho, entretanto, respondeu: o rei certamente conhece a utilidade do nosso trabalho. Ele sabe o valor dele. Do contrário, não teria nos contratado. Pois eu não vou gastar minhas energias na execução de uma tarefa assim. Dizendo isso, deixou de lado seu balde e partiu. O outro homem pacientemente continuou o trabalho. O poço continha muita água, mas sem desanimar, sem desistir, ele foi repetindo a operação até que conseguiu esgotá-lo. Então, olhando atentamente para o fundo do poço forrado de lodo, ele viu que havia lá um objeto que brilhava intensamente. Era um valioso anel de diamantes. E pensou: o meu esforço teve sua utilidade. Foi útil e necessário. Na hora marcada, chegou o rei e lá encontrou um dos contratados, fiel às suas ordens, e disse: "Parabéns pelo seu esforço e pela sua persistência. Por diversas vezes contratei outros servidores, mas todos desistiram no meio do caminho. O que acontece é que muitas vezes, ao longo da vida, deparamos com tarefas penosas para realizar e caminhos difíceis a palmilhar. Somos, por vezes, tentados a pensar que o sacrifício não compensa e uma forte tendência de abandonar tudo e tomar novo rumo tenta apoderar-se de nós. Entretanto, quando dominamos o desânimo e não cedemos à vontade de desistir e enchemos-nos de coragem para chegar ao fim da responsabilidade, sempre descobrimos uma compensação e levantamos-nos prontos para um novo embate, uma nova luta. O desânimo, a desistência, tem sido a arma mais poderosa que o inimigo usa para nos desviar de nossas atribuições e de nossos planos. É preciso abrir a porta com o próprio esforço. Lembrando-se do provérbio alemão: quando Deus fecha uma porta, abre uma janela. Na missa que celebrou na Capela Santa Marta, no Vaticano, em 22 de outubro de 2015, o saudoso Papa Francisco lembrou a admoestação de Paulo na carta aos Hebreus, capítulo 10, versículo 39, onde escreveu que somos daqueles que não se rendem. Por isso o Papa exortou a não recuar, a não ceder, a não desistir. Animou-nos a não nos cansarmos de ir em frente, sempre em frente, um pouco de cada vez. Lembrou ainda que não devemos pensar em grandes gestos, mas nas pequenas coisas de todos os dias, porque são as coisinhas que nos ajudam a não desanimar, a não recuar, a não voltar à iniquidade, mas a ir em frente rumo a este dom, a esta promessa de Jesus que será o encontro com Ele. Não desistir. Edgar Guest era conhecido como poeta do povo. Nascido na Grã-Bretanha, viveu nos Estados Unidos, tendo falecido em 1959. Entre seus escritos encontra-se este belíssimo poema: quando as coisas estiverem ruins, como às vezes costumam estar, quando o caminho te oferecer apenas ladeiras, quando as economias forem poucas e as dívidas muitas, e quiseres sorrir, porém tendo que chorar, quando a dor te pressionar quase à beira de cair, descansa se for preciso, descansa, mas não desistas. A vida é estranha, com suas voltas e reviravoltas, como aprendemos às vezes. E muitas voltas tornam-se fracassos. E terias vencido se insistisse sem cansaço. Vamos repetir. Terias vencido se insistisses sem cansaço, sem desistir. Não desistas, embora o ritmo pareça lento. Podes vencer com um outro movimento. O sucesso é o fracasso, mas virado do avesso, o matiz prateado da nuvem da dúvida. Podes não saber o quão perto está. Pode estar próximo, mesmo que pareça distante. Então continua na luta quando estiveres ferido. é na hora do pior que não deves desistir. É na hora do pior que não deves desistir. Em 2010, estive em Fortaleza, no Ceará, para encontro com casais das equipes de Nossa Senhora. Cordial e fraternalmente acolhido por Eneida e Álvaro, casal responsável da província Nordeste, tive a graça do convívio e de alguns ensinamentos preciosos, entre os quais este de Dona Nancy Moncal, que com seu amado Pedro trouxe este movimento para o Brasil. Eneida e Álvaro recordaram este ensinamento do casal Moncal. Está numa anotação minha, num caderno quase apagadinho. Hoje revivo com letras fortes. Deus se alegra hoje com aquilo que você pode fazer no futuro. Deus sabe qual é o nosso futuro. E se alegra hoje com aquilo que você pode fazer no futuro. Não vamos frustrar. É isso. A dificuldade de agora, a dificuldade de hoje, pode ser o trampolim para boa realização daqui a algum tempo. Aliás, nossa querida Santa Paulina já aconselhava: não desanimes nunca, mesmo que venham ventos contrários. Não desistas, porque, ensino Eclesiastes, capítulo 3, versículo 1, para cada coisa há um tempo, há um momento oportuno para cada coisa debaixo do céu. Sirvam-nos de encorajamento as palavras que São Paulo dirigiu aos filipenses na carta que lhes escreveu, capítulo 3, versículos 13 e 14. Uma coisa faço: esquecendo o que fica para trás, lanço-me para o que está à frente. Lanço-me em direção à meta, para conquistar o prêmio que do alto Deus me chama a receber no Cristo Jesus. Aqui gostaria de evocar Santa Teresinha do Menino Jesus, que confessava: eu não sou sempre fiel, mas jamais desanimo. Eu me abandono nos braços de Jesus. Que lugar bonito para a gente se abandonar, os braços de Jesus. Vamos a uma fábula. Como em todo entardecer, a senhora estava tirando o leite das duas vacas. Quando terminou, ainda quis dar um pouco de aipim para as vacas e por isso colocou os baldes com leite um ao lado do outro. Nisso, lá no sítio, alguém bate palmas na frente da casa. Quem será a essas horas? Pensou a senhora. Já estava quase escuro.

fizeram a janta. Já tarde e cansados, a senhora foi arrumar as camas para que todos pudessem descansar. Nessa euforia toda, os dois baldes com leite acabaram sendo esquecidos no rancho. Depois que todos foram dormir, dois sapos que pulavam todas as noites por aquele rancho estranharam aqueles dois baldes. Ô meu, o que será que tem aí dentro? Disse um. Não sei, meu, é a primeira vez que vejo isso aqui, disse o outro. Eles não podiam aguentar de curiosidade. Por isso, combinaram que cada um daria um grande pulo para cima e assim poderiam ver o que havia dentro dos baldes. E lá foram. Um, dois, três e vupt. Pularam para cima e cada um caiu dentro de um balde. Que coisa mais estranha é isso aqui, meu? Disse um. É, eu não estou conseguindo sair, disse o outro. Não havia alternativa a não ser nadar. Nadaram, nadaram, nadaram. Depois de 2 horas, um dos sapos disse: ah, já não aguento mais. Estou cansado de tanto nadar. Já faz um tempão que estamos aqui e não vejo nenhuma saída. Acho que esse é o nosso fim. Aguenta mais um pouco, disse o outro. Quem sabe a dona da casa acorda, se lembra do leite que esqueceu e vem buscá-lo, e aí estamos salvos. Que acorda que nada. Ela só vai acordar de manhã, eu já não aguento mais. Não adianta. Vamos morrer mesmo. É melhor aceitar o fim. E esse sapo parou de nadar e se afogou no leite. O outro seguiu nadando. Também estava cansado, mas não podia desistir. Desistir era morrer. Continuou nadando, nadando, nadando, nadou a noite inteira. Na manhã seguinte, a senhora acordou e, quando foi pegar os baldes para tirar o leite das vacas, lembrou-se de que havia esquecido o leite da noite anterior lá no rancho. Foi até lá correndo e, quando olhou para dentro do primeiro balde, encontrou nele um sapo morto boiando no leite. Quando olhou para o segundo balde, encontrou nele um sapo com a metade da cabeça fora do leite. Aí ela derramou o leite desse balde fora, e qual não foi sua surpresa? O sapo havia nadado tanto no leite que se formou no fundo do balde um pouco de manteiga, sobre a qual ele se sentou para esperar que alguém o socorresse. Qual dos dois sapos somos tu e eu? Na vida, muitas e muitas vezes precisamos nadar. Nadar contra a corrente, contra os modismos, de modo particular aqueles que atentam contra a moral e os bons costumes. Outras vezes devemos lutar contra o deixa assim como tá para ver como é que fica. Outras tantas ocasiões nos levam a lutar contra a vontade de deixar de ajudar a quem precisa. E até pensamos em desistir de nós mesmos. Nunca desconfiemos do amor, da bondade e da proteção de Deus, nosso Pai. Com Ele tudo é possível. Com Ele conseguiremos o que nos esforçamos para conseguir, desde que seja de acordo com Sua vontade. Dom Helder Câmara foi arcebispo de Olinda e Recife e sofreu bastante. Mas nunca desistiu. Com a sabedoria dos santos e a santidade dos sábios, aconselhava: não, não pares. É graça divina começar bem. Graça maior é persistir na caminhada.

certa, mas graça das graças é não desistir nunca. Graça das graças é não desistir nunca. Fiquemos por fim com esta oração de São John Newman, esforçando-nos para dizê-la nós também. Senhor, junto a ti estou seguro. Se tu me amparas, nada tenho a temer. Se desistires de mim, não tenho nenhuma esperança. Pouco sei acerca do futuro, mas confio em ti. Dá-me o que é bom para mim. Tira de mim o que me pode ser prejudicial. Entrego tudo em tuas mãos. Cada dia, em cada comunhão, o Senhor se entrega todo a nós, corpo e sangue, alma e divindade. Por que custamos tanto a nos entregar a Ele, a confiar nele que tudo pode, também nos ajudando a não desistir do bem? Escutemos nossa música. Padre Zezinho canta "Eu tenho alguém por mim" e nos diz que sofrer eu já sofri, mas graças ao bom Deus eu nunca

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irmão e irmã, no programa Voz do Pastor, em sintonia com a Diocese Nossa Senhora da Piedade de Tubarão, e já nos encaminhamos para as várias festas nas várias paróquias, Nossa Senhora das Dores e a nossa padroeira, então, Nossa Senhora da Piedade. Queremos que a Virgem Santíssima, com seu manto, cubra a todas as famílias e, na sua intercessão, Deus abençoe, derrame a paz em todos os corações e famílias, e a cada um de nós também chegue o seu amor, a sua bondade e a sua paz.

neste domingo, o 22º domingo do tempo comum, no ano de Mateus. Nós celebramos também neste domingo, é o quinto, o mês vocacional, quando tem 5 domingos neste mês de agosto. Nós celebramos o dia do catequista, da catequista. Parabéns, parabéns, estão em missão, estão em Romaria, em peregrinação à Aparecida, de todo o Brasil. Então queremos nos unir em oração e prece, agradecendo as centenas e milhares de catequistas aqui no Brasil e mundo afora, milhões, né? E a você, catequista, parabéns. Ao catequista jovem, ao catequista da meia-idade, ao catequista casado, aos casais catequistas, aos anciãos, aos idosos e idosas que ainda exercem essa missão. Deus abençoe, e com toda a gratidão nós queremos nos unir a vocês e parabenizar. A primeira leitura deste domingo é do profeta Jeremias e diz: seduziste-me, Senhor, e deixei-me seduzir. Fosse mais forte, tiveste mais poder. Tornei-me alvo de irrisão o dia inteiro, todos zombam de mim. Todas as vezes que falo, levanto a voz, clamando contra a maldade e invocando calamidades. A palavra do Senhor tornou-se para mim fonte de vergonha e de chacota o dia inteiro. Disse comigo: não quero mais lembrar-me disso, nem falar mais em nome dele. Senti então dentro de mim um fogo ardente a penetrar meu corpo todo. Desfaleci sem forças para suportar. Esta passagem é famosa diante da missão que nós temos. Tantas vezes, assim como o profeta Jeremias, nós somos caluniados, zombados, como ele diz aqui, e a palavra de Deus diz: tornou-se para mim um motivo de zombaria, de tristeza. Por quê? Se a pessoa, o profeta, se encontra em meio às dificuldades como que sozinho. No entanto, ele diz: mas eu não posso fazer de menos, eu não posso renunciar a isto. Portanto, a leitura começa, então, é como se Deus está diante dele e é impossível ele se desfazer desta missão. E ele vai dizer, então: seduziste-me, Senhor, e eu me deixei seduzir. É impossível. Paulo dirá também: ai de mim se eu não evangelizar. Praticamente é esse contexto também existencial do profeta Jeremias. É uma missão que recebemos e não podemos fazer menos dela. E nós também, o nosso batismo, a nossa missão, nós também muitas vezes somos caluniados, ridicularizado, aqui diz assim, é fonte de vergonha o dia inteiro e chacota. Porém, não quero e não posso sentir então dentro de mim um fogo ardente a penetrar-me todo o corpo. A força de Deus venceu. Que a nossa missão, a missão de catequista, que muitas vezes pode ser que leve ao desânimo ou à vontade de abandonar e desistir, que Deus abençoe a missão de todos, de todas as catequistas, mas também de todas as lideranças que estão à frente, dos nossos diáconos, padres, os religiosos. A missão do bispo é uma missão diante do povo, e a gente sabe que lidando com o povo sempre há contrariedades, ventos contrários, mas assim como o profeta não voltou atrás, antes se sentiu seduzido por Deus pela missão que recebera. Assim também Deus confirme a nossa missão e o nosso serviço. A segunda leitura é tirada da carta de São Paulo aos Romanos. Pela misericórdia de Deus, eu vos exorto, irmãos, a vos oferecerdes em sacrifício vivo, santo e agradável a Deus. Este é o vosso culto espiritual. Não vos conformeis com o mundo, mas transformai-vos, renovando vossa maneira de pensar e de julgar, para que possais distinguir o que é da vontade de Deus, isto é, o que é bom, o que lhe agrada, o que é perfeito. Essa leitura de Paulo aos Romanos, um trecho curto, né? São apenas 2 versículos aqui, e nestes versículos nós temos Paulo que invoca, pede: pela misericórdia de Deus vos exorto a não nos conformar, não vos conformeis com o mundo, mas transformai-vos, renovando a maneira de pensar e julgar. E aqui a grande conversão. Muitas vezes nós, batizados, pensamos que já estamos prontos, já estamos convertidos. Não somos pagãos porque somos batizados, mas o caminho de seguimento, de interiorização daquilo que está no Evangelho,
como proposta de vida, como proposta de Jesus para uma vida plena, abdicando também da maneira que o mundo julga, é muito importante. E para o católico também nós erguemos as nossas bandeiras. Quem é o verdadeiro católico? Sim, é todo aquele que defende a vida desde a sua concepção, portanto contra o aborto, até o seu caso natural, dizem os documentos da Igreja, todos dizem assim. Portanto, a defesa da vida, mas também da vida que é periclitante, da vida fragilizada, da vida explorada. O cristão católico defende a vida toda e, portanto, ao defender a vida, vai ser contra tudo aquilo que é contra a vida. Tudo aquilo que é contra a vida, a guerra, por exemplo, é contra a vida. A injustiça que não deixa chegar o pão de cada dia em todas as mesas também é um serviço à vida. Portanto, a nossa missão é grande, assim como o profeta Jeremias na primeira leitura se sente seduzido. Paulo também diz assim: renovando a vossa maneira de pensar e de julgar. Todos nós precisamos nos converter continuamente. Paulo diria: conformar a nossa vida com aquilo que é de Jesus. O padre Zezinho, numa música muito popular e que nós cantamos muitas vezes, esse conformar a nossa vida e julgar segundo o evangelho e não segundo o mundo, diz: amar como Jesus amou, pensar como Jesus pensou, viver o que Jesus viveu, enfim, é a maneira de Jesus ser, o modo de Jesus julgar e de quem também ele se aproxima, como ele reza ao Pai. Se nós olharmos a figura, a pessoa de Jesus, o seu evangelho, saberemos então qual é o critério do nosso pensar e do nosso julgar. Que Deus nosso Senhor nos fortaleça e jamais nos demos por convertidos plenamente, mas busquemos como peregrinos a contínua conversão, conformando a nossa vida a Jesus Cristo. O evangelho que estamos seguindo, o evangelho de Mateus 16, 21, 27. Naquele tempo, Jesus começou a mostrar a seus discípulos que devia ir a Jerusalém e sofrer muito da parte dos anciãos, dos sumos sacerdotes e dos mestres da lei, e que devia ser morto e ressuscitar no terceiro dia. Então Pedro tomou Jesus à parte e começou a repreendê-lo, dizendo: Deus não permita tal coisa, Senhor, que isso nunca te aconteça. Jesus, porém, voltou-se para Pedro e disse: vai para longe, Satanás. Tu és para mim uma pedra de tropeço, porque não pensas as coisas de Deus, mas sim as coisas dos homens. Então Jesus disse aos discípulos: se alguém quer me seguir, renuncie a si mesmo, tome a sua cruz e me siga. Pois quem quiser salvar a sua vida vai perdê-la, e quem perder a sua vida por causa de mim vai encontrá-la. De fato, que adianta o homem ganhar o mundo inteiro, mas perder a sua vida? O que poderá alguém dar em troca da sua vida? Porque o Filho do Homem virá na glória de seu Pai, com os seus anjos, e então retribuirá a cada um de acordo com a sua conduta. Este evangelho é a sequência dos outros dos domingos passados. Pedro, que também aqui toma a palavra, ele dizia no domingo passado: tu és o Messias, o Filho do Deus vivo. E Jesus diz: feliz és tu, bem-aventurado, Simão, porque não foi um ser humano, mas o Pai que te revelou isso. E a carne de Pedro, enfim, a humanidade de Pedro se revela aqui na fragilidade. E quando Jesus diz que deveria sofrer, ser morto e ressuscitar ao terceiro dia, Pedro diz para Jesus: Senhor, não permito tal coisa, que isso nunca te aconteça. E Jesus diz: vai para longe, Satanás, tu és para mim pedra de tropeço, porque não pensas as coisas de Deus, mas as coisas dos homens. E Jesus corrige e motiva a sua tremenda, vamos dizer, correção a Pedro, chamar de Satanás. Olha, aquilo que era bem-aventurado, agora ele fala das coisas do mundo, das coisas de baixo, como Paulo diz na segunda leitura, julgar e pensar as coisas do mundo, e Pedro está nisso ainda. E então ele diz: não, Senhor, isso não, você vai ser o Messias grande, o Messias esperado, triunfador, enfim. E Jesus diz: não, o Filho do Homem terá que passar pela cruz e ressuscitar. E então, depois, Jesus, além de corrigir Pedro,
de dizer que isso é coisa do Satanás, daquele que divide, daquele que afasta da vida, fala: se alguém quiser me seguir, renuncie a si mesmo. Então, renunciar a si mesmo. Jesus se entregou: não se faça a minha, mas a tua vontade, ó Pai. A vida religiosa faz isso também, entrega, faz até um voto para dizer a obediência total a Deus. Mas a humanidade nossa, como em Pedro, ele se sai bem na primeira parte do evangelho, e na segunda a sua humanidade volta. Assim também a nossa humanidade e a nossa fragilidade se manifesta seguidamente. Mas Jesus nos alerta, porém diz assim, que aquele que segue a ele precisa tomar a sua cruz e seguir. Sim, estar atrás é o discípulo que aprende. Aprender com Jesus, nos deixar também seduzir por ele. Queridos irmãos e irmãs, que a nossa vida vale a pena. De fato, aquele que perder a sua vida por causa de mim, este vai encontrá-la. É uma das frases motivadoras da minha vida. Eu também recordo quando me preparei para fazer os votos durante o período chamado noviciado. Uma frase guia foi esta: perder a vida, mas perder por quê? Perder por perder? Não. Perder por uma causa grande, a causa do evangelho. E perder por uma pessoa, por quem nos amou, por quem se perdeu por nós na cruz. Porque, na verdade, Jesus também se perdeu pela humanidade. E todo aquele que se coloca ao serviço doando a vida plena, ou então a vida toda, para ele, deixando tudo, bens, afetos, a pátria, muitas vezes, indo longe, Jesus está com ele. É o caminho dos cristãos, e muitos fizeram isso, e a história diz que foram bem-aventurados.

uma vez, parabéns aos catequistas. Agradeço às minhas catequistas e a você também. Reze por sua catequista, por quem foi seu ou sua catequista, e aqueles que têm ainda o seu catequista vivo, reze por ele. Aqueles que estão na catequese, reze por seus catequistas, por suas catequistas. A nossa diocese agradece muitíssimo e deseja uma boa peregrinação. Eu, Dom Adilson, desde... Eu estou gravando esse programa e desde Joanesburgo estou nesta sexta e sábado. E o programa certamente em muitas rádios, em alguns lares, chegará domingo e eu então estarei em Moçambique na nossa missão. Já tenho atividades realizando a visita pastoral missionária em nossa missão irmã junto com o padre Josemar de Florianópolis por 12 dias. Que Deus abençoe a cada um. Peço orações para essa missão, essa ação missionária, essa visita, e oração pela nossa missão aqui em Moçambique. Tantas comunidades, são 46 comunidades, e trarei novamente e farei conhecer mais esta realidade num próximo programa, ou nos programas posteriores a este. Que Deus abençoe pela intercessão da Virgem Maria, pela intercessão dos anjos e santos, de nossa Beata Albertina e do meu protetor e fundador São João Batista Scalabrini. Deus acompanhe e abençoe em nome do Pai, do Filho.

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0: O seu programa, o nosso programa. Olha aí, não sei por que aí e tal, mas tudo certo. O nosso programa de todos os sábados, 6 anos no ar aqui pela nossa Rádio Tubá. Rádio Tubá FM, a potência da 104.9. O Entrevista Tubá tem a apresentação desse seu amigo Haroldo Silva, direção-geral da emissora do Padre Rafael Liano. Hoje na técnica, o nosso piloto desse jumbo aqui da 104.9, Everton Luiz. Pois, meus amigos, o programa de hoje, o último programa de 2025, né? Não poderia ser diferente. Produção, eu tentando há muito tempo, né, trazer o nosso entrevistado de hoje. Não é nem uma entrevista, é uma conversa, recordar os bons tempos aqui da nossa Amurel, com um político hábil, né? Um dos políticos que realmente são, é realmente muito, muito conhecido e reconhecido no nosso parlamento catarinense. Vamos conversar hoje com o presidente Júlio Garcia, do PSD. 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Ontem eu almocei com Expedito Michos, hein? Expedito Michos do Republicano. Tá assanhadinho que dói, né? Deputado estadual, tá? É, já acertaram lá as bases lá, tudo certo. 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Aliás, senhor Jário Cascais, mais pertinho? Isso. 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Abraço também ao presidente Gelso Bento, que já mandou ontem à noite, já está na escuta. Um grande abraço aí ao meu convidado, deputado Júlio Garcia, tá certo? 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Doutor Rogério Sobrosa, aliás, eu soube, doutor Rogério, quero falar com o senhor até hoje, que uma variante já tem uma cepa nova da influenza, agora é HN3, certo? Já tem aí, tá chegando no Brasil também. E os nossos, a nossa ciência, como sempre, acreditando, vai superar mais essa expectativa. Vacina, meus amigos, vacina, tá certo? Um abraço a todos. Eu quero começar a ganhar tempo, né? Padre, será que a gente não consegue depois falar com o padre Pedro, linha direta aí, porque vai ser legal esse programa demais. Eu quero primeiro cumprimentar, né? Eu quero cumprimentar a presença dessas lideranças, né, aqui de Tubarão, do PSD. Lideranças que eu não falo nem partido, mas pessoas que conhecem essa cidade, pessoas que vivem essa cidade, que gostam dessa cidade, que viram a página quando tem que virar a página e não ficam olhando pelo retrovisor. Eu sempre falo de política nesse programa, sempre entrevisto especialistas, médico, advogado, previdenciário, entrevisto a todos aqui, certo? Mas o grande foco, realmente, o foco é político, é saber quem está à frente da nossa cidade, da nossa região, quem pensa essa cidade. Político não tem essa questão de idade. Dizem que quanto mais maduro, mais experiente fica. É verdade isso. Não tiro por mim, que eu não sou mais político, mas por muitos que depois de um longo tempo sabe realmente voltar os olhos para a população, que é a razão de tudo. O PSD tem feito isso aqui em Tubarão, né? Com Jário Cascais e toda a sua equipe, Denis Matiola, essa nova aquisição, né, na eleição de 2024, tem se demonstrado assim um carinho muito grande com a cidade, sabe ser vice-prefeito e sabe ser liderança do partido. Muito legal isso mesmo, nós vamos falar sobre isso. Jário Cascais, o Everton, futuro, né? Essa rapaziada nova, eu, Júlio, já fui três candidaturas aí, já tive eleições e tal, mas eu fico contente e feliz quando eu vejo assim essa juventude, né? Aflorando, sendo presidente, e o PSD tem 5, o PL tem 4, tudo gente que não é daquele meu tempo que eu fazia comício contigo. Faz tempo, hein, cara? Então tá, então é isso. Então nós vamos conversar hoje com o presidente da Assembleia Legislativa. Presidente por 4 vezes, 7 vezes candidato a deputado estadual. Agora está decidido e a rua está dizendo que não, mas ele está decidido a seguir uma nova carreira para deputado federal. Diziam sempre, Júlio Garcia não gosta de Brasília, é muita gente, é 513. Júlio Garcia gosta da Assembleia Legislativa porque é 40 e ele conhece a todos, está muito tempo na estrada. Eu concordo plenamente, mas vamos ver o que é que vai acontecer. Ele já está mobilizado, porque Júlio Garcia é região sul. Júlio Garcia sempre foi região sul. Ninguém queira tê-lo como o dono de uma cidade. Ele é região sul, ele é Amurel, e isso me deixa muito feliz quando eu falo o nome de Júlio Garcia. Ele está aqui hoje. Faz muito tempo que ele não visita a Rádio Tubá. Muito tempo mesmo, mas o Adelor ele vai. Lá no meu querido Adelor Lessa, meu grande amigo Adelor. Presidente da Assembleia, primeiro me dê a condição e a oportunidade para o senhor receber as boas-vindas do nosso diretor, Padre Rafael Liano, que está aqui conosco. Padre Rafael, dê as boas-vindas ao deputado presidente da Assembleia.
1: Bom dia, Dura. Bom dia a todos os que estão aqui no estúdio da Rádio Tubá. E é importante a gente lembrar, deputado Júlio, que quando nós vamos uma missa, que o padre, depois que faz o sinal da cruz, não chega nunca no ato penitencial, porque ele vai fazendo um sermão ali, o programa do Dura é mais ou menos assim. O senhor viu que ele já ficou 10 minutos só para passar a palavra, né? Então, o senhor se sinta em casa e o senhor tem que comandar o microfone, senão... O entrevistado vai ser ele.
0: Então... Eu estou pensando, né? Eu já estou dando essa oportunidade, porque é bom saber que também com os outros ele não vem. Só especialmente hoje também, né? Diretor.
1: Imagine, deputado Júlio, em nome também do nosso bispo, Dom Adilson Pedro Buzin, que não pode estar aqui por uma atividade já agendada com os diáconos da diocese, quero dar as boas-vindas ao senhor, a todos que o acompanham também, nosso vice-prefeito Denis, e dizer que a Rádio Tubá, ela é essa emissora que está há 78 anos no ar e é uma emissora que não tem a pretensão de ser a mais ouvida, mas é. Então, nós...
0: 78 anos.
1: Nós nos alegramos muito porque é um canal de comunicação que há 78 anos fala para toda a região, uma emissora que é muito bem ouvida no Alto da Serra, na divisa com o Rio Grande do Sul, e só esbarramos no Morro dos Cavalos por causa da montanha que corta o sinal. E agradecer aqui publicamente também todo o seu trabalho, o seu empenho e o seu olhar pela nossa região e também pelos meios de comunicação. E dizer que a gente se alegra sempre com a sua presença, muito bem-vindo, e queremos, claro, aproveitar esse momento para ouvi-lo, para também ter essa comunicação com tantas pessoas que têm também o seu nome gravado no coração, pelo bem que o senhor faz para toda a sociedade catarinense. Muito obrigado, bem-vindo, e que Deus abençoe a missão de todos que aqui estão, que, como dizia o saudoso Papa Francisco, a arte de fazer o bem para os outros, não existe melhor caminho do que a política. Então, muito obrigado pela dedicação de todos vocês nessa entrega que fazem em benefício do povo.
0: Agora, antes que o meu convidado fale, o Padre Raimundo deixou um bom discípulo, né? Lembra do Padre Raimundo? Deixou um bom discípulo, né? Padre Raimundo, que essa rádio aqui, enfim, muita gente aqui no Estúdio B, né? Padre Rafael, vou aproveitar aqui publicamente para saber quando é que o senhor vai inaugurar o Estúdio A.
1: Olha, na igreja as coisas... Bom, deve ser por isso que a igreja existe há 2025 anos de forma ininterrupta, né? Porque na igreja não se faz nada com pressa. tudo no tempo de Deus. Então, com calma, mas prevíamos até o Natal, mas agora vamos prever até a Páscoa. Quem sabe na Páscoa já teremos a presença do deputado Júlio Garcia de novo para a inauguração do estúdio.
0: Tem que ser com antecedência para ele vir aqui, né?
1: Claro.
0: Acho que ele vem.
1: Já fica incumbido disso.
0: Deputado presidente da nossa LESC, deputado Júlio Garcia, que honra tê-lo aqui de coração, né? Há muitos anos nos conhecemos e que prazer tê-lo aqui, né? Falar bem perto do microfone, porque o senhor não é acostumado a falar em microfone na Assembleia Legislativa. Que honra tê-lo aqui, presidente.
2: Bom dia, Dura, muito obrigado pela receptividade. Bom dia, padre Rafael. Bom dia a todos os ouvintes da Tubá. É um prazer estar aqui na companhia de queridos amigos, Jairo Cascais, o Everson, o Denis, nosso vice-prefeito. E é uma alegria estar em Tubarão, sempre é muito bom. A nossa querida Cidade Azul, de boas lembranças, uma cidade que faz parte da minha história pessoal, profissional e também política, né? Então eu tenho um carinho muito grande pela Cidade Azul e sempre que estou aqui, fazia tempo que eu não vinha no teu programa. É sempre uma alegria muito grande e eu faço um esforço danado para ter a oportunidade de falar.
0: Sim.
2: E contigo não é fácil, né?
0: Não,
2: conseguir
0: não é fácil.
2: A palavra.
0: Contigo.
2: Tem deputado lá que é assim
0: no
2: também.
0: No primeiro do PA, mas eu nunca vou chegar a ser deputado.
2: Eu tô acostumado, Dura. Mas
0: prazer,
2: alegria
0: aqui.
2: Alegria muito grande. Bom dia a todos.
0: Te receber aqui, tá? Alegria. Vice-prefeito Denis Batiola, né? Que está acompanhando aqui o presidente, né? Júlio Garcia. É uma honra te receber aqui e parabenizá-lo, né? Por 2025, primeiro ano de mandato, conduzir muito, muito bem a nossa gestão.
3: Então, bom dia, Dura. Bom dia a todos os amigos da Rádio Tubá. Cumprimentar o nosso deputado presidente Júlio Garcia, o presidente do PSD Jair Cascais, o nosso vereador Everson, a nossa suplente vereadora Thaís está aqui, o Ramon, todos aqui no estúdio. Receber o presidente Júlio sempre é uma honra e escutá-lo, né? A sabedoria. O presidente Júlio sempre, como você já falou, tem um grande carinho pela região sul, pela região da Murel e por Tubarão. Então a gente tem que agradecê-lo realmente, que o ano que vem nós temos aí uma empreitada, como o deputado já falou, um pré-candidato, deputado federal, e Tubarão, né? Nós temos aí a obrigação de trabalhar muito para elegê-lo e muito bem, com certeza.
0: Que legal. Chegando aqui também um pré-candidato, né, do PSD, deputado estadual, querido amigo, ex-prefeito de Braço Norte, Betinho, só coloquei até uma cadeira lá para ele também. Dá para perceber que o momento do programa hoje é do PSD, né? Vários partidos já estiveram aqui também durante o ano e agora estão iniciando esse processo, encerrando o ano de 2025. Presidente Jairo Cascais, homem trabalha silenciosamente e as ações aparecem positivamente dentro do partido, dentro do contexto. Presidente Jairo, prazer tê-lo aqui, e o senhor, desde que saiu lá da prefeitura, como prefeito, quero lhe agradecer pela sua palavra empenhada e dada. O senhor não falou com ninguém, se eu não me engano. Hoje eu lhe convidei para uma entrevista, o senhor disse, não, ainda não dá, e agora está dando, pelo menos cumprimenta o meu convidado.
4: Bom dia, Dora, passarinho na muda não canta.
0: Ah, é, você é velho, você é tipo Zacaron.
4: Bom dia a você, bom dia a todos os ouvintes da Rádio Tubar, né? Uma emissora que tem audiência, né, em todo o sul de Santa Catarina, né? As ondas da Rádio Tubar alcançam praticamente todo o nosso sul, né? E chega também no Rio Grande do Sul, mas lá nos interessa, nós queremos que chegue aqui em Santa Catarina, né? Cumprimentar o Júlio, né? Que sempre está presente, sempre disponível aqui para a nossa cidade, em nome de todo o nosso PSD, em nome aqui daqueles PCDs que não estão aqui, né? Cumprimentar o nosso vice-prefeito Denis Matiola, o Beto, candidato a deputado estadual, o Everson, nosso vereador, presidente da Câmara a partir de dia primeiro, né? Dia primeiro nós temos, então,
2: já é presidente.
4: Nós vamos ter novamente um precedista na presidência da Câmara. Aliás, há muitos anos que todas as legislaturas nós temos um vereador do PSD como presidente, né? O Everson assume agora dia 1º de janeiro e no ano de 2026 nós vamos ter o Tchê, né? O nosso vereador Tchê também como presidente. Isso é muito bom para o partido, fortalece, né, Denis? É o nosso partido, assim como a gente tem feito ao longo do tempo. Cumprimentar aqui a Thaís, que apareceu, a nossa surpresa da eleição, né? Thaís, que foi uma surpresa de última hora, nós fomos lá convidá-la para ser candidata e tivemos uma surpresa positiva com a eleição da Thaís e esperamos que ela fique cada vez mais com vontade, né? Se fortaleça para os próximos pleitos, né? Que daqui a pouco o deputado Júlio vai conversar com ela e vai anunciar ali uma emenda.
0: Para
4: Thaís aí, né? O Ramon, que está na Defesa Civil, o nosso gerente, esposo da Thaís, enfim, cumprimentar a todos que estão aqui, principalmente os seus ouvintes. Eu vou falar pouco porque não quero dividir contigo essa missão de falar muito.
0: Cara, muita gente, a audiência já está bombando, mas antes de dar a palavra ao pré-candidato a deputado estadual Betinho aqui, Betinho Marcelino, eu quero avisar para o Ernesto Ivne, que é nosso fã, né? Todo sábado está conosco e gosta muito de redes sociais. Semana passada, Ernesto, vem aqui que os técnicos te falam, te provam. Nós estávamos com um operador que não colocou a live no... não colocou o YouTube porque ele não sabia colocar. A verdade é essa. Hoje nós estamos com um super técnico aqui. Então essa bobagem que dissesse que o Sorato estava aqui porque mandaram cortar a live, porque recebeu um monte de perguntinhas sem explicação, é bobagem, Ernesto. Bobagem. Tem um governo transparente aqui nessa cidade e você não está percebendo ainda. Tem uma nova página aqui sendo virada e você não está percebendo ainda. Estamos olhando para o buraquinho por enquanto, né? Ali na frente da minha casa, mas você não está olhando para a cidade no todo. Então eu quero te dizer, ser bem claro, amigo, eu não vou fazer nada aqui pelas redes sociais. Se não quiser também ouvir, não tem problema nenhum. Eu tenho milhares de radiovintes que estão me entendendo e compreendendo. Tá bom? Um grande abraço, te adoro de coração. Não coloque palavras na minha boca. Esse programa sempre foi assim e assim será e dirá a verdade sempre. Beto Marcelino, tem que rádio. Rádio, às vezes, as pessoas, o ouvinte, com todo respeito, se acham no direito de falar isso ou aquilo. Tem que falar. Ah, mas é antiético falar. Não, antiético é porque eu estou correto. Se eu estou correto, eu falo.

0: deputado Júlio Garcia, cumprimentando ao grande time do PSD que aqui está, nosso vice-prefeito Denis Matiola, ao lado dele o nosso presidente do PSD, ex-presidente da Câmara, ex-vereador, ex-prefeito, o nosso líder Jairo Cascais, que esteve de aniversário esta semana, completando mais um ano de vida.
1: Festinha para os íntimos, só pro chegadinho dele. Eu tô sabendo a festinha que ele fez. Sem tudo, Betinho. Tu foi convidado, Betinho?
0: Não fui convidado porque eu acredito que ele não tenha feito, né? Se ele fizesse, ele teria convidado.
1: Fez assim já? Pra nós, pra teu aniversário?
0: Não.
1: O programa é assim, né? O programa é uma conversa, o programa é essa alegria.
0: Cumprimentar esse querido amigo, né? Quem conhece a história do vereador Everson, sempre muito justo, fiel, posicionado, né? Que alegria ver o Everson presidente do Poder Legislativo de uma cidade tão importante como Tubarão, competência tem de sobra e é claro, né? Devido ao trânsito, ao dia a dia, ao aprendizado com o deputado Júlio Garcia e também com o ex-deputado Zenei, feliz de ver o Everson nessa posição, representando todos os demais vereadores do PSD e com certeza os demais vereadores de Tubarão. Tá aqui o Chimbica, tá aqui o Ramon, a Alegria, toda a equipe, tá aqui a Thaís, né? Olha aí que como é bom isso tudo através da visão do Jairo, né? De que montou um grande time nas eleições do ano passado e que bom a gente ver novas pessoas, a participação da mulher também no dia a dia da vida pública, estando aqui junto conosco, com certeza aumentando ainda mais esse espaço, engrandecendo ainda mais esse espaço. E Thaís, não pare, nos dê essa oportunidade, principalmente a Tubarão, de contribuir com o seu trabalho. Enfim, tá aqui toda a equipe, deputado Júlio Garcia, especialmente, querido amigo, pessoa na qual a gente se espelha todos os dias, faz política com o coração, com a verdade, com a honra, com respeito. Ontem, em roteiro em Braço Norte, nosso última visita, eu presenciei, né, a emoção do deputado Júlio Garcia, que milita aí há mais de 40 anos na vida pública, e duas crianças, do seu jeito simples, verdadeiro, num recado, né, falando sobre o tempo, eu vi a emoção do deputado Júlio Garcia. Então, esse é o nosso líder. Falei demais hoje, até porque o programa é com ele, as pessoas terem a oportunidade de ouvi-lo, e fico muito feliz de também poder, né, caminhar ao lado desse grande amigo, nosso pré-candidato a deputado federal, Júlio Garcia.
1: Muito obrigado por antecipar minha fala, que o programa é com ele. Ele disse assim, adora, olha que eu convido ele. É verdade. Eu nunca tenho tempo, é claro, ser das suas atribuições, mas ele agora está sentindo o efeito desse programa, a audiência desse programa, que é Tubá, né? Querido amigo, né? Everson, né? Acertei. Querido amigo Everson, eu sempre falo de Everton, mas futuro presidente na Austrália, como diz o presidente Júlio, já é presidente, né? Da nossa Câmara de Vereadores. Seja bem-vindo, né? Aqui acompanhando sempre, né? O deputado aqui na região, na nossa cidade. E hoje um vereador. Aliás, o PSD tem bons vereadores, né? Não tem bons suplentes, mas tem bons vereadores, né? Muito bons vereadores, com exceção da Thaís, né? Então, eu quero te dizer o seguinte, Everton, que alegria, né? Que bom que você vai conduzir essa casa legislativa, que a gente já passou por lá e sabe da responsabilidade que é. Seja bem-vindo.
2: Bom dia, Dura, bom dia a todos que nos assistem e nos ouvem, né? E todos que nos acompanham aqui também, o Ramon, gerente da Defesa Civil, o presidente Jairo Cascais, Chimbica, nosso amigo Venâncio, o vice-presidente da Fundação de Cultura Eduardo Zabotti, a nossa suplente vereadora Thaís, o Juquinha, o Beto, todos que nos assistem aqui, o Luquinha, especial meu amigo Denis Matiola e mais especial ainda o nosso presidente Júlio Garcia, que sempre está presente na cidade, não só presente a presença física, mas trazendo muitos recursos para o município de Tubarão, e a gente fica muito contente. Daqui a pouco eu tenho certeza que os meus amigos, colegas vereadores do PSD estarão aqui também para dar uma mensagem, mas a gente fica contente de cada vez que a gente pode ter o presidente da Assembleia e um amigo aqui na nossa cidade, a gente fica feliz. Quero agradecer, Dura, você também que convidou, fez esse convite ao presidente Júlio, para a gente poder estar aqui também falando não só dos trabalhos da Assembleia Legislativa, mas também da pré-candidatura a deputado federal. Acredito que o deputado Júlio tem muito a contribuir, e o nosso amigo Beto também, pré-candidato a deputado estadual.

0: Então a gente vai fazer um... Não tenho dúvida que será um excelente programa e eu não vou falar demais porque eu já vi que vocês estão cronometrando. Um abraço.
1: Cronometrando, mas que nada. Eu acho que quando eu descobri o telefone vermelho do Júlio, porque tem três telefones, assim, eu quero aquele que ele atende, na hora, né? Aí eu liguei pro mais fácil, ele atendeu no mais fácil. Que legal. O presidente Júlio, os outros vereadores, eles estão chegando também, tem compromissos, né? O Tchê onde já me avisou, o Barba também deve aparecer por aí. Né? O Diego também, então, vão aparecer aqui também para cumprimentar o presidente. Presidente, ontem eu conversei com um diretor de jornal da cidade, Anselmo de Bona, que é assessor do prefeito Sorato, Mochó. E aí eu perguntei para ele, cara, tem uma página ali no teu jornal, no JC, que ele impressiona, que é a memória. E esta página, quando traz assim, ele traz no tempo da minha política no PFL também, porque dura hoje, tu é jornalista, não, eu fui lá, eu comecei em 85, naquela coisarada toda, a gente acompanhou tudo isso. E aí hoje, incrível que pareça, no dia 20 de dezembro de 1985, hoje, está fazendo 40 anos, certo? Que o senhor... Né, jovem, a foto está muito legal, vê essa foto, vocês viram a foto, depois eu vou te mandar, mas era cantor naquela época, naquela turma da Jovem Guarda, mas aqui já era goleiro, já tinha largado. O Júlio tem uma história fantástica, naquele encontro micro-regional do PFL, o senhor disse uma frase que deu, o senhor disse assim, a Unisul na época, que era a FESC, é uma das metas do PFL, para 1986, ela se tornar realmente universidade, né? E foi. A pergunta é, o senhor tem saudade daqueles tempos, quando iniciou? Eu cito nomes, o Zé Antônio Ross, eu convivi com esse pessoal, né? Clóvis Rogério, Neto, o daqui Delícia lá, como é que é o... Tinha um aqui Delícia, o senhor lá, tá... o Henrique, né? Enfim. Era bom fazer política naquele tempo, Júlio? Assim que você iniciou, né? Em 86, você foi a primeira eleição.
2: Em 1985, foi fundada a Frente Liberal, que depois se tornou o Partido da Frente Liberal. Um período muito rico da política brasileira. Foi naquela época que uma dissidência do PDS acabou formando a Frente Liberal para apoiar o então candidato a presidente na eleição indireta pelo colégio eleitoral, que acabou vencendo. A dissidência acabou se juntando aos demais brasileiros ilustres que apoiaram Tancredo Neves, e Tancredo Neves foi o vencedor naquela eleição do colégio eleitoral. Ali começou tudo, em 1985. Quem liderava esse movimento a nível nacional era o... depois foi presidente, o então senador José Sarney, o vice, que depois foi vice-presidente, Marco Maciel, o senador Jorge Bornhausi de Santa Catarina era um dos líderes desse movimento e nós o acompanhamos nesse momento tão importante da política brasileira, um momento de transição, quando nós estávamos saindo do regime militar e passando a conviver no regime democrático, tendo a primeira eleição através do colégio eleitoral que levou Tancredo Neves à vitória e que, no dia da sua posse, a fatalidade da sua morte, e assume o vice-presidente José Sarney, que fez realmente exercer um papel muito importante nessa transição do regime militar para o regime democrático no Brasil. Teve muita paciência, muita resiliência, né? Às vezes compreendido, às vezes incompreendido, mas ele foi realmente uma pessoa muito importante na história recente do Brasil. E aqui em Santa Catarina nós iniciamos esse movimento da Frente Liberal, liderados pelo então senador Jorge Bornhausi, e formamos a Frente Liberal no estado de Santa Catarina, mas eu tive a oportunidade de comandar esse processo aqui na região sul, mais precisamente de Tubarão, que é onde eu tinha participado ativamente de 80 a 83 como gerente do Banco do Estado de Santa Catarina, e depois em 85 eu já era diretor do banco, né? E pude participar desse movimento importantíssimo. O movimento fez história também em Tubarão, porque no governo Sarney nós tivemos a oportunidade de ter o senador Jorge Bornaus, ministro da Educação, e ele foi fundamental para que, através dos recursos trazidos por ele, né, como ministro da Educação, e todo o apoio, né, à FESC de então, que acabou cumprindo aquele que era um grande objetivo, que era um sonho de Tubarão e da região, ter a nossa universidade, a Unisul. Foi aí que a Unisul se transformou em universidade. Foram muitas viagens a Brasília, na companhia de pessoas que ajudaram muito nessa construção: Clóvis Rogério, Humberto Bortoluzzi, Stênio Sorato pai, o José Antônio Rocha, enfim, tantos que nos ajudaram nesse processo e que nos acompanharam, né? Naquela época, o privilégio de ter audiências frequentes com o ministro da Educação e, através dele, com outros ministros, né? Foi realmente um momento muito rico, eu tenho muita saudade. Foi um aprendizado muito grande, né? Num momento tão importante para o Brasil. Eu sinto saudade, sem dúvida.
1: O PFL, eu estava naquele momento lá, momento histórico, eu estava. E era filiado ao PFL, né? E lembro muito bem desse pessoal todo. Aí eu me faço uma pergunta, como a primeira parte do programa é doce, mole. A pergunta para esses novos que estão começando aqui, é verdade, estão começando, é o seguinte, eu lembro você, você é tido hoje, contam isso e a gente percebe como sendo um político muito experiente na articulação. Eu discuto e discordo disso. Eu discordo porque eu disse, antes dele, tem um que foi o máximo de todos, Jorge Conde Bornaus. O que representa o Dr. Jorge Conde Bornaus? Que eu tive o prazer de fazer a eleição dentro do cargo dele aqui no sul do estado. O que representa o Jorge na política no início do PFL, da Frente Liberal, hoje PSD?
2: Jorge foi o líder desse movimento em Santa Catarina, mas ele teve uma participação ativa no processo a nível nacional. Ele foi presidente do Partido da Frente Liberal a nível nacional e ele foi decisivo, né, junto com esses brasileiros que eu já citei, José Sarney, Marco Maciel, Guilherme Palmeira, José Jorge, né, e tantos outros que...
1: Seleção, era uma seleção.
2: Era uma seleção, nós tínhamos seleção. Políticos muito importantes naquela época. Ulisses Guimarães, eu me lembro que ele nos contava que das reuniões com Ulisses Guimarães, ao final, o doutor Ulisses perguntava, né, o que vamos dizer para a imprensa, né? Combinando o que seria dito da reunião, né? O Ulisses com muita experiência, muita sabedoria. Então foi um momento muito rico. Eu acho que hoje o Brasil carece de líderes, mas eu posso resumir dizendo que Jorge Bornaus foi um grande líder em Santa Catarina, mas foi também um grande líder a nível nacional. Foi depois ministro da Educação, foi ministro da Casa Civil, foi embaixador do Brasil em Portugal. Seu currículo diz tudo, né? Foi uma pessoa muito experiente. Um grande articulador. Aliás, os dois maiores da história recente de Santa Catarina foi Jorge Bornaus e Luiz Henrique da Silveira.
1: Mas aí nós vamos chegar em 2002, para aí. Já vai lembrar 2002. Porque hoje o deputado Júlio, presidente da nossa LESC, eu percebo também de que está muito difícil, né, de fazer política hoje, se faz muito por redes sociais. Antes nós tínhamos, Jairo, você também lembra, nós tínhamos o cabo eleitoral, Betinho, sabe? O cabo eleitoral, aquele que a gente tomava o café de milho, com pão de milho, aquele, né, tomava, chegava cueca virada, a dona Maria, ia reunir a comunidade, era o cabo eleitoral. E esta figura do cabo eleitoral, ele está se esvaziando, ele está indo, ele está acabando, a gente só se comunica pelo WhatsApp, Thaís. Isso é a diferença, ô Júlio? Você sente alguma diferença, porque você viveu esses dois tempos?
2: A política vai muito da comunicação, né? E a comunicação evoluiu muito, né? Com o advento das redes sociais, a política mudou muito, a forma de fazer política, né? Então tem candidatos que não conversam com o cabo eleitoral e não conversam com os eleitores pessoalmente, né? Eles se comunicam apenas pela rede social. É uma inovação, é a modernidade, é a evolução dos tempos e a gente tem que ir se adaptando. Mas ainda existem os líderes, eu não gosto de chamar de cabo eleitoral, eu gosto de chamar de líderes locais.
1: A gente chamava assim, né?
2: Líderes locais.
1: Meu cabo eleitoral era um orgulho que a gente tinha. Orgulho.
2: Os líderes locais, como eu costumo chamar, eles são importantes na eleição porque eles levam a mensagem do candidato, né? Então a política hoje eu diria que ela está atravessando assim uma mescla de rede social e a política tradicional, que eu considero seja mais saborosa de se fazer. A política tradicional é mais gostosa de fazer.
1: É, também acho, eu tenho muita saudade da política tradicional. Muitos que estão nos ouvindo, porque a nossa rádio tem 78 anos, quero mandar um abraço.
2: Falar em ouvidura, estou recebendo aqui uma mensagem. Tem um grupo de amigos lá no bar do Rodolfo, em Gravatal, acompanhando o programa.
1: O Rodolfo é meu amigo. O pessoal que tá lá é um pouco... Rodolfo, ele tá... Ô, Rodolfo, a nossa bandeira aí, te lembra, né? Eu quero mandar um grande abraço ao bar do Rodolfo, que todos os sábados estão ligados conosco. O Braz, o Marquinhos, aquela turma toda lá. Estão ligadaço todos os sábados aqui.
2: O Braz
1: está
2: cuidando da parte etílica lá no bar.
1: O Braz é assim. Toma, ele hoje vai visitar os 5, 6 bar. Mas eu ainda, antes de apresentar aqui, ouvir aqui o querido amigo, também o Valdir, né? Barba, como se chama, né? Que o Barba teve uma evolução muito grande, tem que ser confessado, eu como imprensa posso falar, eu que escrevo política, posso falar, que do começo da sua legislatura agora, eu sentia você, assim, claro, temeroso, porque é natural. Mas hoje você já está pegando o microfone e já leva ele para um lado e para o outro, né? Já está muito assim, familiar, bem legal. Bom dia, seja bem-vindo, cumprimentos ao meu convidado, Júlio Garcia.
3: Bom dia, Dura, bom dia os ouvintes da Rádio Tubá, nosso líder, o Júlio. Bom dia também ao nosso vice-prefeito Denis, o Betinho, a todos aqui, o nosso presidente Jairo e a todos que aqui presentes.
1: Mas é legal mesmo estar aqui com o presidente, quando ele... Aliás, ele não sai de Tubarão, né? O prefeito Sorato, numa solenidade que teve, Denis, sabe, eu estava presente, ele disse assim para o Júlio: ô Júlio, eu acho que tens que ficar no hotel aqui, porque tu vai ter muitas obras, tem muita obra aqui, muito dinheiro teu, de emendas e tudo, participação em Tubarão neste ano, né? E se concretiza e vai ficar muito mais para o ano que vem, né, Barba? Então é importante ter a presença do deputado Júlio aqui.
3: Ah, é um prazer, né, ter a presença do Júlio aqui. Eu conheci ele faz pouco tempo, mas ele já me ajudou lá atrás, mais de 20 anos atrás. Então, hoje eu sinto muito, estou muito feliz de eu poder ajudar ele nessa eleição que vai vir aí, e a gente vai trabalhar muito para isso.
1: É isso que eu gosto, essa pureza, sabe?
3: É.
1: Essa realidade, essa pureza, essa... Não tem meio termo, né, Júlio? Vindo dos vereadores, para mim, esse aqui da base. O Betinho que construiu isso também aqui. No começo eu acompanhei essa construção do Betinho aqui em Tubarão, né? O Betinho, não é fácil, tem que conversar. Ele conversou muito. É a arte da conversa, né, o vice-prefeito Denis? Então, agora, quando vem uma declaração dessa pública, cara, é muito, né, é muito orgulho isso. Parabéns por essa coragem toda.
3: Muito obrigado. E tu sabe que eu, quando a gente, desde muito tempo, embora eu estou no segundo mandato agora como vereador, mas desde de criança eu já sou político. Então toda a vida já ajudei os vereadores.
1: Era o famoso cabo eleitoral que eu falei antes.
3: Famoso, né? Cabo eleitoral.
1: Tá certo. Ô Barba, deixa eu falar um pouquinho, que a primeira parte é mole, tô louco pra entrar naquela parte da nata. Thaís, vem cá. Thaís, é uma suplente que eu gosto. Eu não sei, que eu não gosto muito, não, mas por favor, deixa ele. Sai, Barba, daqui da cadeira.
4: Não deixa nem. Esse
1: é o programa do Dura, né? O programa de todos os sábados. É um programa, é uma conversa, né? É uma conversa muito legal. Teve aqui semana passada o prefeito prestando conta, estava aqui o Denis também, o pessoal da base, prestando conta da cidade, enfim, né? Falando abertamente. E aí, Thaís? Thaís é... Realmente, Thaís, eu lembro da tua campanha. Aí eu falei com o Ramon, seu esposo, que também é militante do partido, ativo. Disse assim, dura, ela quer ir lá para fazer um agradecimento. Agradecimento do quê? O programa não é dela? Ela vai ter que abrir o espaço. Eu vou abrir o espaço, porque o Jairo disse, abre espaço para Thaís. Thaís, que bom ter aqui, né? É um prazer muito grande falar contigo. Sabe que eu te considero bastante, ser uma liderança muito forte. Mulher, né, Júlio? Mulher, acima de tudo, que precisam muito, a política está precisando muito essa mescla aí. Prazer tê-la aqui, né? Que honra.
4: Prazer é todo meu. Bom dia, né? Bom dia a todos os ouvintes da rádio. Bom dia a todos que estão aqui presentes. E quero agradecer imensamente, né, ao Jairo, que é o nosso presidente do partido, Denis Matiola, que sempre me acompanhou ali, sempre deu uma grande força. E ao nosso, né, presidente, o nosso deputado Júlio Garcia, que com ele, com certeza, o partido fortalece cada vez mais e nessa nova, nesse novo processo que vem pela frente, com certeza estaremos juntos, né? E é isso aí que nós vamos trabalhar cada vez mais, como eu sempre falei ali pro Denis, a gente todos juntos somos mais fortes e com certeza a gente fará um grande trabalho, né? Com todos juntos aqui e com o esforço do Jairo, que sempre nunca mediu esforços pra gente estar cada vez mais à frente, mais sempre humano, sempre como eu vou dizer, querendo cada vez melhor, né? Então isso a gente com certeza vai dar jeito e vamos se abraçar juntos e vamos lá. Quero agradecer muito ao Dura, que o Dura sempre com esse alto astral, com essa energia boa.
1: Me criticando, Thaís, me defende, me defende.
4: Não, defendo sim, defendo uma pessoa boa.
1: Ah, obrigado.
4: Gosto dele, que ele é muito 880, como eu sempre falo, fala a verdade, fala na cara e é isso aí que a gente tem que ser.
1: Agora ela.
4: Sou eu.
1: Agora ela, ótimo.
4: Mas é isso aí, não tem, né, aquele negócio de clareza e tá tudo certo.
1: Agora você tinha um objetivo muito claro, além de estar aqui como partidária, que é do PSD, né? Mas você disse para mim que quer fazer um agradecimento. Político, geralmente, ele não recebe agradecimentos, sabe? Político faz, e às vezes ele faz, muitas vezes eu mesmo, né? Eu fiz muitas coisas no tempo da política e as pessoas depois de 10 anos, 12 anos, dizem assim, cara, muito obrigado, fizesse uma coisa, não sei, não lembro, tá entendendo? Aí que é recompensa, uma recompensa satisfatória, uma coisa muito legal. E você veio hoje aqui, né? Parece que você ganhou uma emenda do deputado. É verdade isso?
4: É verdade.
1: Ele tá dizendo aí, vamos.
4: Eu não ia falar, né? Mas já que tu já falou.
1: Mas aperta aqui agora, é dinheiro que tá vindo.
4: Vamos esclarecer, porque não temos nada a temer, né? Ganhamos 100 mil, né, para emenda parlamentar. Quero agradecer muito ao Júlio Garcia. E vou então já resumir mais ou menos como foi, que também nós estamos com tempo curto, mas veio essa verba e eu venho da necessidade da defesa civil, como o Ramon, meu esposo, trabalha lá, né? E vendo a necessidade que tem de carros e transtorno, quando, principalmente quando dá tempestades, vendaval, eles não têm como se locomover, um fica dependendo do outro com o carro. Então eu vi a necessidade e eu falei, Ramon, então é o seguinte, esse dinheiro que vem, tenho certeza que vai ser um bom investimento para um carro para defesa civil, para poder ajudar a população e familiares quando necessitar e tudo mais. E eu acho que
1: meu,
4: foi uma...
1: Meu pai dizia, eu queria comprar bateira e canoa.
4: O certo também, né?
1: Mas sempre carro critiquei já... essas coisas aqui, ó. Defesa civil é importante. Tem uma defesa civil excelente na nossa cidade agora. Rafael, Ramon aí na frente. Acho muito legal. Aparecem bem. Estão, né, o vice-prefeito estão bem. Toda a vida que precisou, eles estão ali. Mas eu sempre pergunto, tem bateira? Tem canoa, né? Mas eu acho que Deus é nosso, vai dar tudo certo. Mas eu acho que é bem aplicado esse recurso.
4: Sim, sabe? E antes que falem algo, né? Ah, tá lá, deu o dinheiro porque o marido tá lá. Não, é porque eu realmente, ele tá lá. Eu tenho essa noção de visibilidade de que realmente precisa e é isso aí.
1: Legal. O deputado Júlio, confirma essa emenda para Thaís publicamente para nós?
5: Bom,
2: Confirmo, sim, dos recursos que nós trouxemos para Tubarão, nós sentamos com os vereadores e com o presidente do partido, Jairo, com o Denis, que é o nosso vice-prefeito, e houve uma distribuição entre os vereadores, e a Thaís, como teve uma performance muito boa na eleição, e é muito importante a participação da mulher, ela também foi agraciada e escolheu realmente uma área muito importante, que é a defesa civil. Aliás, em Santa Catarina, a gente tem feito um esforço muito grande para melhorar o trabalho e as condições de trabalho da defesa civil, porque é muito importante. Cada vez mais nós temos adversidades climáticas e cada vez mais precisamos uma defesa civil preventiva, de modo especial. Eu acho que o dinheiro foi muito bem destinado. Deve ter sido um pedido feito numa hora muito especial, então, mas que merecia isso. Parabéns pela destinação da emenda. Ela podia ter colocado em qualquer outro setor, mas escolheu a defesa civil, que é realmente um setor importante.
1: Legal. Agora, como você é gentil. Thaís, por favor, poderia dar um lugar agora para o
2: presidente? Nossa, que diferença.
4: É. Agora, né? Mais uma vez, muito obrigada. Obrigada, Odilo, também, Thaís, pela oportunidade.
1: Aqui, então, olha aqui, ó. Estamos conversando com o presidente da Assembleia, Júlio Garcia. Nosso Júlio Garcia, né, o homem na nossa região, o homem que nunca virou o olhar, né, longe aqui. E nós vamos, no decorrer do programa, vamos ver quantas ações tiveram. Mas nós estamos na fase saudosista, né? Eu gosto muito da história, o Mochó está aqui todo choroso, porque ele assim, pô, o Jornal da Cidade, memória, já falamos do Jornal da Cidade, e eu vou falar de um episódio. Nós estamos falando de gente que fazia política com P maiúsculo, hoje se faz, sim, mas a gente está vendo tantas dificuldades, tantas situações difíceis, que nós temos que resgatar esse P maiúsculo da política, né? E com experiência, mesclando com essa juventude toda, com novos deputados também, que estão querendo chegar nesse processo. E o Júlio disse uma coisa durante a entrevista do Adelor Lessa, meu querido amigo Adelor Lessa, da Rádio Som Maior, disse o seguinte, eu ouvi a entrevista que o senhor disse, por que que o senhor quer ser candidato agora a deputado federal? O senhor teve tempo, teve épocas e continua tendo bons momentos na política, que é difícil se manter como o senhor se mantém na política, de forma ética, de forma realmente muito, muito olhar para a população. Por que que o senhor agora quer subir o degrau? Não demorou muito ou agora é o momento?
2: Não, acho que é o momento, né? Já havia uma reclamação interna que eu estava trancando a fila. Eu resolvi destrancar a fila. Mas, na verdade, eu acho que o meu tempo na Assembleia Legislativa se exauriu. São 7 mandatos. 4 vezes presidente da Assembleia. E é preciso dar oportunidade para fazer com que outras pessoas, né, possam participar do processo político. É o caso do Beto Kirten, do Betinho, né, que vai ser o nosso candidato a deputado estadual, né? E é importante que a gente mantenha, que a região da Murel mantenha uma cadeira na Assembleia Legislativa através do PSD. E o Beto tem esse papel, essa responsabilidade de manter essa cadeira. Como eu me sinto ainda em condição de disputar uma eleição, de fazer um mandato de deputado federal, eu resolvi disputar a eleição para deputado federal. O que eu desejo, se eleito, é representar o estado de Santa Catarina e defender algumas bandeiras que eu considero sejam importantes para o Brasil, como o Pacto Federativo, que acho que nós devemos alterá-lo. Ele é injusto com os municípios e com os estados, concentra-se muito poder em Brasília e pouco poder aonde realmente as coisas acontecem, que são as cidades, né? Eu entendo que a nossa Constituição, muito embora ela tenha muitos méritos, mas ela foi promulgada, elaborada e promulgada em 1988. E nós vivíamos um momento muito diferente, um momento atípico, era o momento da transição política no Brasil. Então ela foi feita com muito sentimentalismo, né? com muitos direitos e poucos deveres. Acho que é hora de nós termos uma constituinte exclusiva, uma constituinte que não seja contaminada pelo Congresso Nacional, uma constituinte exclusiva que possa fazer uma nova constituição, uma constituição enxuta, né, justa e adequada ao momento que nós vivemos. Então são essas bandeiras que eu quero, né, desfraldar e defender se puder, se tiver a oportunidade de chegar à eleição de deputado federal. É praticamente isso, resumindo, Dura, é mais ou menos isso. É oportunidade para que outros participem da eleição. Eu não disputaria a eleição se o Ricardo Guido tivesse ficado no partido, ele seria nosso candidato à reeleição. Como ele saiu do partido para disputar a eleição de prefeito em Criciúma, entendo sair do partido, nós precisamos ter e manter a nossa cadeira de deputado federal. Nosso grupo político precisa disso para ter representatividade, para poder continuar fazendo o que a gente procura fazer, fazer da política a arte de fazer o bem, e é isso que nos move. Então, em função disso, eu vou disputar a eleição para a Câmara Federal.
1: Eu não vou me ater muito à questão Brasília, não vou me ater ao programa, mas eu preciso fazer apenas uma observação. Quando o senhor fala do reordenamento da Constituinte, da Constituição, eu entendo que é necessário, porque a de 88, ela foi feita, depois foi feita muita coxa, uma coxa de retalho realmente, que agora está tendo seus efeitos, né? E efeito onde os poderes, inclusive, estão em crises. E crises, né? É uma situação que tem um reflexo em cada estado, em cada município. Tem no estado, na Assembleia Legislativa, e tem, evidentemente, nas câmaras de vereadores, nas prefeituras, enfim. Como o senhor analisa politicamente hoje essa intromissão, essa situação dos poderes, ninguém se conversando mais, agindo somente através da caneta?
2: Eu acho que a causa de tudo isso é a falta de líderes, né? Como nós tínhamos em 1985, 86, naquele período de transição. Hoje nós não temos líderes nacionais que possam conduzir esse processo e organizar efetivamente a situação em Brasília, os poderes de modo especial, né? Acho que há uma intromissão dos poderes, né? O Congresso não tem se comportado à altura, e quando falo Congresso, é uma minoria, né? Nós temos uma representação parlamentar em Brasília muito, muito boa, né? A começar pelo Senado, com o senador Espiridião Amin, que é um grande senador, né? Nós temos excelentes deputados federais. O conjunto da bancada federal, ele tem agido muito bem na defesa dos interesses de Santa Catarina e do Brasil. Mas o Congresso, de um modo geral, tem falhado com o Brasil. Tem feito movimentos que não contribuem para a construção de um Brasil melhor. Eu vou dar só um exemplo. Como é que nós podemos admitir que tenhamos emendas secretas? Não precisa mais do que isso. Um Congresso que admite emendas secretas, onde é que está a transparência? Por que secreta, se o dinheiro é do povo? Então é só um exemplo de como tem se comportado o Congresso Nacional. Então eu acho que, em função disso também, aí vem, por consequência, o Poder Judiciário invadindo as suas prerrogativas e competências, e a coisa vai ficando de um jeito tal, o Poder Executivo cada vez com menos recursos para investir, e o Poder Executivo também falha, porque como é que você pode admitir que o governo federal compra ambulância para distribuir para os municípios? Será que os municípios não compram melhor? Sem saber se o município está precisando ou não de ambulância, será que se desse esse dinheiro para o município, ele não destinaria melhor para as reais necessidades do município? Então são essas coisas, esses absurdos que acontecem em Brasília, de modo especial, é que tem feito com que o Brasil não alcance o patamar que nós desejamos e não tenha uma sociedade menos desigual, uma sociedade mais justa, onde todos tenham mais oportunidades, né? Eu acho que o Brasil vive isso. Nós não queremos um Brasil que dê esmola. Aliás, o ser humano não gosta de receber esmola. É humilhante receber esmola. O ser humano foi feito para viver com dignidade. E dignidade é você poder trabalhar, você ter o seu salário, você poder sustentar a sua família. Isso é dignidade. Esmola tem que ser passageiro. Os programas sociais têm que ter porta de entrada e porta de saída. Hoje os programas sociais não têm porta de saída. Isso é uma falha. Então tudo isso precisa ser revisto. Por isso é que eu defendo uma constituinte exclusiva para que nós possamos reformular, né, o país de vez. Porque o país é o Brasil é um país muito, muito grande, muito rico, uma potência, né, que fica tolhido exatamente porque falta grandeza naqueles que têm tido a responsabilidade de conduzir o Brasil.
1: Agora, presidente Júlio, nessa conversa ainda, nessa vibe aí, existe uma situação. O senhor que viveu e está vivendo a política intensamente, o senhor, nesse tempo, o senhor viveu várias crises políticas, econômicas do Brasil. Mas não vivíamos, e o que eu lembro, a crise das instituições. A crise das instituições é uma ímpar. Eu tenho 70 anos já, sabe, Júlio? A crise das instituições é que me preocupa. Quando tem uma crise política, uma crise econômica, isso sempre se dá. Já tivemos experiência que se dá um jeito. Mas a crise da instituição é como se a Assembleia Legislativa, comandada pelo senhor, fosse independente. Ela é independente, sim, mas não desse confiança para nada.
2: Que ela assumisse sozinha. É independente, mas tem que conviver harmonicamente.
1: Harmônica.
2: A Constituição prevê isso.
1: Como é que o senhor... É verdade, essa crise de instituições é pior do que uma crise econômica, do que uma crise política?
2: Muito pior. O governo Sarney, por exemplo, passou por uma crise econômica das piores. Inflação galopante, né? Situação econômica do Brasil realmente caótica, né? Tivemos um momento dificílimo e ele conseguiu, com liderança, com perseverança, com paciência, respeitando as instituições, conseguiu ultrapassar. Por isso que eu tenho dito que faltam líderes de fato, né, na condução da política nacional. Nós tivemos um tempo que tínhamos, como disse o exemplo do presidente Sarney, que fez aquela travessia, né, naquela época era ministro do Supremo, Paulo Brossard, né, nós tínhamos figura, Ulisses Guimarães, uma grande figura. Então hoje nós temos uma carência de grandes líderes que possam conduzir o país ao caminho que nós desejamos e chegar ao destino que todos queremos.
1: Agora é isso aí mesmo. 11 horas e 3 minutos. Essa história a gente já contou tudo. Eu queria ficar 2 horas aqui. Ah, mas o pessoal está aqui. Eu queria estar com o senhor 2 horas, porque eu ia aprender muito. Ainda tem tempo para aprender, né? Isso é interessante, né? Mas por que que estás trabalhando ainda com 70 anos, Duro? Já me perguntaram essa semana. Sim, mas agora que eu estou aprendendo. Agora que eu quero trabalhar, porque eu estou aprendendo. E quando se pensa em aprender, se vive muito mais do que se entregar de vez. Por isso que leituras são muito importantes. O senhor fez uma avaliação, vamos falar da nossa Assembleia Legislativa. O senhor, quarta-feira, é claro que eu queria ir muito naquela coletiva, mas aí tinha um jogo aí meio atravessado, tal, que deu tudo, né? Flamengo, não sei como é que o senhor, né, conseguiu ter coro naquela audiência. E na sua audiência, o senhor fez uma prestação de contas de 2025 da Assembleia. Teve grandes resultados, grandes ações no lado social, no lado mesmo de compartilhamento com os próprios deputados entre si. Qual a avaliação que o senhor faz, além que a gente já conhece pelos jornais? O que é que mais impactou o senhor em 2025?
2: Nós tivemos um ano muito produtivo, né? E eu diria que nós tivemos harmonia tanto interna quanto externa. E é muito importante a harmonia interna, né? A relação entre os deputados. E olha que nós temos mais de 10 partidos representados na Assembleia, nós temos deputados que pensam diametralmente diferente uns dos outros, né? E cada um defende o seu ponto de vista e é muito interessante que a gente divirja. Mas quando se diverge com respeito, né? A gente pode continuar e desempenhar bem as nossas funções, né? Nós somos representantes da população. Enquanto representantes, temos uma responsabilidade muito grande. Então, acho que a harmonia interna, né, apesar das divergências, ela é muito importante. E, fruto da harmonia interna, nós também conseguimos a harmonia externa. A harmonia entre os poderes, né, conforme preconiza a Constituição, a harmonia com a independência e a harmonia com a população. porque afinal de contas nós tivemos um ano extremamente produtivo. A Assembleia de hoje, o poder, o parlamento, né, não é mais aquele poder, o parlamento que os deputados se reuniam para fiscalizar e para legislar. Hoje não, hoje a Assembleia tem uma relação social com a comunidade. Nós temos diversos programas que estimulam os jovens a participar do Parlamento Jovem, temos programa de estágio para pessoas com deficiência, temos a Escola do Legislativo, que faz um trabalho extraordinário na preparação de líderes e tantas outras ações. A Assembleia de hoje é uma Assembleia realmente dinâmica, né? que atua em diversas frentes, né? E é importante que seja assim, né? Porque através dessa atuação, né? Assembleia itinerante que vai ao interior, né? As bancadas regionais, hoje os partidos são muitos representados na Assembleia. Antes, a Assembleia se reunia, os partidos políticos, 2, 3 partidos, né, se reuniam e fazia a sua atuação através dos partidos. Hoje não, hoje nós fizemos isso através das bancadas regionais, e é importante porque a gente se une em torno da região, de cada bancada, para tratar dos assuntos daquela região. E a Assembleia Itinerante fez com que a gente fizesse com que todos os deputados conhecessem o estado todo. Porque tem deputado que fica apenas na sua região durante o mandato inteiro. E com a Assembleia Itinerante, os deputados do Sul foram ao Oeste, os do Oeste foram ao Norte, os do Norte foram ao Centro, enfim. Então foi a Assembleia hoje é muito dinâmica, como eu disse, né? Mas a harmonia eu considero que tenha sido fundamental para a gente ter produzido mais de 500 projetos de lei e ter tido uma atuação efetiva, né? Também através da comunicação. Eu acho que é importante a gente ter percebido que depois da atividade parlamentar, a atividade mais importante é a comunicação, para a gente poder estar mais próximo da população e a população acompanhar mais o nosso trabalho. Eu acho que esse foi o resumo do balanço do ano.
1: Deputado Júlio, eu fico pensando muito assim, ó. Como é que o senhor consegue, e não é a experiência dessa legislatura agora, 2025, 2026 que vai acontecer, mas antes, como é que o senhor consegue fazer harmonia de partidos diferentes, partidos com ideias diferentes, idealistas, desse momento que nós temos uma política dividida sim, e aí como é que o senhor consegue ainda harmonizar partidos de esquerda, partido de centro, partido de direita? Qual é a habilidade que o senhor usa? Qual é o remédio que o senhor usa para ter todos realmente, quando a sua eleição foi 40 votos aí?
2: Eu fiz todas as minhas eleições por unanimidade e tenho muito orgulho. Uma das coisas que eu mais me orgulho da minha história no parlamento é que as minhas 4 eleições para presidente eu não tive nenhuma conversa que não fosse republicana, né? Você vê que hoje nós temos no Congresso problema porque o presidente eleito da Câmara dos Deputados teve que acender vela para tudo que é santo, assumiu um monte de compromisso que não vem cumprindo, por isso a fraqueza dele na condução do parlamento. As minhas eleições foram construídas sempre com conversas extremamente republicanas, transparentes, né? E eu tenho muito orgulho disso, acho que isso é realmente muito importante. Mas para responder a sua pergunta diretamente, o segredo é uma palavra só, não tem duas, só uma: respeito. Se você respeita os seus pares, você também é respeitado. E tendo respeito e sendo respeitado, facilita a condução do processo. Facilita você construir uma relação harmônica. E olha que tem discussões, tem divergência. No final do ano nós tivemos projetos polêmicos, né? Mas tratados com respeito, né? E você respeitando, sendo respeitado, tem condição de conduzir e harmonizar. Eu não tenho nenhuma dificuldade disso. Confesso que tem sido até muito fácil, mas a palavra-chave é respeito.
1: E diálogo?
2: Ah, muito diálogo,
1: muita
2: diálogo.
1: Conversa.
2: Eu trabalho na presidência com as portas abertas, literalmente, não é porta aberta para dizer, pode vir que eu recebo. Não. É porta aberta literalmente. Às vezes as pessoas chegam, vou fechar a porta. Não precisa. Aqui não tem segredo. Então, acho que trabalhar de porta aberta também. Os deputados entram na minha sala sem marcar, sem pedir audiência, sem ter que bater na porta, sem pedir para a secretária. Eu acho que isso também é uma coisa que ajuda muito. Então, o diálogo também é importante, né? Eu converso com todos, né, sempre, e isso é fundamental. O presidente tem esse papel. E também o presidente tem que ter a consciência, né, de que ele nada... Eu sou um deputado igual aos outros. Eu não sou, por ser presidente, eu não sou mais do que os outros, né? O presidente tem que ter a consciência que o papel dele é coordenar um grupo de deputados que tem a responsabilidade de representar os eleitores que nos conduziram para o exercício do mandato. Então, isso é fundamental. Você ter a consciência de que seu papel é apenas o de coordenador do processo. Tem a parte administrativa, que a gente delega para uma equipe que se monta, e a parte política, você tem que ter a consciência, né, e a noção de que o seu papel é apenas de coordenar o processo legislativo. Eu acho que isso ajuda também.
1: Interessante que às vezes eu fico te ouvindo agora, em outras entrevistas, eu fico pensando, vou repetir o que eu falei no começo do programa. O senhor hoje tem 40 deputados, o senhor converge, dialoga. Como é que o senhor vai fazer, porque está com uma campanha bem encaminhada para deputado federal, te digo isso abertamente, converso, por tudo que o senhor tem feito na região sul. Eu não quero nem falar somente da nossa Amorel, da nossa querida Tubarão, principalmente, e cidades adjacentes, não é só isso. Mas como é que o senhor, eleito, está bem encaminhado a sua campanha, vai chegar, qual a primeira coisa que vai chegar naquela coisa enorme de Brasília, chegar e dizer assim, lá eu era presidente, lá todo mundo porta aberta. Aqui eu vou ser mais um. Qual é a estratégia que o senhor vai usar para chegar bem em Brasília marcando gol?
2: Com toda tranquilidade. Realmente a campanha está bem encaminhada. Só falta um pequeno detalhe, os votos. Mas isso é um assunto para o ano que vem.
1: Esse é assunto do PSD aí, da turma toda. Nossa.
2: Em relação à Câmara Federal, evidentemente, com a minha experiência, eu sei que a Câmara Federal funciona de forma totalmente diferente da Assembleia Legislativa. Nós temos consciência disso. O importante em Brasília é você ter relacionamento. O funcionamento interno da Câmara lá se dá muito mais pelo papel dos líderes, então você tem que estar próximo dos líderes, né? No caso do meu partido, o líder é o deputado Antônio Brito, de quem eu sou amigo, então eu já tenho a facilidade de, se tiver, né, a oportunidade de chegar em Brasília como deputado federal, ser amigo do líder da bancada. Você sendo amigo do líder já tem meio caminho para poder exercer melhor o seu mandato. Tenho consciência da diferença que vai ser entre o papel que eu exerço na Assembleia e o papel que eu vou exercer lá em Brasília. Mas a verdade é que se nós não tivermos vozes que pensem no Brasil, vozes que vão para lá para defender o estado de Santa Catarina e que queiram realmente mudar aquilo que é preciso mudar, nós ficaremos com a unanimidade contra. Assim, se essas vozes se juntarem, eu quero me juntar a elas, né? Se essas vozes se juntarem juntos, nós seremos mais fortes e quem sabe não realizaremos esse sonho de mudar o Brasil. Não vamos mudar à vista, é preciso que se tenha consciência, mas é preciso que não se desista de tentar fazer as mudanças que são necessárias.
1: Eu gostei muito e quero até retratar isso, dessa sua fala, dessa bandeira de uma reorganização, né, institucional, desse novo, quem sabe, de uma nova Constituição, nova Constituinte. Né, urgente. Acho que é uma. Eu não ouvi ninguém falar sobre isso, sinceramente. Eu acompanho a política nacional intensamente, a estadual e local, e eu não ouvi ninguém falar disso. Olha, para arrumar tudo isso, só juntando os cacos de tudo aí, tá entendendo? Porque se continuar assim, não sei o que é que vai dar. Mas o presidente Júlio Garcia, é impressionante de que o seu partido PSD, dessa vez, a gente sabe, aconteceu uma coisa de família em 2002. 2002 aconteceu e está se repetindo praticamente numa linha parecida. 2002, para quem não lembra, teve Espiridião Amin e tinha tudo para o PFL na época fazer a vice. Lembra daquele episódio? Espiridião Amin para ser o vice lá, tal, do PFL ser o vice do Amin. Na véspera da convenção, deu tudo errado. E não foi o PFL. Escolheram o Enivo Tolini, se eu não me engano. E o PFL chegou e disse assim: para aí, que é isso? Aí teve, claro, o doutor Jorge, o senhor. Oi, Luiz Henrique da Silveira. Surgiu Luiz Henrique da Silveira, que era um grande estadista também, tal qual Jorge Conde Bornoz, que também pegou o nome a nível nacional. A pergunta é: hoje nós temos o quê? Se eu tiver errado, você pode me corrigir lá em 2002. Hoje nós temos João Rodrigues, um PSD, que realmente está tentando se colocar na fila do pão, está tentando aparecer pelo trabalho que o João faz. Eu conheço o João, fui secretário com o João, certo? E sei do entusiasmo que ele tem. Entusiasmo e força de vontade. Já entrevistei ele aqui, inclusive. Mas ainda as definições estão para acontecer. As definições, ainda nós estamos muito na dúvida. Eu gostaria que o senhor relatasse esse compromisso do PSD com João Rodrigues. Como é que o senhor analisa esse momento do seu partido? Como é que o senhor analisa o seu partido? Se vai ter, se pelo senhor, que é uma grande liderança, o partido vai ter candidata a governador?
2: Olha, eu vou voltar a 2002, que eu fui protagonista daquele momento. O que é que o PFL, na época, desejava? Desejava indicar o candidato a vice-governador. Paulo Bauer era vice-governador do senador Espiridião Amin, do governador Espiridião Amin à época, e nós desejávamos substituir o vice. O nosso candidato a vice-governador, que nós queríamos indicar, era o então senador Geraldo Althoff.
1: Perfeito.
2: Aqui do Tubarão. O governador Espiridião Amin nos disse que o vice seria do PFL, mas que o nome teria que ser Paulo Bauer. E nós tivemos diversas reuniões e a nossa decisão do PSD foi a seguinte: se o vice é do PFL, o PFL que indica o vice. Se o PFL não puder indicar o vice, o PFL lhe apoia, mas não indica outro nome. Do PFL, o vice tem que ser o que nós desejarmos, não o que o governador de então desejava. Aquelas coisas de política. E aí, mas nós achávamos que o governador Espiridião Amin ia esticar a corda até o final e no final ia ceder. E ele não cedeu. Ele decidiu.
1: Foi uma longa noite.
2: Sim, sim.
1: Longas noites. Eu estava dentro do carro aquele dia.
2: O governador Espiridião Amin bancou e disse que então o vice seria do partido dele, ele ia correr com chapa própria, e escolheu um joinvilense, que era deputado federal à época, o deputado estadual, Enivo Tolini. E o resto da história a gente sabe. O PFL não se animou muito com a história, não teve entusiasmo na campanha, e o governador Luiz Henrique venceu a eleição. Então, em política é preciso ter esses cuidados todos. Acredito que hoje o governador, o senador atual, Espiridião Amin, reconheça isso, que foi um erro de estratégia, né? De estratégia política, né? Senão ele teria vencido a eleição.
1: Teria vencido
2: Luiz a eleição, Henrique, né? Venceu. E a história está aí para registrar.
1: Pra contar.
2: É isso aí.
1: Tem alguém na linha? Ah, tá. Pode ser? Mas dá para ouvir? Então tá, vamos ouvir aí, ó, um prefeito aí que quer te agradecer muito, né, por estar na cidade dele. Ele não pôde estar presente, mas fez questão, é claro, de registrar aqui o seu contentamento por tudo que o senhor tem feito pela cidade. Podemos ouvir então? Prefeito Stênio Sorato, muito bom dia, seja bem-vindo hoje aqui, o último programa, né, de 2025, conversando com o presidente da LESC, nosso amigo deputado Júlio Garcia.
5: Bom dia, Dura, bom dia a todos os ouvintes da Rádio Tubar. Não poderia me furtar de estar passando aqui para
6: dizer para o deputado Júlio, o convidado de hoje, nosso presidente da Assembleia, que ele tem sido muito mais do que um parlamentar para a nossa cidade. Ele tem sido um verdadeiro amigo, um verdadeiro parceiro de Tubarão, dos tubaronenses, nos ajudando muito, ajudando com recursos significativos, porém ajudando também na viabilização de projetos importantes para Tubarão que tramitavam na Assembleia. Então a gente tem muita gratidão e tenho certeza que a população tubaronense também tem esse mesmo sentimento que eu tenho com relação ao deputado Júlio Garcia. Está aí nos representando o nosso vice-prefeito, meu parceiro Denis, e que foi uma surpresa, que foi um presente que o PSD nos deu para ir para uma eleição vitoriosa, com certeza porque foi elaborado um excelente time. Então, muita gratidão ao PSD, gratidão ao deputado Júlio, e tenho certeza que 2026 será ainda melhor do que 2025. Um forte abraço a todos.
1: O Júlio vai falar agora, o prefeito Sorato.
2: Muito obrigado, Sorato. Você que foi nosso colega de Assembleia Legislativa, eu que lhe conheço há tanto tempo, fui amigo do seu pai, disputei eleição com ele, depois ele se elegeu prefeito.
1: 1986.
2: Enfim, 1986, disputamos a eleição, ele correu a deputado federal, ficou segundo suplente e depois se elegeu prefeito da cidade. E agora, a história sendo repetida aí, o Sorato Filho sendo prefeito da cidade. É um prazer muito grande a gente poder, por ter o intermédio da tua administração e do Denis, né? Porque quando nós decidimos te apoiar na eleição, não foi apenas para apoiar e para vencer a eleição, nós decidimos te apoiar para ajudar também Tubarão. E é isso que a gente vem fazendo através dos nossos vereadores, do Denis, que é um verdadeiro Marco Maciel aqui como vice-prefeito.
1: Muito bom.
2: Quem quiser saber melhor é só ler sobre a história do Marco Maciel como vice-presidente do Fernando Henrique Cardoso para ver que exemplo de vice-presidente foi o senador Marco Maciel. Então, alegria muito grande poder participar da tua administração, poder ajudar o município de Tubarão, e pode contar sempre comigo, tu como prefeito, como amigo, e também pode contar comigo nessa responsabilidade grande que vocês têm de gerir os destinos dessa que é uma das cidades mais importantes de Santa Catarina.
1: Um abraço, prefeito. Era áudio, né? Então tá, Denis, leva essa mensagem aí, né? Eu pensei que nós estamos, tá gravado isso, depois eu vou passar essa mensagem exclusiva do deputado Júlio Garcia, tá certo? Denis, é importante, né, essa mensagem aí do...
7: Como o prefeito falou, o apoio que nós temos do nosso presidente é importante para a nossa cidade esse momento, né? Esse ano 2025, um ano de aprendizado, e o ano que vem aí, que está próximo realmente, a gente entrar com o acelerador aí, pé no fundo realmente, para fazer o que nós temos que fazer para a nossa cidade aí, com o apoio de todos, né? De todos os vereadores, suplente, né? Falamos da Thaís ainda há pouco, foi uma surpresa muito grande, gente que andou muito nessa eleição passada, ela tem um carisma muito grande, tenho certeza, é só participar realmente que tu vai ter um futuro muito grande na política, e tu é uma pessoa com certeza abençoada. E como eu falei, nós temos o Everson, nós temos o Rafael Tchê, o Valdir, o Diego, e nós vamos junto trabalhar para a nossa cidade. Nós temos aí a obrigação de deixar uma cidade cada vez melhor, e nós vamos fazer isso.
1: Mas vou aproveitar, não quero falar com o Jara, tem que mudar, tirar o Tchê daqui que já vai falar já também, enquanto o Júlio dá uma descansadinha. 11h24, conversando hoje com o presidente da Assembleia, Júlio Garcia, deputado estadual. Eu já vou aproveitar, ano que vem temos eleição, aí a pergunta que todo mundo faz, independente se você conhece política ou não, se inscreve ou não política, como é que vai ficar? O PL vai estar numa trincheira. O PSD, que vai ser o próximo questionamento que nós vamos falar com o Júlio sobre isso, vai estar no outro. Como é que vai ter essa convivência aqui o ano que vem, né, no período eleitoral? Como é que vocês estão trabalhando isso? Era a pergunta para o presidente, mas...
7: Não, o presidente pode responder também, mas é muito tranquilo, o presidente Júlio já falou com muito respeito, cada um respeitando o seu espaço, e a gente vai trabalhar assim. Então, com certeza, vai ser uma eleição importante para mim também, uma eleição aí que eu, minha vida política não é tão longa, né? É, mas com muito respeito, muita responsabilidade, respeitando os espaços de cada um e trabalhando. Acho que a gente quer o melhor para Tubarão, o melhor para Santa Catarina também.
1: Legal. Vereador Tchê, eu, vereador de primeiro. Ah? Sem chapéu hoje, tá mudando. Tá mudando, Tchê, tá mudando. Sem chapéu. Uma vez eu entrevistei aqui, ó. Uma vez, Júlio. Ô, Júlio, teve o ano passado, em 2022, 23, eu entrevistei o Zé Trovão. Zé Trovão aqui. Aí o Zé Trovão com chapelão e tal. E era no tempo que ele tava usando lá uns negócios, né? Aí eu falei, ah, tu não tem coragem de usar, mostrar. Pegou e mostrou e não tira o chapéu até hoje. Ele é brabo lá, né? Tchê, não vou perguntar sobre o chapéu. Vou perguntar o seguinte, Tchê. Essa tua experiência no primeiro ano e nos últimos meses, eu estou percebendo os vereadores da base muito ativos, muito ativos, muito na defensiva da base.

0: deste ano como primeiro mandato, Tchê, e cumprimentando lá o teu líder maior, eu tenho certeza que é o Júlio Garcia.
1: Bom dia, Dura, bom dia a todos os ouvintes da Rádio Tubá. É, aqui cumprimentar meus amigos, colegas do PSD, e cumprimentar nosso grande líder Júlio Garcia, uma pessoa que a gente tem um carinho gigantesco. Como eu já falei em outra ocasião, não é uma pessoa que tem digital em Tubarão, tem as duas mãos dele aqui em várias obras, em vários trabalhos aqui na cidade de Tubarão. Esse ano tem sido um ano para mim de aprendizado. É o meu primeiro mandato. Eu tive a oportunidade de assumir 30 dias em 2021, mas uma cadeira própria foi esse ano. Então a gente, conforme vai passando o tempo, a gente vai melhorando, e com certeza a gente, quando andou na rua na eleição, pedimos voto para um projeto que é o atual governo que está aí, e temos que defender, porque a gente que é da base tem que mostrar aquilo que é bom também. A oposição, ela aponta aquilo que tem as dificuldades, e a base mostra o que o governo está fazendo de bom, porque tem dificuldades no governo, mas hoje, se for fazer uma análise, tem muito mais coisa boa acontecendo do que as dificuldades. Então a gente tem que fazer esse papel, defender o governo, né? Mostrar, não é defender o governo e ir lá contar a lorota, não, mostrar a verdade. O que eu falo na tribuna eu provo. Eu não vou lá contar historinha, querer falar bonito, inventar coisa, não, o que eu falo eu provo, tem sustento, é a pura verdade. Então quando a gente trabalha com a verdade, com transparência, a gente sobe pra tribuna com muito mais força, e é o que tu tá vendo aí nesses dias.
0: Ah, então tá muito legal, né, Tchê? E aí o Júlio aqui hoje, né? Hoje era o último programa do ano, e o deputado veio, já falamos bastante de política nacional, de articulação, falamos da Assembleia, vamos entrar na questão governo PSD, e hoje sendo recebido aqui, eu também, né, com muita honra, recebendo aqui o PSD, né, que é um dos partidos muito fortes aqui da nossa região. O Fabiano, por favor, Fabiano. O Fabiano é o seguinte, dá pra ver ele aqui, né? Chega a marcar um pouquinho? Encosta mais, como diz outro. Aqui é o Diego. Eu estou aproveitando os vereadores, porque eu não entrevistei esse ano os vereadores, eu entrevistei mais bancadas, né? E eu estou igual a Assembleia Legislativa, bancadas, né? E aí, nós, o ano que vem, vamos abrir espaço muito para os partidos políticos, e vamos abrir também para os nossos candidatos, né? Que compõem a nossa Murel, que é muito importante trazer essas mensagens e tal. Diego Goulart, né? O Diego Goulart, ele tem sido, sabe, Júlio, uma grande surpresa, como todos eles aqui, que são a primeira. Era vindo oriundo de um partido, foi vindo, caminhando, e chegou num partido forte que é o PSD. Né? E eu estou aí com o Fabiano, que já tem uma experiência também, é o segundo mandato. Antes do Diego, eu quero falar com o Fabiano. Fabiano, é o seguinte, eu fui na Sandra do Lajeado, sabe? Eu pego o carro aqui e saio à tarde visitar as obras. Tu já me viu em obras aí. Você já me viu, sem avisar ninguém. Porque quando eu falar, é como diz o Tchê, eu quero falar daquilo que eu vi. Ninguém vai me alugar o ouvidinho. Aí chego lá na obra... Ah, não, se for para ser secretário igual a você, eu não quero, Fabiano. Pô, tu vai, pega lá na enxada, na picareta, na pá, e bota a duela para cá, e bota cimento lá. E, cara, tu gosta de fazer isso, Fabiano? É interessante você estar lá na obra, no chão mesmo? Bom dia.
2: Bom dia, Dura. Bom dia ao nosso líder maior aqui estadual, nosso presidente da Assembleia, deputado Júlio Garcia. Bom dia ao vice-prefeito Beto, né, nosso pré-candidato a deputado estadual. Bom dia aos vereadores, a todo o time aqui do PSD, ao nosso presidente Jairo. Bom dia especial a todos os seus ouvintes. É isso aí, ô Dura, né? A gente tem uma missão difícil, né? Ser secretário de infraestrutura diante de tantos problemas que tem na nossa cidade, mas vontade de trabalho não falta, né? Então, por que a gente está à frente dessas obras? Você tem que colocar o seu jeito de trabalhar, imprimir para a sua equipe o seu jeito de trabalhar, né? E a gente tem muitos servidores que são bons, mas a gente precisa ter alguém que dê segurança para eles na hora da execução, né? E são obras que a prefeitura não era acostumada a fazer com o seu próprio efetivo, né? Então você precisa passar o seu conhecimento, a sua experiência, né? Junto com eles, trabalhar junto, dar essa segurança para que a gente possa fazer essas obras de qualidade. E é isso que a gente tem feito, né?

0: isso que a gente tem feito, mas o pessoal aí já está tocando a maioria das obras sozinha, né? São obras importantes aí que estão transformando a vida da nossa população. E muitas dessas obras, ou a maioria delas, com recursos do nosso deputado presidente Júlio Garcia. Essa da Sanga do Lajeado que você falou é uma delas. A Aldo Ilze, que você teve lá também, né, vistoriando essa obra lá, tem recurso do deputado Júlio Garcia.
1: É, da então... Sanga tem recurso do Júlio Garcia.
0: Sim, tem.
1: E que obra bonita que
0: obra
1: ficou.
0: Obra bonita. Aquele... Fizemos uma obra com enroncamento de pedra, colocação lá, de galeria. Obra uma obra histórica, Dura, pela qualidade que está sendo feito e executado pela própria prefeitura, pela própria equipe da prefeitura, né? Então lá a gente já utilizou mais de 2.000 metros cúbicos de pedra só para fazer o enroncamento às margens daquele córrego lá. Então agradecer ao nosso deputado Júlio, né, por disponibilizar esses recursos importantes para que a gente possa melhorar a infraestrutura da nossa cidade.
1: Muito legal, muito legal. O único problema da Sanga do Lajeado, depois eu subi no Micuim, lá no Morro do Micuim, coisa linda aquilo lá, ó, Denis Matiola. E aí eu desci lá no, na escada do Lajeado. E aí tem um problema muito sério. O Benito Botega quer emancipar a Sanga do Lajeado. Júlio, vai passar na Assembleia Legislativa, tu corta lá, tá? Não deixa passar a Sanga do Lajeado. Ela não pode. A turma das OFAs já estão querendo separar depois do trilho, né? E aí agora fica difícil. Mas vamos fazer um trabalho para que a gente continue forte, firme. A turma do Ferrinho e a turma do Ercilinho. Um dos dois, estão todos capengando aí. Mas tá tudo certo, Fabiano. Parabéns pelo trabalho aí, tá?
2: Obrigado.
1: O Diego Goulart, que estava falando de você no começo. É interessante estar no PSD, Diego. Você que já teve experiência em outros partidos, já foi candidato a prefeito, enfim. E hoje está numa equipe como essa aqui, ó, florida, na sala, com o grande líder, Júlio Garcia.
3: Bom dia, nosso líder, deputado Júlio Garcia. Bom dia, Alberto, nosso futuro deputado estadual. Bom dia, em nome do nosso presidente Jairo, todo o nosso time do PSD, os vereadores, suplentes e quem está nos acompanhando, nossos ouvintes aí. Dura, primeiro pedir perdão pelo atraso.
1: Vai ser descontado
3: do
1: ponto aí.
3: Preciso justificar. Eu avisei o presidente Jairo, estou em fase de mudança, final de ano, então eu precisava fazer algo antes do meio-dia, mas que bom que consegui chegar aqui e ficar um tempo com você. Mas eu estava ligadinho, ouvindo aqui o deputado, ouvindo nossos amigos aqui. Dura, eu falei na última entrevista que quando eu fiquei sem teto, digamos assim, partidariamente, eu pedi a Deus que me desse uma família, não só um partido, né? E eu encontrei no PSD, né? Desde quando o Jairo me fez o convite, eu fiquei um pouco assim, preocupado, porque o time era muito forte, né? Então, quando você entra num time forte, você tem que se superar para poder vencer, né? Porque nós tínhamos pessoas de ponta, né, com grande capacidade, tanto que está aí o resultado, mas em nenhum momento eu tive medo, né? Eu quis ir para o PSD, encontrei aqui uma família através do nosso presidente Jairo, e aí, por intermédio dele, essa interlocução com o nosso deputado Júlio Garcia, tem sido um casamento perfeito, na minha opinião, tudo que eu pedi a Deus, que eu queria encontrar num partido, porque você sabe que o partido tem suas peculiaridades, tem suas... às vezes desavenças internas, isso é natural e isso não acontece e vai acontecer sempre, né? A gente vive com ideias diferentes, então é normal que um mundo como hoje a gente tenha algum tipo de, não digo confronto, mas de paridade de ideias, né? Então isso é importante porque faz a gente crescer também. Então hoje eu me sinto muito em casa no PSD, o Jairo tem dado todo o suporte ao nosso time. E nós encontramos o deputado Júlio e também, se Deus quiser, no Beto, a partir do próximo ano, pessoas que a gente pode contar. Tubarão deveria estender um tapete vermelho para o deputado Júlio, por tudo que esse, né, me permita falar assim, que esse homem, né, esse cara, referência na política estadual e nacional, fez por Tubarão e está fazendo, né? Você já citou algumas das obras que o Fabiano falou aqui, mas a gente poderia ficar aqui a manhã toda falando de obras que tem o DNA do deputado Júlio, e eu tenho certeza que é só o começo. Como deputado federal, nosso futuro deputado federal, eu tenho certeza que vai ajudar muito mais.
1: Diante dessas falas aqui dos líderes, né? Desses novos líderes que estão surgindo, que coisa boa na política, né? Isso é muito bom, essa dinâmica, essa mudança. O PSD de Tubarão lhe agrada, deputado Júlio Garcia? Não adianta só dizer que sim. Por que sim?
4: Eu tenho muito orgulho do
2: espécie de tubarão e nós devemos muito ao trabalho realizado pelo Jairo. O Jairo teve uma posição destacada num momento importantíssimo da história de Tubarão. Todos sabemos um momento difícil porque Tubarão passou e era preciso fazer a transição, né? E a transição se deu, de acordo com a legislação, por uma eleição na Câmara. E ainda há pouco tu perguntavas para o Denis, né, como seria fazer a eleição se nós tivermos duas candidaturas e que elas sejam antagônicas à nossa coligação aqui no município de Tubarão. E eu vou citar o exemplo de como aconteceu a eleição do Jairo aqui na Câmara de Tubarão. O Jairo disputou a eleição contra um outro vereador, né? O Denis não esteve com o Jairo naquela eleição, mas o comportamento de todos foi de tal,
1: bem lembrado, cara.
2: Foi de tal forma respeitoso que hoje o Jairo se dá super bem e conviveu bem com o papel que o vereador exerceu na Câmara naquela época, e o Jairo prefeito fazendo o mandato tampão. E o Denis veio para o partido do Jairo, a convite do Jairo, e foi indicado vice-prefeito e nós convivemos harmonicamente. Essa é a ciência da política feita com P maiúsculo, da política feita com respeito. E a política é muito parecida com a família, com a sociedade. Quando você, em família, né, tem respeito, respeita, né, as coisas vão bem. Na sociedade também é a mesma coisa. E na política igual. O Jairo teve um papel fundamental. E a escolha do Jairo naquele momento, ela foi fundamental. O Jairo tinha o perfil exato para fazer aquela travessia. E fez. Tanto é que entregou à prefeitura, o próprio prefeito Sorato, dia desses, numa ordem de serviço que foi dada na semana passada, ele fez questão de destacar que era possível estar fazendo obras porque o Jairo assumiu a prefeitura, fez aquela transição da melhor maneira possível, deixou diversas obras encaminhadas, além de fazer aquela concertação política do momento que lhe era exigido, ele deixou diversas obras engatilhadas que estão agora surtindo efeito, inclusive fruto de emendas nossas. Eu me lembro bem que eu e o Sorato fomos num determinado momento lá no governador Jorginho e conseguimos recursos, né? Nós fomos lá pedir 10 milhões. Daí o governador disse: não, não vou dar 10 milhões para vocês, vou dar 5 para cada um. É, para mim e para o Sorato, antes mesmo do Sorato assumir como, sim, prefeito. Então a política tem que ser feita dessa forma. Briga política não constrói creche, não constrói escola, não constrói absolutamente nada. Convergência política é que constrói. É claro que vem a eleição. E o que é que nós fizemos na eleição? É, muito embora nós não estivéssemos no governo do governador Jorginho Melo, em cada cidade nós perguntamos o que é melhor para a cidade. E aqui em Tubarão foi igual. Nós perguntamos o que é melhor para a cidade nesse momento. E o nosso pessoal escolheu, porque eles é que conhecem a realidade da cidade, né? E o pessoal escolheu fazer uma chapa com o Sorato e o Denis, acertaram, está aí o Denis dando a sua contribuição. Eu tenho dito, o Denis não precisava participar da vida pública, participar da política. Ele tem a vida dele pessoal, bem-sucedido, empresário, né? Mas está dando uma grande contribuição. Então eu acho que esses méritos têm que ser destacados para ver como é possível fazer política bem feita. E o Jairo tem mais um mérito, que foi construir esse partido, que elegeu 5 vereadores, temos o vice-prefeito, mas mais do que tudo isso, né, não basta só eleger e ganhar. Ganhar é bom para chuchu, como é bom ganhar a eleição. Mas nós temos também que ter a responsabilidade de ajudar a governar. Eu podia sair por aí perguntando: ah, onde é que é o prefeito do PSD? Eu vou dar dinheiro para o prefeito do PSD. Minhas emendas vão tudo para os prefeitos do PSD. Mas não, tem que fazer aquilo que é justo, que é correto. Né? Então, acho que é isso que a gente tem que fazer.
1: Agora...
2: Isso é a prova mais cabal do tanto quanto é possível fazer política, fazendo dela a arte de fazer o bem. É só isso que nos move e é o que devia mover a todos.
1: Eu tô aqui no estúdio B da Rádio Tubar e observando cada um aqui presente, muita gente aqui presente do PSD. Estou olhando o Betinho, por exemplo. Betinho no seu silêncio, observando, escutando. Eu gostaria que você aqui, diante desta fala do presidente Júlio, se ele realmente é um espelho no parlamento e se você quer pelo menos chegar perto um pouquinho do que ele foi, do que ele é e do que será. Que pergunta que me faz? Pergunta. Cara, é muita responsabilidade, há 40 anos, cara.
4: Dura, de forma alguma, né, querer comparar e chegar onde o deputado Júlio Garcia chegou. Agora, que ele serve não somente para o Beto, para todos que estão aqui, como espelho, como referência, como meta de trabalho, como comportamento. Quem visita o deputado Júlio na presidência ou no seu gabinete, ele acolhe, se tiver 40 pessoas, ele acolhe as 40 pessoas. Então, nesses entendimentos, é o que a gente pretende. Eu tenho certeza que os vereadores, da mesma forma, quem está no dia a dia da vida pública, a gente se espelha nesse tipo de ação. Eu acabei de citar anteriormente que ontem, ele com 40 anos de vida pública, duas crianças de 8 e 9 anos, a lágrima saiu do olho do deputado Júlio Garcia, e saiu por ser verdade. O atendimento, o acolhimento, quem chega na presidência da Assembleia, ou no gabinete, no café, a sua equipe atendendo, ele pega no meio do atendimento, ele vai lá dar atenção 3 minutos pro pessoal, esse pessoal aqui fica bem acolhido. Além, é claro, de estar ontem mesmo, ele esteve, antes de ontem, ele esteve em Joinville, ele esteve em Criciúma, ele esteve em Gravatal, né? Olha o compromisso, então, a dedicação à vida pública, isso também nos faz, é claro, se espelhar muito no deputado Júlio Garcia. Quando você falou que eu estava aqui atento, eu estava sim realmente atento. A oportunidade, né, como é satisfatório, e o Diego mencionou isso, que ele faz parte hoje de uma família. A Thaís, mesmo sendo suplente nesse momento, uma eleição que desenvolveu de forma que surpreendeu a todos, mas está tendo a oportunidade da sua digital de destinar um recurso já mostrando trabalho. Independentemente aqui de quem tem mandato, nós temos 5 vereadores em Tubarão, então isso aqui é família. O Diego foi muito feliz quando ele falou a palavra família. Tem que ter respeito, não é, as pessoas não somente convergem, então eu estou aqui acompanhando, e que bom que o PSD de Tubarão, na liderança do Jairo, do mérito que ele teve como visão de gestor, eu falei isso aí para ele várias vezes, eu não consegui fazer o que ele fez aqui em Tubarão. Em Braço Norte, eu não consegui fazer. Ele muito sábio, experiente, reuniu aqui um grande time, experiência de pessoas, juventude, né, disponibilidade, outros partidos, e o resultado está aí. Com um ano de mandato, olha o volume de obras e ações e recursos que o PSD de Tubarão, né, vem desenvolvendo para essa cidade. É apenas o início. Eu tenho certeza absoluta que esse mandato do Sorato e do Denis e dos nossos vereadores, né, será exitoso para essa cidade.
1: Legal. Agora, o presidente Júlio, nós estamos ouvindo lideranças, né? E ouvimos essa última liderança, que é o Betinho, o ex-prefeito de Braço Norte e pré-candidato a deputado estadual. Enfim, ele sempre foi fiel ao senhor. Sempre foi. Como o Jairo sempre foi, o Everson sempre foi. O pessoal sempre foram fiel, muito fiéis ao senhor. Chegou a hora do senhor, pela sua experiência, retribuir aqui na Murel esse gesto que o senhor sempre recebeu, a candidatura do Betinho Kirten?
2: Lealdade se paga com lealdade, né? E o Jairo, o Beto, enfim, os nossos parceiros de partido, eles sempre foram muito leais, né, a nós. A responsabilidade é muito grande, porque o nosso time não quer ficar sem um gabinete na Assembleia. Todos eles sabem como é importante ter um gabinete na Assembleia, ter um deputado para chamar de seu, né? Nós não vamos perder isso, né? Desde quando eu fui deputado, depois quando eu fui para o Tribunal de Contas, o nosso time manteve o nosso gabinete lá à disposição dos nossos amigos, através do hoje conselheiro José Ney Ascari, que foi deputado 2 vezes.
1: Mandou um grande abraço ontem ao senhor, a todos aqui.
2: Querido amigo de muito tempo, contribuiu muito comigo quando foi meu chefe de gabinete, contribuiu muito com o partido e com Santa Catarina quando foi deputado estadual, e hoje é realmente um conselheiro destacado, vai ser presidente do Tribunal de Contas no próximo mandato de presidente. Enfim, uma pessoa de muito valor e que contribuiu muito com Santa Catarina e com a região. Mas então ter uma cadeira na Assembleia Legislativa, ter um gabinete para chamar de seu, é tudo que um grupo político precisa, e nós vamos manter, né? A minha lealdade é total à candidatura do Beto. Nós temos compromisso de fazer o Beto deputado estadual, porque o nosso grupo político precisa manter o gabinete 107 aberto.
1: Ah, interessante isso, porque o senhor, quando foi do Tribunal de Contas, o senhor abriu um espaço, um leque muito grande para o Zé Niascar, certo? O conselheiro Zé Niascar. Agora o senhor está subindo o degrau.
2: Eu diria que só abri a porta, ele escancarou com a sua competência, com o seu trabalho.
1: Muito, muito, muito. Foi um excelente deputado. Agora o senhor está subindo o degrau. Na Murel nós vamos ter quase a certeza, com essa equipe toda aqui, que o PSD e a Murel está bem aberta, por sinal. Eu nunca vi uma eleição, né, com tão poucos candidatos. E temos chances de colocar, e temos obrigação disso, né? Então, chegou a vez, quem sabe, do PSD abraçar de vez o Betinho.
2: Só para exemplificar, na campanha do Zanei eu não pude participar, porque eu era conselheiro do Tribunal de Contas, e conselheiro não pode participar da campanha. Agora não. Não, mas agora, lá, tá. Agora eu vou estar na campanha.
1: Ah, bom, a diferença é essa. Eu tenho muita gente aqui, muita gente aqui parabenizando, né? Enfim, cumprimentando. Eu vou aproveitar. Eu sou a Edilza. Tenho muito carinho pelo deputado Júlio. Fiz muitas campanhas para ele, pois sempre acreditei no seu trabalho. Edilza, ela é suplente vereadora do PSD, ele está dizendo aqui. Olha que manifestou.
2: Suplente,
1: né?
2: Ela foi candidata a vereadora na nossa eleição.
1: Bom dia, meu rico, grande amigo. Manda um abração aí pro nosso líder na política de Santa Catarina, meu amigo Júlio Garcia, o Braz. Ele quer que eu faça a propaganda do Divina Gula aqui.
2: Mas
1: eu só faço pro Rodolfo.
2: O Braz está lá cuidando da parte etílica do bar, do Leopoldo.
1: Ele botou aqui o Escatola, é referência da região, mentiroso. Te conheço, Brazito. Grande abraço aí a todos aí. Tô lá no bar do Rodolfo aí. Muita gente aqui, ó. Olha aqui, ó. O deputado Júlio foi um grande parceiro do Expedito e da AMPESC, Associação das Faculdades, ou Fundesc e tal. Está aí com um grande programa de auxílio financeiro para alunos da Univint. Expedito Micho, parabenizando, agradecendo aí a participação. Almocei com ele, repito. Candidato, hein? Candidatíssimo. Beto. Concorrentinho do Beto. Vai bater voto pra todo mundo. Temos 300 mil votos.
4: Vou nem 300 mil votos nós temos, né, Dunitão? Então, 300 mil votos
1: temos
4: nós temos.
1: 300 mil votos, dá pra gente trabalhar bem. É, dura baita programa. Muito obrigado. Ah, o cara, o Éder Matiz, o Bigo? Né? Resgatar o Bigo, te mandando um grande abraço. Lembra do Bigo aí, pessoal? Oh, coisa boa. Um grande abraço, Bigo. Muito obrigado pelo carinho, pela atenção aí. É, o Luiz Sequinel também, eu e a Fabíola estamos acompanhando aqui pelo que conhecemos o deputado Júlio Garcia e sua história. Com certeza um futuro presidente em Brasília. Ô, Júlio, hein? Futuro presidente com 70, 50, eu tenho 70 com 54. Exagerou. Agora eu acho que você que não exagerou. Mas um grande abraço. Muito legal. O secretário de Defesa Civil, o Rafael Max, ele entra aqui e parabeniza, né? Ele parabenizou aqui o programa e agradecendo, né? Parabeniza o programa. Também ganha 100 pau. Ganha 100 pau agora, meu. A Thaís aí, ó. A Thaís cedeu, ganhou uma emenda, deu pra ti através do Ramon aqui também. Que legal isso. Um grande abraço. Rafael Max, que faz um excelente trabalho. Quando o cara tira pra ser bom, é bom também. Tem que falar a verdade, sabe, ô vice-prefeito? Independente. É, quem tá mais aqui? Tem muita gente, né? É muita gente aqui. É muito legal aqui. Agradeço as palavras. E repasso ao presidente da Assembleia e à candidata a vereadora o agradecimento pelo encaminhamento das emendas parlamentares. Atento, né? Um grande abraço, Rafael. Olha aqui, doutor Erivelto, parabéns pela entrevista, Dora. Grande abraço ao deputado Júlio Garcia, nossa grande liderança de Santa Catarina. Vai estar junto? Vai estar junto? Vai estar? Então tá bom, grande abraço a você, Erivel. Grande abraço.
2: Tá junto.
1: Que legal, que legal. Ô, oh, aqui. Ah, tá. Depois ele mandou aqui, está dando ocupado, mas ele já falou aqui. É, ouça. Pode falar que eu tô lendo aqui. Eu tô igual o Antônio Rodrigues aqui, ó.
5: É interessante. É interessante o Erivelto se manifestar e tantos outros nossos edis e tantos outros os nossos suplentes, né? A Thaís que está aqui, porque o nosso time realmente é um time parceiros e os vereadores, 5 vereadores que se elegeram, mais aqueles que ficaram próximos ali, todos são importantes no processo, né? E houve a compreensão dos nossos vereadores, dos nossos 5 vereadores eleitos, né? O Fabiano não está agora como vereador, mas é vereador eleito. Então, houve a compreensão dos 5 vereadores e também do nosso vice-prefeito, o Denis, de quando o Júlio colocou as emendas dele para nós discutirmos aqui, houve a cedência dos vereadores eleitos e também do vice, de que a gente também contemplasse alguns suplentes, né? Dentro do possível. Então, tanto o Ramon, a Thaís como candidata, né? O Erivelto, o Xandão e os suplentes também foram contemplados. É bom que fique isso registrado também, que o Júlio não deu um recurso de emenda parlamentar somente para os vereadores, mas os nossos suplentes também foram, certo, foram contemplados. Assim.
1: Soberano Dua, passando, muito obrigado. Passando para cumprimentar esta grande liderança de Santa Catarina, o deputado Júlio Garcia. Sempre bom ouvi-lo. Os últimos 40 anos da história de Tubarão tem Júlio Garcia em alto relevo e atuação. Como tubaronense, nossa gratidão, Júlio. Abraço, Felipe Felisbino. Eu compactuo com as palavras do Felipe Felisbino, com certeza. Temos que falar a verdade mesmo. Eu estava falando do padre Rafael hoje da manhã, de um deputado que a cada 4 anos ele chega aqui na imprensa e diz assim: eu quero conversar aí, como é que é o negócio? Paga. Você não paga nada para falar comigo. Ninguém paga nada aqui, está aqui a testemunha abertamente aqui, publicamente para todos. Ninguém paga para falar, mas tem que manter o compromisso com a região, tem que manter o seu compromisso de se eleger. Ele diz: não, se eu não pagar, porque daqui a 4 anos eu não volto mais. Isso bate no coração e eu falei: então você não vai falar. Até hoje ele não fala comigo, que bom, né? Já dava para entender que não estava sendo boa coisa. É diferente quando a gente conversa contigo e as pessoas se manifestam e dizem assim: olha, não está prometendo nada, já tem. Não está dizendo, fazendo campanha, já está. Está entendendo? E não é de: ah, porque o ano que vem tem eleição. Não, mas é bem antes, bem antes, bem antes. Então, tudo isso tem que colocar em conta na hora de tomar uma decisão no voto, no eleitoral, enfim. Eu acho que nós temos que... as mudanças começam por nós. Não é nem pelos políticos, nós vamos ter que saber escolher muito bem. Tá certo? Por isso que esse programa é assim mesmo, né? Então, tá tudo certo. Tá? Paulo Lapoli, meu querido, um grande abraço, sempre acompanhando o programa. Sim. Cacá, ouvindo eu e a Silvia, o Vinícius, meu neto lindo, maravilhoso, tá levando para Aranguá agora, né, o cara? Junto com o seu. Neto é bom, né, Júlio? Tem neto?
6: Tem, 4.
1: 4 netos, neto é coisa boa, né? É um grande abraço, tá? Querido meu filho, até nos encontramos já. Olha quem tá aqui te mandando um abraço. Não me enrola, né? Bom dia, mando um abraço para o Júlio, esse grande político do nosso estado. Olá, Foquete.
6: Gente boa.
1: Olá, meu Foquete. Olá. Cara, muito legal, muito legal. Muita gente aqui conosco e tal. Ah, tem mais gente aqui, deixa eu ver. Acho que tem muita gente aqui também. Deputado Júlio, eu reservei 10 minutos do programa. Depois o padre Pedro vai me dar mais 5 para se despedir. Passou rápido, Júlio, 2 horas.
6: Boa.
1: Eu não canso. Eu falei menos, falei muito pouco hoje. Ô, Júlio.
6: Nossa.
1: Ah, nossa. Imagina de uma tribuna, né, Júlio? Imagina uma tribuna. Dizem, tu lembra dessa frase? Dizem, mas não afirmam. Tu te lembra de quem era essa frase?
6: Eu não me lembro de quem, mas me lembro da frase. De um radialista.
1: Radialista. Álvaro Lopes.
6: Álvaro, vereador. Foi
1: nosso
6: vereador.
1: Tempo do Dom Camilo, te lembra? Aquela turma da Bambu,
6: foi
1: do Dom
6: vereador.
1: Camilo. Ninguém sabe aqui onde era o Bambu, tá sabendo? Já estão vendo. Era lá que a gente se reunia, era lá que a gente falava, lá que a gente bebia, era lá que conversava. O Álvaro Lopes, essa noite eu relembrei o Álvaro Lopes, saudoso, querido Álvaro Lopes. eu dizia assim, dize, mas não afirmo, parafraseando o saudoso e querido vereador Álvaro Lopes, jornalista do Diário do Sul, que o PSD de Santa Catarina poderá roer a corda de João Rodrigues e se unir com a chapa de Jorginho. O senhor pode não confirmar, mas foi convidado para compor a chapa de Jorginho Melo como vice? Todo mundo faz essa pergunta, eu quero repetir.
2: Olha, o PSD é um partido que, como pode ser visto aqui pelo exemplo do Tubarão, é um partido unido, um partido que tem liderança, um partido que tem linha. Nós temos uma relação, de modo especial pela minha função como presidente da Assembleia Legislativa, nós temos uma relação, primeiro, de amizade, que eu sou amigo do governador Jorginho Melo, e segundo, uma relação republicana, levando em conta os interesses maiores de Santa Catarina. Mas isso não me inclina, nem me impede de me manter leal ao meu grupo político. Eu faço parte do mesmo grupo político há 40 anos. Quando nós fundamos a Frente Liberal em Santa Catarina, a primeira reunião no interior do estado feita sob o comando de Jorge Bornhausen foi aqui em Tubarão. Aqui começou a semente catarinense da Frente Liberal. E eu mantenho, né, a minha lealdade a esse grupo político do qual eu tenho orgulho e faço parte há 40 anos. Portanto, eu vou fazer na eleição de 2026 exatamente aquilo que o nosso grupo político decidir. E nós temos, no nome do prefeito Chapecó, João Rodrigues, uma oportunidade, uma opção, de termos a sua candidatura ao governo do estado.
1: Isso automaticamente me remete ao nome que a gente já falou no início do programa, Jorge Conde Bornhausen, que era um homem de palavra. O senhor também cumpre todos os rituais.
2: Palavra é para ser obrigação. De tão raro virou virtude.
1: Ah, é? Então tá fazendo essa frase tão bonita? Eu também tenho uma frase máxima: suplente não fala, ele geme. E outra coisa é o seguinte: tem uma máxima na política que é muito interessante. A política adora trair, mas odeia o traidor.
2: É verdade.
1: Hã?
2: É verdade.
1: Não é verdade?
2: Essa
1: frase. Eu sempre escrevia isso na minha coluna. A política adora trair. Todo mundo. Certa vez, Júlio, eu vou te contar para tomar uma aguinha. Humberto Bortoluzzi, no ano de 2000, Humberto Bortoluzzi, Geraldo Otávio, Zé Antônio Rocha, aquela turma toda, quero mandar um grande abraço aos saudosos que já foram, mas uns que estão por aí e tal. Eu, vereador do PFL, achava que era tudo, que era o tal bom vereador.
2: O rei da cocada preta.
1: Rei da cocada. Cheguei na casa do Humberto Bortoluzzi, estou falando aqui ao vivo. Quando eu falo, eu boto a mão na cabeça, meu Deus.
2: O que eu fiz?
1: Eles estavam tudo reunidos, né? Líder daqui, líder de lá e cá, que faz isso, faz aquilo. E renúncia daqui foi quando o Sorato, em 2000, foi candidato. Nós tivemos uma eleição que o Sorato renunciou em 2000, o pai dele, que deu o Stipe e o Com, o Genésio Goulart, com o Reni, se eu não me engano. Isso, e o Sorato, era o pai do Soratinho, era candidato a prefeito. E eu disse que não, renúncia não, papá. Quando eu olhei para o lado, saiu todo mundo, me deixaram sozinho. Perdi a eleição por 20 votos. Que coisa interessante a política. Como ela é harmoniosa ao mesmo tempo e depois ela te olha e diz assim: caminho não é esse meu.
2: A gente acha que é o rei da cocada preta, que é melhor do que os outros, que está acima do bem e do mal, que está acima de tudo, é o caminho certo para a gente cair. E é bom que a gente caia e aprende. Isso é muito normal em política. A gente tem que sempre aprender e tem que respeitar. Eu tenho muito orgulho de, há 40 anos na política, aprender todo dia uma nova lição, né, que me deixa mais humilde, respeitando mais as pessoas, né, compreendendo melhor as coisas e procurando sempre fazer melhor. Eu acho que essa forma de fazer é a melhor receita que tem. quando a gente acha que sabe tudo, é o caminho para levar um tombo.
5: É verdade. Estão lembrando.
2: Mas falasse no Humberto, eu queria,
5: Humberto
2: queria destacar, porque o Humberto foi uma perda precoce que nós tivemos. Humberto, se Humberto estivesse conosco aqui, Humberto hoje seria um grande líder regional. Humberto era uma figura extraordinária, um empresário com muita visão e que ajudou muito o partido, ajudou muito a cidade.
5: Pena que
2: nos deixou muito cedo.
5: Não,
2: era um grupo muito,
5: muito
2: interessante.
5: Na política,
2: Clóvis Rogério, Zé Antônio Rocha, Humberto Bortoluzzi.
5: Fazer uma visita ao Clóvis Rogério.
2: Outros,
5: qualquer hora eu convido o Mochó para fazer uma visita aí ao Clóvis Rogério. E quem está mandando um abraço é o irmão de um querido que era muito teu amigo, que saudoso Lazo, lembra?
2: Lazo.
5: O Lazo,
2: se tivesse.
5: Falamos de Humberto, falamos de Lazo.
2: Se o Lazo não tivesse subido, ele estava aqui conosco.
5: Ah, estava aqui, já com aquele bilhetinho.
2: Já tinha me recebido na porta.
5: Não, com bilhetinho ainda para vender a loto aí, tá certo?
2: Para bater um pênalti.
5: Bater um pênalti. Olha, mas tá tudo certo. Ô Júlio Garcia, 2 horas de programa. Eu gostaria que o senhor deixasse, primeiro, um agradecimento muito especial às lideranças aqui do PSD, toda a liderança. Os suplentes, né? Tem muitos suplentes bons que não vieram, que se manifestaram. Tem muitos suplentes que eu não quero falar. E tem muita gente boa aqui e futuro, gente de futuro, um deputado, um pré-candidato a deputado que precisa muito de vocês. Vai precisar. Um candidato a deputado federal que não vai decepcionar e que não decepciona essa região, essa cidade. Eu digo isso a você, amigo Rádio Ouvinte. Eu falo isso segunda, quarta e sexta-feira no meu comentário político aqui, né, com o Antônio Bento. E digo sempre que nós devemos olhar para a nossa região. Ah, mas é uma eleição estadualizada. É verdade, o Júlio vai buscar voto lá no São Miguel do Oeste, o Betinho vai buscar voto em Joaçaba, os de Joaçaba vêm buscar voto aqui, mas eles não podem levar 300 mil votos daqui. Eles, os de fora, os nossos daqui, precisamos desses 300 mil votos. Primeiro os nossos, independente se você é PSD, se você é PL, se você é Partido Republicano, Expedito Micho também é candidato, vamos olhar para os nossos. Estamos com falta de lideranças aqui, muita falta de liderança. Chegou um tempo que nossa região, nossa cidade tinha 3, 4 candidatos a deputado estadual, tempo de Nilton Jacinto, aquela turma que se elegeu, Estélio Cascais Boabais e tal. Então, nós temos que voltar a essa liderança. E que bom que eu estou vendo liderança surgindo, vereadores bons, pessoas do bem estão aqui e o PSD tem essa play, né? Podemos dizer assim. Então, Júlio, eu quero dizer que esses microfones sempre vão estar abertos. Para fazer sempre o propositivo, nunca fazer o lado negativo da coisa. É o propositivo. A dura banho-maria, a dura pano quente. É assim. É assim, porque nós temos que falar nesse país de coisas positivas. Muita coisa positiva. Coisas boas. Porque senão ninguém mais vai dormir. Porque senão ninguém vai mais se relacionar. Porque todo mundo é sem vergonha, porque todo mundo é político, todo mundo é vagabundo, todo mundo é isso. E não é, tem muita gente boa nesse processo que ainda olha para a comunidade. Tem muita gente boa na política que nós devemos identificar. Gente que não pega emenda oculta, como o Júlio falou aqui, essa barbaridade. Mas gente que pega a emenda do governador e bota numa obra aqui na Sangue do Lajeado, que bota numa obra aqui na Pedro Zappellini. É isso que eu quero dizer, encerrando o meu programa do ano, de mais de 240 entrevistas que eu fiz nas minhas 3 redes que eu faço. E quero ter força para fazer muito mais, inclusive no ano, né, no ano político. Quero dar espaço a todos. Júlio, qual é a mensagem que o senhor deixa aos catarinenses que estão nos ouvindo, também da região sul, né? Enfim, essa importância, esse fundamental bate-papo que nós tivemos hoje, que falamos de política, e é bom falar de política, Júlio. O microfone à tua disposição para as suas considerações finais.
2: Eu quero, em primeiro lugar, Dura, agradecer ao padre Rafael, agradecer a você pela oportunidade de estar aqui conversando, e agradecer também a oportunidade de estar convivendo aqui com os nossos líderes locais, capitaneados pelo Jairo, pelo Denis, e estar também na companhia do Betinho, nosso pré-candidato a deputado estadual, que vai ocupar lá na Assembleia o gabinete 107 da Assembleia Legislativa. E é por isso que nós vamos trabalhar. Agradecer aos nossos vereadores, que têm sido baluartes aí, a manifestação do Tchê, do Barba, do Everson, do Diego. O Fabiano passou por aqui também. Está escondidinho aqui o Fabiano. E também agradecer a Thaís, que veio aqui, né, na condição de suplente, mas que tem uma participação efetiva. Obrigado, Thaís, pela presença. Ela que está aqui junto com o Ramon. E dizer que é muito bom participar de política e ter um grupo assim, um grupo que se respeita e que faz da política a arte de fazer o bem. É isso que a gente prega, né? Nesse momento de reflexão, vai chegando o Natal, é muito importante que a gente reflita sobre tudo que a gente pode fazer em 2025, mas de modo muito especial, refletir sobre o que a gente pode melhorar, sobre o que a gente pode fazer de melhor, sobre o que a gente pode fazer de bem ao próximo. Eu acho que isso vale para a vida e vale também para a política. Só assim, se cada um de nós fizer a sua parte, por menor que ela seja, mas se nós fizermos em busca de fazer de bem ao próximo, eu acho que isso vale para a vida e vale também para a política. Só assim, se cada um de nós fizer a sua parte, por menor que ela seja, mas se nós fizermos imbuídos do melhor propósito, né, se nós tivermos na alma e no coração o sentimento de que fazer o bem faz bem, né, se nós praticarmos isso todo dia, certamente nós vamos dar uma contribuição para construir uma sociedade mais humana, mais fraterna, mais justa e mais solidária. É disso que o Brasil precisa e é para isso que nós devemos trabalhar. Cada um fazer a sua parte, certamente nós vamos conseguir. Desejo a todos um santo Natal e que 2026 seja um ano de realizações.
1: Muito obrigado, presidente da Assembleia, Júlio Garcia. Muito obrigado, o carinho de vocês aqui pelo nosso YouTube, muita gente. A assessoria depois do deputado vai ler todos, parabenizando o bate-papo, essa conversa. Espero contar com vocês no ano 2026, fazendo esse programa aqui todos os sábados, que eu tenho o maior orgulho, e dizer que nós aqui da Tubá, né, é simplesmente fantástico, porque a gente também é família. Obrigado, Tom, por sempre me acompanhar aí, né, enfim. Então, férias agora, merecida, tomando uma cervejinha zero para mim, tá certo? E todos os caminhos me levam agora ao Escatola. Agradecer os nossos patrocinadores que estiveram conosco o ano inteiro. O ano inteiro, os nossos patrocinadores estiveram aqui. E eu preciso citar um pouquinho eles aqui, sabe? Porque é importante. Eu nunca fui, naqueles tempos antigos se dizia, né? O vereador te dá 10, te dá 15, te dá 20. Não, nenhum deles. Eu não vou, eu não procuro, porque eu quero ajudá-los. Eu quero que eles falem o que eles fazem. Se não tem o que dizer, não fala. Se tem o que falar, como eu falei do Fabiano, como eu falo do futuro presidente, do Tchê, como eu falei aqui, dessa evolução do Diego. Isso é muito legal. Acima de tudo, do Barba, que eu falei aqui também, né? E da suplente, da Thaís. Eu quero agradecer a presença de vocês, abrilhantaram muito. Deles, muito obrigado pelo teu carinho, a tua presença aqui, essa liderança que está se formando muito forte dentro do PSD.
7: Eu que agradeço, né, o convite, né? Agradecer a Rádio Tubá, a você e ao presidente Júlio estar aqui. Desejar a todos aí um feliz Natal, muita saúde, muita paz, e para 2026 também. Um abraço.
1: Obrigado, presidente Jairo, por ter articulado esse momento aqui também.
5: Abraço duro, feliz Natal a todos.
1: Fique com Deus, né? E até um feliz e venturoso Natal, um próspero ano novo, festeje com muito cuidado e sapiência. Um grande abraço, muito obrigado por tudo, Deus.
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Em nome do Pai, e do Filho, e do Espírito Santo. Amém. Creio em Deus Pai Todo-Poderoso, Criador do céu e da terra, e em Jesus Cristo, seu único Filho, nosso Senhor, que foi concebido pelo poder do Espírito Santo, nasceu da Virgem Maria, padeceu sob Pôncio Pilatos, foi crucificado, morto e sepultado. Desceu à mansão dos mortos, ressuscitou ao terceiro dia, subiu aos céus, está sentado à direita de Deus Pai Todo-Poderoso, donde há de vir a julgar os vivos e os mortos. Creio no Espírito Santo, na Santa Igreja Católica, na comunhão dos santos, na remissão dos pecados, na ressurreição da carne e na vida eterna. Amém. Pai nosso que estais nos céus, santificado seja o vosso nome, venha a nós o vosso reino, seja feita a vossa vontade, assim na terra como no céu. O pão nosso de cada dia nos dai hoje, perdoai as nossas ofensas, assim como nós perdoamos a quem nos tem ofendido. E não nos deixeis cair em tentação, mas livrai-nos do mal. Amém. Ave Maria, cheia de graça, o Senhor é convosco. Bendita sois vós entre as mulheres, e bendito é o fruto do vosso ventre, Jesus. Santa Maria, Mãe de Deus, rogai por nós, pecadores, agora e na hora de nossa morte. Amém. Ave Maria, cheia de graça, o Senhor é convosco. Bendita sois vós entre as mulheres, e bendito é o fruto do vosso ventre, Jesus. Santa Maria, Mãe de Deus, rogai por nós, pecadores, agora e na hora de nossa morte. Amém. Ave Maria, cheia de graça, o Senhor é convosco. Bendita sois vós entre as mulheres, e bendito é o fruto do vosso ventre, Jesus. Santa Maria, Mãe de Deus, rogai por nós, pecadores, agora e na hora de nossa morte. Amém. Glória ao Pai, ao Filho e ao Espírito Santo, como era no princípio, agora e sempre. Amém. Primeiro mistério glorioso. Nós contemplamos a ressurreição de nosso Senhor Jesus Cristo. Veja, meu irmão e minha irmã, o mal perdeu, o mal foi derrotado. A cruz, o sofrimento, a dor chegaram ao fim. Jesus ressuscitou, nos salvou, abriu as portas do paraíso para nós. E veja, Cristo ressuscitando, está ressuscitando todos nós, está ressuscitando toda a criação. Uma nova criação está surgindo. Se a primeira criação tinha sido destruída pelo pecado, agora em Cristo, uma nova geração surge, uma nova criação se inaugura. Vamos contemplar com muita força, com muita fé, a nossa vitória. Jesus ressuscitou. Como Paulo diz, se Cristo não tivesse ressuscitado, vã seria a nossa fé. Rezemos com amor, com devoção. Pai nosso, que estais nos céus, santificado seja o vosso nome, venha a nós o vosso reino. Seja feita a vossa vontade, assim na terra como no céu. O pão nosso de cada dia nos dai hoje, perdoai as nossas ofensas, assim como nós perdoamos a quem nos tem ofendido, e não nos deixeis cair em tentação, mas livrai-nos do mal. Amém. Ave Maria, cheia de graça, o Senhor é convosco, bendita sois vós entre as mulheres, e bendito é o fruto do vosso ventre, Jesus. Santa Maria, Mãe de Deus, rogai por nós, pecadores, agora e na hora de nossa morte. Amém. Ave Maria, cheia de graça, o Senhor é convosco, bendita sois vós entre as mulheres, e bendito é o fruto do vosso ventre, Jesus. Santa Maria, Mãe de Deus, rogai por nós, pecadores, agora e na hora de nossa morte. Amém. Ave Maria, cheia de graça, o Senhor é convosco. Bendita sois vós entre as mulheres, e bendito é o fruto do vosso ventre, Jesus. Santa Maria, Mãe de Deus, rogai por nós, pecadores, agora e na hora de nossa morte. Amém. Ave Maria, cheia de graça, o Senhor é convosco. Bendita sois vós entre as mulheres, e bendito é o fruto do vosso ventre, Jesus. Santa Maria, Mãe de Deus, rogai por nós, pecadores, agora e na hora de nossa morte. Amém. Ave Maria, cheia de graça, o Senhor é convosco. Bendita sois vós entre as mulheres, e bendito é o fruto do vosso ventre, Jesus. Santa Maria, Mãe de Deus, rogai por nós, pecadores, agora e na hora de nossa morte. Amém. Ave Maria, cheia de graça, o Senhor é convosco. Bendita sois vós entre as mulheres, e bendito é o fruto do vosso ventre, Jesus. Santa Maria, Mãe de Deus, rogai por nós, pecadores, agora e na hora de nossa morte. Amém.
Ave Maria, cheia de graça, o Senhor é convosco. Bendita sois vós entre as mulheres e bendito é o fruto do vosso ventre, Jesus. Santa Maria, Mãe de Deus, rogai por nós, pecadores, agora e na hora de nossa morte. Amém. Ave Maria, cheia de graça, o Senhor é convosco. Bendita sois vós entre as mulheres e bendito é o fruto do vosso ventre, Jesus. Santa Maria, Mãe de Deus, rogai por nós, pecadores, agora e na hora de nossa morte. Amém. Ave Maria, cheia de graça, o Senhor é convosco. Bendita sois vós entre as mulheres e bendito é o fruto do vosso ventre, Jesus. Santa Maria, Mãe de Deus, rogai por nós, pecadores, agora e na hora de nossa morte. Amém. Ave Maria, cheia de graça, o Senhor é convosco. Bendita sois vós entre as mulheres e bendito é o fruto do vosso ventre, Jesus. Santa Maria, Mãe de Deus, rogai por nós, pecadores, agora e na hora de nossa morte. Amém. Glória ao Pai, ao Filho e ao Espírito Santo, como era no princípio, agora e sempre. Amém. Ó meu Jesus, perdoai-me e livrai-me do fogo do inferno. Levai as almas todas para o céu e socorrei principalmente as que mais precisarem da vossa misericórdia. Nossa Senhora do Carmo, rogai por nós. São Miguel Arcanjo, rogai por nós. Segundo mistério glorioso, nós contemplamos a ascensão de Jesus. Jesus sobe aos céus. Precisou nos deixar. Os discípulos já começam a sentir saudade, até certa tristeza, porque o Mestre os deixa. Mas Jesus sobe dizendo: eu vou, mas vou enviar sobre vocês o Paráclito. Vou derramar sobre vocês o Espírito Santo. E disse para nós: eu estarei com vocês todos os dias até os fins dos tempos. Irmão e irmã, Jesus está com você, Jesus está comigo sempre. Ele teve que subir aos céus para abrir as portas do paraíso para nós. Agora, ele disse que foi preparar para nós um lugar. Vou, porque eu vou preparar para vocês um lugar, porque eu quero que aonde eu estou, vocês também estejam. Rezemos com muito amor, com muito carinho, este mistério. Pai nosso que estais nos céus, santificado seja o vosso nome. Venha a nós o vosso reino. Seja feita a vossa vontade, assim na terra como no céu. O pão nosso de cada dia nos dai hoje. Perdoai as nossas ofensas, assim como nós perdoamos a quem nos tem ofendido. E não nos deixeis cair em tentação, mas livrai-nos do mal. Amém. Ave Maria, cheia de graça, o Senhor é convosco. Bendita sois vós entre as mulheres. E bendito é o fruto do vosso ventre, Jesus. Santa Maria, Mãe de Deus, rogai por nós, pecadores, agora e na hora de nossa morte. Amém. Ave Maria, cheia de graça, o Senhor é convosco. Bendita sois vós entre as mulheres e bendito é o fruto do vosso ventre, Jesus. Santa Maria, Mãe de Deus, rogai por nós, pecadores, agora e na hora de nossa morte. Amém. Ave Maria, cheia de graça, o Senhor é convosco. Bendita sois vós entre as mulheres e bendito é o fruto do vosso ventre, Jesus. Santa Maria, Mãe de Deus, rogai por nós, pecadores, agora e na hora de nossa morte. Amém. Ave Maria, cheia de graça, o Senhor é convosco. Bendita sois vós entre as mulheres e bendito é o fruto do vosso ventre, Jesus. Santa Maria, Mãe de Deus, rogai por nós, pecadores, agora e na hora de nossa morte. Amém. Ave Maria, cheia de graça, o Senhor é convosco. Bendita sois vós entre as mulheres e bendito é o fruto do vosso ventre, Jesus. Santa Maria, Mãe de Deus, rogai por nós, pecadores, agora e na hora de nossa morte. Amém. Ave Maria, cheia de graça, o Senhor é convosco. Bendita sois vós entre as mulheres e bendito é o fruto do vosso ventre, Jesus. Santa Maria, Mãe de Deus, rogai por nós, pecadores, agora e na hora de nossa morte. Amém. Ave Maria, cheia de graça, o Senhor é convosco. Bendita sois vós entre as mulheres e bendito é o fruto do vosso ventre, Jesus. Santa Maria, Mãe de Deus, rogai por nós, pecadores, agora e na hora de nossa morte. Amém. Ave Maria, cheia de graça, o Senhor é convosco. Bendita sois vós entre as mulheres e bendito é o fruto do vosso ventre, Jesus. Santa Maria, Mãe de Deus, rogai por nós, pecadores, agora e na hora de nossa morte. Amém. Ave Maria, cheia de graça, o Senhor é convosco. Bendita sois vós entre as mulheres e bendito é o fruto do vosso ventre, Jesus.
Santa Maria, Mãe de Deus, rogai por nós, pecadores, agora e na hora de nossa morte. Amém. Ave Maria, cheia de graça, o Senhor é convosco, bendita sois vós entre as mulheres, e bendito é o fruto do vosso ventre, Jesus. Santa Maria, Mãe de Deus, rogai por nós, pecadores, agora e na hora de nossa morte. Amém. Glória ao Pai, ao Filho e ao Espírito Santo, como era no princípio, agora e sempre. Amém. Ó meu Jesus, perdoai-me, livrai-me do fogo do inferno. Levai as almas todas para o céu e socorrei principalmente as que mais precisarem da vossa misericórdia. Ó Maria concebida sem pecado original, rogai por nós. Nossa Senhora do Carmo, rogai por nós. São Padre Pio, rogai por nós. Terceiro mistério glorioso, nós contemplamos a vinda do Espírito Santo sobre os apóstolos. Jesus disse: vocês não estarão só, eu vou enviar o Espírito Santo. Irmãos e irmãs, sem o Espírito Santo nós não conseguiríamos nada. Sem o Espírito Santo nós não conseguiríamos seguir Jesus, fazer nada. Mas Jesus derramou sobre a igreja. Jesus derramou sobre os apóstolos e na pessoa deles, sobre toda a humanidade, sobre toda a igreja. Todo aquele que abrir o coração recebe força do alto, recebe o Espírito Santo. Que neste mistério você possa pedir: vem, vem Espírito Santo e encha-me. Pai nosso que estais nos céus, santificado seja o vosso nome. Venha a nós o vosso reino, seja feita a vossa vontade, assim na terra como no céu. O pão nosso de cada dia nos dai hoje. Perdoai as nossas ofensas, assim como nós perdoamos a quem nos tem ofendido. E não nos deixeis cair em tentação, mas livrai-nos do mal. Amém. Ave Maria, cheia de graça, o Senhor é convosco. Bendita sois vós entre as mulheres, e bendito é o fruto do vosso ventre, Jesus. Santa Maria, Mãe de Deus, rogai por nós, pecadores, agora e na hora de nossa morte. Amém. Ave Maria, cheia de graça, o Senhor é convosco. Bendita sois vós entre as mulheres, e bendito é o fruto do vosso ventre, Jesus. Santa Maria, Mãe de Deus, rogai por nós, pecadores, agora e na hora de nossa morte. Amém. Ave Maria, cheia de graça, o Senhor é convosco. Bendita sois vós entre as mulheres, e bendito é o fruto do vosso ventre, Jesus. Santa Maria, Mãe de Deus, rogai por nós, pecadores, agora e na hora de nossa morte. Amém. Ave Maria, cheia de graça, o Senhor é convosco. Bendita sois vós entre as mulheres, e bendito é o fruto do vosso ventre, Jesus. Santa Maria, Mãe de Deus, rogai por nós, pecadores, agora e na hora de nossa morte. Amém. Ave Maria, cheia de graça, o Senhor é convosco. Bendita sois vós entre as mulheres, e bendito é o fruto do vosso ventre, Jesus. Santa Maria, Mãe de Deus, rogai por nós, pecadores, agora e na hora de nossa morte. Amém. Ave Maria, cheia de graça, o Senhor é convosco. Bendita sois vós entre as mulheres, e bendito é o fruto do vosso ventre, Jesus. Santa Maria, Mãe de Deus, rogai por nós, pecadores, agora e na hora de nossa morte. Amém. Ave Maria, cheia de graça, o Senhor é convosco. Bendita sois vós entre as mulheres, e bendito é o fruto do vosso ventre, Jesus. Santa Maria, Mãe de Deus, rogai por nós, pecadores, agora e na hora de nossa morte. Amém. Ave Maria, cheia de graça, o Senhor é convosco. Bendita sois vós entre as mulheres, e bendito é o fruto do vosso ventre, Jesus. Santa Maria, Mãe de Deus, rogai por nós, pecadores, agora e na hora de nossa morte. Amém. Ave Maria, cheia de graça, o Senhor é convosco. Bendita sois vós entre as mulheres, e bendito é o fruto do vosso ventre, Jesus. Santa Maria, Mãe de Deus, rogai por nós, pecadores, agora e na hora de nossa morte. Amém. Ave Maria, cheia de graça, o Senhor é convosco. Bendita sois vós entre as mulheres, e bendito é o fruto do vosso ventre, Jesus. Santa Maria, Mãe de Deus, rogai por nós, pecadores, agora e na hora de nossa morte. Amém. Glória ao Pai, ao Filho e ao Espírito Santo, como era no princípio, agora e sempre. Amém. Ó meu Jesus, perdoai-me, livrai-me do fogo do inferno. Levai as almas todas para o céu e socorrei principalmente as que mais precisarem da vossa misericórdia. Nossa Senhora do Carmo, rogai por nós. São Miguel Arcanjo, rogai por nós.
Quarto mistério glorioso. Nós contemplamos a assunção de Nossa Senhora aos céus. Ela é levada pelos anjos. Aquela que não experimentou o pecado, nasce sem pecado, vive sem pecado, morre sem pecado, não poderia experimentar, viver o salário do pecado. E o salário do pecado é a morte. Nossa Senhora não morre, é assunta.

Assim como nós perdoamos a quem nos tem ofendido, e não nos deixeis cair em tentação, mas livrai-nos do mal. Amém. Ave Maria, cheia de graça, o Senhor é convosco, bendita sois vós entre as mulheres, e bendito é o fruto do vosso ventre, Jesus. Santa Maria, Mãe de Deus, rogai por nós, pecadores, agora e na hora de nossa morte. Amém. Ave Maria, cheia de graça, o Senhor é convosco, bendita sois vós entre as mulheres, e bendito é o fruto do vosso ventre, Jesus. Santa Maria, Mãe de Deus, rogai por nós, pecadores, agora e na hora de nossa morte. Amém. Ave Maria, cheia de graça, o Senhor é convosco, bendita sois vós entre as mulheres, e bendito é o fruto do vosso ventre, Jesus. Santa Maria, Mãe de Deus, rogai por nós, pecadores, agora e na hora de nossa morte. Amém. Ave Maria, cheia de graça, o Senhor é convosco, bendita sois vós entre as mulheres, e bendito é o fruto do vosso ventre, Jesus. Santa Maria, Mãe de Deus, rogai por nós, pecadores, agora e na hora de nossa morte. Amém. Ave Maria, cheia de graça, o Senhor é convosco, bendita sois vós entre as mulheres, e bendito é o fruto do vosso ventre, Jesus. Santa Maria, Mãe de Deus, rogai por nós, pecadores, agora e na hora de nossa morte. Amém. Ave Maria, cheia de graça, o Senhor é convosco, bendita sois vós entre as mulheres, e bendito é o fruto do vosso ventre, Jesus. Santa Maria, Mãe de Deus, rogai por nós, pecadores, agora e na hora de nossa morte. Amém. Ave Maria, cheia de graça, o Senhor é convosco, bendita sois vós entre as mulheres, e bendito é o fruto do vosso ventre, Jesus. Santa Maria, Mãe de Deus, rogai por nós, pecadores, agora e na hora de nossa morte. Amém. Ave Maria, cheia de graça, o Senhor é convosco, bendita sois vós entre as mulheres, e bendito é o fruto do vosso ventre, Jesus. Santa Maria, Mãe de Deus, rogai por nós, pecadores, agora e na hora de nossa morte. Amém. Ave Maria, cheia de graça, o Senhor é convosco, bendita sois vós entre as mulheres, e bendito é o fruto do vosso ventre, Jesus. Santa Maria, Mãe de Deus, rogai por nós, pecadores, agora e na hora de nossa morte. Amém. Ave Maria, cheia de graça, o Senhor é convosco, bendita sois vós entre as mulheres, e bendito é o fruto do vosso ventre, Jesus. Santa Maria, Mãe de Deus, rogai por nós, pecadores, agora e na hora de nossa morte. Amém. Glória ao Pai, ao Filho e ao Espírito Santo, como era no princípio, agora e sempre. Amém. Ó meu Jesus, perdoai-me, livrai-me do fogo do inferno, levai as almas todas para o céu e socorrei principalmente as que mais precisarem da vossa misericórdia. Nossa Senhora do Carmo, rogai por nós. Santa Teresinha do Menino Jesus, rogai por nós. Quinto e último mistério glorioso. Nós contemplamos a coroação de Nossa Senhora no céu como rainha de todos os anjos e santos. Deus a elevou acima de todos eles, porque ela é a mãe do Salvador. Ela deu à luz o Salvador e agora ela recebe toda a honra devida a este mérito de ser a mãe do Senhor. Confie na sua intercessão. Você que está precisando, claro que nós pedimos a todos os santos, nós pedimos a ajuda dos anjos, mas Nossa Senhora está acima de todos eles. Nunca se esqueça, ela é a nossa intercessora no céu. Pai nosso, que estais nos céus, santificado seja o vosso nome. Venha a nós o vosso reino, seja feita a vossa vontade, assim na terra como no céu. O pão nosso de cada dia nos dai hoje, perdoai as nossas ofensas, assim como nós perdoamos a quem nos tem ofendido, e não nos deixeis cair em tentação, mas livrai-nos do mal. Amém. Ave Maria, cheia de graça, o Senhor é convosco. Bendita sois vós entre as mulheres, e bendito é o fruto do vosso ventre, Jesus. Santa Maria, Mãe de Deus, rogai por nós, pecadores, agora e na hora de nossa morte. Amém. Ave Maria, cheia de graça, o Senhor é convosco, bendita sois vós entre as mulheres, e bendito é o fruto do vosso ventre, Jesus. Santa Maria, Mãe de Deus, rogai por nós, pecadores, agora e na hora de nossa morte. Amém. Ave Maria, cheia de graça, o Senhor é convosco, bendita sois vós entre as mulheres, e bendito é o fruto do vosso ventre, Jesus. Santa Maria, Mãe de Deus, rogai por nós, pecadores, agora e na hora de nossa morte. Amém.
Ave Maria, cheia de graça, o Senhor é convosco, bendita sois vós entre as mulheres, e bendito é o fruto do vosso

0: vosso ventre, Jesus. Santa Maria, Mãe de Deus, rogai por nós, pecadores, agora e na hora de nossa morte. Amém. Ave Maria, cheia de graça, o Senhor é convosco, bendita sois vós entre as mulheres, e bendito é o fruto do vosso ventre, Jesus. Santa Maria, Mãe de Deus, rogai por nós, pecadores, agora e na hora de nossa morte. Amém. Ave Maria, cheia de graça, o Senhor é convosco, bendita sois vós entre as mulheres, e bendito é o fruto do vosso ventre, Jesus. Santa Maria, Mãe de Deus, rogai por nós, pecadores, agora e na hora de nossa morte. Amém. Ave Maria, cheia de graça, o Senhor é convosco. Bendita sois vós entre as mulheres, e bendito é o fruto do vosso ventre, Jesus. Santa Maria, Mãe de Deus, rogai por nós, pecadores, agora e na hora de nossa morte. Amém. Ave Maria, cheia de graça, o Senhor é convosco. Bendita sois vós entre as mulheres, e bendito é o fruto do vosso ventre, Jesus. Santa Maria, Mãe de Deus, rogai por nós, pecadores, agora e na hora de nossa morte. Amém. Ave Maria, cheia de graça, o Senhor é convosco. Bendita sois vós entre as mulheres, e bendito é o fruto do vosso ventre, Jesus. Santa Maria, Mãe de Deus, rogai por nós, pecadores, agora e na hora de nossa morte. Amém. Ave Maria, cheia de graça, o Senhor é convosco. Bendita sois vós entre as mulheres, e bendito é o fruto do vosso ventre, Jesus. Santa Maria, Mãe de Deus, rogai por nós, pecadores, agora e na hora de nossa morte. Amém. Glória ao Pai, ao Filho e ao Espírito Santo, como era no princípio, agora e sempre. Amém. Ó meu Jesus, perdoai-me, livrai-me do fogo do inferno, levai as almas todas para o céu e socorrei principalmente as que mais precisarem da vossa misericórdia. Nossa Senhora do Carmo, rogai por nós. São José, rogai por nós. Infinitas graças vos damos, soberana Rainha, pelos benefícios que todos os dias recebemos de vossas mãos liberais. Dignai-vos agora e para sempre tomar-nos debaixo do vosso poderoso amparo. E para mais vos implorar, vos agradecer, vos saudamos com uma salve, Rainha. Salve, Rainha, Mãe de Misericórdia, vida, doçura e esperança nossa, salve. A vós bradamos, os degredados filhos de Eva, a vós suspirando, gemendo e chorando neste vale de lágrimas. Eia, pois, advogada nossa, esses vossos olhos misericordiosos a nos volvei. E depois deste desterro, mostrai-nos Jesus. Bendito é o fruto do teu ventre, ó clemente, ó piedosa, ó doce sempre Virgem Maria, rogai por nós, Santa Mãe de Deus, para que sejamos dignos das promessas de Cristo. Amém. Foi uma alegria imensa rezar com você este terço. Que Deus te abençoe. Em nome do Pai, e do Filho, e do Espírito Santo. Amém.
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4: Nossa saudação cordial e fraterna, você que acompanha a Palavra Viva pela Rádio Divino Oleiro 105.5 FM de Florianópolis, Rádio Divino Oleiro 90.9 FM de Balneário Camboriú, Rádio Conceição 105.9 FM de Itajaí, Rádio Tubá de Tubarão e pelos serviços de streaming de áudio. Que a paz de Jesus reine em nossos corações e a Mãe Santíssima nos leve nas dobras do seu manto em mais este dia que a bondade do Pai nos concede. Gonçalves Dias, escritor maranhense do século XIX, dizia que a vida combate, que aos fracos abate, aos fortes e bravos só pode exaltar. A vida, de fato, é combate. É luta que diariamente nos empenha e que não pode ser vencida sozinho. Deus me conhece, sabe quem eu sou. E muitas vezes pede que não tenhamos medo, que sejamos corajosos, pois que está conosco, caminha ao nosso lado, nos conhece por inteiro, como lemos no Salmo 139, versículo 14. Ele nos escolheu e não nos deixará. Como pai bondoso que orienta um filho amado, ele pede e logo garante: não tenhas medo, que eu estou contigo. Não te assustes, que eu sou teu Deus. Eu te dou coragem. Sim, eu te ajudo. Promessa bonita, preciosa, está em Isaías 41:10. O Senhor só quer o nosso bem para que possamos fazer o bem a que Ele põe em nosso caminho. Ele quer fazer de ti e de mim uma luz. Isaías 49:6. Por que quer fazer de mim e de ti uma luz? Para ajudar os que têm medo, os que não andam na claridade, os que estão pensando em desistir de ser feliz. Ele nunca desiste de nós. Mas entre nós, existem os que querem desistir dele. E então se queixa: abandonou-me a mim, fonte de água viva, e para si preferiu cavar cisternas, cisternas defeituosas que não retêm a água. Fala isso pela boca do profeta Jeremias, no capítulo 2, versículo 13. Quantos poços que não retêm a água? Autossuficiência, vaidade, orgulho, inveja, fama, poder, prazer desregrado, preguiça, comodismo, prepotência, instinto de dominação, a síndrome da pequena autoridade, a vanglória. A lista continua e é extensa. Chega um dia, quem foi poderoso, o poder acaba e a gente é esquecido. Aproxima-se o entardecer sem sol e a noite traz a escuridão em que a lua não ilumina nem as estrelas enfeitam. Tudo passa, só Deus não passa. Tudo passa. Mas ainda aí, e talvez especialmente aí, Deus se aproxima com amor generoso, misericordioso e nos põe no colo. Nos carrega nos ombros, porque não desiste de nós. E nos ensina a não desistir de nossos irmãos. E também a não desistirmos de nós mesmos. Pai e mãe não podem desistir de seus filhos e filhas. Estes, por sua vez, pecariam se desistissem de seus pais. No casamento. Por que em alguns casamentos tantas vezes logo se pode apresentar a vontade de desistir? Faz poucos dias, numa reunião de casais, aquela esposa falou-nos das boas maneiras do marido, do amor com que a tratava, apesar da rispidez com que ela retribuía. E, Então, ternamente, lhe disse: eu te peço que tu nunca desistas de mim. Pois existir é verbo que não devemos conjugar, não podemos conjugar. Se há situações difíceis, e há, esforcemos-nos para superá-las, pois essas situações difíceis podem ser necessárias para que nos tornemos melhores. Se existem tarefas que se apresentam como inúteis, porque não se veem resultados, é preciso mesmo assim persistir, pois pode ser que no fim nos trará um benefício ou trará um benefício para outra ou outras pessoas. Como esta lenda persa que agora lhes apresento. Essa lenda se refere a um rei que precisava muito de um servidor. Dois homens se apresentaram e o rei os contratou por um salário fixo. Depois de alimentados, voltaram à presença do soberano para ouvir a respeito de suas tarefas. A primeira ordem foi que cada um pegasse uma cesta, colocando-a ao lado do poço. Iriam alternadamente, uma vez um, outra vez o outro, tirando a água do poço e despejando-a dentro da cesta. No final do dia, o rei pessoalmente iria apreciar o trabalho deles. Depois de 5 ou 6 baldes de água tirados e jogados na cesta, um dos contratados disse: afinal, qual é o valor desse serviço? Quando lançamos a água dentro da cesta, ela se escoa imediatamente e vai embora. Seu companheiro de trabalho, entretanto, respondeu: o rei certamente conhece a utilidade do nosso trabalho. Ele sabe o valor dele. Do contrário, não teria nos contratado. Pois eu não vou gastar minhas energias na execução de uma tarefa assim. Dizendo isso, deixou de lado seu balde e partiu. O outro homem pacientemente continuou o trabalho. O poço continha muita água, mas sem desanimar, sem desistir, ele foi repetindo a operação até que conseguiu esgotá-lo. Então, olhando atentamente para o fundo do poço forrado de lodo, ele viu que havia lá um objeto que brilhava intensamente. Era um valioso anel de diamantes. E pensou: o meu esforço teve sua utilidade. Foi útil e necessário. Na hora marcada, chegou o rei e lá encontrou um dos contratados, fiel às suas ordens, e disse: parabéns pelo seu esforço e pela sua persistência. Por diversas vezes contratei outros servidores, mas todos desistiram no meio do caminho. O que acontece é que muitas vezes, ao longo da vida, deparamos com tarefas penosas para realizar e caminhos difíceis a palmilhar. Somos, por vezes, tentados a pensar que o sacrifício não compensa, e uma forte tendência de abandonar tudo e tomar novo rumo tenta apoderar-se de nós. Entretanto, quando dominamos o desânimo e não cedemos à vontade de desistir e enchemos-nos de coragem para chegar ao fim da responsabilidade, sempre descobrimos uma compensação e levantamos-nos prontos para um novo embate, uma nova luta. O desânimo, a desistência, tem sido a arma mais poderosa que o inimigo usa para nos desviar de nossas atribuições e de nossos planos. É preciso abrir a porta com o próprio esforço. Lembrando-se do provérbio alemão, quando Deus fecha uma porta, abre uma janela. Na missa que celebrou na Capela Santa Marta, no Vaticano, em 22 de outubro de 2015, o saudoso Papa Francisco lembrou a admoestação de Paulo na carta aos Hebreus, capítulo 10, versículo 39, onde escreveu que somos daqueles que não se rendem. Por isso o Papa exortou a não recuar, a não ceder, a não desistir. Animou-nos a não nos cansarmos de ir em frente, sempre em frente, um pouco de cada vez. Lembrou ainda que não devemos pensar em grandes gestos, mas nas pequenas coisas de todos os dias, porque são as coisinhas que nos ajudam a não desanimar, a não recuar, a não voltar à iniquidade, mas a ir em frente rumo a este dom, a esta promessa de Jesus que será o encontro com Ele. Não desistir. Edgar Guest era conhecido como poeta do povo. Nascido na Grã-Bretanha, viveu nos Estados Unidos, tendo falecido em 1959. Entre seus escritos, encontra-se este belíssimo poema. Quando as coisas estiverem ruins, como às vezes costumam estar, quando o caminho te oferecer apenas ladeiras, quando as economias forem poucas e as dívidas muitas, e quiseres sorrir, porém tendo que chorar, quando a dor te pressionar quase à beira de cair, descansa se for preciso, descansa, mas não desistas. A vida é estranha, com suas voltas e reviravoltas, como aprendemos às vezes. E muitas voltas tornam-se fracassos. E terias vencidos se insistisse sem cansaço. Vamos repetir. Terias vencido se insistisses sem cansaço, sem desistir. Não desistas, embora o ritmo pareça lento. Podes vencer com um outro movimento. O sucesso é o fracasso, mas virado do avesso, o matiz prateado da nuvem da dúvida. Podes não saber o quão perto está. Pode estar próximo, mesmo que pareça distante. Então continua na luta quando estiveres ferido. É na hora do pior que não deves desistir. É na hora do pior que não deves desistir. Em 2010, estive em Fortaleza, no Ceará, para encontro com casais das equipes de Nossa Senhora. Cordial e fraternalmente acolhido por Eneida e Álvaro, casal responsável da província Nordeste, tive a graça do convívio e de alguns ensinamentos preciosos, entre os quais este de Dona Nancy Moncal, que com seu amado Pedro trouxe este movimento para o Brasil. Eneida e Álvaro recordaram este ensinamento do casal Moncal. Está numa anotação minha, num caderno quase apagadinho. Hoje revivo com letras fortes. Deus se alegra hoje com aquilo que você pode fazer no futuro. Deus sabe qual é o nosso futuro. E se alegra hoje com aquilo que você pode fazer no futuro. Não vamos frustrar. É isso. A dificuldade de agora, a dificuldade de hoje, pode ser um trampolim para boa realização daqui a algum tempo. Aliás, nossa querida Santa Paulina já aconselhava: não desanimes nunca, mesmo que venham ventos contrários. Não desistas, porque, ensino Eclesiastes, capítulo 3, versículo 1, para cada coisa há um tempo, há um momento oportuno para cada coisa debaixo do céu. Sirvam-nos de encorajamento as palavras que São Paulo dirigiu aos filipenses na carta que lhes escreveu, capítulo 3, versículos 13 e 14. Uma coisa faço, esquecendo o que fica para trás, lanço-me para o que está à frente. Lanço-me em direção à meta, para conquistar o prêmio que do alto Deus me chama a receber no Cristo Jesus. Aqui gostaria de evocar Santa Teresinha do Menino Jesus, que confessava: eu não sou sempre fiel, mas jamais desanimo. Eu me abandono nos braços de Jesus. Que lugar bonito para a gente se abandonar, os braços de Jesus. Vamos a uma fábula. Como em todo entardecer, a senhora estava tirando o leite das duas vacas. Quando terminou, ainda quis dar um pouco de aipim para as vacas e por isso colocou os baldes com leite um ao lado do outro. Nisso, é lá no sítio, alguém bate palmas na frente da casa. Quem será a essas horas? Pensou a senhora. Já estava quase escuro. Quando chegou na frente da casa, viu um carro e quatro pessoas com um grande sorriso no rosto. Ah, mas são os parentes do Rio Grande, que fazia anos não via. Que contente ficou. Entre gritos de alegria e abraços, rolaram até algumas lágrimas de felicidade. Entraram na casa e começaram a conversar animadamente, trocando notícias e reportando acontecimentos na família e com conhecidos. Fizeram a janta. Já tarde e cansados, a senhora foi arrumar as camas para que todos pudessem descansar. Nessa euforia toda, os dois baldes com leite acabaram sendo esquecidos no rancho. Depois que todos foram dormir, dois sapos que pulavam todas as noites por aquele rancho estranharam aqueles dois baldes. Ô, meu, o que será que tem aí dentro? Disse um. Não sei, meu, é a primeira vez que vejo isso aqui, disse o outro. Eles não podiam aguentar de curiosidade. Por isso, combinaram que cada um daria um grande pulo para cima e assim poderiam ver o que havia dentro dos baldes. E lá foram. Um, dois, três e vupt. Pularam para cima e cada um caiu dentro de um balde. Que coisa mais estranha é isso aqui, meu? Disse um. É, eu não estou conseguindo sair, disse o outro. Não havia alternativa a não ser nadar. Nadaram, nadaram, nadaram. Depois de duas horas, um dos sapos disse: ah, já não aguento mais. Estou cansado de tanto nadar. Já faz um tempão que estamos aqui e não vejo nenhuma saída. Acho que esse é o nosso fim. Aguenta mais um pouco, disse o outro. Quem sabe a dona da casa acorda, se lembra do leite que esqueceu e vem buscá-lo, e aí estamos salvos. Que acorda que nada. Ela só vai acordar de manhã, eu já não aguento mais. Não adianta. Vamos morrer mesmo. É melhor aceitar o fim. E esse sapo parou de nadar e se afogou no leite. O outro seguiu nadando. Também estava cansado, mas não podia desistir. Desistir era morrer. Continuou nadando, nadando, nadando, nadou a noite inteira. Na manhã seguinte, a senhora acordou e, quando foi pegar os baldes para tirar o leite das vacas, lembrou-se de que havia esquecido o leite da noite anterior lá no rancho. Foi até lá correndo e, quando olhou para dentro do primeiro balde, encontrou nele um sapo morto boiando no leite. Quando olhou para o segundo balde, encontrou nele um sapo com a metade da cabeça fora do leite. Aí ela derramou o leite desse balde fora, e qual não foi sua surpresa? O sapo havia nadado tanto no leite que se formou no fundo do balde um pouco de manteiga, sobre a qual ele se sentou para esperar que alguém o socorresse. Qual dos dois sapos somos tu e eu? Na vida, muitas e muitas vezes precisamos nadar. Nadar contra a corrente, contra os modismos, de modo particular aqueles que atentam contra a moral e os bons costumes. Outras vezes devemos lutar contra o deixa assim como tá para ver como é que fica. Outras tantas ocasiões nos levam a lutar contra a vontade de deixar de ajudar a quem precisa. E até pensamos em desistir de nós mesmos. Nunca desconfiemos do amor, da bondade e da proteção de Deus, nosso Pai. Com Ele tudo é possível. Com Ele conseguiremos o que nos esforçamos para conseguir, desde que seja de acordo com Sua vontade. Dom Helder Câmara foi arcebispo de Olinda e Recife e sofreu bastante. Mas nunca desistiu. Com a sabedoria dos santos e a santidade dos sábios, aconselhava: não, não pares. É graça divina começar bem. Graça maior é persistir na caminhada certa. Mas graça das graças é não desistir nunca. Graça das graças é não desistir nunca. Fiquemos por fim com esta oração de São John Newman, esforçando-nos para dizê-la nós também. Senhor, junto a ti estou seguro. Se tu me amparas, nada tenho a temer. Se desistires de mim, não tenho nenhuma esperança. Pouco sei acerca do futuro, mas confio em ti. Dá-me o que é bom para mim. Tira de mim o que me pode ser prejudicial. Entrego tudo em tuas mãos. Cada dia, em cada comunhão, o Senhor se entrega todo a nós, corpo e sangue, alma e divindade. Por que custamos tanto a nos entregar a Ele, a confiar nele que tudo pode, também nos ajudando a não desistir do bem? Escutemos nossa música. Padre Zezinho canta "Eu tenho alguém por mim" e nos diz que sofrer eu já sofri, mas graças ao bom Deus eu não.

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O clarão da madrugada já vem aparecendo. 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Obrigado pelo dom da vida. 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

Estamos aqui uma homenagem ao saudoso Tião Carreiro, o maior violeiro que esse país já teve. Partiu sem realizar o sonho de gravar esta música que ele tanto gostava, Ingrata Maria, de Raul Torres.

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3: Senhor, no silêncio deste dia que amanhece, venho pedir-te saúde, força, paz e sabedoria. Quero olhar hoje o mundo com os olhos cheios de amor, ser paciente, compreensivo, manso e prudente. Quero ver teus filhos além das aparências como tu mesmo os vês, e assim não ver senão o bem em cada um. Deixa meus ouvidos a toda calúnia. Guarda minha língua de toda maldade. Que só de bênçãos se encha o meu espírito. Que eu seja tão bondoso e alegre que todos quantos se achegarem a mim sintam tua presença. Reveste-me, Senhor, com tua beleza. E que no decurso desse dia eu te revele a todos.
4: Muito bom dia, meu amigo, muito bom dia, minha amiga, que bom, estamos começando o domingo, é dia do Senhor, dia de encontro com Deus e com os irmãos em comunidade. E hoje, é claro, hoje é dia do catequista, hoje é dia da catequista, a nossa saudação, a nossa oração a todos os catequistas, neste quinto domingo, isso mesmo, neste quinto domingo. Rezemos então hoje pelos nossos catequistas, para que tenham força, coragem, saúde, vida e muita alegria. Rezemos para que sejam sempre pessoas iluminadas pela palavra, tenham sempre a força de levar adiante o Santo Evangelho. Também para que, seguindo Jesus, todos nós saibamos renunciar aquilo que não nos ajuda e abraçar tudo aquilo que deve ser abraçado com alegria, com dedicação.

0: Um grande abraço, Deus te abençoe, saúde e força. Daqui a pouco, daqui a pouco nós teremos, então, vamos lá. Nós teremos as missas, nós teremos 8 horas a Santa Missa na Igreja Matriz. 8 horas Santa Missa na Igreja Matriz. Depois, 8 horas a Santa Missa, nós teremos lá no Paulo Cruz, né? Isso. Às 10 horas a Santa Missa e festa no Camacho. Às 10 horas nós teremos também a Santa Missa. Isso, só teremos então essa Santa Missa hoje. E às 19 horas, né? A Santa Missa do Catequista, presidida pelo nosso querido o Padre Jonathan. Isso, pela a primeira missa do Padre Jonathan na nossa Igreja Matriz em Jaguaruna.
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Um grande abraço, fico feliz em começar essa manhã, Deus te abençoe, saúde, força, coragem, vida e muita alegria. Então, meu amigo, minha amiga, olha só, como é importante na vida nós olharmos, como dizia São Paulo. São Paulo, ele nos lembra hoje que mais que sangue de animais, Deus espera um sacrifício vivo, santo e agradável. A oferta de nós mesmos é nosso culto espiritual. Que não vos conformeis, em São Paulo, com o mundo, com as coisas dos homens, mas nos transformemos renovando nossa maneira de pensar e julgar. Assumamos as coisas de Deus no segmento sempre mais estreito de Jesus. Se alguém quiser me seguir, renuncie a si mesmo, tome a sua cruz e vamos juntos até o fim.

Um grande abraço, fico feliz de começar a nossa manhã, Deus te abençoe, saúde, força, coragem, vida e muita alegria. É, meu amigo, minha amiga, como é importante nós olharmos, né? Olharmos a nossa vida, né? E sermos como o salmista que reza, como a corça deseja as águas correntes, assim a minha alma anseia por vós, ó Deus. Minha alma tem sede de Deus, do Deus vivo. Quando hei de ir ver a face de Deus, as lágrimas são meu pão dia e noite, enquanto me repetem o dia inteiro: onde está teu Deus?

0: E nesta manhã, isso, juntos, vamos rezar, Pai nosso que estás no céu, santificado seja o vosso nome, venha a nós o vosso reino, seja feita a vossa vontade, assim na terra como no céu. O pão nosso cada dia nos dai hoje, perdoai as nossas ofensas, assim como nós perdoamos a quem nos tem ofendido, e não nos deixeis cair em tentação, mas livrai-nos do mal. Amém. Ave Maria, cheia de graça, o Senhor é convosco, bendita sois vós entre as mulheres, e bendito é o fruto do vosso ventre, Jesus. Santa Maria, Mãe de Deus, rogai por nós, pecadores, agora e na hora de nossa morte. Amém. E que a bênção de Deus Todo-Poderoso desça e permaneça, Pai e Filho, Espírito Santo. Amém. Na sequência, isso, teremos aí, na sequência nós teremos então a boa música.
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1: Domingo com previsão de muita instabilidade sobre toda a nossa região. Temos calor, umidade, pressão atmosférica baixa e propagação de sistemas meteorológicos, como um cavado e uma frente quente. Essa frente quente recebe o ar quente que vem da Amazônia e potencializa a formação das nuvens. Por isso, ao longo do dia de hoje, alto é o risco de trovoadas intensas sobre a nossa região. Em algumas cidades, ainda potencial para queda de granizo, além de aguaceiros, que podem responder em alagamentos ou enxurradas. Por falar em aguaceiros, meteorologistas alertam que nesta segunda-feira o volume de chuva acumulada em várias cidades pode ser ainda mais expressivo, provocando extravasamento de alguns cursos d'água. Mesmo que os rios subam bastante até amanhã, a boa notícia é que a chuva diminui de intensidade na terça e o tempo volta a firmar. Temperatura máxima hoje na casa dos 21 graus, mínima na próxima madrugada de 18 graus, em São Martinho, Siderópolis, Treviso, 13 de maio, Uruçanga e Tubarão. Daniel Panobianco, da agência PD Radar, com exclusividade para Tubá FM.
0: Previsão do tempo com Daniel Panobianco. 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
5: 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A hora certa.
6: Na Rádio Tubá, a hora certa, são 7:12.

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0: Louvado seja nosso Senhor Jesus Cristo.
1: Para sempre seja louvado.
0: Salve Maria.
1: Salve Maria.
0: Piedade de mim, ó Senhor, porque clamo por vós todo dia. Ó Senhor, vós sois bom e clemente, sois perdão para quem vos invoca. Em nome do Pai, e do Filho, e do Espírito Santo.
1: Amém.
0: A graça de nosso Senhor Jesus Cristo, o amor do Pai e a comunhão do Espírito Santo estejam convosco.
1: Bendito seja Deus que nos reuniu no amor de Cristo.
0: Bom dia.
1: Bom dia.
0: Sejam bem-vindos, bem-vindas a essa Santa Missa. Quem reza aqui na Catedral de Tubarão, Nossa Senhora da Piedade, e aquelas pessoas que rezam conosco a partir daqui pelos meios sociais. Quero que vocês rezem de fato pelas intenções que trazemos em nosso coração. E dentre tantas intenções, quero destacar de rezarmos, né, pela intenção de Rosália. Ela partiu há pouco, ontem, né, a mãe do padre Lino Brunel, um padre da nossa diocese, e que a mamãezinha dele partiu então ontem, vai ser enterrada hoje. As nossas orações ao padre Lino, e também, né, pedimos que Deus continue a conceder as bênçãos aos seus familiares, também o conforto e a vida eterna, a salvação à sua mamãe Rosália. Com essas intenções também quero lembrar de rezarmos com mais uma intenção especial que a liturgia vai falar hoje para nós, sobre o nosso discipulado, que possamos ser de fato discípulos de Jesus Cristo, deixar com que ele vá à frente de cada um de nós. Ele é o nosso bom pastor, ele é o nosso mestre e senhor, que a gente se deixe conduzir por ele, que possamos permitir com que ele seja o bom pastor, o caminho e a verdade e a vida também nas nossas vidas. Juntos reconhecemos que somos também pecadores, peçamos perdão a Deus.

0: Deus Todo-Poderoso, amigo e fiel, confirme o seu perdão já dado a nós por Cristo nosso Senhor.
1: Amém. Amém.

Deus onipotente, fonte de todo dom perfeito, semeai em nossos corações o amor ao vosso nome, e estreitando os laços que nos unem convosco,

0: Por nosso Senhor Jesus Cristo, vosso Filho, que é Deus, e convosco vive e reina na unidade do Espírito Santo, por todos os séculos dos séculos.
1: Amém. Leitura do livro do profeta Jeremias. Seduziste-me, Senhor, e deixei-me seduzir. Foste mais forte, tiveste mais poder. Tornei-me alvo de irrisão o dia inteiro. Todos zombam de mim. Todas as vezes que falo, levanto a voz, clamando contra a maldade e invocando calamidades. A palavra do Senhor tornou-se para mim fonte de vergonha e de chacota o dia inteiro. Disse comigo: não quero mais lembrar-me disso, nem falar mais em nome dele. Senti, então, dentro de mim um fogo ardente a penetrar-me o corpo todo. Desfaleci sem forças para suportar. Palavra do Senhor.
2: Graças a Deus.

leitura da carta de São Paulo aos Romanos. Pela misericórdia de Deus, eu vos exorto, irmãos, a vos oferecerdes em sacrifício vivo, santo e agradável a Deus. Este é o vosso culto espiritual. Não vos conformeis com o mundo, mas transformai-vos, renovando vossa maneira de pensar e de julgar, para que possais distinguir o que é da vontade de Deus, isto é, o que é bom, o que lhe agrada, o que é perfeito. Palavra do Senhor. Graças.

0: O Senhor esteja convosco.
1: Ele está no meio de nós.
0: Proclamação do Evangelho de Jesus Cristo segundo Mateus.
1: Glória a vós, Senhor.
0: Naquele tempo, Jesus começou a mostrar a seus discípulos que devia ir a Jerusalém e sofreu muito da parte dos anciãos, dos sumos sacerdotes e dos mestres da lei, e que devia ser morto e ressuscitar no terceiro dia. Então Pedro tomou Jesus à parte e começou a repreendê-lo, dizendo: Deus não permita tal coisa, Senhor, que isso nunca te aconteça. Jesus, porém, voltou-se para Pedro e disse: Vai para longe, Satanás. Tu és para mim uma pedra de tropeço, porque não pensas as coisas de Deus, mas sim as coisas do homem. Então Jesus disse aos discípulos: Se alguém quer me seguir, renuncie a si mesmo, tome a sua cruz e me siga. Pois quem quiser salvar a sua vida vai perdê-la. E quem perder a sua vida por causa de mim vai encontrá-la. De fato, que adianta o homem ganhar o mundo inteiro, mas perder a sua vida? O que poderá alguém dar em troca de sua vida? Porque o Filho do Homem virá na glória de seu Pai com os seus anjos e então retribuirá a cada um de acordo com a sua conduta. Palavra da salvação.
1: Glória a vós, Senhor.

caros irmãos e irmãs em Cristo, a liturgia desse final de semana nos leva a refletir sobre o nosso discipulado. Refletir um pouquinho sobre o nosso discipulado, precisamos refletir sobre o discipulado daquelas pessoas que viveram essa comunhão, esse serviço ao Deus verdadeiro, desde o Antigo Testamento ao Novo Testamento. Lembremos dos profetas, lembremos dos nossos patriarcas na fé, Abraão, Moisés, lembremos-nos também dos apóstolos, lembremos-nos do próprio Jesus, Jesus Cristo, este que também foi discípulo do Pai, de Deus que é Pai. Ora, dito isso, então esse encontro de Deus com cada um destes, pelo chamado, pela vocação que Deus fizera a cada um, tocou o coração, a alma dessas pessoas, como nós ouvimos na primeira leitura. O profeta Jeremias, ele diz: seduziste-me, Senhor, e deixei-me seduzir. Fostes mais forte, tivestes mais poder. Seduziste-me, Senhor, e eu me deixei seduzir. De fato, meus irmãos e irmãs, o chamado que Deus nos faz a sermos discípulos dele, a sermos profetas dele, não é algo impositivo, mas sim é uma proposta, é um convite. E Deus espera que estas palavras, estes sentimentos que brotam do nosso coração, de sentirmos um Deus que nos chama, a exemplo daquilo que Jeremias assim sentiu, que possa receber não só de Jeremias, mas de cada um de nós que também buscamos ouvir o seu chamado, buscamos dar um sim generoso a esse chamado. Precisamos ter a sensibilidade de ouvirmos, de enxergarmos este Deus que convida-nos a participar de sua obra redentora, que convida-nos a sermos, a exemplo do profeta Jeremias, pessoas de coragem, pessoas que não se deixam vencer pelas dificuldades da evangelização, pelas dificuldades da vocação, pelas dificuldades da natureza humana, que de certa forma também pesa sobre aquela, o vocacionado ou a vocacionada. Precisamos dar um sim a esse Deus que nos chama por toda a vida. Cientes que este sim dado, como Jeremias assim nos relata na primeira leitura, é um sim que tem peso, mas um peso de libertação, um peso de salvação, um peso que não se torna um peso insuportável na vida daqueles que querem também servir a esse Deus, que querem também cooperar com a obra redentora desse Deus. O profeta diz que ele, por vezes, ele se sentiu tão só, abandonado pelos amigos, pelos parentes, pelas pessoas mais próximas e distantes. A palavra de Deus, diz ele, se tornou para ele causa de chacota. É? Imagine. Mas mesmo diante desta dor, desse sofrimento, pelas pessoas que ele pregava, vivia esta vocação de profeta, que incomodava, era incompreendido pela grande maioria, ele não desistiu de ser profeta. Ele não desistiu da vida. Ele não desistiu de fazer da sua vida um dom para Deus e também um serviço, um dom para a humanidade. Ele continuou firme, né? Ele disse que num dado momento em que ele sentiu tudo isso dentro do seu coração, né? Ele sentiu quando eles davam um apelido para ele de que ele era o profeta da desgraça. Ele profetizava a desgraça porque o povo era rebelde. A rebeldia do povo se vivia na época de Jeremias, que nasceu no ano 650 antes de Cristo,
né? Ele que vivenciou no tempo do rei Joaquim e do rei Sedecias, ele viveu num tempo de instabilidade, de injustiças sociais gritantes, infidelidades religiosas.

Deus para bem próximo da vida dos seres humanos. Trazer esse Deus das alturas para perto desse povo. Que um Deus pudesse ser tocado, ouvido, visto através da vocação profética que ele estava exercendo, executando. Um dado momento, ele diz que diante de tanto sofrimento e perseguição, ele diz: senti então dentro de mim um fogo ardente a penetrar-me o corpo todo, desfaleci sem forças para suportar. Esse fogo é o Espírito de Deus que vem em socorro desse profeta para confirmar a sua eleição, para confirmar a escolha que Deus teve para chamá-lo como profeta no meio do seu povo. Lembremos esse fogo ardente quando os discípulos de Emaús, depois de Jesus ter vencido a morte com a ressurreição, e os discípulos de Emaús, eles não esperaram em Jerusalém para que se completasse os dias para que Jesus enviasse o seu Espírito, e saem de Jerusalém, e Jesus vai ao encontro deles e aparece como ressuscitado. E um dado momento, diz a Sagrada Escritura, que Jesus começa a falar de todos os acontecimentos do Antigo ao Novo Testamento, aquilo que deveria de se cumprir por aquilo que os profetas profetizaram e pelas palavras que Jesus ensinou aos seus discípulos, dizendo a eles: será que tudo que aconteceu com o Filho de Deus não deveria ter acontecido mesmo? Como sois sem inteligência para crer? Hã? E é interessante que um dado momento, no momento em que Jesus ele está na casa desse discípulo e parte o pão naquele momento, né? E um pouco antes, no caminhar, já no caminhar, no diálogo que teve Jesus com esses discípulos sentiam dentro de si um fogo ardente. Era o Espírito de Deus que estava renovando, confirmando o apostolado, o discipulado desses dois discípulos que estavam se afastando da missão, se afastando do compromisso com Deus e do compromisso com o povo de Deus. E a partir daquela experiência, eles voltam e dão continuidade à missão que um dia eles iniciaram pelo sim dado ao chamado que Jesus os fez. Ora, meus irmãos e irmãs, não é fácil darmos o nosso sim ao chamado de Deus. Às vezes nós queremos que Deus obedeça às nossas vontades. Padre, eu estou sofrendo, eu tenho essa enfermidade ou aquela, eu quero a cura. Sim, vamos pedir a cura, mas acima de tudo que seja feita a vontade de Deus na tua vida. Não queira viver sem cruzes. Jesus, ele é claro quando ele nos fala no Evangelho: quem quer ser seu discípulo tem que tomar a sua cruz de cada dia e caminhar atrás dele, porque se alguém quer segui-lo tem que renunciar a si mesmo, o seu egoísmo, os seus achismos, os seus deuses, as suas ideologias, e tem que tomar a sua cruz e seguir atrás de Jesus. Pedro, que uma semana atrás foi elogiado por Jesus, quando Jesus disse: vós, quem dizeis que eu sou? Pedro disse: tu és o Cristo, filho do Deus vivo, aquele que devia de vir ao mundo. Jesus o elogia e confirma Pedro na missão de ser pedra, na missão de ser aquele que de fato a igreja de Cristo iria, juntamente com os apóstolos, iria criar forma, iria criar peso, um peso de salvação na vida das pessoas que viessem a aderir a esta igreja, a fazer parte dela. Hoje Pedro, ele se atravessa na vida de Jesus, na vocação de Jesus, no discipulado de Jesus, quando Jesus diz a Pedro e aqueles que ali estavam, aos demais discípulos, que ele devia de ir sim a Jerusalém e sofrer muito da parte dos anciãos, dos sumos sacerdotes e dos mestres da lei, e que devia ser morto e ressuscitar no terceiro dia. Jesus revelou com antecedência aquilo que mais tarde iria acontecer.

0: acontecer. E que aconteceu? Graças ao sim dado por Jesus, o sim fiel ao projeto de Deus Pai. Jesus foi forte, foi fiel o suficiente para nos trazer a salvação. Jesus foi forte, foi fiel para servir de modelo para cada um de nós, se queremos também nós a salvação. Se queremos também nós sermos discípulos e discípulas dele. Jesus, quando Pedro quer tirar Jesus da rota de salvação para nós e quer que Jesus seja infiel, né, ao projeto de Deus Pai, Jesus, ele diz para Pedro, Jesus diz para Pedro, né? Quando Pedro diz, Deus não, Pedro disse para Jesus, Deus não permita tal coisa, Senhor, que isso nunca te aconteça. Jesus disse para Pedro, então, vai para trás de mim, tu és para mim uma pedra de tropeço, porque não pensas as coisas de Deus, mas sim as coisas dos homens. Vai para trás de mim. Aqui diz, né, a palavra de Deus, é, vai para longe, Satanás. Mas a interpretação mais correta seria, vai para trás, vai para trás. Lembremos das tentações que Jesus teve após ser batizado. E no deserto o diabo tentou usando o quê? Da palavra de Deus. Às vezes a gente se comove, porque vai em alguns ambientes, às vezes, que não são ambientes cristãos católicos. Na nossa igreja, ah, mas lá tinha Bíblia? Ah, tinha. Lá tinha a palavra de Deus? Ou, mas lá tinha um conhecimento tão interessante da palavra de Deus? Isto não basta para estar no caminho de Jesus. Isto não basta para que a salvação te seja garantida. Você tem que estar no lugar certo, na hora certa, o tempo todo. Por quê? Porque é esse o tempo de nossa salvação. O tempo que Deus está dando para você ser salvo é este, é o agora. Mas tem que ser com as pessoas certas, tem que ser no caminho certo, tem que ser na igreja certa. Não basta termos bons pregadores. Nós precisamos crer na igreja que é sacramento de salvação. Essa igreja que somos e que fazemos parte, porque ela é muito maior que eu e que você, que todos nós juntos. Precisamos, então, ir para trás. De vez em quando, vem em nós, então, essa atitude que teve, né, que o diabo teve de querer induzir, né, de querer levar Jesus a induzi-lo a ficar, se prender a esse tempo, às glórias desse mundo. Jesus diz que quem quer ser seu discípulo não pode se prender às glórias deste mundo, ao sucesso deste mundo. Não tem que se prender às pessoas que por vezes são muito cultas, mas que não adoram ao Deus verdadeiro, mas que não são capazes de carregar a sua cruz de cada dia e caminhar atrás de Jesus. É para caminhar atrás de Jesus, não é para estar à frente de Jesus, não é para estar ao lado de Jesus, não é para estar acima de Jesus e nem para estar abaixo de Jesus, é para estar atrás. Tem pessoas, meus irmãos e irmãs, e você é tentado às vezes de achar que você com esse gesto, com essa atitude está agradando a Deus, de você se menosprezar tanto, de a tua autoestima estar tão baixa que você não se acha digno para nada. Você se acha como, às vezes, pode se achar como um lixo. Isso, esse sentimento, esse pensamento, por vezes que se expressam em atitudes, isso não vem de Deus. Sabe? Certa vez eu vi algumas coisas que eu chamo a atenção agora, que isso jamais deveria acontecer. Por mais sagrado que seja esse templo, ao adentrar esse templo, você não precisa beijar o chão. Não. Porque beijar o chão é até mais fácil do que beijar o irmão. Beijar o chão é muito mais fácil, principalmente quando é em público, que os outros vejam, do que beijar aquele irmão que às vezes eu não me dou, aquele irmão que às vezes pecou contra mim, ou que eu tenha pecado contra ele. Então, caros irmãos e irmãs em Cristo, se você quer ser esse discípulo, essa discípula amada de Jesus, você tem que aprender com o discípulo Jesus como executar bem a vocação, o chamado que Deus te fez. Ora, diz que a palavra de Deus, na segunda leitura, que nós não podemos nos conformar com as coisas que vemos, sentimos nesse mundo, que são avessas, que são contrárias àquilo que Deus quer, àquilo que Deus espera na vida de cada um e de todos nós. Não podemos ser insensíveis à realidade, ou no tempo de hoje, ao chamado de Deus, nos tornando surdos a este chamado, mas também não podemos ser cegos, surdos, insensíveis em interpretarmos a realidade de mundo à nossa volta e dentro de nós aquilo que de fato está em conformidade com a vontade de Deus, em conformidade com o chamado de Deus, a vocação, e aquilo que não está. Eu preciso de fato, né, tomar posse daquilo que é meu, que é a minha vida, que Deus me deu, antes de ser minha, de Deus, é verdade, mas que Deus me confiou, me deu essa vida. Eu tenho que cuidar bem dessa vida. Te imagine simbolicamente como você dentro de um automóvel. Você dentro do automóvel tem a carteira de habilitação, tudo certinho, tem um instrutor ainda que está aí do teu lado, tem um caminho, tem um mapa para chegar ao destino, né? Tem um GPS, tem tudo. Tem até os sinais de trânsito para te apontar onde é perigoso, onde você tem que ir mais devagar, onde você pode, né, correr o risco de sofrer algum acidente, onde você pode acelerar um pouco mais. Tudo está prontinho, foi nos concedido por esse Jesus. É? E às vezes nós queremos que outras pessoas dirijam a nossa vida. Nós autorizamos que outras pessoas dirijam a nossa vida, ou a gente dirige a nossa vida de uma forma inconsequente, sem juízo. Quando nós vemos os noticiários, pessoas que têm, né, que tiram carteira de habilitação e acabam se envolvendo em acidentes, às vezes alcoólatras, pessoas que tirando a vida de tantas pessoas, isso não acontece somente na realidade visível, né? Aquela realidade, né, que a gente vê todos os dias aí nos noticiários, mas na parte espiritual é da mesma forma. Não basta termos a identidade de cristãos, precisamos agir com juízo, precisamos viver com juízo, precisamos, o instrutor que é o Espírito Santo que está em mim, está ao meu lado, e que Jesus é o caminho, que a gente não saia do caminho para não ter um destino triste ou nenhum destino que de repente não vai ser nem um destino final triste, mas já vai ser, você não vai completar a caminhada, você não vai chegar, né, você vai parar no meio da estrada, você não vai conseguir vencer. Então, meus irmãos e irmãs, cuidado, cuidado com quem você coloca dentro desse carro. Esse carro que é o teu coração, esse carro que é a tua vida. Às vezes, talvez você já tenha visto pessoas que por um instante pedem a você que está dirigindo seu automóvel, estou usando de simbologia, né? Ao mesmo tempo automóvel, ao mesmo tempo a vida de sua. E a pessoa, ela quer sentir um pouquinho o que é estar no volante. E ela pega só um pouquinho para dirigir, coisa que não deve, claro. Jamais acontece, deve de acontecer isso. Mas infelizmente você sabe que às vezes acontece. E por um dado instante, por um instante que você permite com que essa pessoa tenha acesso à sua vida, ao volante do seu automóvel, pode haver um acidente, um trágico acidente, envolvendo não só você, mas tantas outras pessoas mais. Então, meus irmãos e irmãs, muitas das tragédias que vemos diariamente pelos noticiários ou pela vida que nós temos nesse tempo, nosso dia a dia, poderiam ter sido evitadas se nós de fato nos deixássemos conduzir pelas pessoas que querem nos ajudar, que é esse Deus. As setas, os sinais de trânsito, que são os santos e santas de Deus, que continuamente estão aí mostrando o que devemos de fazer nesta vida para chegarmos ao céu. E por fim eu digo, o destino de nossas vidas, do presente e do futuro, não está nas mãos de Deus, está em nossas mãos. Você vai fazer do teu destino presente e o teu destino final aquilo que você realmente quer para a sua vida. Deus quer o melhor, Deus te propõe o melhor, mas esse melhor tem que ser assegurado pelo teu sim constante e diário, todos os dias, para que no final de tudo, como diz Jesus, Deus possa vir com seus anjos e retribuir a cada um de acordo com a sua conduta. De acordo com a sua conduta. Graça, quem agiu com graça, na comunhão com Deus, no amor aos irmãos, vai receber as graças de Deus, a salvação. E quem não assim fizer, vai receber, claro, consequentemente, não só as desgraças, as consequências de seus pecados já nesse tempo, mas as consequências da possibilidade de adentrar a uma perdição, a uma destruição total de sua existência. Que sejamos tudo com Deus, na comunhão sempre contínua com Ele. Amém. Creio em Deus Pai, Todo-Poderoso,
1: Criador do céu e da terra, em Jesus Cristo, seu único Filho, nosso Senhor, que foi concebido pelo poder do Espírito Santo, nasceu da Virgem Maria, padeceu sob Pôncio Pilatos, foi crucificado, morto e sepultado, desceu à mansão dos mortos, ressuscitou ao terceiro dia, subiu aos céus, está sentado à direita de Deus Pai Todo-Poderoso, donde há de vir a julgar os vivos e os mortos. Creio no Espírito Santo, na Santa Igreja Católica, na comunhão dos santos, na remissão dos pecados, na ressurreição da carne, na vida eterna. Amém.
0: Irmãos e irmãs, supliquemos ao Senhor que olhe para nós e para nossas necessidades, dizendo confiantes: abençoai-nos e protegei-nos, Senhor.
1: Abençoai-nos e protegei-nos, Senhor.
2: Senhor, vós que saciais a sede da nossa família, fazei que a igreja seja sempre sinal do vosso amor e fiel à vossa vontade, o que é bom, o que vos agrada e o que é perfeito, nós vos suplicamos.
3: Abençoai-nos e protegei-nos, Senhor.
2: Vós, que acompanhastes os profetas, dai às autoridades e aos candidatos a cargos públicos a disposição de edificar uma nação conforme vossos desígnios, nós vos suplicamos.
3: Abençoai-nos e protegei-nos, Senhor.
2: Vós, que fortaleceis os passos dos seguidores de vosso Filho, concedei aos catequistas sabedoria, fidelidade e alegria de servir o vosso reino, nós vos suplicamos.
3: Abençoai-nos e protegei-nos, Senhor.
2: Vós, cujo Filho assumiu livremente a cruz, ajudai-nos a aprender com as cruzes da caminhada que o dom da vida não é para ser guardado, mas para estar a serviço dos outros, nós vos suplicamos.
3: Abençoai-nos e protegei-nos, Senhor.
2: Vós, que continuais a chamar homens e mulheres para o seguimento do vosso Filho, fazei de nossa catequese um espaço de escuta e discernimento, no qual crianças, adolescentes, jovens e adultos descubram e acolham a própria vocação, nós vos suplicamos.
3: Abençoai-nos e protegei-nos, Senhor.
0: Tudo isto, ó Pai, nós os pedimos por Jesus Cristo, nosso Senhor.
1: Amém.

0: mãos para que este meu e vosso sacrifício seja aceito por Deus Pai Todo-Poderoso.
1: Receba, Senhor, por tuas mãos este sacrifício, para a glória do seu nome, para o nosso bem e de toda a sua santa Igreja.

Com Cristo vosso Filho, nosso irmão, é Ele o sacerdote verdadeiro, que sempre se oferece por nós todos, mandando que se

0: Pai, vós que sempre quisestes ficar muito perto de nós, vivendo conosco no Cristo, falando conosco por Ele, mandai o vosso Espírito Santo, a fim de que as nossas ofertas se mudem no corpo e no sangue de nosso Senhor Jesus Cristo.
1: Mandai o vosso Espírito Santo.
0: Na noite em que ia ser entregue, ceando com seus apóstolos, Jesus tomou o pão, pronunciou a bênção de ação de graças, partiu e o pão e o entregou a seus discípulos, dizendo: tomai todos e comei, isto é o meu corpo, que será entregue por vós.

Do mesmo modo, ao fim da ceia, Jesus tomou o cálice em suas mãos, deu-os graças novamente e o entregou a seus discípulos, dizendo: Tomai todos e bebei. Este é o cálice do meu sangue, o sangue da nova e eterna aliança, que será derramado por vós e por todos, para a remissão dos pecados. Fazei isto em memória de mim.

0: Tudo isso é mistério da fé.
1: Toda vez que comemos deste pão, toda vez que bebemos deste vinho, recordamos a paixão de Jesus Cristo e ficamos esperando sua vinda.
0: Recordando, ó Pai, neste momento, a paixão de Jesus, nosso Senhor, sua ressurreição e ascensão, nós queremos a vós oferecer este pão que alimenta e que dá vida, este vinho que nos salva e dá coragem.
1: Recebei, ó Senhor, a nossa oferta.
0: E quando recebermos pão e vinho, o corpo e sangue dele oferecidos, o Espírito nos una num só corpo, para sermos um só povo em seu amor.
1: O Espírito nos una num só corpo.
0: Protegei vossa igreja, que caminha nas estradas do mundo rumo ao céu, cada dia renovando a esperança de chegar junto a vós na vossa paz.
1: Caminhamos na estrada de Jesus.
0: Dai ao vosso servo Papa Leão ser bem firme na fé e na caridade, e a Dilson Pedro, que é bispo dessa igreja, muita luz para guiar o vosso povo.
1: Lembrai-vos, ó Pai, da vossa igreja.
0: Esperamos entrar na vida eterna com Maria, Mãe de Deus e da Igreja, os apóstolos e todos os que na vida souberam amar Cristo e seus irmãos.
1: Esperamos entrar na vida eterna.
0: Abri as portas da misericórdia aos que chamastes para outra vida. Lembremos nossos parentes, amigos, conhecidos que partiram. Lembremos também da mãezinha do padre Lino, a Rosália, que partiu ontem de nosso meio. Acolhei-os, ó Pai, junto a vós, bem felizes no reino que para todos preparastes.
1: A todos dai a luz que não se apaga.
0: E a todos nós aqui reunidos, que somos povo santo e pecador, dai-nos a graça de participar do vosso reino, que também é nosso.

0: guiados pelo Espírito Santo, que ore em nós e por nós, devemos, elevemos as mãos ao Pai e rezemos juntos a oração que o próprio Jesus nos ensinou.
1: Pai nosso, que estás nos céus, santificado seja o vosso nome. Venha a nós o vosso reino, seja feita a vossa vontade, assim na terra como no céu. O pão nosso de cada dia nos dai hoje, perdoai-nos as nossas ofensas, assim como nós perdoamos a quem nos tem ofendido. E não nos deixeis cair em tentação, mas livrai-nos do mal.
2: Livrai-nos de todos os males, ó Pai, dai-nos hoje a vossa paz, ajudados pela vossa misericórdia. Sejamos sempre livres do pecado e protegidos de todos os perigos, enquanto aguardamos a feliz esperança e a vinda do nosso Salvador, Jesus Cristo.
1: Vosso é o reino, o poder e a glória para sempre.
2: Senhor Jesus Cristo, que disseste aos vossos apóstolos: eu vos deixo a paz, eu vos dou a minha paz. Não olheis os nossos pecados, mas a fé que anima a vossa igreja. Dai-lhe, segundo o vosso desejo, a paz e a unidade. Vós que sois Deus com o Pai.

0: de nós que cremos em Jesus Cristo, que sentimos o nosso coração arder pelo chamado que Ele nos fez e nos faz para sermos discípulos e discípulas dEle. Eis Jesus, eis o Cordeiro de Deus, eis aquele que tira o pecado do mundo.
1: Senhor, eu não sou digna de que entreis em minha morada, mas dizei uma palavra e serei salvo.
0: Que o corpo e sangue de Cristo nos guardem para a vida eterna.
1: Amém.

Como é grande, ó Senhor, a riqueza da vossa bondade, que reservais para aqueles que vos temem.

0: Podemos sentar um minutinho para os nossos comunicados. Lembro que nós estamos aproximando, então, da festa da nossa padroeira, aqui Nossa Senhora da Piedade. E nós temos uma programação toda especial que você vai receber no finalzinho da missa ali na porta, com as missas de vários padres que estarão presidindo as missas, rezando junto de nós aqui, também shows, né? Tem muita coisa boa que está acontecendo, que irá acontecer aqui na nossa paróquia nos dias 12, 13, 14 e 15 de setembro. Nós contamos, Padre Eduardo, eu, a comissão, todo o pessoal que está aqui, né, ajudando para que essa festa assim aconteça, contamos com a sua participação e junto de você, claro, a sua família, os teus amigos. Convide, mande um zap, mande uma mensagem para que as pessoas possam, junto com você e sua família, participar dessas festividades e celebrações nos dias 12, 13, 14 e 15 de setembro. Né? Também lembro que nós estamos vendendo também aqui na porta, né, os tickets no valor de R$50 e R$100, que inclui alimentação, bebidas e parquinho para as crianças, né? Aquelas pessoas que vocês podem participar, vocês mesmos, né, família, ou se você não tem, você pode também estar colaborando com esses tickets e deixar com que esses tickets fiquem aí com as lideranças, para depois elas entregarem para as pessoas mais carentes, né? Permitindo que a festa de fasto da nossa padroeira seja para todos e todas, seja uma festa inclusiva e não exclusiva somente para nós que temos, quem sabe, maior aquisição financeira, maior poder aquisitivo. E lembro também que está sendo oferecido também no dia 13 de setembro, tickets de almoço para o dia 13 de setembro. Será um almoço para retirada a partir das 11 horas. Um frango inteiro assado, maionese, farofa e acompanhamentos no valor de R$80 por pessoa, né? R$80. A pessoa já pode comprar, né, aqui, estamos vendendo também aqui nas portas, e depois pegar o almoço no dia 13, né? Aproveite então é esse momento também, se você puder nos ajudar e também celebrar esse momento com a sua família adquirindo esse ticket. E lembro ainda que tem uma outra coisa aqui que me disseram, tem um café colonial também que está sendo vendido, né? Um valor também de R$80, que acontecerá no dia 3 de setembro, quinta-feira. Então, esses foram os nossos comunicados. A gente sabe que você sempre colabora, você sempre ajuda. E Deus seja louvado por isso, porque se você tem para colaborar, antes de você ter sido generoso com a nossa paróquia, Deus foi muito generoso com você, com a sua família. Não é verdade? Então, que você possa, de fato, continuar a partilhar um pouquinho de tudo aquilo que Deus deu a você e a sua família, participando das celebrações eucarísticas aqui e festivas. Podemos ficar de pé. Mentalize a sua casa, a sua família. Você é empresário? Mentalize a sua empresa, que seja tudo abençoado, né? Funcionários, clientes, patrão, nós queremos Deus, e ele sempre se dispõe a abençoar, mas nós precisamos pedir, esperar também que as bênçãos dele recaiam sobre nós através do nosso sincero pedido de bênção para nós, para a família e demais pertences, empresas. O Senhor esteja convosco.
1: Ele está no meio de nós.
0: Deus, Pai de infinita bondade, publicamente nós reconhecemos mais uma vez a tua divindade, a tua paternidade. E mais uma vez, como filhos e filhas, te pedimos que venha sobre todos nós e através de nós, sobre nossas famílias, casas, empresas, lojas, as tuas bênçãos, as bênçãos de um Deus que é Pai, é Filho e Espírito Santo.
1: Amém. Amém.
2: Que a alegria do Senhor seja a nossa força. Ide em paz e o Senhor vos acompanhe.
1: Graças.

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1: Domingo com previsão de muita instabilidade sobre toda a nossa região. Temos calor, umidade, pressão atmosférica baixa e propagação de sistemas meteorológicos, como um cavado e uma frente quente. Essa frente quente recebe o ar quente que vem da Amazônia e potencializa a formação das nuvens. Por isso, ao longo do dia de hoje, alto é o risco de trovoadas intensas sobre a nossa região. Em algumas cidades, ainda potencial para queda de granizo, além de aguaceiros, que podem responder em alagamentos ou enxurradas. Por falar em aguaceiros, meteorologistas alertam que nesta segunda-feira o volume de chuva acumulada em várias cidades pode ser ainda mais expressivo, provocando extravasamento de alguns cursos d'água. Mesmo que os rios subam bastante até amanhã, a boa notícia é que a chuva diminui de intensidade na terça e o tempo volta a firmar. Temperatura máxima hoje na casa dos 21 graus, mínima na próxima madrugada de 18 graus, em São Martinho, Siderópolis, Treviso, 13 de maio, Uruçanga e Tubarão. Daniel Panobianco, da agência PD Radar, com exclusividade para Tubá FM.
0: Previsão do tempo com Daniel Panobianco. 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
1: Sicoob informa a hora certa.
4: Hora certa na Tubá, 10:44.

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13: Nossa saudação cordial e fraterna, você que acompanha a Palavra Viva pela Rádio Divino Oleiro 105.5 FM de Florianópolis, Rádio Divino Oleiro 90.9 FM de Balneário Camboriú, Rádio Conceição 105.9 FM de Itajaí, Rádio Tubá de Tubarão e pelos serviços de streaming de áudio. Que a paz de Jesus reine em nossos corações e a Mãe Santíssima nos leve nas dobras do seu manto em mais este dia que a bondade do Pai nos concede. Gonçalves Dias, escritor maranhense do século XIX, dizia que a vida combate, que aos fracos abate, aos fortes e bravos só pode exaltar. A vida, de fato, é combate. É luta que diariamente nos empenha e que não pode ser vencida sozinho. Deus me conhece, sabe quem eu sou. E muitas vezes pede que não tenhamos medo, que sejamos corajosos, pois que está conosco, caminha ao nosso lado, nos conhece por inteiro, como lemos no Salmo 139, versículo 14. Ele nos escolheu e não nos deixará. Como pai bondoso que orienta um filho amado, ele pede e logo garante: não tenhas medo, que eu estou contigo. Não te assustes, que eu sou teu Deus. Eu te dou coragem. Sim, eu te ajudo. Promessa bonita, preciosa, está em Isaías 41, 10. O Senhor só quer o nosso bem para que possamos fazer o bem a que Ele põe em nosso caminho. Ele quer fazer de ti e de mim uma luz. Isaías 49, 6. Por que quer fazer de mim e de ti uma luz? Para ajudar os que têm medo, os que não andam na claridade, os que estão pensando em desistir de ser feliz. Ele nunca desiste de nós. Mas entre nós, existem os que querem desistir dele. E então se queixa: abandonou-me a mim, fonte de água viva, e para si preferiu cavar cisternas, cisternas defeituosas que não retêm a água. Fala isso pela boca do profeta Jeremias, no capítulo 2, versículo 13. Quantos poços que não retêm a água? Autossuficiência, vaidade, orgulho, inveja, fama, poder, prazer desregrado, preguiça, comodismo, prepotência, instinto de dominação, a síndrome da pequena autoridade, a vanglória. A lista continua e é extensa. Chega um dia, quem foi poderoso, o poder acaba e a gente é esquecido. Aproxima-se o entardecer sem sol e a noite traz a escuridão em que a lua não ilumina nem as estrelas enfeitam. Tudo passa, só Deus não passa. Tudo passa. Mas ainda aí, e talvez especialmente aí, Deus se aproxima com amor generoso, misericordioso e nos põe no colo, nos carrega nos ombros, porque não desiste de nós. E nos ensina a não desistir de nossos irmãos e também a não desistirmos de nós mesmos. Pai e mãe não podem desistir de seus filhos e filhas. Estes, por sua vez, pecariam se desistissem de seus pais. No casamento, por que em alguns casamentos tantas vezes logo se pode apresentar a vontade de desistir? Faz poucos dias, numa reunião de casais, aquela esposa falou-nos das boas maneiras do marido, do amor com que a tratava, apesar da rispidez com que ela retribuía. E, então, ternamente, lhe disse: eu te peço que tu nunca desistas de mim. Meus irmãos, desistir é verbo que não devemos conjugar. Não podemos conjugar. Se há situações difíceis, e há, esforcemos-nos para superá-las, pois essas situações difíceis podem ser necessárias para que nos tornemos melhores. Se existem tarefas que se apresentam como inúteis, porque não se veem resultados, é preciso mesmo assim persistir, pois pode ser que no fim nos trarão benefício ou trarão benefício para outra ou outras pessoas. Como esta lenda persa que agora lhes apresento. Essa lenda se refere a um rei que precisava muito de um servidor. Dois homens se apresentaram e o rei os contratou por um salário fixo. Depois de alimentados, voltaram à presença do soberano para ouvir a respeito de suas tarefas. A primeira ordem foi que cada um pegasse uma cesta, colocando-a ao lado do poço. Iriam alternadamente, uma vez um, outra vez o outro, tirando a água do poço e despejando-a dentro da cesta. No final do dia, o rei pessoalmente iria apreciar o trabalho deles. Depois de 5 ou 6 baldes de água tirados e jogados na cesta, um dos contratados disse: "Afinal, qual é o valor desse serviço? Quando lançamos a água dentro da cesta, ela se escoa imediatamente e vai embora." Seu companheiro de trabalho, entretanto, respondeu: "O rei certamente conhece a utilidade do nosso trabalho. Ele sabe o valor dele. Do contrário, não teria nos contratado. Pois eu não vou gastar minhas energias na execução de uma tarefa assim." Dizendo isso, deixou de lado seu balde e partiu. O outro homem pacientemente continuou o trabalho. O poço continha muita água, mas sem desanimar, sem desistir, ele foi repetindo a operação até que conseguiu esgotá-lo. Então, olhando atentamente para o fundo do poço forrado de lodo, ele viu que havia lá um objeto que brilhava intensamente. Era um valioso anel de diamantes. E pensou: "O meu esforço teve sua utilidade. Foi útil e necessário." Na hora marcada, chegou o rei e lá encontrou um dos contratados, fiel às suas ordens, e disse: "Parabéns pelo seu esforço e pela sua persistência. Por diversas vezes contratei outros servidores, mas todos desistiram no meio do caminho. O que acontece é que muitas vezes, ao longo da vida, deparamos com tarefas penosas para realizar e caminhos difíceis a palmilhar. Somos, por vezes, tentados a pensar que o sacrifício não compensa, e uma forte tendência de abandonar tudo e tomar novo rumo tenta apoderar-se de nós. Entretanto, quando dominamos o desânimo e não cedemos à vontade de desistir e enchemos-nos de coragem para chegar ao fim da responsabilidade, sempre descobrimos uma compensação e levantamos-nos prontos para um novo embate, uma nova luta. O desânimo, a desistência, tem sido a arma mais poderosa que o inimigo usa para nos desviar de nossas atribuições e de nossos planos. É preciso abrir a porta com o próprio esforço. Lembrando-se do provérbio alemão: quando Deus fecha uma porta, abre uma janela. Na missa que celebrou na Capela Santa Marta, no Vaticano, em 22 de outubro de 2015, O saudoso Papa Francisco lembrou a admoestação de Paulo na carta aos Hebreus, capítulo 10, versículo 39, onde escreveu que somos daqueles que não se rendem. Por isso o Papa exortou a não recuar, a não ceder, a não desistir. Animou-nos a não nos cansarmos de ir em frente, sempre em frente, um pouco de cada vez. Lembrou ainda que não devemos pensar em grandes gestos, mas nas pequenas coisas de todos os dias, porque são as coisinhas que nos ajudam a não desanimar, a não recuar, a não voltar à iniquidade, mas a ir em frente rumo a este dom, a esta promessa de Jesus que será o encontro com Ele. Não desistir. Edgar Guest era conhecido como poeta do povo. Nascido na Grã-Bretanha, viveu nos Estados Unidos, tendo falecido em 1959. Entre seus escritos encontra-se este belíssimo poema: quando as coisas estiverem ruins, como às vezes costumam estar, quando o caminho te oferecer apenas ladeiras, quando as economias forem poucas e as dívidas muitas, e quiseres sorrir, porém tendo que chorar, quando a dor te pressionar quase à beira de cair, descansa se for preciso, descansa, mas não desistas. A vida é estranha, com suas voltas e reviravoltas, como aprendemos às vezes. E muitas voltas tornam-se fracassos. E terias vencidos se insistisse sem cansaço. Vamos repetir. Terias vencido se insistisses sem cansaço, sem desistir. Não desistas, embora o ritmo pareça lento. Podes vencer com um outro movimento. O sucesso é o fracasso, mas virado do avesso, o matiz prateado da nuvem da dúvida. Podes não saber o quão perto está. Pode estar próximo, mesmo que pareça distante. Então continua na luta quando estiveres ferido. É na hora do pior que não deves desistir. É na hora do pior que não deves desistir. Em 2010, estive em Fortaleza, no Ceará, para encontro com casais das equipes de Nossa Senhora. Cordial e fraternalmente acolhido por Eneida e Álvaro, casal responsável da província Nordeste, tive a graça do convívio e de alguns ensinamentos preciosos, entre os quais este de Dona Nancy Moncal, que com seu amado Pedro trouxe este movimento para o Brasil. Eneida e Álvaro recordaram este ensinamento do casal Moncal. Está numa anotação minha, num caderno quase apagadinho. Hoje revivo com letras fortes. Deus se alegra hoje com aquilo que você pode fazer no futuro. Deus sabe qual é o nosso futuro. E se alegra hoje com aquilo que você pode fazer no futuro. Não vamos frustrar. É isso. A dificuldade de agora, a dificuldade de hoje, pode ser um trampolim para boa realização daqui a algum tempo. Aliás, nossa querida Santa Paulina já aconselhava: não desanimes nunca, mesmo que venham ventos contrários. Não desistas, porque, ensino Eclesiastes, capítulo 3, versículo 1, Para cada coisa há um tempo, há um momento oportuno para cada coisa debaixo do céu. Sirvam-nos de encorajamento as palavras que São Paulo dirigiu aos filipenses na carta que lhes escreveu, capítulo 3, versículos 13 e 14. Uma coisa faço, esquecendo o que fica para trás, lanço-me para o que está à frente. Lanço-me em direção à meta, para conquistar o prêmio que do alto Deus me chama a receber no Cristo Jesus. Aqui gostaria de evocar Santa Teresinha do Menino Jesus, que confessava: eu não sou sempre fiel, mas jamais desanimo. Eu me abandono nos braços de Jesus. Que lugar bonito para a gente se abandonar, os braços de Jesus. Vamos a uma fábula. Como em todo entardecer, a senhora estava tirando o leite das duas vacas. Quando terminou, ainda quis dar um pouco de aipim para as vacas e por isso colocou os baldes com leite um ao lado do outro. Nisso, lá no sítio, alguém bate palmas na frente da casa. Quem será a essas horas? Pensou a senhora. Já estava quase escuro. Quando chegou na frente da casa, viu um carro e quatro pessoas com um grande sorriso no rosto. Ah, mas são os parentes do Rio Grande, que fazia anos não via. Que contente ficou. Entre gritos de alegria e abraços, rolaram até algumas lágrimas de felicidade. Entraram na casa e começaram a conversar animadamente, trocando notícias e reportando acontecimentos na família e com conhecidos. Fizeram a janta. Já tarde e cansados, a senhora foi arrumar as camas para que todos pudessem descansar. Nessa euforia toda, os dois baldes com leite acabaram sendo esquecidos no rancho. Depois que todos foram dormir, dois sapos que pulavam todas as noites por aquele rancho estranharam aqueles dois baldes. Ô meu, o que será que tem aí dentro? Disse um. Não sei, meu, é a primeira vez que vejo isso aqui, disse o outro. Eles não podiam aguentar de curiosidade. Por isso, combinaram que cada um daria um grande pulo para cima e assim poderiam ver o que havia dentro dos baldes. E lá foram. Um, dois, três e vupti. Pularam para cima e cada um caiu dentro de um balde. Que coisa mais estranha é isso aqui, meu? Disse um. É, eu não estou conseguindo sair, disse o outro. Não havia alternativa a não ser nadar. Nadaram, nadaram, nadaram. Depois de duas horas, um dos sapos disse: ah, já não aguento mais. Estou cansado de tanto nadar. Já faz um tempão que estamos aqui e não vejo nenhuma saída. Acho que esse é o nosso fim. Aguenta mais um pouco, disse o outro. Quem sabe a dona da casa acorda, se lembra do leite que esqueceu e vem buscá-lo, e aí estamos salvos. Que acorda que nada. Ela só vai acordar de manhã, eu já não aguento mais. Não adianta. Vamos morrer mesmo. É melhor aceitar o fim. E esse sapo parou de nadar e se afogou no leite. O outro seguiu nadando. Também estava cansado, mas não podia desistir. Desistir era morrer. Continuou nadando, nadando, nadando, nadou a noite inteira. Na manhã seguinte, a senhora acordou e quando foi pegar os baldes para tirar o leite das vacas, lembrou-se de que havia esquecido o leite da noite anterior lá no rancho. Foi até lá correndo e, quando olhou para dentro do primeiro balde, encontrou nele um sapo morto boiando no leite. Quando olhou para o segundo balde, encontrou nele um sapo com a metade da cabeça fora do leite. Aí ela derramou o leite desse balde fora, e qual não foi sua surpresa? O sapo havia nadado tanto no leite que se formou no fundo do balde um pouco de manteiga, sobre a qual ele se sentou para esperar que alguém o socorresse. Qual dos dois sapos somos tu e eu? Na vida, muitas e muitas vezes precisamos nadar. Nadar contra a corrente, contra os modismos, de modo particular aqueles que atentam contra a moral e os bons costumes. Outras vezes devemos lutar contra o "deixa assim como tá para ver como é que fica". Outras tantas ocasiões nos levam a lutar contra a vontade de deixar de ajudar a quem precisa. E até pensamos em desistir de nós mesmos. Nunca desconfiemos do amor, da bondade e da proteção de Deus, nosso Pai. Com Ele tudo é possível. Com Ele conseguiremos o que nos esforçamos para conseguir, desde que seja de acordo com Sua vontade. Dom Helder Câmara foi arcebispo de Olinda e Recife e sofreu bastante, mas nunca desistiu. Com a sabedoria dos santos e a santidade dos sábios, aconselhava: "Não, não pares. É graça de

Senhor, junto a ti estou seguro. Se tu me amparas, nada tenho a temer. Se desistires de mim, não tenho nenhuma esperança. Pouco sei acerca do futuro, mas confio em ti. Dá-me o que é bom para mim. Tira de mim o que me pode ser prejudicial. Entrego tudo em tuas mãos. Cada dia, em cada comunhão, o Senhor se entrega todo a nós, corpo e sangue, alma e divindade. Por que custamos tanto a nos entregar a Ele, a confiar nele que tudo pode, também nos ajudando a não desistir do bem? Escutemos nossa música. Padre Zezinho canta "Eu tenho alguém por mim" e nos diz que sofrer eu já sofri, mas graças ao bom Deus eu não.

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0: nota de falecimento. Faleceu em sua residência no bairro Den Bosque, em Sara, às 3 horas da manhã deste sábado, aos 97 anos de idade, a senhora Rosário Milac Brunel, a mãe do padre Lino Brunel, vigário-geral da Diocese de Tubarão e pároco da paróquia São José de 13 de Maio. O corpo será velado na residência da família, no bairro Den Bosque, a partir das 14 horas deste sábado. E o sepultamento acontecerá no cemitério local, havendo celebração de corpo presente na igreja matriz Nossa Senhora Aparecida do Den Bosque, às 15 horas deste domingo. Em nome da Diocese de Tubarão e da Rádio Tubá, a nossa solidariedade ao padre Lino Brunel e seus familiares.
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nota de falecimento. Faleceu em sua residência no bairro Den Bosque, em Sara, às 3 horas da manhã deste sábado, aos 97 anos de idade, a senhora Rosário Milac Brunel, a mãe do padre Lino Brunel, vigário-geral da Diocese de Tubarão e pároco da paróquia São José de 13 de Maio. 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E o sepultamento acontecerá no cemitério local, havendo celebração de corpo presente na igreja matriz Nossa Senhora Aparecida do Den Bosque, às 15 horas deste domingo. Em nome da Diocese de Tubarão e da Rádio Tubá, a nossa solidariedade ao padre Lino Brunel e seus familiares.

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1: Domingo com previsão de muita instabilidade sobre toda a nossa região. Temos calor, umidade, pressão atmosférica baixa e propagação de sistemas meteorológicos, como um cavado e uma frente quente. Essa frente quente recebe o ar quente que vem da Amazônia e potencializa a formação das nuvens. Por isso, ao longo do dia de hoje, alto é o risco de trovoadas intensas sobre a nossa região. Em algumas cidades, ainda potencial para queda de granizo, além de aguaceiros, que podem responder em alagamentos ou enxurradas. Por falar em aguaceiros, meteorologistas alertam que nesta segunda-feira o volume de chuva acumulada em várias cidades pode ser ainda mais expressivo, provocando extravasamento de alguns cursos d'água. Mesmo que os rios subam bastante até amanhã, a boa notícia é que a chuva diminui de intensidade na terça e o tempo volta a firmar. Temperatura máxima hoje na casa dos 21 graus, mínima na próxima madrugada de 18 graus, em São Martinho, Siderópolis, Treviso, 13 de maio, Uruçanga e Tubarão. Daniel Panobianco, da agência PD Radar, com exclusividade para Tubá FM.
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16: Sicoob informa, a hora certa. 12 horas e 55 minutos na Rádio Tubá.
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0: nota de falecimento. Faleceu em sua residência no bairro Den Bosque, em Sara, às 3 horas da manhã deste sábado, aos 97 anos de idade, a senhora Rosário Milac Brunel, a mãe do padre Lino Brunel, vigário-geral da Diocese de Tubarão e pároco da paróquia São José de 13 de Maio. O corpo será velado na residência da família, no bairro Den Bosque, a partir das 14 horas deste sábado. E o sepultamento acontecerá no cemitério local, havendo celebração de corpo presente na igreja matriz Nossa Senhora Aparecida do Den Bosque, às 15 horas deste domingo. Em nome da Diocese de Tubarão e da Rádio Tubá, a nossa solidariedade ao padre Lino Brunel e seus familiares. 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
1: Domingo com previsão de muita instabilidade sobre toda a nossa região. Temos calor, umidade, pressão atmosférica baixa e propagação de sistemas meteorológicos, como um cavado e uma frente quente. Essa frente quente recebe o ar quente que vem da Amazônia e potencializa a formação das nuvens. Por isso, ao longo do dia de hoje, alto é o risco de trovoadas intensas sobre a nossa região. Em algumas cidades, ainda potencial para queda de granizo, além de aguaceiros, que podem responder em alagamentos ou enxurradas. Por falar em aguaceiros, meteorologistas alertam que nesta segunda-feira o volume de chuva acumulada em várias cidades pode ser ainda mais expressivo, provocando extravasamento de alguns cursos d'água. Mesmo que os rios subam bastante até amanhã, a boa notícia é que a chuva diminui de intensidade na terça e o tempo volta a firmar. Temperatura máxima hoje na casa dos 21 graus, mínima na próxima madrugada de 18 graus, em São Martinho, Siderópolis, Treviso, 13 de maio, Uruçanga e Tubarão. Daniel Panobianco, da agência PD Radar, com exclusividade para Tubá FM.
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0: nota de falecimento. Faleceu em sua residência no bairro de Embosque, em Sara, às 3 horas da manhã deste sábado, aos 97 anos de idade, a senhora Rosário Milac Brunel, a mãe do padre Lino Brunel, vigário-geral da Diocese de Tubarão e pároco da paróquia São José de 13 de Maio. O corpo será velado na residência da família, no bairro de Embosque, a partir das 14 horas deste sábado. E o sepultamento acontecerá no cemitério local, havendo celebração de corpo presente na Igreja Matriz Nossa Senhora Aparecida do Dom Bosco, às 15 horas deste domingo. Em nome da Diocese de Tubarão e da Rádio Tubá, a nossa solidariedade ao Padre Lino Brunel e seus familiares.
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0: 14:26.
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público esportivo de Santa Catarina e do Brasil. Estamos abrindo o microfone da Super Tubá, rádio oficial do futebol, no estádio Aníbal Costa, na cidade de Tubarão, para mais uma grande jornada esportiva. E hoje, domingo, 30 de agosto de 2026, estaremos aqui com Ercílio Luz e Metropolitano na primeira rodada da Copa Santa Catarina 2026, em disputa a taça centenário do Corpo de Bombeiros Militares de Santa Catarina. E o timaço da Tubá já está com você, direto do estádio Aníbal Costa, onde Ercílio Luz aquece a minha esquerda e a minha direita aquece a equipe do Metropolitano. Prepare o seu coração. A partir de agora, só vai ter emoção aqui na Super Tubá, a rádio oficial do futebol.

0: Paula, fique na Super Tuba, aqui é o melhor lugar para você ficar. Contimaço da Super Tuba, definido, escalado para o trabalho desta tarde de domingo aqui na cidade de Tubarão. Equipe Tubá de Esportes, com Paulo Garcia, Antônio Falcino, Oswaldo Borges, Fernando Nunes, Lucas Marcos, é o timaço da Super Tubá, levando para você a emoção do futebol. Operando a mesa de áudio da Super Tubá, Davi Henrique, gravações Lucas Marcos e a direção geral da emissora é do padre Rafael Uliano. Em nome da equipe técnica, da equipe esportiva e da direção da Super Tubá, para você que nos ouve, aquele abraço e muito obrigado pelo carinho da sintonia. Senhoras e senhores, tenham todos uma ótima tarde.
1: É gol, é gol, é gol, é gol. Eita, meu povo, que a bola vai rolar.
0: Tempo ruim na Cidade Azul, choveu aí na manhã, na madrugada, choveu agora também à tarde, enfim. Gramado muito molhado, por isso a diretoria do Ercílio acabou não liberando aquela parte onde ficam os torcedores na arquibancada descoberta, liberou apenas as arquibancadas cobertas para dar mais conforto e comodidade a todos os torcedores que já chegaram e aqueles que estão chegando aqui no estádio Aníbal Costa. Uma ótima atitude por parte da diretoria do Ercílio. Agora, o torcedor do Metropolitano que vir, infelizmente, vai ter que ficar na chuva. E tem dois lá, já no outro lado. 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Vamos trazer a primeira atração aqui da nossa jornada esportiva para falar de Copa Santa Catarina. Fernando Nunes, Copa Santa Catarina 2026. Boa tarde, Fernando.
2: A Copa Santa Catarina é o segundo mais importante torneio de futebol do nosso estado, atrás apenas do Campeonato Catarinense. A ideia da Federação Catarinense de Futebol é de promover um calendário em que as equipes possam estar ativas durante todo o ano. Durou a Copa Santa Catarina desde seu início, 90 até 98, quando houve a paralisação. Retornou o campeonato Copa Santa Catarina no ano de 2006 e serviu para definir o primeiro representante catarinense à última divisão nacional. 2006 a 2007, a Série C, e a partir de 2007, essa última divisão foi a Série D. A partir de 2007 até 2010, o torneio passou a ser classificatório para a Recopa Sul-Brasileira. E a partir de 2010, também para a Copa do Brasil. A partir de 2013, as vagas para a Copa do Brasil passaram a ser cedidas aos quatro primeiros colocados do Campeonato Catarinense. Com a desvalorização e com os grandes times do estado dando pouca atenção a esta competição, foi novamente paralisada. Ela voltou a ser disputada em 2017 e, como em edições anteriores, o vencedor ganha uma vaga à Copa do Brasil no ano seguinte. O Joinville e o Brusque são os recordistas da competição em títulos, cada um com 5 troféus.
0: Ok, Fernando Nunes. 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Primeira rodada da Copa Santa Catarina. Já teve um jogo ontem e resultado bom para o Ercílio, porque quem ganhou foi o Santa Catarina. E o Santa Catarina já tem vaga na Série D do Campeonato Brasileiro do ano que vem, portanto, não briga com o Ercílio por essa vaga. O Blumenau, sim, mas o jogo foi em Blumenau e o Ercílio, aliás, foi representado nesse jogo pelo Santa Catarina, né? Afinal de contas, o Santa Catarina venceu por 1-0. Hoje tem Marcílio Dias de Joinville, Ercílio Luz de Metropolitano e na próxima quarta-feira teremos Barra e Nação fechando a primeira rodada. Antônio Faustino, quero saber, na sua opinião, se o Ercílio se preparou bem para essa Copa Santa Catarina. Eu já tenho aqui a escalação do Leão do Sul, mas primeiro quero ouvir o Antônio Faustino falando a respeito da programação, de toda a preparação que a gente acompanhou aqui nos programas esportivos da Super Tubá. Boa tarde, Faustino.
3: Boa tarde. Boa tarde, Paulo Garcia. Boa tarde ao Osvaldo, ao Fernando, a todos que estão inseridos aí na nossa jornada esportiva. Olha, Paulo, eu creio que sim. Claro que nós precisamos ver na prática, dentro de campo, o que esse elenco do Ercílio Luz vai produzir. Mas, veja bem, ficaram vários jogadores do título da Série B do Campeonato Catarinense. Então, e bons jogadores que a gente viu de uma equipe que foi campeã. Então, tem jogadores a mostrar. Ficaram vários, né? Daquele do título, a hora que você ouvir a escalação, que você disser a escalação, o torcedor vai poder ver que ficaram vários daqueles jogadores. Foram contratados jogadores que têm currículo. A gente acompanhou toda a preparação durante todo aquele período de intertemporada, né? Que a pré-temporada é lá no começo do ano, e essa é uma intertemporada para uma segunda competição deste ano. E a gente viu chegar jogadores com bons currículos, que passaram por grandes equipes, que venceram, que ganharam títulos. Então, a impressão que eu tenho é que o Ercílio Luz está preparado para o objetivo principal, que a direção já disse, é vaga na Série D do Campeonato Brasileiro. E aí alguém vai perguntar, e se for campeão, não quer a Copa do Brasil? Não, não quer. O Ercílio Luz já disse que prefere vaga na Série D. Ele só vai para a Copa do Brasil? Obrigado. E como seria isso? Se porventura o campeão da Copa Santa Catarina seja um daqueles clubes que não tem vaga na Série D, e a opção dele for ir para a Série D, e o Ercílio Luz for o vice-campeão deste time, daí ele vai para a Copa do Brasil, porque senão ele fica sem nada. Então, é esta situação. Eu vejo o Ercílio preparado, o Rogério Correia, o técnico também campeão, conhece o grupo, sabe dos jogadores que trouxe, e eu estou vendo aí muita perspectiva boa para o torcedor do Leão do Sul nesta Copa Santa Catarina, Paulo Garcia.
0: Eu quero ouvir o hino do Ercílio, porque eu vou trazer a definição do Leão do Sul. Leão está na pedra, do goleiro ao ponta esquerda, o Ercílio Luz.

0: do Sul do técnico Rogério Correia. Vem a campo com um Wagner Coradinho, goleiro. 13 Vinícius na lateral direita. 3 Luan Silva na zaga central. 4 Uchoa na quarta zaga. E 23 Rafael Verrone, estreante hoje na lateral esquerda. 28 Daniel, primeiro volante. 18 Samuel Andrade, o segundo volante. E 10 Cauã, o homem da armação, no time do Ercílio. Na frente, 7 Nando, 20 Miguel e 11 Jonathan Carlos. O time botão dos que tem no banco de reservas: Léo Uau, Felipe Sedecum, Alisson Silva, o Rocha, Zé Matheus, Pedro Coppi, Davi, João Gomes, Otávio, também o Brau, Caetano e Everton, bancários da equipe do Ercílio. 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Agora, quero saber, Antônio Falcino, se o Metropolitano também se preparou bem para a Copa Santa Catarina. Diga lá, depois eu trago a escalação do time de Blumenau.
1: Pois é, o Metropolitano também foi uma daquelas equipes que fez uma preparação parecida com a do Ercílio Luz. Afinal de contas, é o vice-campeão da Série B do Campeonato Catarinense, né? O Ercílio Luz foi o campeão, era em pontos corridos, para quem esqueceu, e o Metropolitano, segundo colocado. Conseguiu subir? Não, porque só subia um, mas foi o vice-campeão do Campeonato Catarinense da Série B deste ano. Alguns jogadores saíram, outros chegaram, né? O próprio técnico veio uma pessoa nova, mas o Metropolitano também se preparou. Metropolitano também quer esta vaga na Série D, tomara que ele não consiga, que esta vaga venha através do Ercílio Luz, mas o Metropolitano é uma das equipes que se preparou e, como você falou em relação à derrota do Blumenau ontem, aqui é diferente. O Metropolitano é sim um adversário direto do Ercílio Luz. Então, se fosse um jogo, por exemplo, contra o Santa Catarina, como foi ontem lá com o Blumenau, é uma equipe que não luta por uma vaga na Série D, mas o Metropolitano luta, e o Metropolitano se preparou sim, alterou algo ali no elenco, a equipe fez toda uma preparação e também vem com o mesmo objetivo do Ercílio Luz, buscar uma vaga na Copa Santa Catarina.
0: E eu quero ouvir o hino do Metropolitano para trazer a definição do time do técnico Cássius Hertemann.

definido com 1 Alan Costa ao goleiro, 2 Gustavo na lateral direita, 3 Juan Marvin na zaga central, 4 Dutra na quarta zaga e meia dúzia Parisotto na lateral esquerda. 5 Perinha o primeiro volante, 8 Caetano o segundo volante e 10 o Rodrigo Gaia é o homem da armação. 7 Tome, 9 Emanuel e 11 Hugo Cordeiro, os atacantes da equipe do Metrô contra o Leão hoje. Do banco de reservas, o Metropolitano tem Sandro Critti, Pablo, Cadu, Pingo, Marcos Pedro, Vitinho, Bruno Lima, Jackson, o Mike, João Santos e PW, além do Tucão, aí no banco da equipe do Metrô. 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Alô, Flávio Alves. Meu amigo Flávio Alves também curtindo a jornada da Super Tubá e torcendo pelo Leão, é claro, no momento em que Ercílio e Metropolitano vêm para o gramado e vamos ouvir o hino nacional brasileiro e também o hino de Santa Catarina.

0: Hino de Santa Catarina também executado aqui no estádio Aníbal Costa, antes da partida entre Ercílio Luz e Metropolitano. 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E agora vamos trazer mais um campeão de audiência do timaço da Super Tubá. Na Central Tubá de Esportes, Lucas Marcos. Alô, Luquinha, boa tarde.
1: Alô, galera, aquele abraço. Estou falando direto da Central Tubá de Esportes. Para atualizar a sua agenda, jogos da Série A do Campeonato Brasileiro, ainda neste domingo, às 6:30 da noite, teremos Grêmio e Chapecoense em Porto Alegre. Em Mirassol, às 7:30 da noite, Mirassol e São Paulo. Em Salvador, também às 7:30 da noite, Bahia e Internacional de Porto Alegre. Pela Série B do Campeonato Brasileiro, o Criciúma, em Maceió, enfrenta o CRB às 6:00 da noite. Em Goiânia, o Vila Nova recebe o Ceará às 6:30 da noite. Já na Série D do Campeonato Brasileiro, ABC e Uberlândia jogam às 5:00 da tarde em Natal. A Série A do Campeonato Brasileiro terá um jogo nesta segunda-feira. Às 8:00 da noite em Belém do Pará, o Remo enfrenta o Coritiba. Já na Série B do Brasileiro, amanhã às 7:30 da noite, teremos Fortaleza e Operário no Ceará. A Copa Santa Catarina terá a primeira rodada completada na próxima quarta-feira, na Arena Barra, em Itajaí. O Barra recebe o Nação de Araquari. Pela Copa do Brasil, os jogos de volta da fase de quartas de final começam a ser disputados na terça-feira. Depois do empate de 1-1 no jogo de ida no Mineirão, Atlético Mineiro e Cruzeiro se enfrentam agora na Arena MRV, na casa do Atlético. Em Salvador, o Vitória vai tentar reverter a vantagem do Vasco após a derrota por 1-0 em São Januário na quarta-feira. Também na quarta, em Santos, o Santos, que perdeu por 3-0 para o Palmeiras, tenta reversão. Na quinta-feira, em Porto Alegre, Grêmio e Internacional, que empataram em 0-0 o primeiro jogo, vão decidir quem passa da fase. Na Copa Libertadores da América, os brasileiros já sabem dias e horários dos próximos jogos. Dia 9 de setembro, às 9:30 da noite na Argentina, tem Estudiantes e Corinthians. Já no dia 10 de setembro, às 9:30 da noite também, o Independiente Del Valle recebe o Flamengo. No dia 9 de setembro, o Palmeiras joga em casa às 7:00 da noite com o LDU. O Fluminense joga no Maracanã no dia 8 de setembro, às 7:00 da noite com o Platense. Com as informações da Central Tubá de Esportes para a Jornada Esportiva em 104.9 FM, Lucas Marcos, ok, Paulo Garcia.
0: Ok, Lucas Marcos. 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Oswaldo Borges, já em campo Ercílio, já em campo Metropolitano, hinos já executados. E aí? E agora? O que esperar deste jogo do campeão contra o vice-campeão da Série B deste ano, né? Em Santa Catarina, mas agora na Copa Santa Catarina. Boa tarde.
2: Boa tarde, Paulo. Boa tarde, Antônio. Boa tarde, Fernando. Oi. Voltou. Então, é uma outra, certo? Esse Luiz foi campeão da segunda divisão, vem para uma Copa Santa Catarina com novos objetivos, que é conseguir uma vaga para a Série D para o ano que vem. Essa é a verdade, que dá direito a uma Copa, a Copa do Brasil, direito a uma Série D. O Ercílio Luz quer essa Série D. O Metropolitano sabe, pelo fato de não conseguir essa vaga para a Série A do ano que vem, e quem tirou foi o Ercílio Luz, claro que vem um pouco mordido, vem tentar surpreender. O Ercílio joga dentro de casa, teve alterações na equipe, teve o Rafael Ferroni, o Jonathan também é outro jogador que estreia nessa competição, né? Porque não são jogadores que vieram da Série D, mas é um jogo diferente, é uma competição diferente. O primeiro jogo sempre é nervoso, esperamos que o Ercílio Luz consiga um bom resultado. O campo não está em excelentes condições, mas em relação à previsão de chuva que vinha, até que tem boas condições. Tem algumas poças, mas eu acredito sim no bom jogo. O Ercílio Luz muito concentrado no jogo, sabe dos objetivos que tem, sabe que é um jogo difícil, mas eu acho que dentro de casa tem que ir para cima, tem que fazer o jogo, tem que tomar cuidado lá atrás, mas os três pontos é fundamental para essa conquista dessa competição, Paulo.
0: Ok, Oswaldo Borges. Oswaldo Borges, mais um campeão de audiência do Timaço da Super Tubá. 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Vai dar a partida ao time do Metropolitano. O árbitro Eduardo de Carvalho, auxiliado por Vanessa Correia e Cristian Delfino. O trio escalado pela federação apita o árbitro. A bola começa a rolar no estádio Aníbal Costa, na cidade de Tubarão. Abraçando aquele que está ligado aqui no 104.9 FM ou nas plataformas da Super Rádio Tuba. Bola já deu início ao jogo e ela já se perdeu pela linha de lado em arremesso manual para o time do Ercílio com Rafael Verrone, estreante de fazendo a cobrança do arremesso lá pelo lado esquerdo, vem para afastar Juan Mavim, botou para fora, botou pela linha de lado, é arremesso mais uma vez para a equipe do Ercílio, já cobrado o arremesso manual para o Leão do Sul, bola recuada para o goleiro, vem ali para bater nela o Wagner Curadim, vai afastando, vai tirando como pode, bota pelo lado esquerdo, Ercílio vai cadenciando o jogo por ali no comecinho da partida, lançamento numa bola esticada na frente, buscando o comando de ataque, Leão do Sul, Miguel estava por ali, a bola não chegou nele, a defesa do Metrô tirou, ela bateu no Rafael Verrone e se perdeu pela linha de lado, é arremesso manual para a equipe do Metropolitano. 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Vai apertando o time do Metropolitano, tira e bota para fora a zaga colorada, arremesso manual pela ponta direita para o Metrô, preparado Gustavo para repor a bola, já repõe, já bota aqui no interior da área, afasta mal a zaga colorada, vem completa de cabeça o Tome, mas ela fica nas mãos do goleiro Coradini, que botou para frente, botou curta no setor de meio, quem pegou foi Perim para a equipe do Metrô, jogou errado pela direita, aparece Vinícius para a equipe do Ercílio, no bate-rebate a bola fica pelo setor de meia cancha, com Samuel Andrade, fez recuo, chamou para jogar o Luan Silva para o Shoa vai tocando no meio mais uma vez, é o Daniel quem se apresenta, joga a bola para a direita para o Shoa vai carregando, pisa nela, ele pensa o jogo, dá uma recuada, mais uma vez bota um pouco atrás ali para Daniel, o Daniel soltou a sua esquerda, lá passou, foi o Luan Silva vai, tem campo para progressão, botou na ponta esquerda, aparece Jonathan Carlos pelo setor, bate nela, bateu no Gustavo para fora, arremesso manual que cobra o time do Ercílio Luz Futebol Clube, já cobrado arremesso manual pro Leão do Sul, boa bola para a equipe colorada pelo setor de meio, quem dominou foi Cauã, botou mais à frente pro Daniel viu bem a passagem do Vinícius pela ponta direita, bola para ele, preparou o cruzamento, tentou ali fazer o drible, não conseguiu, afasta mal a zaga da equipe do Metropolitano e na sequência tem falta cometida em cima do Daniel. Essa falta favorece a equipe do Ercílio Luz Futebol Clube. 3 minutos da etapa inicial de partida. 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Bola pelo alto, vai pro domínio mais uma vez o time do Ercílio, mas entregou errado, tocou errado por ali o jogador Daniel, ela fica na ponta direita com o Metrô agora apertando o Tome, ele vai pra frente da área, preparou o chute de pé canhoto, bateu, desviou no zagueiro colorado, a bola subiu e ficou nos braços do Wagner Coradinho. Foi a primeira chegada da equipe do Metropolitano, ali com certo perigo, mas o Antônio Faustino, a bola ali no bate e rebate subiu e desceu certinho nos braços do Wagner Coradinho.
3: Exatamente, a bola não foi, né? Como queria o jogador do Metropolitano, que a bola fosse direto pro gol. O Coradinho estava até um pouquinho adiantado, mas deu tempo, voltou, pegou com tranquilidade.
0: 4 minutos do primeiro tempo de jogo. 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Pra frente, Ercílio, buscando o primeiro gol. Que grande bola! Opa! A bandeirinha, na hora que o pessoal parou, olhou para ela, só aí ela levantou a bandeira. Acho que pisou na bola a dona Vanessa Steinem Correia, mas eu quero ouvir Antônio Faustino, na sua opinião, ela foi no grito ou realmente estava convicta que o atacante Miguel do Ercílio estava impedido?
3: Olha, Paulo, ele estava impedido, mas eu acho que ela foi meio no grito, porque ela demorou para levantar a bandeira, né? Mas o jogador estava adiantado, sim.
0: 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Leão no ataque. Mais uma vez o Ercílio aperta. A bola é jogada para a ponta direita. Veio buscar aqui pelo setor, trabalhando agora o Jonathan Carlos. Ele trabalha com o pé canhoto, vai carregando ali pelo setor de meio, faz o passe, entrega a bola para Luan Silva, o zagueirão já deixa de lado para o Shoa. O quarto zagueiro domina a bola e entrega para o Daniel, que botou na ponta direita. Leão do Sul chegando, afasta de qualquer maneira para Isoto, botou pela linha de lado, arremesso manual para o Ercílio fazer a reposição. 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O tempo passa, meu cronômetro marca. Decorridos agora 6:30 da etapa inicial de partida, Copa Santa Catarina, estádio Animal Costa em Tubarão. No placar da Tubá, 0 Ercílio Luz, 0 também Metropolitano.
1: Jogos da Série A do Campeonato Brasileiro ainda neste domingo. Às 6:30 da noite teremos Grêmio Chapecoense em Porto Alegre. Em Mirassol, às 7:30 da noite o Mirassol enfrenta o São Paulo. Em Salvador, também às 7:30 da noite, Bahia Internacional de Porto Alegre.
0: Aqui na Super Tubá, levando pro ar a emoção do futebol aqui. Ercílio Luz e Metropolitano vão empatando em 0-0. Lá em Itajaí, Marcílio Dias e Joinville também não mexeram ainda no marcador. 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Ercílio no ataque novamente, a bola passa ali entre os zagueiros do Metropolitano, vem para corrigir o Dutra, ele sai e bota a bola pela linha de lado, é arremesso manual que o Ercílio cobra pela direita mais uma vez, já foi o Vinícius para cobrar, arremessou a bola para trás, ele botou aqui onde está colocado o camiseta número 18, o Samuel Andrade. Samuel Andrade vai jogando a bola aqui pela ponta direita, tira novamente a zaga do Metropolitano pelo meio, quem corre com a bola dominada é o Caetano, perdeu, pega de fora da área, dispara e bota pra fora o Nando, ela se perdeu, foi pela linha de fundo e atiro de meta para o Metropolitano, mas foi a primeira oportunidade viva do Ercílio neste chute do Nando, mesmo longe do gol, hein, Faustino?
3: Exato, primeiro o chute a gol é pouco, né? 8 minutos, quase 9 minutos, o Ercílio Luz ainda não conseguiu entrar direto no jogo, mas o Nando tentou com esse chute aí, a tentativa foi boa, daqui a pouco ela acerta, não foi uma na direção do gol ainda, mas daqui a pouco ele pode chegar.
0: 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Osvaldo Borges, vamos à primeira. A bola agora já está rolando e você já sabe, Osvaldo, qual é a do jogo? Diga lá.
2: A do jogo, Paulo, está em cima dos dois volantes no Metropolitano. Estão se perdendo na marcação. E esse Luiz, quando está pressionando e fechando, entrando num dois, está tendo oportunidade. Falta acertar mais, o encostar mais, o trabalhar um dois mais perto. Está muito distante. Mas eles estão perdidos na marcação. E o esse Luiz tem que aproveitar essa situação.
0: E agora pintou a primeira falta, foi derrubado o jogador Emanuel, centroavante, ele está caído no gramado, tentava ingressar na área, teve falta e a falta marcada pelo árbitro e ele vai dizer o seguinte, olha, não dá nem para entrar massagista, está valendo aqui também aquela regra que começou a valer recentemente na Série A do Campeonato Brasileiro, na Série B, enfim, o que na verdade Antônio Faustino aligerou o jogo.
3: Exatamente, o jogo é muito mais rápido, né? Hoje o jogo é muito bem mais rápido e é assim, o jogador levanta logo porque ele sabe que se o massagista entrar para atender, ele tem que sair do jogo e ficar um minuto fora, deixa a equipe com um a menos. Então, hoje a rapaziada não tem mais aquelas dores todas que tinha. Os médicos deram um jeito, Paulo.
0: E o pessoal vai economizar muito aquele spray mágico também, né?
3: Também.
0: Vamos lá, cobrança de falta. É para a equipe do Metropolitano, preparou para bater o jogador Gustavo, recuou, vem para bater o Dutra, bateu, a bola bateu na barreira, voltou aqui com o atacante Tomi, bateu fraco, pegou o goleiro Wagner Coradinho, essa aí não teve dificuldade. 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O tempo passa, meu cronômetro marca decorridos agora, 11 da etapa inicial de jogo. 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
1: Pela Série B do Campeonato Brasileiro, Criciúma em Maceió enfrenta o CRB às 6 horas da noite. Em Goiânia, o Vila Nova recebe o Ceará às 6:30 da noite.
0: 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Marcou uma falta perigosa em favor do Ercílio, pelo lado esquerdo de ataque, o árbitro do jogo. Cobrança vai ser feita. A barreira protege o lado direito do gol do Alan Costa. Ele está colocado, preocupado ali no meio do gol. Quem está preparado para a cobrança é o Rafael Verrone, para bater de pé canhoto. É o Samuel Andrade, para bater de pé direito. O árbitro vai autorizar a cobrança. Vamos lá. O árbitro autoriza a cobrança feita. Disparou forte por ali o Samuel Andrade. A bola bateu na barreira, voltou. Ficou lá pela ponta esquerda novamente. Um novo cruzamento. Bola viaja para o interior da área. Tentou subir ali pro cabeceio Miguel, a defesa afastou, o rebote do Ercílio, botou na área novamente o Daniel, tirou de cabeça o Dutra, ganha o Ercílio, apertando lá pela ponta esquerda, uma jogada pela ponta esquerda, por baixo manda para fora agora o Vinícius, arremesso manual para a equipe do Metropolitano, porque ela bateu ainda no jogador do Ercílio antes de se perder pela linha de lado. 12 minutos da etapa inicial. 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Vamos aí, o arremesso manual cobrado em favor da equipe do Metropolitano, mas o Ercílio já retomou a posse de bola, pega pela esquerda novamente Rafael Verrone, dominou o Verrone, empurrado ali o Nando agora, marcou falta em favor da equipe do Metropolitano e não do Ercílio, mas é no campo de defesa do Metrô ainda. 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Aperta, Ercílio, é pela ponta direita. vai chegando pro cruzamento agora, a bola erguida no interior da área pelo Samuel, afastou a zaga, ficou com o Leão do Sul ainda, de frente pro gol, levantou Cauã, botou na área, Ercílio vai chegar para buscar o primeiro gol, o goleiro pega, não tem falta, tira a zaga e bota para fora. E confusão na área da equipe do Metropolitano por pouco. O time do Ercílio não abriu o marcador. Agora tem um jogador do Ercílio caído, também não vai demorar, já vai levantar. É jogo que segue. Vamos à cobrança de arremesso manual para o Ercílio a 14 minutos, quando o Leão do Sul mais uma vez chegou perigosamente ali na área do seu adversário. Lá pela esquerda cobrou arremesso manual, o Rafael Verrone chega para dominar o Miguel, trabalha, vai tirando essa bola ali do interior da área, aparece bem para o corte, Gustavo trabalhou, lateral direito, presenteou novamente o Leão do Sul, que agradece. Miguel tem a bola, botou na ponta esquerda, pode pintar aí o gol do Ercílio, afasta de qualquer maneira, tira dali e bota para fora. O Perim mandou pela linha de fundo, escanteio pro Ercílio. Ercílio botando pressão, buscando o primeiro gol na partida. O Leão do Sul, escanteio para cobrar pela ponta esquerda. Prepara-se para cobrar agora ali o Cauã. Cobrou curtinho, vem cruzamento, vem bola para área, vem cabeçada. Cabeçada bateu no zagueiro, tirou a defensiva da equipe do Metropolitano e na sequência ele marcou uma falta. O árbitro marcou uma falta cometida pelo camiseta número 28 do Daniel. 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O tempo passa, meu cronômetro marca. Decorridos agora 16 da etapa inicial. No placar da Super Tuba na Copa Santa Catarina, aqui no estádio Aníbal Costa, Ercílio Luz 0. Metropolitano também 0.
1: Na Série D do Campeonato Brasileiro, ABC e Uberlândia jogam às 5 horas da tarde em Natal.
0: 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Antônio Faustino, o Ercílio faz uma Copa Santa Catarina disputando vaga na Série D do Campeonato Brasileiro com o Nação, com o Joinville, com o Metropolitano e com o Blumenau. Ontem, o Blumenau perdeu para o Santa Catarina. Legal para o Ercílio. E hoje, Marcílio Dias vai ganhando de Joinville por 1-0. Ou seja, essa é uma Copa onde o Ercílio joga por ele, mas torce por outros também, né?
3: Exatamente. Está acontecendo os resultados que o Ercílio Luz precisa, já desde a primeira rodada. Exceto o dele aqui, ele precisa fazer o resultado dele, vencer o Metropolitano e daí começar na frente dessas equipes que você colocou, que são aquelas que estão na briga com o Ercílio Luz pela vaga na Série D. Então é muito importante a vitória neste jogo aqui no Aníbal Costa para que o Ercílio Luz possa iniciar na frente. Agora, ele precisa dar uma melhorada, né? Quem comenta aí é o Oswaldo, claro. Mas o Ercílio Luz está precisando mais Ercílio Luz nesse jogo de hoje.
0: 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Jogo parado, teve pancada ali, cabeça com cabeça. O Hugo Cordeiro, camiseta 11 da equipe do Metropolitano, e o Vinícius, que está estendido ainda no gramado. Jogo parado, Oswaldo Borges, 17 da etapa inicial, 0-0 no marcador, Oswaldo.
2: É, mas o Ercílio Luz está bem no jogo. O que está faltando é o que eu falei, a aproximação do meio com o ataque. Ele consegue pegar a bola e trabalhar, mas muita distância. Então trabalha mais encostado o Miguel e o próprio Cauã, e aí ele encosta um jogador de frente que é o Nando. Trabalha com rapidez na frente da zaga, que eu falei, estão dificuldade na marcação dos volantes. Porque o time do Ercílio Luz, quando abre, eles abrem demais, dificulta eles retornar. Quando elas cai no meio a bola, o Ercílio Luz trabalha, só que está muito distante até chegar, estão chegando e cortando a trajetória, mas está levando montagem, tá? Só está faltando o gol, roda, tentou alguns chutes, oportunidades claras de gol não tiveram, mas tiveram jogadas rodando a área ali, perto da pequena área. Isso é muito importante, só que tem que tomar cuidado, porque o Metropolitano pode dar uma escapada. Até no momento só teve uma jogada, uma falta que chutou, não chegou nem no goleiro, mas é uma equipe perigosa também, Paulo.
0: 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Dois jogadores fora de campo, o Hugo Cordeiro e também o Vinícius, foram atendidos dentro de campo, aí saíram, e agora Ercílio com 10 no gramado, o Metropolitano também. Uma tentativa de longe do Metropolitano com o Dutra, chutou, mas o goleiro pegou, já saiu lá pela direita, vai carregando a bola para o time do Ercílio. Rafael Verrone, estreante de hoje, joga a bola mais atrás, ali passou para receber Luan Silva. Luan Silva entrega para o Shoa, o quarto zagueiro bota na ponta direita. Quem apareceu aqui pelo setor foi Samuel Andrade. Samuel Andrade foi para a bola, foi desarmado pelo Rodrigo Gaia. Rodrigo Gaia faz bem o giro, joga para quem vem de trás, é o Perim. Perim se apresenta, recua ainda mais a bola, manda pro Juan. Juan levanta a cabeça, faz o passe para a direita, lá passou para receber agora Gustavo. Gustavo recebeu essa bola, carrega, bateu ali um pouco mais atrás pro jogador que era o Juan. Juan bateu em cima da marcação, Ercílio rouba e vai para o campo de ataque lá pela ponta esquerda. Ercílio está marcando uma falta, o árbitro, aliás, marcando uma falta, e é para o Ercílio pela ponta esquerda. Bom momento para o Leão do Sul. Foi derrubado o Miguel lá pelo setor. A falta foi marcada. Já de volta ao gramado, o Hugo Cordeiro e também o jogador Vinícius, do time do Ercílio. Os dois já estão no gramado de volta depois de atendimento. Bateram cabeça com cabeça. A 20 minutos da etapa inicial, o placar está fechado em 0-0 aqui no estádio Aníbal Costa. Vamos à cobrança, e a cobrança para o time do Ercílio, e é lá pela direita, e lá quem vem para a cobrança é o Juan, o Cauã. Cauã preparado para bater de pé direito, vai trabalhar por ali o jogador do Ercílio Luz, de pé direito, vai levantar a bola, faça figa aí, torcedor, pode ser agora o primeiro gol do Leão na Copa Santa Catarina. O árbitro vai autorizar, o árbitro autorizou, e agora o Cauã pode fazer a hora que ele quiser. A cobrança escorregou, voltou ali para bater de novo, bateu direto pro gol, pega o goleiro, muito fraquinha, no meio do gol, defesa tranquila do Alan Costa. 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O tempo passa, meu cronômetro marca decorridos agora 21:30 da etapa inicial de partida. No placar da Super Tuba, rádio oficial do futebol aqui no estádio de Valcosta, Copa Santa Catarina, 0 Ercílio Luz, 0 também Metropolitano.
1: A Série A do Campeonato Brasileiro terá um jogo nesta segunda-feira, às 8 horas da noite, em Belém do Pará. O Remo enfrenta o Curitiba.
0: 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Aqui 0 Ercílio 0 Metropolitano em Itajaí, Marcílio Dias 1-0 Joinville, na estreia do técnico Diego Souza no comando da equipe do Jeque. Aperta o Leão do Sul, vai chegando com bola pela ponta esquerda, fechou bem por lá, Rafael Verrone cruzou, a bola foi para a área, subiu para a cabeçada agora o Jonathan Carlos, mas o goleiro fica com a bola, segura o goleiro Alan Costa e repõe, bota na frente, ela já fica novamente com o time do Ercílio. Quem trabalha é o Shoa, camiseta número 4, chama para jogar pertinho dele o jogador Cauã. Cauã virou aqui para direita, passou para receber novamente o Shoa. O Shoa joga curtinha a bola mais à frente para o Nando. Nando jogou ali no meio, boa bola pro Nando, vai chegar para marcar, bate a gol.

0: E para que é o Leão do Sul? Numa boa jogada de ataque, o Nando tocou a bola para trás. Ela chegou lá na frente, onde ele estava, e de pé direito, ele, Nando, botou pro fundo da rede, a 23 da etapa inicial de partida, e fez. Ercílio 1-0 Metropolitano, Leão do Sul na frente, torcida vibra, Antônio Fonsino.
1: Tranquilidade do Nando para fazer esse gol, né? O goleiro ficou sem ação, ele com categoria tirou do goleiro, o Ercílio Luz, no primeiro lance que ele consegue chutar com decência na direção do gol, abre o placar, um aproveitamento de 100%. O jogo, uma bola no gol e um gol, Nando fazendo 1-0, Ercílio Luz abrindo o placar, o que é muito importante, uma estreia dentro de casa, você sair com vitória.
0: Por enquanto vai conquistando esta vitória o time do Ercílio, o que é muito importante mesmo, Oswaldo Borges.
2: Eu ainda vinha falando, eles têm problema no meio. É só o Ercílio tocar essa bola com um pouquinho mais de velocidade, dito e feito. Sai pro direito, joga com meia direita. O Nando vem, aparece e sai de novo, porque já houve uma hora que houve um impedimento. Dessa vez não. Estava bem marcado, o lateral direito dava condições. O Nando entra na cara do gol, faz o primeiro gol da equipe do Ercílio Luz.
0: Legal, Ercílio, 1-0 aqui no estádio Doutor Animal Costa. 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Ercílio no ataque, lançamento mais uma vez lá na ponta esquerda, o Miguel Corrêa pelo setor, foi pro chão, foi pro gramado, arremesso manual é para o metrô. Já cobrado, arremesso manual para o Metropolitano, com 25:30 da etapa inicial de partida, derrubado no setor de meia cancha, camiseta número 5, Perim, tá no gramado, falta nele, marca o árbitro, falta para o Metropolitano. 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O tempo passa, meu cronômetro marca. Decorridos agora 26 do primeiro tempo de jogo, Copa Santa Catarina, estádio Animal Costa, na cidade de Tubarão. No placar da Super Tubar, Ercílio Luz 1-0 Metropolitano.

0: No gramado, falta para o time do Metropolitano, que vai perdendo o jogo por 1-0 aqui no estádio Aníbal Costa. 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Já cobrada falta para o time do Metropolitano, bola foi direto para a área colorada, ali trabalha com toda tranquilidade o Wagner Coradini, o goleiro campeão da Série B pelo Leão do Sul, que sai jogando, botou a bola na frente, já apareceu para dominar o Samuel Andrade, tentou a tabelinha ali com o camiseta, aliás, quem dominou foi o Daniel, ele jogou com o Samuel Andrade, e aí recebeu de volta, mas na sequência ficou caído, o Gaia não tem falta de usuário. A numeração da camisa do Ercílio, até a gente entender o negócio, esse 18 aí do Ercílio, Samuel Andrade, duvido que quem não acha que é só o número 8 ali, Oswaldo.
1: Verdade, é bem complicada a situação, né? Mas o barco segue, né? Agora, o que chama atenção é que o Ercílio Luiz não pode recuar com esse gol. Muito pelo contrário, tem que continuar pressionando para tentar o segundo, para dar mais tranquilidade. O Metropolitano já foi para cima, já está abrindo. E o Ercílio Luiz tem que manter a pegada que começou o jogo, Paulo.
0: 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Bola recuada de cabeça pelo Uchoa para o goleiro, saiu curta, ele vem ali. Tirou da, saiu da área, fez o passe pro Shoa novamente, o Shoa devolve a bola pro Wagner Coradini e aí eles botam para correr da frente o Hugo Cordeiro, lançou para frente o Wagner Coradini, jogou a bola pro meio, passou pelo Miguel, vai ficar dominada com o Juan. Juan despachou pela linha de lado, botou de graça para fora, em arremesso manual para o Ercílio Luz fazer a cobrança lá pelo lado direito. Torcida feliz, torcida do Ercílio feliz, toda concentrada hoje aqui na arquibancada coberta do estádio Doutor Aníbal Costa. Marcou falta o árbitro, uma falta pro Leão do Sul, uma falta pro Ercílio, em cima da linha que divide o gramado em o Antônio Falcino.
2: Exatamente, o jogador do Ercílio Luz acabou sendo derrubado por ali, né? A falta está marcada, é ainda no Leão do Sul.
0: 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Ercílio na frente, 1-0, torcida feliz. Torcedores do Metropolitano também vieram ao estádio de Malcosta em pequeno número, é verdade, mas está representado aqui a torcida do Metrô, e ali na frente dela que vai fazendo a jogada, o Ercílio pela ponta esquerda tentava pelo setor, agora o jogador que era o Jonathan Carlos, mas a defesa do Metrô afastou, o Ercílio retomou aqui atrás, pegou mais uma vez essa bola, Luan Silva abre os braços, sinaliza, joga perto, faz o fácil, entrega para o Shoa pensa o jogo, vai botar pro meio, botou no grande círculo, apareceu para receber Daniel, daí o primeiro volante jogando pro lado esquerdo, pro estreante Rafael Verrone, vem trazendo para o meio, devolveu a bola ali onde está colocado agora o Samuel Andrade. Samuel Andrade já fez a jogada com o Rafael Verrone pela ponta esquerda, mandou bola para o Jonathan Carlos pela ponta, recuo de bola é feito, Ercílio vai se ajeitando mais uma vez aqui no campo de defesa com a bola recebida pelo Uchoa. O show recua, mas o passe mais atrás, o Ercílio vai administrando a vitória por 1-0 sobre a equipe do Metropolitano. É muito importante vencer, claro, todo jogo, mas na primeira rodada é importantíssimo. 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O tempo passa, meu cronômetro marca decorridos agora 31:30 da etapa inicial de partida no estádio Aníbal Costa em Tubarão. Copa Santa Catarina, no placar, Ercílio Luz, 1 de Nando a 23 do primeiro tempo, 0 Metropolitano.
3: A Copa Santa Catarina terá a primeira rodada completada na próxima quarta-feira na Arena Barra em Itajaí. O Barra recebe o Nação de Araquari.
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0: 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Pela direita, Ercílio vai cobrar. Para cobrança, Vinícius ergueu a bola para fazer a reposição, arremessou pertinho dele, já fez o passe, entregou para Samuel Andrade, outra vez ali para o Vinícius, cruzou, botou na área, se atrapalhou a defesa, a bola foi recuada, ficou com o goleiro, escanteio. Já pegou lá fora, por isso o Arthur marcou, escanteio para a equipe do Ercílio, a 32 e 30 da etapa inicial de partida. Mais um bom momento para o Leão do Sul. Vamos à cobrança. É Cauã quem vem para cobrar aqui na ponta direita. Ele vai bater de pé direito. O Arthur ainda não autorizou a cobrança desta falta. Ele prepara-se para bater de pé direito. Agora sim está autorizado. Cobra curta. Bota a bola aqui atrás. Já recebeu. Recebeu aqui o Vinícius, mas lá no meio da área houve um enrosco e o árbitro acabou marcando a falta em favor da equipe do Metropolitano, ou seja, o Ercílio desperdiçou a chance de produzir um bom ataque aí, Antônio Faustino.
1: Exatamente, por bobeira, né? O atacante do Ercílio Luz não precisava fazer o que fez lá, até porque a bola ia para a área e bem longe daquele lance onde a falta aconteceu.
0: 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tirou Luan Silva, botou pela linha de lado e depois sentiu, ficou sentindo ali no gramado o zagueiro da equipe do Ercílio Luz, e o ato marca na verdade uma falta, então um arremesso manual, uma falta ali dentro da área já, que favorece ao time do Ercílio, por isso o Wagner Curadim é o encarregado da cobrança. 34 e 30, Copa Santa Catarina, primeira rodada. Nando, lançado na ponta esquerda, correu pelo setor, foi lá para fazer a proteção. Agora o jogador, que era o Dutra, ela saiu, cobrou rapidamente o arremesso manual com o Dutra. O Metropolitano recuou a bola, entregou mais atrás ali, onde passou para receber agora Perim jogou curtinha. É o time do Metropolitano tocando pro Juan, a bola com o Juan, levanta a cabeça o zagueirão da equipe do Metrô, vai trazer de volta pro Perim recebe, levanta a cabeça também, olha a colocação dos companheiros, devolveu pro Juan, tenta se organizar a equipe do Metropolitano. Juan ergueu a bola na ponta direita, foi o Tome pra de cabeça botar na entrada da área, onde saiu Wagner Curadim atrapalhado, deu um bico na bola, tirou do estádio, botou lá fora, essa aí não volta mais. Arremesso manual para o Metropolitano. 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O tempo passa, meu cronômetro marca. Decorridos agora 35 da etapa inicial de partida na Copa Santa Catarina, aqui no estádio Aníbal Costa, em Tubarão. No placar da Super Tubar, Ercílio Luz 1-0 Metropolitano.
2: Pela Copa do Brasil, os jogos de volta da fase das quartas de final começam a ser disputados na terça-feira. Depois do empate em 1-1 no jogo de ida no Mineirão, Atlético Mineiro e Cruzeiro se enfrentam agora na Arena MRV, na casa do Atlético. Em Salvador, o Vitória vai tentar reverter a vantagem do Vasco após a derrota por 1-0 em São Januário na quarta-feira. Também na quarta, em Santos, o Santos, que perdeu por 3-0 para o Palmeiras, tenta a reversão. Na quinta-feira, em Porto Alegre, Grêmio e Internacional, que empataram em 0-0 o primeiro jogo, vão decidir quem passa de fase.
0: 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Opinião na Super Tubá, Osvaldo Borges, 1 Leão do Sul, 0 Metropolitano.
3: É, o jogo pegou aquele muito meio de campo, muitas faltas agora no momento. O Ercílio mais tranquilo, que está 1-0. Metropolitano tenta pressionar, mas não consegue. Agora, continua um buraco, senhor. Se Luiz dá uma aceleradinha, bolas lançadas pro Nando, aproximação, pode sim fazer o segundo. Agora, aquilo que eu falei, tem que voltar aquela pegada, deu uma relaxada no jogo.
0: 38, falou Oswaldo Borges aqui na Super Tuba. Ercílio 1-0, Ercílio 1-0, mas pode fazer mais, segundo o nosso comentarista. Tem a bola pelo setor de direita, o Leão do Sul é com o Vinícius, que botou pro meio, puxou o ataque, mais uma vez Samuel Andrade pro Leão do Sul, jogou pela esquerda, passou para receber Rafael Verrone, ele vai pro interior da área, fez o cruzamento, botou na área, é gol!

0: No cruzamento da ponta esquerda, a bola para a área, Miguel, gol! Libra que é teu, Leão do Sul! Libra que é teu, Leão do Sul! Ercílio 2-0 para a equipe do Metropolitano, com 38 minutos da etapa inicial de partida. Osvaldo dizia: se apertar, faz mais, pois o Ercílio foi lá e fez. Ercílio Luz 2-0 para o Metrô. Antônio Fonsino.
1: No oportunismo do Miguel, ele acreditou, a bola veio lá pela esquerda, ele acompanhou, ele viu que a bola viria num cruzamento, acompanhou e escorou. Um bonito gol, né? Mais um gol de tranquilidade do ataque do Ercílio Luz. 2-0, fica bem melhor assim para o Leão do Sul.
0: Osvaldo Borges. 2-0, fica bem melhor mesmo, né?
2: Fica, olha onde sai a bola sai do meio do campo com velocidade, com o volante do Ercílio Luz, ele joga no lado esquerdo, o Miguel entra no meio da zaga, de novo, ele se perde na marcação, só tem um trabalho, tu colocar pra dentro, daí o segundo gol do Ercílio Luz, foi só pressionar.
0: Portanto, 2-0 para o Leão do Sul, com 39 da etapa inicial de partida. 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Tem falta para o Ercílio. É lá pelo setor de lateral esquerda. Por isso, quem vai cobrar é o Rafael Verrone para o Leão do Sul. Cobrança de falta foi feita, a bola viaja, vem aqui com o Shoa. O Shoa vai levando rasteirinha, trabalhando ainda na intermediária, no seu campo de defesa. Buscou espaço vazio, boa bola na frente, a bola para o Vinícius. Já abriu, tocou para o Cauã. Cauã meteu para o Nando. Nando tentou o cruzamento, explodiu a bola do Dutra, foi para fora em arremesso manual, que é para o Ercílio Luz. Ercílio Luz que vai cobrar pela direita, mais uma vez, e é o Vinícius, lateral direito, que está preparado para fazer a cobrança. Arremessou, botou para a área, tirou de lá de qualquer maneira. Juan tirou, isolou, botou bola para frente e aí atrapalhou-se o Shoa, ganha essa bola, parte com tudo o Emanuel, mas aí ela já havia saído, a bola bateu. Ela saiu lá atrás, né? Por isso, é arremesso manual para o time do Metropolitano. 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Tempo e placar do jogo. O tempo passa, meu cronômetro marca decorridos agora 40 minutos da etapa inicial. Copa Santa Catarina, estádio Aníbal Costa em Tubarão. 2-0 Metropolitano.
3: Na Copa Libertadores da América, os brasileiros já sabem os dias e horários dos próximos jogos. Dia 9 de setembro, às 9:30 da noite, na Argentina, tem Estudiantes e Corinthians. No dia 10 de setembro, às 9:30 da noite, Independiente Del Valle recebe o Flamengo. No dia 9 de setembro, o Palmeiras joga em casa às 7 horas da noite com a LDU. O Fluminense joga no Maracanã, dia 8 de setembro, às 7 horas da noite, com o Platense.
0: 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Bola cruzada para o interior da área, subiu para cortar de cabeça. Juan botou para fora. É outro esquinado. Outro escanteio. Mais uma vez aqui pela ponta direita. Cauã na cobrança. Vai bater de pé canhoto, vai ser autorizado. Já está autorizado. Quando quiser partir, o Cauã botou no segundo pau, deu um tapa na bola, todo atrapalhado ali o goleiro. Teve sorte, a bola foi afastada pelo Perim, botou mais pra frente, vem correndo aqui pelo lado esquerdo. Agora o Hugo Cordeiro, camiseta número 11, balança, tem dois na marcação, é habilidoso, passou pelos dois, levantou lá pra ponta direita, escorregou na primeira o jogador Rafael Verrone, depois corrigiu, botou pela linha de lado em arremesso manual, pertinho da bandeira de escanteio para o Metropolitano. É pela ponta direita. Por isso, quem vem para a cobrança é Gustavo, o lateral direito da equipe do Metropolitano. Gustavo prepara-se para arremessar, arremessou, botou perto dele com o Caetano. Caetano recua mais pro Rodrigo Gaia, não. É Rodrigo Gaia. Exatamente. Ele quem está ali mais pela direita agora. Já lançou a bola para a área. é boa, passou para receber aqui pelo lado esquerdo, Gustavo fez o cruzamento, explodiu na marcação, foi pela linha de fundo, escanteio pela ponta direita para a equipe do Metropolitano. Metropolitano perde por 2-0. É o vice-campeão da Série B do Campeonato Catarinense. Aquela competição que o Ercílio conquistou, que o Ercílio ganhou e por isso garantiu vaga na elite, na primeira divisão ano que vem. Vai para a cobrança Rodrigo Gaia, de pé canhoto, levantou, cobrou escanteio, subiu. Foi no alto. Wagner Coradinho subiu, pegou sem rebote. Já sai pro jogo o Ercílio, botou rapidamente a bola em jogo. O goleiro Wagner Coradinho chega aqui na frente com o Samuel Andrade, deixou com Cauã. Cauã para a direita. Vai chegando, apertando, levando bola, buscando o terceiro gol agora o time do Ercílio. Boa bola na passagem do Vinícius. Vinícius meteu para a ponta direita, subiu a bandeira. Marcado impedimento no ataque da equipe colorada. 42 do primeiro tempo. 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Oswaldo já vai terminar o primeiro tempo. Já temos aí o acréscimo. Vamos ter três. Ah, vai subir ali. Mas eu queria uma palhinha antes do intervalo aí sobre esse primeiro tempo do Ercílio. Depois você comenta com mais detalhes, mas agora uma palhinha para mim, Oswaldo Borges.
2: Eu acho que o Ercílio Luiz, um bom primeiro tempo, foi um bom primeiro tempo, Paulo. Teve momentos que eu falei, faz o primeiro, dá uma relaxadinha. Mas o time do Metropolitano tem dificuldade na marcação. Falei, os volantes, eles têm dificuldade na marcação, eles abrem muito. Aí o Ercílio Luiz jogando ali no meio, onde faz o primeiro gol, sai a jogada do primeiro gol. A segunda também a mesma coisa, que eles deviam fechar para não deixar o Ercílio Luiz cruzar ou neutralizar o jogador de frente. O Ercílio Luiz entrou com facilidade para o lado esquerdo, cruza para dentro, o jogador entra e toca para dentro. Então eles têm dificuldade entre os volantes e o zagueiro. E o Ercílio Luiz tem que se aproveitar desse momento.
0: 45, tempo regulamentar esgotado. Subiu a placa com 3, vamos a 48. O Ercílio tem mais um escanteio. Já feita a cobrança lá pela ponta direita. A bola vem para a área, afasta a zaga. O Ercílio tem novamente a bola pela ponta direita. Cauã domina. Ele vai levar ali pro pé canhoto. Tenta a tabela agora com o Rafael Verrone. Bola na ponta esquerda aí. Tem falta? Não, não tem falta. Mas o Ercílio continua com a posse de bola. Todo fechado na defesa do time do Metropolitano. Cruzamento feito. Cruzamento vem ali. Cabeçada do Uchoa. A bola foi afastada novamente pela zaga do Metrô, mas o Ercílio novamente retoma, carrega o Ercílio pela ponta esquerda, outra vez o Leão do Sul buscando o terceiro gol na partida. Tá bem o Leão no jogo, tá bem o Leão no jogo, vencendo por 2-0, né? 2-0, vai vencendo o Leão. Já estou pensando aqui no terceiro, já tô louco também, né? Tô louco da cabeça já também. 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Tá rindo aí por quê, Toninho? Tá rindo aí por quê? Tá certo. Tem bola, Metropolitano. Metrô tem a bola, meteu na ponta direita, bola muito forte. Bola foi por ali, se perdeu. Pra fora em arremesso manual pro time do Ercílio, que deu uma segurada por ali para a bola sair. 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Tempo e placar do jogo. O tempo passa, meu cronômetro marca decorridos 46:30. Primeiro tempo no placar Copa Santa Catarina, estádio Nibal Costa em Tubarão, Ercílio 2-0 Metrô.
3: Jogos da Série A do Campeonato Brasileiro ainda neste domingo. Às 18:30 da noite teremos Grêmio Chapecoense em Porto Alegre. Em Mirassol, às 19:30 da noite o Mirassol enfrenta o São Paulo. Em Salvador, também às 19:30 da noite, Bahia Internacional de Porto Alegre.
0: Leva a bola para o campo de ataque, a equipe do Metropolitano chega no Rodrigo Gaia de pé canhoto, bate e tira do goleiro, é gol! Gol! Oh! do Metropolitano. No apagar das luzes do primeiro tempo, o Metrô desconta. A 47, Rodrigo Gaia faz agora. Um Metropolitano, 2 para a equipe do Ercílio quando termina o primeiro tempo. Que pena, esse gol aí no apagar das luzes, Antônio Faustino.
1: Exatamente, bobeira do Ercílio Luz, né? Não pode brincar perto da área quando o jogo está terminando. É verdade que o Ercílio Luz vai continuar na frente, agora no intervalo, por 2-1, mas tomou um gol, né? Isso dá um ânimo maior ao Metropolitano. Uma falha da zaga do Ercílio Luz, Paulo.
0: Pois é, no momento em que eu ia dizer que o Marcílio Dias fez 2-0 em cima do Joinville lá em Itajaí, o que pro Ercílio é bom demais, hein? Essa vitória aí do Marcílio Dias, né?
1: Exatamente, é bom demais. E também tem o saldo de gols, né? O Ercílio Luz poderia estar igual ao Marcílio Dias com 2-0, agora o Marcílio Dias já fica à frente do Ercílio Luz pelo saldo de gols, mas tem todo o segundo tempo. Eu acredito que o Ercílio Luz pode ampliar esse placar aí.
0: 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Agende pelo fone ou pelo WhatsApp. Alô, Toninho, xerife do Bom Pastor, agora é do Monte Castelo, né? Mas já foi xerife lá no Bom Pastor. 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Nós vamos agora à Central Tubar de Esportes. Estamos no intervalo do jogo, já tem o Antônio Faustino, tem o Oswaldo Borges, já tem muito para você aqui no nosso intervalo. E agora é mais um campeão do Timaço da Super Tubá. Estou convocando Lucas Marcos na jornada da Super Tubá. Alô, Lucas.
3: Alô, galera, aquele abraço. Estou falando direto da Central Tubá de Esportes. Para atualizar a sua agenda, jogos da Série A do Campeonato Brasileiro, ainda neste domingo, às 18h30 da noite, teremos Grêmio e Chapecoense em Porto Alegre. Em Mirassol, às 19h30 da noite, Mirassol e São Paulo. Em Salvador, também às 19h30 da noite, Bahia e Internacional de Porto Alegre. Pela Série B do Campeonato Brasileiro, o Criciúma, em Maceió, enfrenta o CRB às 18h da noite. Em Goiânia, o Vila Nova recebe o Ceará às 18h30 da noite. Já na Série D do Campeonato Brasileiro, ABC e Uberlândia jogam às 5h da tarde em Natal. A Série A do Campeonato Brasileiro terá um jogo nesta segunda-feira. Às 20h da noite em Belém do Pará, o Remo enfrenta o Coritiba. Já na Série B do Brasileiro, amanhã às 19h30 da noite, teremos Fortaleza e Operário no Ceará. A Copa Santa Catarina terá a primeira rodada completada na próxima quarta-feira, na Arena Barra, em Itajaí. O Barra recebe o Nação de Araquari. Pela Copa do Brasil, os jogos de volta da fase de quartas de final começam a ser disputados na terça-feira. Depois do empate de 1-1 no jogo de ida no Mineirão, Atlético Mineiro e Cruzeiro se enfrentam agora na Arena MRV, na casa do Atlético. Em Salvador, o Vitória vai tentar reverter a vantagem do Vasco após a derrota por 1-0 em São Januário na quarta-feira. Também na quarta, em Santos, o Santos, que perdeu por 3-0 para o Palmeiras, tenta reversão. Na quinta-feira, em Porto Alegre, Grêmio e Internacional, que empataram em 0-0 o primeiro jogo, vão decidir quem passa da fase. Na Copa Libertadores da América, os brasileiros já sabem dias e horários dos próximos jogos. Dia 9 de setembro, às 9:30 da noite na Argentina, tem Estudiantes e Corinthians. Já no dia 10 de setembro, às 9:30 da noite também, o Independiente Del Valle recebe o Flamengo. No dia 9 de setembro, o Palmeiras joga em casa às 7 horas da noite com o LDU. O Fluminense joga no Maracanã no dia 8 de setembro, às 7 horas da noite com o Platense. Com as informações da Central Tubá de Esportes para a Jornada Esportiva em 104.9 FM, Lucas Marcos, ok, Paulo Garcia.
0: Ok, Lucas Marcos. 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Está aqui na nossa cabine o Rafael, o Rafinha, presidente do associativo do Ercílio Luz Futebol Clube, com uma placa bonita aí que a família Falquete enviou para o clube, até porque o clube prestou todas as homenagens e muito merecidas ao Olavo Falquete, falecido recentemente, e aí a família retribui, né, ô Rafa? Boa tarde.
4: É isso aí, Paulo. É uma placa de reconhecimento, eu vou ler aqui, gratidão em reconhecimento ao inestimável apoio prestado durante a cerimônia de despedida de nosso querido João Olavo Falquete. Nossa família expressa sua mais sincera gratidão ao Ercílio Luz Futebol Clube. Família Falquete, julho de 2026. Nós já estamos em agosto, eles fizeram antes, mas enfim. E assim, eu agradeci eles, a placa, e também agradeci a família, em nome de todo o clube, de todo o serviço que o Olavo prestou ao Ercílio Luz. Então, a gratidão é mútua, né? De aqui para lá e de lá para cá.
0: Deixou saudades o Olavo. Agora eu olho aqui à nossa esquerda, tem uma faixa também ali. Não sei se foi a torcida que fez ou foi o clube. Foi a torcida ou o clube que fez aquela faixa ali, com homenagens também a alguns ex-dirigentes já falecidos, outros ainda conosco aqui, graças a Deus. Também é um reconhecimento, né?
4: Essa faixa aí foi feita pela torcida Leão Chope. Foi feita há uns 3 anos atrás, ela estava guardada. E aí o pessoal já usou ela na homenagem do cortejo do Olavo. E aí resolveram ativar essa faixa, ela vai permanecer no campo agora em todos os jogos.
0: Alô, Rafa. Aquele abraço, Rafael. 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Alô, Gustavo Gelosa, aquele abraço, hein? Muito obrigado aí por estar conosco também na jornada esportiva, o Gugu, grande torcedor do Ercílio Luz Futebol Clube. Mas vamos lá, o Antônio Falcino, antes do Oswaldo até, o Falcino, ontem na Série C do Campeonato Brasileiro, o Figueirense ganhou, o Barra também ganhou, ou seja, eles permanecem na Série C, pelo menos isso. Aí já temos aí o Marcílio Dias, do Santa Catarina, na Série B do Campeonato Brasileiro. E agora, naturalmente, aquela briga ali de Ercílio, de Nação, Metropolitano, Blumenau e me fugiu um aqui. Mas enfim, esse campeonato aqui, essa Copa Santa Catarina, ela é dois campeonatos dentro de um só. Por quê? Uns brigam pela Copa do Brasil, outros, como o Ercílio, brigam pela Série D do Campeonato Brasileiro. E aí, vale a torcida. Por exemplo, ontem o Ercílio torceu pelo Santa Catarina, hoje torce pelo Marcílio Dias, porque assim o Joinville e o Blumenau vão ficando para trás, bem como aqui em Tubarão vai ficando para trás também o Metropolitano. Hein, Antônio Faustino?
1: É verdade, Paulo Garcia, você tem razão. E tem gente que não briga por nada, né? O Barra, por exemplo, está no campeonato só para participar mesmo, porque ele já é da Copa do Brasil e é da Série C do Campeonato Brasileiro. Então, importante, né, essas situações de ontem, em que a equipe do Barra venceu o Volta Redonda em casa por 2-0 e garantiu a sua participação na Série C do ano que vem, isso é muito bom. Ele estava com perigo de rebaixamento e não foi rebaixado, fica na Série C para o ano que vem. O Figueirense não tinha mais perigo de rebaixamento, mas queria classificar, não deu, ele conseguiu o resultado dele, mas os resultados que eram para acontecer não aconteceram. De qualquer maneira, o Figueirense terminou bem o campeonato, terminou até com uma sequência de jogos sem derrota, então ele acabou fazendo uma recuperação, né? Vamos dizer assim. O Figueirense, que está aqui também na Copa Santa Catarina, e daí ele quer a Copa do Brasil. O Figueirense não tem a Copa do Brasil, ele quer. Então o Ercílio tem que ficar de olho. Vai atrás do Figueirense, vai atrás do Barra, porque e fica na frente dos demais, daquela turma ali que não quer que quer a Série D do Campeonato Brasileiro, né? Porque ninguém sabe, por exemplo, se uma dessas equipes chegar em primeiro lugar, se eles vão querer Copa do Brasil ou Série D. Se eles quiserem Copa do Brasil, aliás, Série D, o campeão, no caso, aí o vice fica com a Copa do Brasil. Aí não tem escolha, não tem jeito. Então, esse Luz precisa estar de olho nesses adversários que lutam contra ele, né? Blumenau, o próprio Metropolitano, o Nação, o Joinville, são as equipes que, junto com o Ercílio Luz, estão lutando por uma vaga na Série D. Então, é olho neles quando enfrentá-los, como está acontecendo agora com o Metropolitano, vencer para poder chegar ao seu objetivo.
0: Então, o Metropolitano briga também pela D, o pessoal já falou aqui antes do jogo. 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Oswaldo Borges. 2, Ercílio, 1 para o Metropolitano. Ercílio tomou o gol no finalzinho. Fale desse primeiro tempo, não esconda nada, Oswaldo Borges.
2: Futebol é interessante, né? O Ercílio estava com o jogo na mão, estava com o jogo tranquilo, 2-0, e num descuido, num vacilo, aquilo que eu falei, aquela relaxada, relaxou, tomou o gol. Até porque esse Rodrigo Gaia, número 10 do Metropolitano, é o melhor jogador que ele tem. O jogador número 10 se movimenta muito, tem um domínio de bola muito bom e não se pode dar bobeira. Claro, tem esse 11 também que se movimenta, o Hugo, mas o Rodrigo é o jogador que mais se movimenta e mais faz esse time andar. A equipe do Metropolitano tem dificuldade, onde eu falei, os dois volantes na zaga, principalmente os dois volantes, onde o Ercílio Luz começou o jogo pressionando exatamente ali. Quando no início do jogo já teve uma bola alçada ali, onde o bandeirinha levantou, aconteceu o primeiro gol, foi anulado. Aí o Ercílio Luz continua comandando. Rodava, mas faltava aquele último toque, faltava uma aproximação. Não era o que o Ercílio Luz estava conseguindo fazer. E exatamente a partir do momento que ele acerta essa situação de aproximação e uma jogada um pouco mais rápida, ele faz o primeiro gol. E na sequência ele dá uma relaxada, depois ele acelera de novo e faz o segundo. O time do Metropolitano, ele abre a zaga quando ataca e deixa um buraco, porque os volantes vêm, abre também. O Ercílio Luz, quando aciona o meio, quando principalmente Miguel e Cauã, se jogar mais aproximado no meio, pegou a bola, e aí ele sabe que na frente deles tem o Nando, vai direto na cara do gol. É toda a bola que fazer esse trabalho com o meio e aí aproxima, mas tem que vir com a bola com mais rapidez, como acontece no segundo gol. Ele sai do meio, vai para a ponta esquerda, cruza para dentro, entra o jogador, finaliza. Então é questão de agora, provavelmente ele vai acertar o time lá atrás, isso é fato, tanto que ele vai fazer agora, eu acho que é 4 alterações ou 2 alterações, entra o 18, entra o 15, então vai alterar a equipe do Metropolitano, porque ele viu que o time dele está com um problema, um baita de um buraco ali entre o zagueiro e entre o volante, e o Ercílio Luz tem que se aproveitar desse momento. Esse jogador número 11, o Jonathan Carlos, é muito bom jogador. Quando pega a bola, ele tem uma facilidade de colocar a bola. Isso é muito interessante para o Ercílio Luiz, né? Agora, tem que acelerar em momentos do jogo. Ah, é o primeiro jogo, existe as dificuldades, claro, de um primeiro jogo, de o campo muito pesado, mas está jogando dentro de casa. Olha o que que faz, relaxa, toma um gol. Então, o Metropolitano muda e vai tentar ir para cima. Isso é fato. E aí o Ercílio Luiz, o que ele tem que fazer? Mantém a pegada. Mantém a pegada, dá mais uma apertada, tenta fazer o terceiro para relaxar. Agora, não pode abrir lá atrás para tomar o gol como tomou. Relaxamento. Aí é surpreendido. Então, tá bem no jogo. Tá tocando a bola, tá aparecendo, o jogador tá se movimentando, a zaga tá saindo lá de trás, tá saindo no momento certo com a bola no pé, mas aquilo que eu falei, tem momentos que o Ercílio Luiz dá uma relaxada, e quando dá uma relaxada, se torna lento. Quando se torna lento, o adversário se aproveita da situação, e aí pode se complicar, Paulo.
0: Ok, vai começar o segundo tempo, o Metropolitano com duas alterações, saiu o Perim, número 5, entrou 15, Pingo, saiu 8, Caetano, entrou 18, Bruno Lima, na equipe do Ercílio Luz, quando o árbitro vai arredondando, do Metropolitano. Quando o árbitro vai arredondando o seu cronômetro, apita e começa o segundo tempo do jogo. Paulo Garcia. 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Lá vem o Leão do Sul pelo lado esquerdo, bate na bola, manda pra frente Rafael Verrone, afastou a zaga, ela fica trabalhada com o camiseta 10 do Leão do Sul, Cauã botou essa bola no grande círculo ali, quem passou para receber foi o Daniel, levantou na ponta direita, tira de qualquer maneira lá da defesa o Parisotto, vem pela direita pra ganhar para o Ercílio também, Vinícius botou no espaço vazio, no bate rebate, ela fica com o Metropolitano, Ercílio não alterou para a segunda etapa, veio com a mesma formação, terminou o primeiro tempo, lançamento feito na ponta direita, bola era para o Tome, ele correu, mas chegou primeiro para afastar e tirar o show, botou para fora, arremesso manual para o Ercílio, já cobrado, para o Metropolitano, na verdade, já cobrado, já recebe essa bola por aqui o jogador Bruno Lima mandou pro Juan, deu de graça pro Leão do Sul, que agradece, vem à frente, vem carregando o Cauã, a passe curtinho pro Nando meteu lá na ponta esquerda, buscava mais uma vez o deslocamento do Cauã, aí foi o Juan pra bola, pisa nela, conseguiu sair dali com categoria. Vai tirando pela direita o time do Metropolitano. Bola bateu no jogador colorado, se perdeu, foi pela linha de lado em arremesso manual, depois de ter tocado ali no Samuel Andrade. Arremesso para a equipe do Metrô. 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Tony Faustino, então, apenas essas duas alterações aí, né? O Perim no lugar do Pingo, o Caetano, aliás, o Perim saiu, entrou o Pingo, saiu o Caetano, entrou o Bruno no Ercílio. Nenhuma alteração, Faustino.
1: Verdade, o Ercílio voltou com o mesmo time que jogou na primeira etapa e o Metropolitano, essas duas alterações que você informou, exatamente naquela posição que o Oswaldo bateu bastante na tecla, né? Os dois volantes foram trocados.
0: 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Marca falta o árbitro. E a falta é para o Metropolitano com bola rolando no vale. Agora sim, já cobrada a falta pelo Pingo. Soltou a bola mais atrás, entregou para Juan. Juan virou a sua esquerda. Lá está para fazer o domínio. Dutra empurrou no campo de ataque. Já tira de qualquer maneira para o time do Ercílio mais uma vez por ali. O Luan Silva, ele tirou essa bola que fica no grande círculo, trabalhada pelo Cauã. Deixou curtinha perto dele. Bateu para frente. O Samuel Andrade botou no campo de ataque, mas ela fica só com a zaga do Metrô, vai ali camiseta 4 Dutra para girar e bater para frente. Aí quem ganha é Vinícius pro Ercílio. Lá pela ponta direita vem Leão do Sul, vem buscando o terceiro gol da partida. Tinha a chance de invadir a área, mas o Ercílio foi lento ali na frente. E mais na sequência, acabou pintando uma falta pela ponta direita. Falta favorece ao time do Ercílio Luz pela ponta direita. Parado o jogo do estádio Aníbal Costa. A falta marcada, Antônio Faustino.
1: Falta pro Erciluz lá pela direita, né? Você disse bem, o Erciluz deu uma desacelerada, era para acelerar naquele momento, desacelerou, mas aí aconteceu a falta. Tem um bom momento pro Erciluz fazer mais um no Aníbal Costa.
0: Rafael Verrone, para pegar Tipé Canhoto, vai ser autorizada a cobrança por Leão do Sul. A falta cobrada, a bola foi ali na barreira, voltou, ficou com o time do Leão ainda pela ponta direita. Vem novo cruzamento pro interior da área, subiu o Juan, tirou de cabeça, fez o corte, tenta puxar contra-ataque. O Metropolitano, a jogada pode ser perigosa, vai partindo em velocidade. Hugo Cordeiro parou, foi brecado por ali pela zaga colorada, tem que recuar. Tem que trabalhar mais atrás com Juan. Juan vira à sua esquerda, a bola é para o Dutra. Dutra entrega para o Pingo. Pingo curtinha, faz o passe, é para o jogador Rodrigo. Rodrigo meteu no lado esquerdo, vai tocando a bola de pé em pé. O Metropolitano novamente chega no Pingo. Pingo, ele vai correr com a bola dominada, mete no lado esquerdo. Lá está novamente o Tommy para receber essa bola, buscando espaço para cruzar. E aí o zagueiro do Ercílio já chegou, já botou pela linha de lado, já cedeu arremesso manual aqui no Aníbal Costa, na Copa Santa Catarina, onde vão se enfrentando Ercílio Luz e Metropolitano na primeira rodada. 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O tempo passa, meu cronômetro marca decorridos agora 5:30 do segundo tempo. Copa Santa Catarina, estádio Aníbal Costa em Tubarão, no placar Ercílio 2, Metropolitano 1.
3: Pela Série B do Campeonato Brasileiro, Criciúma em Maceió enfrenta o CRB às 6 horas da noite. Em Goiânia, o Vila Nova recebe o Ceará às 6:30 da noite.
0: 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Antônio Faustino, o Joinville não pagou ainda todos os pecados. Estreia de Diego Souza, clássico contra o Marcílio Dias em Itajaí. Comecinho do segundo tempo, 3-0, Marcílio Dias.
1: É, o Joinville tem sérios problemas, né? E não é de hoje, faz tempo. Aí o Diego Souza chegou, está iniciando um trabalho. Enfim, o Joinville tem muito a melhorar ainda. Não sei o que aconteceu com esse. Quer dizer, a gente sabe o que aconteceu com o Jack, né? As administrações erradas que fizeram e que acabaram prejudicando muito o time. Mas eu vejo aí o Joinville como uma das equipes que vai participar, mas não vai ser um coadjuvante na Copa Santa Catarina.
0: Muito bem, o time do Joinville, portanto, tomando 3-0 em Itajaí. Aqui em Tubarão, o Tubarão ganhando do Metropolitano por 2-1. 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Bola no campo de defesa para o time do Ercílio. Levanta a cabeça, Luan Silva. Fica sem saber para quem fazer o passe? Agora encontra lá pela direita o Daniel. O volante devolveu a bola, entregou novamente para Luan Silva. Ele vem carregando, vai levando na jogada pessoal, individual. Lançamento na ponta direita. Vem para afastar, tirar, botar para fora. Parisotto ergueu a bola pela linha de lado. Ela foi para fora, já cobrado. Arremesso manual para o time do Ercílio, aproximando-se da área. O Leão do Sul, mais uma vez, quem vai com a bola dominada? Samuel Andrade virou para a direita, grande bola, vai pintar, cruzamento para o interior da área, bateu na zaga, vai ficar pela ponta direita novamente com o Leão do Sul. Leão do Sul vai trabalhando lá com o Nando pela ponta, jogou para o meio, passou para receber Samuel Andrade. Samuel Andrade, a bola é recuada para o Show domina, devolveu no meio, aparece Samuel Andrade para receber, gira para lá, para cá, faz o passe na direita. Ercílio vai tentando abrir a equipe do Metropolitano com 8 minutos da etapa complementar de jogo. Leão na frente, falta marcada. Pela ponta direita, mais uma falta boa pro Ercílio. Mais uma falta lá pela ponta direita. É boa pro Leão do Sul. Agora tem que aproveitar, né? Tem que aproveitar. Tem que trabalhar bem aí a bola parada. Claro que isso vai depender dos treinos ainda que são administrados. Estamos apenas começando a Copa Santa Catarina, mas é um bom momento pro Ercílio, Antônio Falcino.
1: Bom momento sim, o Parisotto acabou se precipitando, derrubou o jogador do Ercílio Luz e é um escanteio melhor, né? Vamos dizer assim, bem mais, um pouco mais aberto e a cobrança vai ser feita e é um momento bom pro Ercílio Luz.
0: Cobrança feita, a bola vem aqui no meio da área, a bola foi afastada pela zaga, que gol! Gol!

0: que é teu, Leão do Sul, que pancada! De fora da área! Uma bomba do jogador Daniel para botar no fundo das redes e fazer o terceiro para a equipe do Ercílio. Samuel, para bater de pé direito e confirmar o terceiro, a 9 minutos da etapa complementar de jogo. Agora, Leão do Sul, Ercílio Luz, 3-1, Metropolitano, hein, Antônio Faustino?
1: Golaço, né? A bola bateu lá no travessão e foi morrer nas redes, não tinha pro goleiro Alan Costa uma jogada que surgiu da falta, né? Uma falta meio marota lá pelo lado direito, que o Parisotto não precisava fazer, ele fez, e aí na sequência pintou o gol do Ercílio Luz, 3-1, Ercílio Luz tranquilo no jogo aí mais uma vez.
0: Ercílio Luz tranquilo no jogo, Oswaldo Borges, 3-0, que golaço, hein?
2: Verdade, é uma jogada ensaiada, hein? Porque a primeira jogada foi ensaiada, só que teve uma intervenção, ela sobra no rebote, esse jogador pega muito bem na bola, terceiro gol, faz para não merecer pelo que vem jogando o Ercílio Luz no primeiro tempo, Paulo.
0: Tá certo, 3-1 Ercílio em cima do Metropolitano. 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O tempo passa, meu cronômetro marca decorridos agora. No Aníbal Costa, em Tubarão, 11:30 da etapa complementar. Copa Santa Catarina, no placar da Tubá. Ercílio Luz, 3, Metropolitano, 1.
3: Na Série D do Campeonato Brasileiro, ABC e Uberlândia jogam às 5 horas da tarde em Natal.
0: 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Cruzamento de bola na área, mais uma cabeçada, mais uma vez tentativa do Ercílio, mas a bola viajou, foi para fora. Na cabeçada, show, a bola por cima do gol, sem perigo, apenas tiro de meta. 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Oswaldo Borges, 12 da etapa complementar. O Leão tá solto, hein?
2: O Leão tá solto, tá jogando bem, o time tá bem solto. Aquilo que eu falei, o resultado de 3 é justo pelo que tem feito no jogo. E é assim, é não relaxar. 3 é apertar mais, tentar fazer mais um, porque se tem a possibilidade de fazer, tem que fazer. Mas o jogo até no momento tá nas mãos do Ercílio Luz. Houve aquele vacilo, toma um gol, mas tá comandando, né, o jogo, Paulo.
0: 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Bola chegou na área do Ercílio, trabalhou com tranquilidade. O Wagner Coradim botou a sua direita lá. Quem está trabalhando é o Luan Silva. Diga.
1: O Vinícius Barassoli.
0: Mais um campo-ataque do Ercílio, vai pintar, olha o Nando na cara do gol, bateu, é gol!

0: que é meu Leão do Sul. Nando, lançado, saiu, foi ali com toda a calma, de pé direito, botou no canto esquerdo do goleiro Alan Costa e faturou mais um para o Leão do Sul. É o quarto do Ercílio no jogo. Agora, Nando, a 14 da etapa complementar faz Ercílio 4, Metropolitano 1. Hein, Antônio Fonsino?
1: Mais aquela tranquilidade que o Nando tem, né? Ele até deu uma olhadinha pro Bandeirinha, porque ele tinha dúvida na posição dele, eu também tinha, mas o Bandeirinha estava ali na linha e não marcou nada. Então, o Nando foi lá, se aproveitou, fez o quarto gol para a equipe do Ercílio Luz e amplia, né? Já virando goleada no Aníbal Costa, esta vitória do Ercílio Luz. Só informando, Paulo, que antes desse lance, o Baraccioli levou cartão amarelo, acabou sendo amarelado. E agora o Cauã também levou um cartão amarelo, né? Então são dois amarelados do Ercílio Luz, o Vinícius Baraccioli e o Cauã.
0: Ok. 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Vai apertando o Ercílio outra vez? Não dá para piscar aqui, né? Piscou aqui, o Ercílio tá no campo de ataque. Dentro da área, para tirar a bola, o Pingo tira a curtinha ali, num perigo danado. Entrega pro Dutra, que faz o giro, que toca de pé canhoto, mas a bola é do Ercílio. Chega lá pela ponta, esquerda, direita, mais uma vez, Leão do Sul. Pode pintar o drible ou o cruzamento. Tentava o drible por ali, o jogador que era o Nando. Mas a bola no bate-rebate ficou com o jogador do Metropolitano, que depois caiu, falta nele e marcou o árbitro. Vai ter alteração. Vamos ter mexidas novamente aqui. Preparado aí 16 para entrar no time do Metropolitano e preparado também o número 19. São os dois aí para entrar. Vamos ver quem entra no lugar de quem aí, enquanto ele toca a bola aqui no campo de defesa. Duas alterações da equipe do Metrô. Com 16 minutos desse segundo tempo de jogo, onde o Ercílio vai ganhando, vai levando aí. Bonito, 4-1 no marcador. Vai subir a placa ali. Já vi que vai sair o 7. Não adianta nem esconder aí, ó. Já vi. Saiu o 7 para a entrada do 16 na equipe do Metropolitano. Já o Antônio Faustino confirma também, mas eu vou adiantando aqui que o Marcos Pedro vai pro jogo. Marcos Pedro vai pro jogo e quem mais vai pro jogo aí na equipe do Metropolitano, porque vamos ter duas alterações a 16:30 da etapa complementar. Posse de bola pro Metropolitano, vai tocando o Tome aqui pela ponta direita, recolhe, vai sair agora o Tome, mas levou a falta e vai pintar mais um cartão. Agora o Miguel tomou cartão amarelo, o Ercílio vai se enchendo de cartões, hein? Sai o 7, entra o 16, como eu disse. Sai o Tome, entra o Marcos Paulo e vai entrar o 19 também. Sai o 11. Sai o 11. Até olhei porque tá jogando bem o 11. Entra o 19 aí na equipe do Metropolitano. 19 é o jogador Jackson. Portanto, duas alterações, Antônio Faustino. Confirma para mim, Jackson e Marcos Pedro entrando.
1: Exatamente, Paulo. Jackson e o Marcos Pedro entrando aí nas posições do Tommy e também do Hugo Cordeiro. Então, essas duas, mais duas alterações, né, do Metropolitano, chega a 4 alterações do Metropolitano no jogo.
0: Osvaldo Borges começa a mexer o técnico do Metrô. E tirou aqui, inclusive, o 11 aí, que para mim era um dos melhores deles.
2: A 4 substituições ele faz. Eu falei que tinha problema na zaga, tinha tomado 2. Aí ele mexe nos dois volantes, né? Não na zaga, no volante. Eu também falei que tem problema na zaga. Aí ele mexe 2 jogadores, coloca 2 volantes. Aí toma mais 2. Aí substitui mais 2 jogadores. Até achei que ele ia tirar os 2 zagueiros, né? E os 2 zagueiros também, olha, marcando do jeito que eles estão marcando, pode tomar mais. Mas ele, eu não sei se ele fecha o time para não tomar mais ou se ele vai arriscar ir para cima. Eu não acredito. Eu acredito que ele vai fechar para não tomar mais, porque ele está vendo que a situação está complicada. E esse jogador número 11 é um dos principais jogadores deles, o Hugo, ele tira. Então, até o Ercílio agora vai trocar. Agora, o que me chama a atenção é três jogadores do Ercílio Luiz com cartões amarelos. Não pode tomar cartões amarelos ganhando um jogo de 4-1. Mas o jogo está aberto ainda. Tem muito jogo ainda, Paulo.
0: Tem muito jogo e eu vou conferindo aqui, ó. Número 30, o Brau vai entrar no time do Ercílio. O Brau, o número 30. Vamos ver quem que sai. Entra também o 15 ali. E a impressão que dá é 5, mas é 15. Então o 15 no Ercílio é Davi. Davi também entra. Entra o 29 no Ercílio. Entra o 29, jogador que é o Otávio. E ainda mais um que está por ali. 15, 30, 29 e o 8. Entra o 8 também no Leão do Sul. Jogador Zé Matheus. Vamos começar as trocas aí. 4 numa pancada só. Não é fácil não, meu amigo, não é fácil. Vamos lá. Mas o Ercílio mexe, Oswaldo. Será que já se precavendo aí em relação a próximos jogos, cartões, algumas coisas assim?
2: É, ele tá preocupado, Paulo, com cartões, porque tá ganhando 4-1. O Metropolitano, de repente, pode pressionar, o time do Ercílio já tem cartão, ele começou a distribuir cartão para todo mundo. Deu agora pro ala direito, número 2, o Metropolitano também. Então, por quê? Porque arriscar não tem necessidade. Então, tira... Os jogadores já estão um pouco cansados também, às vezes chega meio atrasado, aí por isso faz a falta. E o jogo já 4-1, é só manter a pegada, porque não perde o jogo. Fica muito difícil de eles, pelo menos, empatar esse jogo. Por isso as mudanças. Eu acho que o cansaço também, devido à situação do campo, Paulo.
0: É, o Vinícius, eu já vi que é um que sai. Já vi ali a placa com o número 19 na mão do árbitro. Mas são 4, né, jogadores, e 20 para complementar. Assim, o 4-1 ele vai dando ritmo de jogo para aqueles que estavam ali à disposição no banco. Vamos ver se teremos estreia também. Tem escanteio para o Metropolitano pela ponta direita. Cobrança vai ser feita aqui pela ponta direita para o Metropolitano. Quem se prepara para bater na bola? Rodrigo Gaia, preparado, autorizado, cobrou, levantou no segundo pau, defesa faz o corte de cabeça, ela chega lá pela direita, Ercílio pode partir para o campo de ataque, tem todo o campo ali ao seu dispor, a jogada individual, trabalha pelo meio agora o Daniel para o time do Ercílio, vira para a esquerda, aqui passou para receber Rafael Verrone, que belo drible, saiu da marcação, vai levando a bola ali num local perigoso, onde o Gaia pega, levanta, tem muita categoria, bate e ela vai para fora, tocada pelo goleiro. O Rodrigo Gaia tem muita categoria, não dá para brincar com ele ali. Inclusive, ganhou aí um escanteio pro time do Metrô e ele próprio, Rodrigo Gaia, vem para a cobrança aqui pela ponta direita. Fica difícil de substituir, a bola não sai. Escanteio pela ponta direita, vamos à cobrança. Preparado Rodrigo Gaia de pé canhoto, vai ser autorizado. Está autorizado, é quando quiser, cobrou, bem fechado, subiu para pegar o Wagner Curadinho. Pegou, essa aí não teve para ninguém. 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Sai agora o 15, aí entra o 15, sai o 19, no time do Ercílio. Essa é uma alteração. Vamos à próxima. Sai o 7, entra o 29. Sai o 7, entra o 29 na equipe colorada. Só vou dizendo aqui, pois a gente anota. Sai o 10, entra o 30. 30, portanto, sangue novo na equipe colorada. E a torcida vai fazendo festa a cada substituição. Tem mais uma, tem mais uma. É uma penca aí. Sai o 8, sai o 20, o Miguel, e entra o 8. Agora vamos lá, vamos aos nomes. Miguel sai para a entrada do Zé Matheus. Vai anotando aí, Oswaldo Borges. Zé Matheus, portanto, no lugar do Miguel. Cauã sai, entra o 30, entra o Brau. Aí o meu amigo Brau entrando na equipe colorada. Vai saindo também o 19 para a entrada do 15.

0: do Vinícius. Então saiu o Vinícius amarelado, saiu o Cauã amarelado, saiu o Miguel amarelado e saiu o Nando, que eu não tinha anotado aqui, o cartão amarelo. Confirma aí pra mim, Antônio Faustino.
1: Verdade, ele tirou, né? Tirou os três amarelados, o Vinícius Baracioli entrou no lugar dele, o Davi com a número 15, o Miguel, que tinha a 20, ele saiu, tinha amarelo, entrou o Zé Matheus, o Cauã amarelado, entrou o Brau com a número 30 e o Nando, que não tinha amarelo, entrou o Otávio no lugar dele. O Nando, que já fez 2 gols, né? Está bem na partida, claro que o árbitro tirou para ele ser aplaudido, e o Otávio, que é aquele jogador muito bom do Caravaggio, que veio pro Ercílio Luz, fazendo a sua estreia, Paulo.
0: É isso aí, 24 da etapa complementar, lá vai o Ercílio com o Brau, já foi programado, já tem falta, marca o árbitro. Na meia esquerda, a falta em cima do Brau, que encarou, já foi para cima, entrou agora no jogo e já se mostrou, já disse que veio. 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Barreira vai ser formada aqui para proteger o lado esquerdo do gol do Alan Costa, o goleiro da equipe do Metropolitano. Barreira vai ser formada, o Ercílio vai cobrar a falta. E quem vem para a cobrança? Camiseta 18, Samuel Andrade, preparado para a cobrança desta falta, com 3 homens do time do Metrô na formação da barreira, protegendo o lado direito do gol do Alan Costa. O árbitro autoriza, vai cobrar o Ercílio, parte ali para a bola e bate forte, mas bota por cima do gol o Samuel Andrade, por isso é apenas tiro de meta em favor do time do Metropolitano. 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O tempo passa, meu cronômetro marca decorridos agora 26 do segundo tempo de jogo. Estádio Aníbal Costa em Tubarão, Copa Santa Catarina. No placar, Ercílio Luz 4, Metropolitano 1.
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0: 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Antônio Faustino, aqui está 4-1 para o Ercílio, lá em Itajaí, 3-1 para a equipe do Marcílio Dias. Olha, o time do Metropolitano mais uma vez com a bola na entrada da área, pegou de pé canhoto. Rodrigo Gaia disparou, é gol.

0: vale dano, uma pancada, só vale gol bonito hoje aqui no estádio Limão Costa. Rodrigo Gaia, que gol foi esse? Pegou da intermediária de pé canhoto, meteu um balaço, passou à esquerda do Wagner Curadinho e foi morrer no fundo das redes. No placar da Super Tubá, 4 para o Ercílio, 2 para o Metropolitano Antônio Faustino, e eu pergunto mais uma vez, que gol foi esse?
1: Pois é, deixaram o homem livre, né? Lá na entrada da área, ele de pé esquerdo marcou um golaço, não tinha, não dava de jeito nenhum pro goleiro, o Coradinho do Ercílio Luz, o Wagner Coradinho, e o Gaia fez mais um, né? Ele, junto com o Nando, são os artilheiros do jogo, 2 gols cada, e o Ercílio Luz está na frente, mas que foi um golaço, isto foi.
0: Oswaldo Borges, diga aí, 4-2 agora pro Ercílio. Bom, o Metropolitano também não tá morto, né?
2: Verdade, mas o gol da onde ele pega essa bola de fora da grande área, ele pegou muito bem. Não é falha, né? Porque aí é mais mérito ao jogador ou atacante, porque foi um chute bem efetuado. E aí eu acho que aquilo que eu falei, não pode te relaxar, tem que pressionar. O Ercílio Luz ouve as mudanças. Claro que alguns jogadores que não vinham jogando para dar ritmo de jogo, mas 4-2 é só uma.

0: ter, né? Mas o jogo ainda tá aberto, tem que tomar cuidado, porque eu falei, esse jogador número 10 é o jogador mais perigoso da equipe metropolitana. Um bom jogador, Paulo.
1: Tá certo. Agora, Tucão, 25, entrando na equipe do Metropolitano, o Tucão, para saída do 9, Emanuel. Então troca o centroavante a equipe do Metropolitano, que vai perdendo o jogo por 4-2 aqui no estádio Aníbal Costa, na cidade de Tubarão, com 29 da etapa inicial de partida. É isso, Faustino? É o Tucão quem está em campo agora?
2: Exatamente, Paulo. É ele. É quem está em campo agora, né? O Tucão, com a camisa de número 25, né? Que vai tentar ajudar aí o Metropolitano a diminuir e quem sabe buscar um empate, mas esse Luz vai se avivar aí e fazer mais um gol para voltar à tranquilidade.
1: Bom, eu ia dizer o Antônio Falcino que aqui o Ercílio vencia por 4-1 e lá em Itajaí o Joinville agora perde por 3-2 pro Marcílio Dias, ou seja, o Joinville está reagindo, mas o Ercílio por enquanto até aqui é líder pelo saldo de gols, né?
2: Exatamente, pelo saldo de gol, pelo número de gols marcados. Então é tranquilo, ele está com saldo 2, o Marcílio Dias está indo para saldo 1, o Santa Catarina ontem fez 1-0, o saldo 1 também. Então o Ercílio Luz neste momento é o líder da Copa Santa Catarina. Ah, mas é a primeira rodada, mas é a liderança e é ali que quer ficar.
1: 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O tempo passa, meu cronômetro marca decorridos agora 30 da etapa complementar. No placar oficial do futebol no Aníbal Costa, Ercílio Luz 4-2 Metropolitano na Copa Santa Catarina.
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1: 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A primeira rodada da Copa Santa Catarina será fechada na próxima quarta-feira com Barra e Nação. Figueirense está folgando nesta primeira rodada. 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Oswaldo Borges, eu olhava ali, Metropolitano, vai pressionando o Ercílio lá pelo lado esquerdo mais uma vez, mas aí estava atento para fazer o corte. A zaga vai tirando de qualquer maneira por ali o jogador que é o Daniel, botou bola para frente e aí foi desarmado novamente o jogador do Ercílio. Ela fica com o Pingo, Pingo recua, faz o passe mais atrás, a bola trabalhada pelo Juan. Juan levanta a cabeça, empurrou na frente e passou ali pelo camiseta número 19, jogador da equipe do Metropolitano, Tucão, e fica com o Ercílio buscando mais um gol. O time do Ercílio indo à frente, foi derrubado, não chegou a cair o atacante colorado. Agora sim, vai pro gramado, mas não tem falta, brigava pela posse da bola. Rapaz, para enxergar é o 18 ali, Samuel Andrade. Não é fácil. Oswaldo, 32:30 do segundo tempo, 4-2 Ercílio e o panorama do jogo.
0: É, quando ele faz as alterações no Ercílio Luz, ele desmonta o setor de meia cancha, né? Porque ele quer ver alguns jogadores atuar, né, Paulo? E essa houve sim uma queda de produção, isso é normal. E agora o Metropolitano tá perdendo de 4, se nós tomar mais um 5, mas se a gente fazer, a gente encosta. Aí acontece aquele segundo gol deles, um belíssimo gol do meio do campo, aí eles estão achando que pode entrar no jogo. Se eles fazer o terceiro, eles entram. Mas aquilo que eu falei, o fato de o Ercílio Luz desmontar o setor de meia cancha por causa dos cartões amarelo, o cansaço, e o Ercílio Luz deu uma caída de produção. Não que o Metropolitano cresceu tanto assim, mas é fechar um pouquinho, guarnecer um pouquinho, para não tomar o terceiro e só deixar o tempo passar, Paulo.
1: É verdade. Vamos aí com uma falta para o time do Ercílio aqui no estádio Aníbal Costa, na cidade de Tubarão. Autorizada a cobrança. Cobrança foi feita. A bola viajou, foi para o interior da área, já tira a defesa, mas o Ercílio já viu uma falta de ataque. Juan foi empurrando lá no interior da área do Metropolitano. Parou tudo, falta já foi marcada. 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Arremesso manual cobrado, Leão do Sul no ataque pela direita. Quem cobrou foi o Davi. Ele cobrou, movimentou a bola por ali, já roubou o time do Metropolitano. Já foi ali o Marcos Pedro para roubar a bola. Jogou pro meio com o Gaia, Rodrigo Gaia, autor de 2 gols, tem muita categoria. Virou o jogo, fez a bola chegar aqui na ponta direita. Chegou na direita com o Jackson, que faz recuo. Entrega novamente pro Juan. Jogou meio apertado ali na defesa. Tira de qualquer maneira o jogador que é o Dutra. Dutra meteu no lado esquerdo, a bola vem no meio, ali pegou novamente Bruno Lima pro time do Metropolitano, que vai tentando se organizar com 34-30 da etapa complementar. Lançamento cumprido no campo de ataque, de cabeça afasta a zaga colorada através do jogador que era o Davi. Ela vai chegar, dominou, trabalhou, jogador do Ercílio lançou errado no peito ali do jogador do Metropolitano, apertou pelo lado esquerdo mais uma vez, o Parisotto correu lá pela esquerda, perdeu a bola, Ercílio tenta vir pro campo de ataque, mas faz falta, Jackson acaba fazendo falta para o jogo no campo de defesa. 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O tempo passa, meu cronômetro marca decorridos 35:30 da etapa complementar de jogo na Copa Santa Catarina, no estádio Aníbal Costa, aqui em Tubarão. No placar, Ercílio 4-2 para o Metropolitano.
3: A Copa Santa Catarina terá a primeira rodada completada na próxima quarta-feira na Arena Barra, em Itajaí. O Barra recebe o Nação de Araquari.
1: 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Antônio Faustino, liderar é importante. Liderar é importante. O Ercílio vence por 4-2 aqui, era líder, porque lá em Itajaí, Marcílio vencia por 3-2 o Joinville. Agora, Marcílio faz 4-2 para o Joinville, ou seja, Ercílio e Marcílio Dias, hoje, agora, né, em condições de igualdade, ô Faustino.
2: De pontuação, sim, né? Daí tem aqueles critérios, os cartões e tal. É, tem aquilo tudo. Vai aparecer um em primeiro, outro em segundo, se os jogos terminarem assim como estão. Mas não terminou ainda, nem aqui, nem lá. Pode haver alguma alteração. Agora, Paulo, só uma observação. Que coisa, que benefício fizeram pro futebol essas novas regras, né? Esse um minuto fora ali, meu Deus do céu. Eu vi o lance aí, estava 3-1 ainda por Ciro Luz, que o Shoa caiu ali na área e saiu sentindo o ombro, mas ele levantou correndo, botou a mão segurando o ombro e foi embora. Antigamente, com 3-1, ele ficava uns 3 minutos ali no chão para o jogo recomeçar, né?
1: É, não precisa nem contratar mais o pessoal da maca agora. Não vi a maca entrar uma vez no gramado. Que?
2: Ficar fora? Eu até diria o seguinte: o massagista tem que contratar por vez que atende agora, porque ele não vai, ele não trabalha.
1: Não trabalha. Nós trabalhamos aqui. Nós estamos num pau danado aqui. 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Tem falta pro Leão. Vamos à cobrança. É a longa distância, é na intermediária, mas o Luan Silva parece que vai experimentar o goleiro. Ele vai bater de pé direito, está se posicionando, partiu para a bola, Luan Silva bateu em cima da barreira. Com 38:30 da etapa complementar, bateu em cima da barreira, afastou a zaga do Metropolitano, o Shoa pegou mais uma vez a bola pro Ercílio, virou aqui pro lado esquerdo, aqui quem aparou, quem dominou, quem tentou ir à frente foi o Rafael Verrone, bateu na bola, bateu no contrário, fica com o Ercílio novamente. Luan Silva vem para tocar a bola, entrega para o Ushua, tudo isso no campo defesa. O Ushua lançou na ponta direita, vai Leão do Sul, vai partindo, buscando o quinto gol. Leão vai levando aí essa bola. O time do Ercílio no campo de ataque ali com o jogador que é Matheus, Zé Matheus, invadiu a área, vai pintar mais um. Ercílio vai chegando, botou para fora o zagueiro. Apertou por ali, o Dutra conseguiu botar a bola pela linha de fundo. Escanteio pro Ercílio, que por pouco, muito pouco, pouco mesmo, não fez o quinto gol na partida. Vamos à cobrança de escanteio lá pela ponta esquerda, ponta direita, aliás. Cobrança vai ser feita pela ponta direita para o time do Ercílio. Cobrança autorizada, cobrança feita no primeiro pau, direto para fora. Só tiro de meta agora. Essa aí não deu. 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Sai jogando rapidamente o Metropolitano, perdendo por 4-2, indo buscar o campo de ataque. Mas a bola fica com o Luan Silva pro Ercílio. Já deixou pro meio. O Daniel passou para receber, botou pelo alto, buscava na frente ali o jogador camiseta número 29, o Otávio. Otávio jogando aqui como centroavante, né? Diferente do que ele fazia, ou não? Acho que ele jogava por ali também no Caravaggio, mas ele é agora o homem de frente ali, a referência no ataque do time do Ercílio, o Otávio. Pegou pouco na bola até agora. 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O tempo passa, meu cronômetro marca decorridos 40 minutos da etapa complementar. No placar da Copa Santa Catarina, no estádio de Malcosta, em Tubarão, Ercílio 4. Vai apertando, Ercílio outra vez invadindo a área, cruzamento feito para trás, voltou a zaga para fazer o corte. O Ercílio ficou ali, afeição para fazer mais um gol no jogo. Completando 41 agora da etapa complementar do placar da Copa Santa Catarina, no estádio de Malcosta, Ercílio 4, Metropolitano 2.
3: Pela Copa do Brasil, os jogos de volta da fase das quartas de final começam a ser disputados na terça-feira. Depois do empate em 1-1 no jogo de ida no Mineirão, Atlético Mineiro e Cruzeiro se enfrentam agora na Arena MRV, na casa do Atlético. Em Salvador, o Vitória vai tentar reverter a vantagem do Vasco após a derrota por 1-0 em São Januário na quarta-feira. Também na quarta, em Santos, o Santos, que perdeu por 3-0 para o Palmeiras, tenta a reversão. Na quinta-feira, em Porto Alegre, Grêmio e Internacional, que empataram em 0-0 o primeiro jogo, vão decidir quem passa de fase.
1: 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Oswaldo Borges, 42, já vamos nos encaminhando para o final do jogo, mas toda atenção é pouco, né, Oswaldo?
0: Sim, né? O jogo não se pode dar colher de chá para ninguém. Um minuto de jogo pode reverter uma situação, porque temos em 42 minutos, mas tem o tempo de acréscimo que ele vai dar. Então é assim, é manter, tentar fazer o quinto. Se der bobeira, como já houve a oportunidade quase agora de fazer o quinto, se houver essa possibilidade, tem que fazer sim. Fazer uma estreia, um placar elástico é muito importante para o grupo.
1: É verdade. Uma estreia importantíssima, até para começar a projetar já os próximos jogos na Copa Santa Catarina. Na próxima semana o Ercílio folga, não joga na próxima semana, volta a jogar só na outra semana, e aí contra o Joinville, lá em Jaraguá do Sul. Como a Arena Joinville está tendo o gramado trocado, o próximo jogo do Ercílio será lá em Jaraguá do Sul contra o Joinville, no estádio João Marcato. 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Marcou o que o árbitro aí? Uma falta aqui na ponta? Uma falta pro time do Metropolitano. Uma falta pro Metropolitano na ponta direita. Já estamos com 40 e vamos abrir aqui o nosso cronômetro. 43 e 30. Já quase nos 45. 44 agora. Mas o Gaia ainda vai cobrar uma falta pro time do Metropolitano. Preparado ali o Gaia. É bom jogador esse Gaia. De perna canhota, ele vai cobrar para o Metro. Toma distância, está autorizado, partiu, levantou na direção do gol, ela passa, vai por cima, vai embora, se perde. Apenas tiro de meta, favorável ao Ercílio. 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E aqui o Ercílio vai vencendo por 4-1 no estádio Aníbal Costa. Falta. E o que que houve aí, Oswaldo? O que que houve? Diga aí.
0: Falta normal de jogo, Paulo, mas só que o jogador do Metropolitano caiu em cima da bola, então eu acho que ele ficou meio, pegou na barriga, ali na região da barriga, ele tá meio tonto ali, mas quatro minutos, só que tem um jogador número 4 do Ercílio pra entrar também, né? É isso, é 14?
1: Não,
0: é 14.
1: É 14, né?
0: Já entrou no lugar do 11, Paulo.
1: Portanto, sai o Jonathan Carlos, entra o 14 na equipe colorada. Quem é ele aqui? Quem é o homem da 14? É o Pedro Coppi. Pedro Coppi, portanto, número 14. Ô Faustino, eu vi subir a placa ali com 4 de acréscimos. E aí, claro, hoje o jogo não para mais, para só para substituir. Você já pensou se o Dalmo Bozano fosse árbitro do jogo? Ele terminaria antes dos 45, né?
2: Ah, sim, porque aí o jogo rola, ele terminaria antes dos 45. Mas confirme aí pra mim, foi o Miguel, né? O Miguel que saiu e não o Jonathan.
1: Saiu o 11.
2: Foi o 11
1: aqui com 11.
2: É?
1: Bom. E agora pintou cartão amarelo pro Daniel. Camiseta número 28 do time do Ercílio toma cartão amarelo no estádio Aníbal Costa, aqui na cidade de Tubarão, onde o torcedor está e daqui um pouco vai embora feliz. Cobrada a falta para o Metropolitano, olha a bola quicando ali no interior da área, afasta de qualquer maneira, zaga colorada, parte para o contra-ataque o time do Ercílio, lançamento feito aqui no Brau, ele para, ele domina, ele é forte, ele sai da marcação de 2 e sofre falta para tudo por ali, falta que vai ser cobrada em favor da equipe do Ercílio Luz. 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Oi, o que houve aqui? Houve uma interferência por aqui? Mas já tá tudo ok. Levando bola mais uma vez, o Ercílio vem aí, camiseta número 23, colorado, trabalhando ali na frente, o jogador que é o Otávio, botou lá pela ponta direita, aperta a balança, levando Ercílio na área, não tem falta, se atirou por ali o lateral, Davi, e a bola fica com a zaga da equipe do Metropolitano. 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Você está curtindo aqui mais uma de bola, mais uma que você está curtindo no 104.9 FM da Super Tubá, a rádio oficial do futebol, com uma vitória colorada. Como é bom, né? Quando o time de Tubarão vence, quando o Ercílio vence, quando o Tubarão vence, e aqui hoje especialmente o Leão do Sul vencendo a partida e ficando numa posição privilegiada na tabela de classificação da Copa Santa Catarina. A gente gosta muito, né? Gosta muito. Bom, eu tô tendo uma interferência por aqui, eu não sei se é alguém da equipe chamando ou nada a ver, acho que nada a ver, né? Nada a ver. 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Já estamos agora, meus amigos, com 48, vamos a 49. vai terminar o jogo já já aqui no estádio Aníbal Costa. Mas o Ercílio ainda quer mais. O Ercílio ainda vem aqui pela direita. Quem vai trabalhando pela esquerda, aliás, quem vem trabalhando pelo setor é o Rafael Verrone. Faz recuo de bola, entrega aqui no campo de defesa, apresenta-se o Sua para dominar, levanta a cabeça, vai deixando com Daniel. Daniel virou, onde está colocado Luan Silva, e termina o jogo. Termina o jogo no estádio Aníbal Costa, na cidade de Tubarão. Fim de papo, fim de jogo. 4 para o Ercílio, 2 para a equipe do Metropolitano. Largou bem Antônio Faustino na Copa Santa Catarina, o Ercílio Luz.
2: Isto, Paulo, largou bem, né? 4-2, fez a vitória. Era muito interessante isto, porque é daqueles adversários que a gente tem falado que é um adversário que vai estar disputando vaga na Série D do Campeonato Brasileiro com o Ercílio Luz. Então foi muito importante esta vitória diante do Metropolitano. Agora, Paulo, eu quero destacar este Rodrigo Gaia aí, né? O autor dos dois gols do Metropolitano. Se não for sorte de principiante, se ele jogar isso aí tudo, olha, é um jogador para ser observado, né? Porque ele é diferenciado nesse time do Metropolitano, e hoje ele foi diferenciado, inclusive, dos demais que estavam em campo, também dos do Ercílio Luz. Muito bom jogador. E muito boa vitória, a vitória do Ercílio Luz, começando bem a sua arrancada rumo à Série D do Campeonato Brasileiro do ano que vem, para ficar com o calendário cheio. Série A do Catarinense no começo do ano, Série D e depois Copa Santa Catarina. Então, é muito importante o Ercílio Luz ir atrás destes objetivos, e ele começou muito bem, Paulo.
1: Pois é, olha, eu garanto para ti que não é sorte de principiante. Eu tenho observado esse jogador desde a Série B do Campeonato Catarinense. Ele é um dos melhores do time do Metropolitano. Realmente jogou bem hoje novamente, e inclusive, ó, tá indo lá junto com os companheiros para saudar os poucos torcedores do Metrô que vieram de Blumenau aqui para a cidade de Tubarão. Perderam por 4-2, mas estão lá saudando a torcida. Importante isso. 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Vamos à Central Tubar de Esportes. Estou convocando o Lucas Marcos aí para trazer aquelas informações para fechar a sua participação aqui. Ele que já esteve na abertura, no intervalo, já esteve também durante o jogo aí, agora, para fechar o seu trabalho com aquelas informações aí, Lucas Marcos, diga lá.
3: Alô, galera, aquele abraço. Estou falando direto da Central Tubar de Esportes. Para atualizar a sua agenda, jogos da Série A do Campeonato Brasileiro, ainda neste domingo, às 18h30 da noite, teremos Grêmio e Chapecoense em Porto Alegre. Em Mirassol, às 19h30 da noite, Mirassol e São Paulo. Em Salvador, também às 19h30 da noite, Bahia e Internacional de Porto Alegre. Pela Série B do Campeonato Brasileiro, o Criciúma, em Maceió, enfrenta o CRB às 18h da noite. Em Goiânia, o Vila Nova recebe o Ceará às 18h30 da noite. Já na Série D do Campeonato Brasileiro, ABC e Uberlândia jogam às 5h da tarde em Natal. A Série A do Campeonato Brasileiro terá um jogo nesta segunda-feira. Às 20h da noite em Belém do Pará, o Remo enfrenta o Coritiba. Já na Série B do Brasileiro, amanhã às 19h30 da noite, teremos Fortaleza e Operário no Ceará. A Copa Santa Catarina terá a primeira rodada completada na próxima quarta-feira, na Arena Barra, em Itajaí. O Barra recebe o Nação de Araquari. Pela Copa do Brasil, os jogos de volta da fase de quartas de final começam a ser disputados na terça-feira. Depois do empate de 1-1 no jogo de ida no Mineirão, Atlético Mineiro e Cruzeiro se enfrentam agora na Arena MRV, na casa do Atlético. Em Salvador, o Vitória vai tentar reverter a vantagem do Vasco após a derrota por 1-0 em São Januário na quarta-feira. Também na quarta, em Santos, o Santos, que perdeu por 3-0 para o Palmeiras, tenta reversão. Na quinta-feira, em Porto Alegre, Grêmio e Internacional, que empataram em 0-0 o primeiro jogo, vão decidir quem passa da fase. Na Copa Libertadores da América, os brasileiros já sabem dias e horários dos próximos jogos. Dia 9 de setembro, às 9:30 da noite, na Argentina, tem Estudiantes e Corinthians. Já no dia 10 de setembro, às 9:30 da noite também, o Independiente Del Valle recebe o Flamengo. No dia 9 de setembro, o Palmeiras joga em casa às 7 horas da noite com o LDU. O Fluminense joga no Maracanã no dia 8 de setembro, às 7 horas da noite com o Platense. Com as informações da Central Tubai de Esportes para a Jornada Esportiva em 104.9 FM, Lucas Marcos, ok, Paulo Garcia.
1: Ok, Lucas Marcos, encerrando a sua participação aqui na jornada, aquele abraço. Na Série A do Campeonato Brasileiro, só para complementar aqui, hoje já tivemos pela manhã Atlético Paranaense 3, o Fluminense 3, Flamengo vai ganhando do Botafogo agora no Maracanã por 1-0 e o Corinthians vai perdendo em casa para o Santos por 1-0 na Série A do Campeonato Brasileiro. Na Série B, o Avaí e o Atlético Goianiense vão empatando em 0-0, o América Mineiro e a Ponte Preta também vão empatando em 0-0. Lembrando que o Criciúma, conforme disse o Lucas Marcos há pouco, joga contra o CRB hoje às 18 horas. Na Série D, Gama e Asa empatam também em 0-0. Jogos que estão em andamento nas séries A, B, a C terminou ontem e a série D. Ontem terminou a série C para Figueirense e Barra, inclusive, né? Para Figueirense e Barra jogaram ontem as suas últimas partidas na série D. Encerrado na Copa Santa Catarina, Marcílio Dias 4, Joinville 2, Ercílio Luz 4, Metropolitano 2. Dois resultados, então, de 4-2, e aí agora os critérios vão definir quem termina como líder na primeira rodada. Claro, temos que esperar ainda o Barra jogando contra a equipe do Nação, para ver como fechou a primeira rodada da Copa Santa Catarina. 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Oswaldo Borges, vamos analisar essa vitória, 4-2, importante estrear. É sempre meio complicado, né? A gente não sabe como é que vem o adversário e tal, não sabe como o time também vai render no primeiro jogo. Mas 4-2 em cima do Metropolitano, o vice-campeão da Série B do Campeonato Catarinense, nesse ano aí onde o Ercílio foi campeão, foi bom demais, hein, Oswaldo Borges? Diga lá.
0: É, toda a estreia, Paulo, ela é importante com uma vitória, isso é fato. E pelo fato de o Ercílio Luz ser campeão da Série B do Campeonato Catarinense, ele vinha, sim, bem acima do Metropolitano, embora o Metropolitano foi o vice. Mas as apresentações do Ercílio Luz no Campeonato da Série B foram muito boas. E hoje a gente viu com alguns, falta de alguns jogadores que saíram do grupo, né? Mas vieram a reposição. O Ercílio Luz ganhou o jogo ao natural. Não foi porque aconteceu, não. Ele jogou mais tranquilo. Ele fez 4 gols, poderia ter feito mais, certo? Então, as estreias que o Rogério efetuou no início surgiram efeitos. Claro que o Metropolitano tinha uma dificuldade enorme, ainda falei, os dois volantes do Metropolitano estão perdidinhos no jogo, mas daí vem a estratégia do adversário do Ercílio Luz, vão explorar onde eles têm fragilidade, e foi o que aconteceu. A qualidade do Ercílio Luz fez acontecer os gols ao natural. O que tem que tomar cuidado é não pelo segundo gol que tomou o gol, né? Porque ali foi mais o mérito ao atacante, que é um chute de longe, aí tu acerta o ângulo e pode acontecer, mas o primeiro gol, facilidade no finalzinho do primeiro tempo. Então, no primeiro tempo, o Ercílio já começa pressionando, rodava e eu dizia, a hora que acertar o meio, já que eles estão desarrumados, vai fazer gol. E dito e feito, fez. Começa o segundo tempo, ele tira os dois volantes, mas na sequência do segundo tempo, antes de ajeitar a equipe, ele toma mais dois. Aí, claro, faz o segundo gol, mas o Ercílio Luz também troca devido ao cansaço e alguns jogadores com cartões amarelos, ele tira todo mundo para não correr o risco. O time, claro, a produção do time, ela cai um pouco, até porque o Metropolitano fez o segundo e vai para tentar o terceiro, porque se faz o terceiro, poderia entrar no jogo. Mas o Erciluz teve oportunidades também depois, que estava já 4-2 o jogo. Então o jogo foi ao natural. O que chama atenção é que o Erciluz jogou bem, fez uma boa estreia, os gols saíram ao natural, construído com jogadas de jogadores, aproximação, jogada de fundo. O quarto gol, que foi um chute fora da área, mas já poderia ter entrado no primeiro lance. Então uma jogada ensaiada. Então acho que uma estreia é muito importante, joga dentro de casa, manda no jogo, faz 4-2, desculpe, e eu acho que está no caminho, né? É manter. Claro que vai ter adversários fora de casa, que vai ter dificuldades enormes, mas aquilo que eu falei no programa de sexta-feira, se ganhar todas as partidas dentro de casa, fique entre os quatro, isso é normal. Então ganhando aqui e trazendo resultados lá de fora, melhor ainda. E uma vitória dentro de casa, um time que já é campeão da Série D, vai para a Série A, agora na primeira partida, ao natural, jogando com o Metropolitano, porque não é qualquer equipe o Metropolitano, não. Ela foi vice e vem para tentar uma vaga também. E aí, ao natural, o Erciluz faz 4 gols. Eu acho que está de parabéns pelo rendimento da equipe. Nesse jogo, o Ercílio jogou muito bem, principalmente antes das alterações. Depois que altera, é normal, o jogador já entra fora de ritmo, alguns já estão jogando, mas ele dá oportunidade e nota que ele tem de novo um plantel na mão, que se ele alterar vai surgir efeito pela qualidade de jogadores que entraram e os que podem entrar no decorrer do campeonato, Paulo.
1: Ok, Oswaldo Borges, até a próxima então. 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Alô, Gustavo, feliz da vida com a vitória do Ercílio. 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O Antônio Faustino, vamos começar a projetar a próxima rodada, apesar que não terminou ainda a primeira, né? A gente já falou aqui que para terminar a primeira rodada é preciso que o Barra e o Figueirense se enfrentem ainda aqui na Copa Santa Catarina nessa primeira rodada.
2: Não, Barra
1: primeira
2: em ação,
1: rodada,
2: né? Barra em ação, o Figueirense folga.
1: É, o Figueirense folga. É que caiu aqui o meu. Me atrapalhei aqui. Mas já vou buscar novamente aqui o que eu preciso para a gente debater já a próxima rodada. Mas você já pode ir falando aí do que o Ercílio, que folga na próxima rodada, já começa a projetar para o jogo contra o Joinville na terceira rodada.
2: É verdade, com esse Blumenau 0, Santa Catarina 1, Marcílio Dias 4-2 para o Joinville, Ercílio Luz 4-2 para o Metropolitano, e o jogo de quarta-feira Barra e Nação, que será na Arena Barra, lá em Itajaí, e fechando esta primeira rodada, Figueirense de folga nessa primeira rodada. Na segunda rodada, como você disse, o Ercílio Luz é folga, e o Joinville joga contra o Blumenau. É um confronto de duas equipes daquelas que a gente foca que vão estar brigando com o Ercílio Luz. O Nação enfrenta o Santa Catarina, né? O Santa Catarina vai jogar fora mais uma vez, dois jogos seguidos fora de casa. Vai receber, o Nação vai receber o Santa Catarina. O Figueirense vai em competição contra o Barra. E esse jogo aqui não tem problema, porque os dois já têm vaga no Campeonato Nacional. Então, Figueirense e Barra não é daqueles adversários que o Ercílio Luz fica de olho neles. E o Metropolitano contra o Marcílio Dias, o Metropolitano não tem a vaga, o Marcílio Dias tem. Então, é importante esta rodada, o Ercílio Luz vai poder observar para ver o que acontece e daí já projetar o seu próximo jogo, que é fora de casa contra o Joinville. Daí sim, o Ercílio Luz precisa esperar para ver o que aconteceu no jogo entre o Joinville e o Blumenau, que tipo de resultado aconteceu, para saber o que que ele precisa fazer. Porque cada vez que enfrentar uma dessas equipes, Paulo, é um confronto direto. Não tem como tu fugir disso. O Joinville, a equipe do Blumenau, o Nação e também o Blumenau, o Joinville, o Nação, o Ercílio Luz e o Metropolitano. Então, quando essas equipes se enfrentarem, elas sabem que são jogos de 6 pontos. Este será o campeonato da a competição da Copa Santa Catarina. Então, o Ercílio Luz, para o torcedor ficar ligado, volta a jogar agora só no dia 12 de setembro, que é um sábado, às 15h, quando enfrenta o Joinville no estádio João Marcato, na cidade de Jaraguá do Sul, Paulo Garcia.
1: 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Antônio Faustino, tivemos hoje aqui no estádio Aníbal Costa 81.893 reais de renda para um público de 702 pagantes. É bom público?
2: Olha, Paulo, para início de campeonato não é ruim, não, né? Não, não, 81 mil, você falou, não, 9.870, né? De renda.
1: De renda?
2: É. 9.870, 702 pagantes. Até porque o Ercílio Luz fez o preço bem abaixo, né?
1: Praticava. Perfeito. É que eu coloquei aqui uma coisinha a mais.
2: Tá. Então, eu acredito que foi um bom público. Pelo tempo que a gente está vivendo, com essa chuvarada que tem nos últimos dias, com a previsão do tempo indicando ventania, chuvarada, não sei mais o quê, o povo acaba dando se retraindo um pouquinho, né? Então, eu acredito que 702 pagantes não foi um público de todo ruim para o início de campeonato. É claro que o Ercílio Luz se ele for bem na Copa Santa Catarina, porque não adianta. O torcedor, aquele ferrenho, que são esses 700 aí, 702, esses aqui vão todos os jogos. Ou 80% deles vão todos os jogos. Agora, aquele que gosta de futebol, ele vai se a equipe estiver bem no campeonato. Se o Arciluz começar a vencer os jogos, ó, ganhou hoje o Metropolitano, vai jogar fora de casa quando o Joinville se conseguir uma vitória ou um empate, voltar para casa brigando pela liderança, aí o torcedor vai. O torcedor quer ver um bom futebol.
1: 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Bom, o estádio já está vazio, o torcedor já foi embora, feliz da vida o torcedor do Ercílio. Numa tarde de domingo ontem, muito se falou em chuva, vinha um temporal danado, isso e aquilo. Acabou não vindo, graças a Deus, né? Choveu, normal. Mas felizmente não choveu tudo aquilo que as previsões indicavam, pelo menos até agora, e tomara que continue assim. Mas o torcedor, alguns acabaram se assustando, outros 702 vieram. Hoje o Ercílio não abriu aquela área descoberta apenas para os torcedores do Metropolitano. Os do Leão do Sul ficaram aqui na arquibancada coberta, protegidos da chuva. Que bom que foi assim. Agora o Antônio Faustino, para fechar a sua participação, é esperar o próximo jogo em casa. E a gente dizia, né, porque havia uma expectativa aí de troca de gramado, se o Ercílio joga a próxima em casa ou não e tal. Pelo que falou o Coppi na entrevista coletiva aqui, não, na entrevista exclusiva que nos deu, ele disse o seguinte: olha, a gente não vai trocar o gramado já, estamos ainda orçando. Ou seja, tenho a impressão que o Ercílio vai jogar ainda aqui pela Copa Santa Catarina, e não vai ser pouco não, Faustino, para fechar a sua participação, analisando já o que a gente pode projetar depois de um jogo. Aliás, o Ercílio joga agora contra o Joinville fora.
2: Joinville fora.
1: Na terceira rodada. Isso. Na quarta rodada, joga contra o Marcílio Dias em Itajaí. Só isso. Na quinta rodada, ele vem para jogar de volta aqui no estádio de Balcosta, né?
2: Paulo, por isso que eu tenho. Eu respeito a tua opinião, mas eu tenho essa dúvida. 27 de setembro. Se o Ercílio Luz realmente for trocar este gramado, eu acredito que é apertado para começar lá em 27 de setembro, no finalzinho de setembro. Então, o Ercílio Luz, ele tem jogo marcado como mandante, vamos dizer assim, contra o Nação no dia 27 de setembro. Se até lá não mexerem em nada no gramado, porque, como disse o Coppi, eles estão atrás, estão fazendo orçamento, mas esse orçamento ele pode chegar a qualquer momento, fechar, e a empresa dizer: tá bom, nós vamos começar a fazer o trabalho. Então, o próximo jogo do Ercílio Luz como mandante, eu repito, é no dia 27 de setembro. Se o Aníbal Costa não for mexido, vai ser no Aníbal Costa. Se não, vai ser em outro local, e eu acho que o torcedor do Leão do Sul vai entender esta participação também, Paulo. E aí vai ter muito também a ver com... Nós vamos ter 3 rodadas antes do Ercílio Luz voltar a jogar. Por que 3 rodadas? Porque ele folga, aliás, antes do Ercílio Luz voltar para casa. Porque ele folga na rodada número 2, ele joga fora na rodada número 3 e joga fora na rodada número 4. Daí a gente vai ver como é que esse Ercílio Luz volta para casa em termos de pontuação. E daí a gente pode estar vendo o que pode surgir melhor de público dali para frente. Mas pelo que apresentou hoje, o Ercílio Luz volta para casa bem, após fazer esse folgar e fazer esses 2 jogos fora. Pelo que apresentou hoje, eu acredito que ele volte para casa bem. Lembrando que o campeonato só tem turno, ele não tem retorno, e depois começa o mata-mata, né? Que vem com as semifinais e com a final. porque o Ercílio Luz, ele está atrás, a gente sabe, desta série D do campeonato do Campeonato Brasileiro do ano que vem. Então a gente pode dizer o seguinte: o Ercílio Luz pode até ficar em quinto lugar e ficar dono dessa série D. Claro que ele vai depender de muita coisa daí, mas isto pode. Mas o bom mesmo é ficar ali por cima, pela ponta, classificar, buscar e aí optar em ir para a série D, que é o objetivo do Ercílio Luz. Um abraço, Paulo. Um grande abraço e amanhã a gente fala mais aqui no Show de Bola, né? Sobre essa vitória do Ercílio Luz. A gente fala também aí do fim de semana. Aliás, nós tivemos ontem o Ercílio Luz sub-18, perdeu para a Irmã Carmen lá em São Lugero por 3-2 e o Tubarão sub-16 em casa, de virada, perdeu para o Figueirense por 3-1. O Tubarão saiu na frente, mas o Figueirense fez 3-1. E amanhã a gente detalha tudo isso dentro do Show de Bola, Paulo. Um abraço.
1: Com certeza, um abraço. Até a próxima. Antônio Faustino também se despedindo aqui na jornada esportiva da Supertuba. 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Ficha técnica. Ercílio Luz foi a campo no Aníbal Costa pela primeira rodada da Copa Santa Catarina e bateu a equipe do Metropolitano. O Ercílio, do técnico Rogério Correia, formou com Wagner, Vinícius, depois Davi, Luan Silva, Uchoa e Rafael Verrone, Daniel, Samuel Andrade e Cauã, mais tarde Brau, Nando, depois o Otávio, o Miguel, depois o Zé Matheus e ainda Jonathan Carlos, depois o Pedro Coppi. O time do Ercílio, que foi a campo para bater o Metropolitano, do técnico Cássius Hertmann, que formou o Metrô com Alan Costa, Gustavo, Juan, Dutra e Parisotto, Perim, depois Pingo, Caetano, mais tarde o Bruno Lima e o Rodrigo Gaia, o Tommy, depois o jogador Marcos Pedro, Emanuel e Tucão, Hugo Cordeiro, mais tarde o Jackson. Esta a equipe do Metropolitano. Os gols de hoje aqui no estádio Aníbal Costa foram 5 gols, 4 para o Ercílio, aliás, foram 6 gols, 4 para o Ercílio, 2 para o Metropolitano. No primeiro tempo, a 23, Nando fez 1-0 o Ercílio, a 38, Miguel, 2-0 Leão, a 47 no primeiro tempo, Rodrigo Gaia descontou. No segundo tempo, a 9, Samuel fez 3 Ercílio, 1 Metrô, a 14, o Nando fez 4 Ercílio, 1 Metrô, e a 26, o Rodrigo Gaia descontou novamente, 2 Metrô, 4 Ercílio, o placar do jogo, que teve um público de 702 pagantes para uma renda de R$ 9.870, esta ficha técnica do jogo hoje aqui no estádio Aníbal Costa, que você acompanhou na Supertuba. A repercussão do jogo, a coletiva do técnico Rogério Correia, que acontece daqui um pouquinho, daqui um pouco começa a coletiva. Você terá também amanhã na programação esportiva da Supertuba, no Bola em Jogo, às 11 horas, e depois da noite, 18:30, no programa Show de Bola. E assim, galera, vou colocando um ponto final na jornada esportiva da Supertuba, a rádio oficial do futebol. Atuaram hoje com o microfone da Supertuba Paulo Garcia, Oswaldo Borges, Antônio Faustino, Fernando Nunes, a Lucas Marcos, Operando a mesa de áudio da Super Tubá, o Davi Henrique. Gravações, Lucas Marcos. Com a direção geral da emissora, do padre Rafael Uliano. Em nome desse timaço, para você que acompanhou a vitória colorada aqui no 104.9 FM, a gente deseja uma boa noite, um forte abraço, um bom final de domingo, uma boa semana e até a próxima jornada esportiva, senhoras e senhores. Tchau!
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1: Domingo com previsão de muita instabilidade sobre toda a nossa região. Temos calor, umidade, pressão atmosférica baixa e propagação de sistemas meteorológicos, como um cavado e uma frente quente. Essa frente quente recebe o ar quente que vem da Amazônia e potencializa a formação das nuvens. Por isso, ao longo do dia de hoje, alto é o risco de trovoadas intensas sobre a nossa região. Em algumas cidades, ainda potencial para queda de granizo, além de aguaceiros, que podem responder em alagamentos ou enxurradas. Por falar em aguaceiros, meteorologistas alertam que nesta segunda-feira o volume de chuva acumulada em várias cidades pode ser ainda mais expressivo, provocando extravasamento de alguns cursos d'água. Mesmo que os rios subam bastante até amanhã, a boa notícia é que a chuva diminui de intensidade na terça e o tempo volta a firmar. Temperatura máxima hoje na casa dos 21 graus, mínima na próxima madrugada de 18 graus, em São Martinho, Siderópolis, Treviso, 13 de maio, Uruçanga e Tubarão. Daniel Panobianco, da agência PD Radar, com exclusividade para a Tubá FM.
0: Previsão do tempo com Daniel Panobianco. 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
3: Na Rádio Tubá, 5 horas e 59 minutos.
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irmão e irmã, no programa Voz do Pastor, em sintonia com a Diocese Nossa Senhora da Piedade de Tubarão, e já nos encaminhamos para as várias festas nas várias paróquias Nossa Senhora das Dores e a nossa padroeira, então, Nossa Senhora da Piedade. Queremos que a Virgem Santíssima, com seu manto, cubra a todas as famílias e, na sua intercessão, Deus abençoe, derrame a paz em todos os corações e famílias, e a cada um de nós também chegue o seu amor, a sua bondade e a sua paz.

neste domingo, o 22º domingo do tempo comum, no ano de Mateus. Nós celebramos também neste domingo, é o quinto, o mês vocacional, quando tem 5 domingos neste mês de agosto, nós celebramos o dia do catequista, da catequista. Parabéns, parabéns, estão em missão, estão em Romaria, em peregrinação Aparecida, de todo o Brasil. Então queremos nos unir em oração e prece, agradecendo as centenas e milhares de catequistas aqui no Brasil e mundo afora, milhões, né? E a você, catequista, parabéns. Ao catequista jovem, ao catequista da meia-idade, ao catequista casado, aos casais catequistas, aos anciãos, aos idosos e idosas que ainda exercem essa missão. Deus abençoe, e com toda a gratidão nós queremos nos unir a vocês e parabenizar. A primeira leitura deste domingo é do profeta Jeremias e diz: seduziste-me, Senhor, e deixei-me seduzir. Fosse mais forte, tiveste mais poder. Tornei-me alvo de irrisão o dia inteiro, todos zombam de mim. Todas as vezes que falo, levanto a voz, clamando contra a maldade e invocando calamidades, a palavra do Senhor tornou-se para mim fonte de vergonha e de chacota o dia inteiro. Disse comigo: não quero mais lembrar-me disso, nem falar mais em nome dele. Senti então dentro de mim um fogo ardente a penetrar meu corpo todo. Desfaleci sem forças para suportar. Esta passagem é famosa diante da missão que nós temos. Tantas vezes, assim como o profeta Jeremias, nós somos caluniados, zombados, como ele diz aqui, e a palavra de Deus diz: tornou-se para mim um motivo de zombaria, de tristeza. Por quê? Se a pessoa, o profeta, se encontra em meio às dificuldades como que sozinho. No entanto, ele diz: mas eu não posso fazer de menos, eu não posso renunciar a isto. Portanto, a leitura começa então, é como se Deus está diante dele e é impossível ele se desfazer desta missão. E ele vai dizer então: seduziste-me, Senhor, e eu me deixei seduzir. É impossível. Paulo dirá também: ai de mim se eu não evangelizar. Praticamente é esse contexto também existencial do profeta Jeremias. É uma missão que recebemos e não podemos fazer menos dela. E nós também, o nosso batismo, a nossa missão, nós também muitas vezes somos caluniados, ridicularizados. Aqui diz assim: é fonte de vergonha o dia inteiro e chacota. Porém, não quero e não posso. Senti então dentro de mim um fogo ardente a penetrar-me todo o corpo. A força de Deus venceu. Que a nossa missão, a missão de catequista, que muitas vezes pode ser que leve ao desânimo ou à vontade de abandonar e desistir, que Deus abençoe a missão de todos, de todas as catequistas, mas também de todas as lideranças que estão à frente, dos nossos diáconos, padres, os religiosos. A missão do bispo é uma missão diante do povo, e a gente sabe que lidando com o povo sempre há contrariedades, ventos contrários, mas assim como o profeta não voltou atrás, antes se sentiu seduzido por Deus pela missão que recebera. Assim também Deus confirme a nossa missão e o nosso serviço. A segunda leitura é tirada da carta de São Paulo aos Romanos. Pela misericórdia de Deus, eu vos exorto, irmãos, a vos oferecerdes em sacrifício vivo, santo e agradável a Deus. Este é o vosso culto espiritual. Não vos conformeis com o mundo, mas transformai-vos, renovando vossa maneira de pensar e de julgar, para que possais distinguir o que é da vontade de Deus, isto é, o que é bom, o que lhe agrada, o que é perfeito. Essa leitura de Paulo aos Romanos, um trecho curto, né? São apenas 2 versículos aqui, e nestes versículos nós temos Paulo que invoca, pede: pela misericórdia de Deus vos exorto a não nos conformar, não vos conformeis com o mundo, mas transformai-vos, renovando a maneira de pensar e julgar. E aqui a grande conversão. Muitas vezes nós, batizados, pensamos que já estamos prontos, já estamos convertidos. Não somos pagãos porque somos batizados, mas o caminho de seguimento, de interiorização daquilo que está no Evangelho,
como proposta de vida, como proposta de Jesus para uma vida plena, abdicando também da maneira que o mundo julga, é muito importante. E para o católico também nós erguemos as nossas bandeiras. Quem é o verdadeiro católico? Sim, é todo aquele que defende a vida desde a sua concepção, portanto contra o aborto, até o seu caso natural, dizem os documentos da Igreja, todos dizem assim. Portanto, a defesa da vida, mas também da vida que é periclitante, da vida fragilizada, da vida explorada, o cristão católico defende a vida toda. E, portanto, ao defender a vida, vai ser contra tudo aquilo que é contra a vida. Tudo aquilo que é contra a vida. A guerra, por exemplo, é contra a vida. A injustiça que não deixa chegar o pão de cada dia em todas as mesas também é um serviço à vida. Portanto, a nossa missão é grande, assim como o profeta Jeremias na primeira leitura se sente seduzido. Paulo também diz assim: renovando a vossa maneira de pensar e de julgar. Todos nós precisamos nos converter continuamente. Paulo diria: conformar a nossa vida com aquilo que é de Jesus. O Padre Zezinho, numa música muito popular e que nós cantamos muitas vezes, esse conformar a nossa vida e julgar segundo o Evangelho e não segundo o mundo, diz: amar como Jesus amou, pensar como Jesus pensou, viver o que Jesus viveu. Enfim, é a maneira de Jesus ser, o modo de Jesus julgar e de quem também ele se aproxima, como ele reza ao Pai. Se nós olharmos a figura, a pessoa de Jesus, o seu evangelho, saberemos então qual é o critério do nosso pensar e do nosso julgar. Que Deus nosso Senhor nos fortaleça e jamais nos demos por convertidos plenamente, mas busquemos como peregrinos a contínua conversão, conformando a nossa vida a Jesus Cristo. O evangelho que estamos seguindo, o Evangelho de Mateus 16, 21, 27. Naquele tempo, Jesus começou a mostrar a seus discípulos que devia ir a Jerusalém e sofrer muito da parte dos anciãos, dos sumos sacerdotes e dos mestres da lei, e que devia ser morto e ressuscitar no terceiro dia. Então Pedro tomou Jesus à parte e começou a repreendê-lo, dizendo: Deus não permita tal coisa, Senhor, que isso nunca te aconteça. Jesus, porém, voltou-se para Pedro e disse: vai para longe, Satanás. Tu és para mim uma pedra de tropeço, porque não pensas as coisas de Deus, mas sim as coisas dos homens. Então Jesus disse aos discípulos: se alguém quer me seguir, renuncie a si mesmo, tome a sua cruz e me siga. Pois quem quiser salvar a sua vida vai perdê-la, e quem perder a sua vida por causa de mim vai encontrá-la. De fato, que adianta o homem ganhar o mundo inteiro, mas perder a sua vida? O que poderá alguém dar em troca da sua vida? Porque o Filho do Homem virá na glória de seu Pai, com os seus anjos, e então retribuirá a cada um de acordo com a sua conduta. Esse evangelho é a sequência dos outros dos domingos passados. Pedro, que também aqui toma a palavra, ele dizia no domingo passado: tu és o Messias, o Filho do Deus vivo. E Jesus diz: feliz és tu, bem-aventurado, Simão, porque não foi um ser humano, mas o Pai que te revelou isso. E a carne de Pedro, enfim, a humanidade de Pedro se revela aqui na fragilidade. E quando Jesus diz que deveria sofrer, ser morto e ressuscitar ao terceiro dia, Pedro diz para Jesus: Senhor, não permito tal coisa, que isso nunca te aconteça. E Jesus diz: vai para longe, Satanás, tu és para mim pedra de tropeço, porque não pensas as coisas de Deus, mas as coisas dos homens. E Jesus corrige e motiva a sua tremenda, vamos dizer, correção a Pedro, chamar de Satanás. Olha, aquilo que era bem-aventurado, agora ele fala das coisas do mundo, das coisas de baixo, como Paulo diz na segunda leitura, julgar e pensar as coisas do mundo. E Pedro está nisso ainda. E então ele diz: não, Senhor, isso não, você vai ser o Messias grande, o Messias esperado, triunfador, enfim. E Jesus diz: não, o Filho do Homem terá que passar pela cruz e ressuscitar. E então, depois, Jesus, além de corrigir Pedro,
de dizer que isso é coisa do Satanás, daquele que divide, daquele que afasta da vida, fala: se alguém quiser me seguir, renuncie a si mesmo. Então, renunciar a si mesmo. Jesus se entregou: não se faça a minha, mas a tua vontade, ó Pai. A vida religiosa faz isso também, entrega, faz até um voto para dizer a obediência total a Deus. Mas a humanidade nossa, como em Pedro, ele se sai bem na primeira parte do evangelho, e na segunda a sua humanidade volta. Assim também a nossa humanidade e a nossa fragilidade se manifesta seguidamente. Mas Jesus nos alerta, porém diz assim, que aquele que segue a ele precisa tomar a sua cruz e seguir. Sim, estar atrás é o discípulo que aprende. Aprender com Jesus, nos deixar também seduzir por ele. Queridos irmãos e irmãs, que a nossa vida vale a pena. É, de fato, aquele que perder a sua vida por causa de mim, este vai encontrá-la. É uma das frases motivadoras da minha vida. Eu também recordo quando me preparei para fazer os votos durante o período chamado noviciado. Uma frase guia foi esta: perder a vida, mas perder por quê? Perder por perder? Não. Perder por uma causa grande, a causa do evangelho, e perder por uma pessoa, por quem nos amou, por quem se perdeu por nós na cruz. Porque, na verdade, Jesus também se perdeu pela humanidade. E todo aquele que se coloca ao serviço doando a vida plena, ou então a vida toda, para ele, deixando tudo, bens, afetos, a pátria, muitas vezes, indo longe, Jesus está com ele. É o caminho dos cristãos, e muitos fizeram isso, e a história diz que foram bem-aventurados.

Mais uma vez, parabéns aos catequistas. Agradeço às minhas catequistas e a você também. Reze por sua catequista, por quem foi seu ou sua catequista, e aqueles que têm ainda o seu catequista vivo, reze por ele. Aqueles que estão na catequese, reze por seus catequistas, por suas catequistas. A nossa diocese agradece muitíssimo e deseja uma boa peregrinação. Eu, Dom Adilson, estou gravando esse programa e desde Joanesburgo estou nesta sexta e sábado. E o programa certamente em muitas rádios, em alguns lares, chegará domingo e eu então estarei em Moçambique na nossa missão. Já tenho atividades realizando a visita pastoral missionária em nossa missão irmã junto com o padre Josemar de Florianópolis por 12 dias. Que Deus abençoe a cada um. Peço orações para essa missão, essa ação missionária, essa visita, e oração pela nossa missão aqui em Moçambique. Tantas comunidades, são 46 comunidades, e trarei novamente e farei conhecer mais esta realidade num próximo programa ou nos programas posteriores a este. Que Deus abençoe pela intercessão da Virgem Maria, pela intercessão dos anjos e santos, de nossa Beata Albertina e do meu protetor e fundador São João Batista Scalabrini. Deus acompanhe e abençoe em nome do Pai, do Filho e

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0: Em nome do Pai, do Filho e do Espírito Santo. Amém. Neste quinto domingo do mês vocacional, rezamos pelas vocações dos catequistas. Confiamos ao Senhor todos os catequistas que dedicam seu tempo, seus dons e sua vida à transmissão da fé. Rezemos para que persevere na oração, busque uma formação constante e testemunhe com alegria aquilo que anunciam. Recordemos especialmente os que enfrentam dificuldades, cansaço ou desânimo, para que o fogo da palavra permaneça aceso em seus corações. Em comunhão com o 5º Congresso Vocacional do Brasil, o projeto Padres para a Igreja em Santa Catarina, peçamos que os catequistas ajudem crianças, adolescentes, jovens e adultos a reconhecer a voz de Deus e a responderem com generosidade ao seu chamado. Que nossas comunidades valorizem a missão dos catequistas e se tornem lugares de encontros, testemunho e missão, onde todas as vocações possam florescer com confiança.
1: Seja o vosso nome, venha a nós o vosso reino, seja feita a vossa vontade, assim na terra como no céu.
2: O pão nosso de cada dia nos dai hoje, perdoai as nossas ofensas, assim como nós perdoamos a quem nos tem ofendido. E não nos deixeis cair em tentação, mas livrai-nos.
1: Ave Maria, cheia de graça, o Senhor é convosco. Bendita sois vós entre as mulheres, e bendito é o fruto de vosso ventre, Jesus. Ave Maria, cheia de graça, o Senhor é convosco. Bendita sois vós entre as mulheres, e bendito é o fruto de vosso ventre, Jesus. Ave Maria, cheia de graça, o Senhor é convosco. Bendita sois vós entre as mulheres, e bendito é o fruto de vosso ventre, Jesus. Ave Maria, cheia de graça, o Senhor é convosco. Bendita sois vós entre as mulheres, e bendito é o fruto de vosso ventre, Jesus. Ave Maria, cheia de graça, o Senhor é convosco. Bendita sois vós entre as mulheres, e bendito é o fruto de vosso ventre, Jesus.
2: Santa Maria, Mãe de Deus, rogai por nós, pecadores, agora e na hora de nossa morte. Amém.
1: Ave Maria, cheia de graça, o Senhor é convosco. Bendita sois vós entre as mulheres, e bendito é o fruto de vosso ventre, Jesus.
2: Santa Maria.
1: Ave Maria, cheia de graça, o Senhor é convosco. Bendita sois vós entre as mulheres, e bendito é o fruto de vosso ventre, Jesus.
2: Santa Maria, Mãe de Deus, rogai por nós, pecadores, agora e na hora de nossa morte.
1: Ave Maria, cheia de graça, o Senhor é convosco. Bendita sois vós entre as mulheres, e bendito é o fruto de vosso ventre, Jesus. Ave Maria, cheia de graça, o Senhor é convosco. Bendita sois vós entre as mulheres, e bendito é o fruto de vosso ventre, Jesus.
2: Santa Maria, Mãe de Deus, rogai por nós, pecadores, agora e na hora de nossa morte. Amém.
1: Ave Maria, cheia de graça, o Senhor é convosco. Bendita sois vós entre as mulheres, e bendito é o fruto de vosso ventre, Jesus.
2: Santa Maria.
1: Glória ao Pai, ao Filho e ao Espírito Santo.
0: Para concluir este momento, rezemos juntos a oração vocacional. Jesus, Mestre Divino, que chamaste os apóstolos para vos seguirem, continuai a passar pelos nossos caminhos, pelas nossas famílias, pelas nossas escolas, e continuai a repetir o convite a muito dos nossos jovens. Dai coragem às pessoas convidadas, dai forças para que vós sejam fiéis, como apóstolos leigos, como diáconos, padres e bispos, como religiosos e religiosas, para o bem do povo de Deus e de toda a humanidade. Amém. Em nome do Pai, do Filho e do Espírito Santo. Amém. Seja louvado nosso Senhor Jesus Cristo.
2: Para sempre seja louvado.
0: Irmãos e irmãs, neste quinto domingo do mês vocacional, celebramos a vocação dos catequistas. A palavra de Deus, acolhida pelo profeta Jeremias, tornou-se em seu coração como um fogo ardente que ele não podia conter. Também os catequistas são alcançados por essa palavra.

chamados a anunciá-la, conduzindo crianças, jovens e adultos ao encontro e ao seguimento de Jesus Cristo. No Evangelho, nos convida a renunciar a nós mesmos, tomar a cruz e a segui-lo. Rezemos por todos os catequistas para que vivam com fidelidade aquilo que anunciam e perseverem em sua missão. Em comunhão com o 5º Congresso Vocacional do Brasil e com o projeto Padres para a Igreja em Santa Catarina, peçamos que nossa catequese desperte e acompanhe todas as vocações, chamados a deixar a palavra arder no coração e transformar a vida. Iniciemos com fé e alegria nossa celebração.

Boa noite. Vamos deixar que a palavra de Deus entre nós. Assim como a chuva que cai, molha a terra, as plantas crescem. Assim a palavra de Deus, quando ela encontra o meu coração ardente, desejoso das coisas de Deus, faz efeito em nossa vida. Hoje a palavra de Deus nos faz lembrar a importância da cruz em nossa vida. A cruz é o sinal do cristão. Se Jesus carregou a sua cruz, nós também devemos carregar a cruz para merecermos um lugar na casa do Pai.

0: a graça de nosso Senhor Jesus Cristo, o amor do Pai e a comunhão do Espírito Santo esteja sempre convosco.
1: Bendito seja Deus que nos reuniu no amor de Cristo.
0: Deus nos chama a colaborar no projeto dele. Que projeto é esse?

Deus é o Senhor da história. E hoje nós celebramos os catequistas como aquelas que semeiam a palavra de Deus no coração das crianças. Mas o primeiro catequista quem é? É o pai e a mãe. Se o pai e a mãe não colocar na mente do coração, com exemplo, meu filho vai para a igreja e eu não vou, não adianta dar catequese assim. Não adianta mandar para a igreja, meu filho, vamos à igreja? Aí tem efeito, porque a criança vê que o pai valoriza a igreja, a missa. Por isso, peçamos perdão. Muitos de nós podíamos ajudar a evangelizar e ficamos só vindo à missa. Deus não quer um que se vê e só vem à missa. A missa é um encontro com Jesus, mas Ele quer que eu volte para casa. Leve a palavra de Deus na tua família, que lá dentro tem pessoas descrentes, que não acreditam em Deus. Você tem que evangelizar. Por isso, peçamos perdão.

Deus Todo-Poderoso, tenha compaixão de nós, perdoe os nossos pecados, limpe o nosso interior, para que Jesus se sinta bem dentro de nós ao recebê-lo na Eucaristia. E um dia nos encaminhe para a vida eterna. Amém. Vamos louvar a Jesus e Maria, foram os primeiros evangelizadores. Jesus veio a pedido do Pai, revelar que existe Deus, que existe outra vida. E Maria foi a primeira evangelizadora, e que pediu também que nós evangelizássemos. Vamos louvar a dedicação, o carinho, a gratuidade dos catequistas. Eles não ganham nada, é boa vontade, não ganham salário. Eles saem de casa para transmitir a palavra de Deus aos filhos de vocês. Sejam gratos os catequistas. Louvemos. 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

0: oração. Deus onipotente, fonte de todo dom perfeito, semeai em nossos corações o amor ao vosso nome, estreitando os laços que nos une convosco, fazer crescer em nós o que é bom, o que é justo, o que é santo, e guardar com amor, solicitude, tudo aquilo que nos destes, por Cristo nosso Senhor.
1: Amém.
0: Pode sempre sentar.

0: Leitura do livro do profeta Jeremias. Seduziste-me, Senhor, e deixei-me seduzir. Foste mais forte, tiveste mais poder. Tornei-me alvo de irrisão o dia inteiro. Todos zombam de mim. Todas as vezes que falo, levanto a voz, clamando contra a maldade e invocando calamidades. A palavra do Senhor tornou-se para mim fonte de vergonha e de chacota o dia inteiro. Disse comigo: não quero mais lembrar-me disso, nem falar mais em nome dele. Senti, então, dentro de mim, um fogo ardente a penetrar-me o corpo todo. Desfaleci, sem forças para suportar. Palavra do Senhor.
1: Graças a Deus.

Sois vós, ó Senhor, ó meu Deus, desde a aurora ansioso vos busco. A minha alma tem sede de vós, minha carne também vos deseja, como a terra sedenta e sem água.

Venho assim contemplar-vos no templo, para ver vossa glória e poder. Vosso amor vale mais do que a vida, e por isso meus lábios vos louvam.

Quero, pois, vos louvar pela vida e elevar para vós minhas mãos. A minha alma será saciada, como em grande banquete de festa. Cantará alegria em meus lábios, ao cantar para vós meu louvor.

foste sempre um socorro. De vossas asas a sombra e o exulto. Minha alma se agarra em vós. Com poder, vossa mão me sustenta.

0: Leitura da carta de São Paulo aos Romanos. Pela misericórdia de Deus, eu vos exorto, irmãos, a vós oferecerdes em sacrifício vivo, santo e agradável a Deus. Este é o vosso culto espiritual. Não vos conformeis com o mundo, mas transformai-vos, renovando vossa maneira de pensar e de julgar, para que possais distinguir o que é da vontade de Deus, isto é, o que é bom, o que lhe agrada, o que é perfeito. Palavra do Senhor.
1: Graças a Deus.

0: Senhor esteja convosco.
1: Ele está no meio de nós.
0: Proclamação do Evangelho de Jesus Cristo narrado por Mateus. Naquele tempo Jesus começou a mostrar a seus discípulos que devia ir a Jerusalém. Lá, se ele fosse a Jerusalém, ia ser preso e morto, e sofrer muito da parte dos anciãos, sumo sacerdote e mestre da lei, e que devia ser morto, mas ressuscitaria no terceiro dia. Então Pedro tomou a palavra, disse a Jesus, começando a repreendê-lo, dizendo: Deus não permita tal coisa, Senhor, que tu não morra, que isso nunca te aconteça, de morrer na cruz. Então Jesus voltou-se para Pedro e disse: Vai para longe, Satanás, tu és para

ganhar o mundo inteiro, mas perder a sua vida, a sua alma? O que poderá alguém dar em troca de sua vida? Porque o Filho do Homem virá na glória do seu Pai, com os anjos e santos. Então retribuirá a cada um de acordo com sua conduta. Palavra da salvação.

A palavra deve nos ajudar a iluminar nossa vida. Eu tenho que ver como me comporto. Eu pego a Bíblia, o que diz Deus? Eu estou agindo dessa forma. É para isso que a palavra de Deus chegou até nós, para que nós tenhamos fé e caminhamos na certeza de que estamos caminhando não para a morte, mas para a vida eterna, universal, santa, onde não há sofrimento, não há miséria. Somos todos, tudo que é matéria, corpo humano, fica aqui. Diz Jesus que haverá um novo céu, uma nova terra. Mas isso, Jesus disse assim: o Pai me enviou para anunciar as obras de Deus. Agora eu vos envio também, para que vocês, eu e vocês, anuncie, fale, revele as coisas de Deus. E aqui então Jeremias foi chamado por Deus, assim como cada um de vocês, dentro de cada um tem uma vocação. Uns não chegam a descobrir, porque não estão abertos à ação de Deus, não tem um ambiente que proporciona. Mas todos nós temos uma missão. Deus nos deu dons, qualidades, para colocar a serviço das pessoas. No reino de Deus é maior aquele que serve, aquele que ajuda o outro, aquele que estende a mão para os outros. Ninguém vai para o céu pela riqueza. A riqueza é o estrume do demônio, se diz os santos. A riqueza é uma tentação nossa. É bom, precisamos de bens para ter uma vida digna, mas quando eu coloco a minha razão de viver e amontoar riqueza, é perigoso. O ganancioso não consegue entrar no reino de Deus, porque ele coloca a sua maneira de viver em ter. Às vezes ele rouba, às vezes mata, engana e passa rasteiro nos outros para ter o dinheiro. Tanto é que caixão não tem gaveta, não vai nada. Se vai para a sepultura, se você colocar dinheiro, de noite vão lá roubar. Então Jeremias foi chamado, mas ele, ao anunciar a palavra de Deus, ele era violento, denunciava os poderosos, os ladrões, os corruptos. Ele denunciava, tinha coragem. Hoje a igreja não tem coragem de, às vezes, denunciar as injustiças, corrupções, os roubos que tiram do mais pobre. O rico vive na fartura e o pobre muitas vezes em necessidade. Temos medo do sistema que domina a nossa vida. Jeremias também passou por isso. Ele chegou a tal ponto e disse assim, bem claro: tornei-me alvo de irrisões, zombarias, calúnias, vergonha, chacota. Não quero mais lembrar-me disso, nem falar mais em nome dele, em nome de Jesus. Assim, onde é que estão as catequistas? Aqui? Aqui? Onde é que estão? Tudo ali. Vocês também são um pouquinho de Jeremias. Vem tentação. Ah, estou me incomodando com as crianças. Aqueles que não vêm para a catequese, não prestam atenção, e vão com o celular na mão, e se incomoda, dá vontade de largar tudo. É Jeremias que está com vocês. Mas o que diz o trecho final? Diz assim: dentro de mim um fogo ardente a penetrar-me o corpo todo, eu desfaleci. A palavra de Deus nos derruba, a palavra de Deus nos

0: nos assume, nos manda, nos impulsiona a fazer o bem, a dar catequese. Não, mas eu vou. Assim, muitas vezes o pai, a mãe, não tem vontade para a igreja. Ah, não. Não gosto muito do padre. Ah, não, porque é a mesma coisa. Mil desculpas. Ah, estou cansado. Trabalhei a noite toda, estou cansado. Semana toda. Não, ah, não vou não. Fazer o que lá? É para se abrir para Deus, meu filho. Existe outra vida. Aqui, bem claro, no Evangelho, Jesus disse que iria ele carregar a cruz no sofrimento. Segunda leitura é de São Paulo aos Romanos. Aqui mostra São Paulo que Deus ama a todos. Ah, mas aquele é de outra religião. Não, mas aquele é pagão. Aquele é um maconheiro. Aquele é um safado que rouba, que faz. Mas Deus quer salvar mesmo assim. E às vezes Deus está sempre esperando a oportunidade de resgatar. Jesus não veio para os santos, Jesus veio para os pecadores. Ele veio salvar os pecadores. Se todo mundo fosse santo, Jesus não teria vindo aqui na terra. Ele veio para salvar a humanidade. Por quê? A figura de Adão e Eva, no começo do mundo, ninguém sabe como é que surgiu o homem. Em que lugar surgiu? Ninguém sabe como Deus fez o homem. Na Bíblia se escreve, o autor escreveu uma forma para explicar: olha, nós viemos de Deus. Mas não diz como. Usava Antigo Testamento, oleiro. Aqui tinha um oleiro em oficinas que eu fui ver um dia lá, que eu fiquei, olhei, ele pegava o barro, amassava o barro e pedalava lá no seu aparelho, ele fazia um vaso de barro, porque o barro se deixava moldar pelo oleiro. Assim Deus também, eu sou barro, e dentro desse barro, que é nosso corpo, que vai para a terra, existe um tesouro, que é Jesus, que é Deus, está dentro de nós. Por isso não posso fazer mal a alguém, porque estou ofendendo a Deus dentro de mim, dentro do outro. Então Deus quer salvar a todos, mas São Paulo diz que a gente não deve se conformar com o mundo. O mundo é traiçoeiro, é ganancioso, né? Muitas pessoas são loucas pelo poder, e o poder é serviço. E muitos têm o poder, querem assumir um poder político ou religioso para ganhar dinheiro. Esses políticos, a maioria, se salva pouco. Eles estão lá por causa do dinheiro, que eles ganham muito bem, a viagem para cá, a viagem para lá. E a palavra de Deus, olha, vocês estão assumindo, o povo vos elegeu para quê? Se coloca a serviço do povo. E quem deles se coloca a serviço do povo? Poucas pessoas. Também São Paulo está dizendo que toda pessoa que assume um poder tem que colocar serviço. É para ajudar o povo, para ajudar as pessoas. E quem vota em alguém que só quer ganhar dinheiro também é corrupto. Eu cuido para não me envolver em partido. Mas o que é verdade, Jeremias, ele chorava porque o pessoal criticava e falava mal dele, ameaçava ele. Até agora ninguém me ameaçou ainda, mas que eu falo a verdade em cima da palavra de Deus. Quem rouba não vai para o céu, não vai. E diz aqui o Senhor que ele não faz distinção de pessoas, mas o nosso corpo deve se colocar como um sacrifício. Assim como Jesus se sacrificou na cruz, eu devo também me sacrificar. Como? Lá em casa tem uma encrenca. Em vez de brigar, de bater, de expulsar a mulher, o marido de casa, domina, carrega essa cruz. tem uma doença lá em casa, as pessoas, o doente está irritado, não caminha mais, está muito isolado. Tenha paciência, essa é a cruz que você tem na vida. Jesus disse: quem não toma a sua cruz e siga-me, não é meu discípulo. Aí vem o evangelho. Jesus fez muitos milagres, ele passava cidade em cidade, curando doente, curando cego, leproso, mas ele tinha que chegar um momento que ele tinha que assumir o seu papel. Qual é? Morrer na cruz para nos salvar. Jesus, o Filho de Deus, se encarnou em Maria, Maria Imaculada, pura, porque Jesus não podia ter carne e sangue de um pecador. Então Maria é pura, imaculada, e a carne e o sangue de Maria passou para Jesus. Tem que ser puro. Deus não peca, nós pecamos. Então Jesus disse: chegou a minha hora, eu vou para Jerusalém, lá vão me prender, sumo sacerdote, vão bater em mim, vão me condenar, vou passar trabalho, vão me pregar na cruz, vão me coroar de espinho. Eu vou morrer no alto da cruz, mas vou ressuscitar. Aí Pedro: não, Senhor, não vamos permitir que aconteça isso, porque Pedro tinha mentalidade humana. Ele pensava num carguinho ao lado de Jesus, no reino de Jesus. Mas Jesus disse: meu reino não é desse mundo, meu reino é do outro mundo, é o reino de paz, de amor, de perdão e de justiça. E então Jesus foi bem claro: te afasta de mim, Satanás, tu está me atrapalhando, e a minha missão aqui na terra é morrer na cruz. Agora, quem quer me seguir, toma a sua cruz e siga-me. E diz mais ainda: pois quem quiser salvar a sua vida vai perdê-la, quem perder a sua vida por causa de mim terá o céu. Então se na minha vida a minha cruz é pesada, pede para Deus mandar um sirineu, quem sabe é um vizinho. Eu vou contar uma coisa que você não sabe, coisa pessoal. Eu tinha 6 anos, deu a malária em mim, não tinha vacina, não tinha nada, eu parei no hospital de Braço Norte, entre a vida e a morte. A mãe conta que o médico vinha, fisgava aqui, fisgava aí, não tinha raio-x, não tinha tomografia, não tinha nada, é no olho do médico. E eu gritava dia e noite, gritava de dor, gritava, e até o pessoal do hospital já estava por aqui comigo. Chega um parente do pai, meu pai chamava Manequinha. Daí ele assim: Manequinha, vem cá, o teu filho vai morrer ali, tira do hospital, tira logo, tira. É verdade? Sim, ele vai morrer ali, tira do hospital. Aí o pai pediu para o médico deu uma briga, mandou o pai assinar um documento lá. O pai também não era forte xixeira, ele é brabo, meu pai. A mãe disse que ele é brabo, eu nunca apanhei dele, mas a mãe disse que é brabo. E no hospital, o cara vai na farmácia, compra um comprimido de malária. Lá comprou, estou vivo aqui até hoje. Senão eu tinha morrido. Assim Deus pega a pessoa, vai lá. Deus não vem diretamente, Deus vem através de vocês. É uma pessoa que vai lá e quantas vezes. Agora também tem pessoas que são malandras, né? Vou contar uma coisa gozada também. Eu cheguei, eu tinha sarcoidose, fiquei no, tudo quanto é médico, e tudo, a São Paulo, tudo. Aí o médico descobriu que é sarcoidose. Aí eu vim para casa, remédio, não, corticoide, só. Mas não toma. Se o corticoide passar, não precisa tomar remédio, mas se começar a evoluir, corticoide. Daí uma irmã, não vou citar o nome aqui, uma irmã religiosa aqui da catedral: padre, ali na passagem tinha uma mulher que sabe tudo. Disse: não, não vou lá, eu vou lá, o pessoal vai ver que o padre está lá na macumbeira. Ela tanto me falou, tanto me convenceu. Então vou meio-dia. Fui de carro lá. É aqui. Ela ficou no carro. Eu fui lá com a chavezinha de Santo Antônio na mão, né? O que você veio aqui? É, disseram que a senhora sabe tudo da vida da gente, mas meu pensamento voava nas alturas. Eu não fiquei preso nela. Eu ficava com a minha mente lá distante, para não captar de mim nada. Ela não sabia o que dizer. Aí ela falou assim: escuta, tu é padre? Sou padre. Ah, já sei a solução. Arruma uma mulher. Essas coisas da vida, né? Coisas, brincadeiras da vida. E me levaram até num homem, um rapaz que é espírito, mas o rapaz tinha 15 anos, era um homossexual, vestido de mulher, com um brinco na cabeça. O espírito vai baixar em ti, padre, vai baixar, vai te curar. Curou nada. A minha irmã chorava. Ah, aí no hospital, aquela famosa irmã que vinha para Providência, que foi no Tancredo Neve também. Ela veio lá no hospital, servidores: padre, tu tens inimigo? Eu acho que não, né? Não tenho. Tens alguma pessoa que fez mal para ti? Não sei, não tenho. Por quê? Ah, padre, amarraram o sapo, e o sapo está amarrado e vai morrer seco, e tu também. A minha irmã começou a chorar. Estou vivo até hoje. Para mostrar, tem pessoas que são mandadas por Deus, tem pessoas que são charlatona. Tem que cuidar, tá? E encerrando então, Jesus nos mostra o quê? Carregar a cruz, a nossa cruz, que é a doença, desemprego, o alimento está tudo caro, para muitas pessoas é uma cruz para manter a comida em casa. Muitas pessoas desempregadas, também tem pessoas que não querem trabalhar, são cruzes que eu tenho que assumir. Para encerrar, existia uma grande procissão, ano de procissão, todo mundo com a cruz nas costas, e tinha um fulano resmungando, mas eu não gosto disso, Deus é injusto, eu tenho uma cruz pesada, os outros têm leve, eu tenho a pesada. Aí São Pedro, ele assim: me dá um serrote, eu vou serrar para ti um pedaço. São Pedro: não, a cruz tu tem que carregar para ir para o céu. Ele tanto insistiu, São Pedro deu o serrote, ele cortou um pedacinho da cruz, né? Cortou. Aí ele disse: agora tá bom. Lá no fim tinha um rio. O rio representa a gente passar para o outro lado, para o céu. A cruz me levaria para o céu. Todo mundo passava lá, colocava a cruz, passava para o outro lado. Quando ele chegou, a cruz dele era curta, não foi para o céu, porque não quis carregar a cruz. Então, por pesada que seja, a tua cruz, a minha cruz, é a mais leve. Não imagine que o outro tem cruz. Deus não permite que você tenha uma cruz pesada que não possa carregar. Carregue, que Jesus vai dar um lugar no céu. Amém?
1: Amém?
0: Pai, Filho, Espírito Santo, creio em Deus Pai Todo-Poderoso.
1: Bendito
0: seja o Filho nosso Senhor, que foi concebido pelo poder do Espírito Santo, nasceu da Virgem Maria, nasceu com os Pilatos, foi crucificado. Dos mortos, ressuscitou ao terceiro dia, subiu ao céu, está sentada à direita de Deus Pai Todo-Poderoso, donde há de vir julgar os vivos e os mortos. Creio no Espírito Santo, na Santa Igreja Católica, na comunhão dos santos, na remissão dos pecados, na ressurreição da carne, na vida eterna. Irmãos e irmãs, supliquemos ao Senhor que olhe para nós e para nossas necessidades, dizendo confiantes: abençoai-nos e protegei-nos, Senhor.
1: Senhor, vós que saciais a sede da nossa alma, fazei que a igreja seja sempre sinal do vosso amor e fiel à vossa vontade. O que é bom, o que vos agrada e o que é perfeito, nós vos suplicamos.
0: Abençoai-nos e protegei-nos, Senhor.
1: Vós que acompanhastes os profetas, dai às autoridades e aos candidatos a cargos públicos a disposição de edificar uma nação conforme vossos desígnios. Nós vos suplicamos.
0: Abençoai-nos e protegei-nos, Senhor.
1: Vós que fortaleceis os passos dos seguidores de vosso Filho, concedei aos catequistas sabedoria, fidelidade e a alegria de servir o vosso reino. Nós vos suplicamos.
0: Abençoai-nos e mudei-nos, Senhor.
1: Vós, cujo Filho assumiu livremente a cruz, ajudai-nos a aprender com as cruzes da caminhada que o dom da vida não é para ser guardado, mas para estar a serviço dos outros. Nós vos suplicamos.
0: Abençoai-nos e protegei-nos, Senhor.
1: Vós que continuais a chamar homens e mulheres para o seguimento de vosso Filho, fazei de nossa catequese um espaço de escuta e discernimento, no qual crianças, adolescentes, jovens e adultos descubram e acolham a própria vocação. Nós vos suplicamos.
0: Atendei, Senhor. Se alguém quiser me seguir, disse Jesus, é preciso fazer uma adesão a Jesus, conhecer Jesus e renunciar e aceitar ser um evangelizador, compromisso com o reino de Deus, por Cristo nosso Senhor. Amém.

0: rezemos, irmãs, irmãos, para que o nosso sacrifício, unido ao de Jesus hoje aqui, seja aceito por Deus Pai Todo-Poderoso.
1: Senhor, por tuas mãos este sacrifício, para a glória do seu nome, para o nosso bem e de toda a sua santa igreja.
0: Esse santo sacrifício, Senhor, nos traga a perene bênção da salvação. E vosso poder leve à plenitude o que celebramos no sacramento do altar, por Cristo nosso Senhor. O

Demos graças ao Senhor nosso Deus. É justo e nos faz todos ser mais santos louvar a vós, ó Pai, no mundo inteiro, de dia e de noite, agradecendo com Cristo vosso Filho, nosso irmão. É ele o sacerdote verdadeiro que sempre se oferece por todos nós, mandando que se faça a mesma coisa.

0: Pai, vós que sempre quiseste ficar muito perto de nós, vivendo conosco no Cristo, falando conosco por Ele, mandai vosso Espírito Santo a fim de que as nossas ofertas se mudem no corpo e no sangue de nosso Senhor Jesus Cristo.
1: Mandai vosso Espírito Santo.
0: Na noite que se entregue, Jesus tomou em suas mãos o pão, deu graças, o partiu e deu a seus discípulos dizendo: hoje é para nós que Jesus disse, tomai e comei todos vós, porque isto é o meu corpo que será entregue por vós.

Do mesmo modo, ao fim da ceia, ele tomou o cálice em suas mãos, deu graças novamente e o deu a seus discípulos, dizendo: tomai e bebei todos vós, porque este é o cálice do meu sangue, o sangue da nova e eterna aliança, que será derramado por vós e por todos. Para quê? Para remissão, perdão dos pecados. Fazer isto, diz Jesus, em memória de mim.

0: recordando ao Pai, nesse momento, a paixão de Jesus, nosso Senhor, sua ressurreição, ascensão ao céu. Nós queremos a vós oferecer este pão que alimenta e dá vida, esse vinho que nos salva e dá coragem.
1: Recebei, ó Senhor, a nossa oferta.
0: E quando recebermos o pão e o vinho, estamos recebendo corpo e sangue dele oferecidos. O Espírito nos una num só corpo, para sermos um dia, um só povo em seu amor.
1: O Espírito nos una num só corpo.
0: Protege vossa igreja que caminha nas estradas do mundo, cheio de buracos, se diz, dificuldades, tormentas, frustrações, ódio, raiva. Mas estamos caminhando rumo ao céu, cada dia renovando a esperança de chegar junto a vós na vossa paz.
1: Caminhamos na estrada de Jesus.
0: Dai ao vosso servo Papa Leão ser bem firme na fé e na caridade, e a Dom Adilson, que é bispo dessa igreja, muita luz para guiar o seu rebanho.
1: Lembrai-vos, ó Pai, da vossa igreja.
0: Esperamos entrar um dia na vida eterna, junto com Nossa Senhora, que é mãe de Deus, da igreja e nossa mãe, os apóstolos, São Francisco de Assis e todos os que na vida souberam amar Cristo e seus irmãos.
1: Esperamos entrar na vida eterna.
0: Que Deus acolha no céu a alma de Eda, Maria das Graças, Carlos, Laura, Maria Aparecida, que Aldo tenha saúde, recuperação, que ele volte para casa. E abrir as portas da misericórdia aos que chamasse para outra vida. Acolhei junto a vós, bem felizes, no reino que para todos preparastes.
1: A todos dai a luz que não se apaga.
0: E a todos nós aqui reunidos nessa noite, que somos um povo santo, mas cheio de pecado. A igreja é de Jesus, se fosse nossa, não sei como estaria. Dai-nos a graça de participar do vosso reino, que também é

Vamos rezar para que os nossos catequistas de toda a paróquia sintam alegria em transmitir a palavra de Deus para as crianças. Pedir também aos pais, a mãe e o pai, que apoie, que pergunte aí em casa: meu filho, o que tu aprendeste hoje na catequese? Pergunta para elas, para eles, pergunta. Assim vocês estão dizendo para o seu filho que é importante a catequese. Nós empatamos tanto tempo para ter uma profissão na vida, gastamos dinheiro para se formar numa faculdade. E para entrar no reino de Deus, não queremos gastar nada. Cuidado. Quem quer entrar no reino de Deus, renuncie-se a si mesmo. O que é isso? Eu tenho que deixar meus projetos humanos de lado. Primeiro Jesus. É difícil entrar na cabeça, mas na hora que está perto da morte, o pessoal chama o padre, para me preparar. Existe outra vida, existe. Só que o mundo nos atrai. Por isso rezemos pelas catequistas, não desanime. Mesmo que tenha dificuldade, te lembra, é a tua cruz. Pai nosso que estás no céu, santificado seja o vosso nome. Venha a nós o vosso reino, seja feita a vossa vontade, assim na terra como no céu. O pão nosso de cada dia nos dai hoje, perdoai as nossas ofensas, assim como nós perdoamos a quem nos tem ofendido, e não nos deixeis cair em tentação. Livrai-nos, Senhor, de desanimar, de xingar Deus, porque veio uma tempestade, uma doença da minha família. Deus não quer o nosso mal, Deus quer o nosso bem. Se veio uma doença, a causa é humana, não é divina. Deus não castiga ninguém, Deus ama todos nós. Então, que Deus nos livre tudo aquilo que me afasta de Deus. Quem se afasta da igreja perde a fé. A paz do Senhor aqui presente esteja sempre convosco.

Felizes somos nós que cremos que aqui dentro se esconde Jesus. Esse Jesus que morreu na cruz e ressuscitou e subiu ao céu. Ele quer me ajudar. Acolha com fé. Eis o Cordeiro de Deus, eis aquele que tira todos os nossos pecados. Senhor, eu não sou digno. Sangue de Cristo que vamos receber nos ajude a merecer a vida eterna.

revigorado pelo pão da mesa celeste, que é o corpo e sangue de Jesus, nós vos pedimos, Senhor, que esse alimento nos faça ter caridade, compreensão, ajuda, e fortalecido os nossos corações, nos leve a vos servir no irmão mais necessitado. Por Cristo nosso Senhor.

Hoje, diante do altar do Senhor, queremos agradecer a Deus por cada um de vocês, catequistas da paróquia São Francisco de Assis. Ser catequista é muito mais do que ensinar. É evangelizar com a própria vida, acolher, escutar, caminhar junto e ajudar cada catequizando a descobrir o amor de Deus. É dizer sim, mesmo quando o cansaço chega. É preparar cada encontro com carinho, colocar os catequizandos em nossas orações e acreditar que cada pequena semente plantada no coração de uma criança, adolescente, jovem, adulto, poderá florescer para uma vida inteira. Muitas vezes, o nosso trabalho não é visto, não é valorizado, mas Deus vê cada esforço, cada preocupação, cada abraço, cada palavra e cada oração. Hoje queremos dizer a cada um de vocês, catequistas, o nosso muito, muito obrigada. Obrigada por não desistir, por servir com amor e por ser instrumento de Deus na vida de tantos. Que São Francisco de Assis, nosso padroeiro, interceda por cada um de nós e que o Senhor renove nossas forças, nossa fé, nossa alegria de evangelizar. Que nunca nos esqueçamos, somos apenas instrumentos, mas nas mãos de Deus podemos transformar vidas. Que Deus abençoe cada catequista, sua família e sua missão. A nossa gratidão em nome do Padre Judá Gabriel e em meu nome que estou na coordenação, o nosso carinho, o nosso muito obrigado a cada um de vocês que dedica o tempo de vocês na evangelização. Deus abençoe a cada um de vocês.

Vocês, pais, procure ser atenciosos com os catequistas, que eles não ganham nada, é um trabalho voluntário. Faça às vezes um agrado pro catequista, mande uma coisinha, uma bolachinha, um docinho, mande pela criança, faz bem, não é o presente grande, mas é o gesto de reconhecimento. Também os catequistas querem reconhecer o trabalho da Lucy, é Lucy, né? Jussi, que é a coordenadora, eles também querem trazer um presentinho para ela. Vamos ver, vem aqui pra frente também, vem.

Jussi, hoje queremos agradecer a Deus pela sua vida e por tudo que você faz pela nossa catequese. Obrigada por nos acolher, orientar e caminhar conosco com tanto amor e dedicação. Que Deus abençoe sua missão, renove suas forças sempre e recompense cada gesto de carinho e cada semente de fé que você planta. Você é muito especial para todos nós e a sua presença é sempre essencial.

é sinal que elas gostam de ti. Agora as crianças vêm pegar balinha, não sei se tem para todo mundo. Criança, vem para cá, vem, pega a bala. Pode cantar um canto, menino, canta.

0: sermão mais curtinho, para não der. Eu não gosto que passe de uma hora. Não gosto. Então eu vou diminuir um pouco o sermão para não passar da hora. O Senhor esteja convosco.
1: Ele está no meio de nós.
0: Abençoe-vos Deus Todo-Poderoso, Pai, Filho e Espírito Santo. Vamos em paz, que o Senhor nos acompanhe.
1: Graças a Deus.
0: Uma boa semana a todos vocês. Boa noite.
1: Boa noite.

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minha família, dai-nos a vossa proteção e livrai-nos das ciladas do inimigo. Nossa Senhora, colocai-nos em vossos braços de mãe e defendei-nos. Maria, passa na frente e

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